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11: E beleza, de volta aqui com o programa Conversa com o Leão, com a presença do nosso jornalista Carlos Ferreira e o nosso grande amigo, o doutor Antônio Cabral Grelo, ou Antônio Grelo Cabral, pode ser, né? um depoimento fantástico aqui.
1: É, Cacheado
11: do
1: Paulo.
11: Nosso grande amigo. Cacheado Paulo. Programa Conversa com o Leão. 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
11: Exatamente. 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Daqui a pouquinho você pode participar conosco, tá? E vamos já ouvir os apps aí. 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Alô, torcedor, o momento é seu, agora você participa conosco. Aqui estamos com Carlos Ferreira, jornalista, e o nosso Antônio Cabral, do Clube do Remo. Boa noite, torcedor.
3: Já são 23 anos.
7: Boa noite, Cacheado. Boa noite, Carlos Ferreira. Rosivaldo Teles, da Cidade Nova.
3: Eu saí da
7: Rádio. Carlos Ferreira, queria saber aí a sua perspectiva de campanha do Remo. Eu sei que vai ter. Não, vai ser gente dispensada, vai ter outras peças e tal. Mas hoje, com essas peças que o Remo tem, o Remo consegue se manter na Série A? Um abraço, Rosivaldo Teles, da Cidade Nova.
1: Um abraço, Teles. Bom, se nós considerarmos. Assim, futebol, você precisa considerar que futebol é processo. Desenvolvimento etapa por etapa. No caso do Remo, principalmente, porque começou muito errado nessa Série A e teve que remontar o seu time com uma mudança de técnico. E é claro que essas respostas demoram a vir. Mas quando elas vieram, vieram para valer. O Remo, nas 13 primeiras rodadas, conquistou 8 pontos. Ou seja, de 39, o Remo conquistou 8 pontos.
11: 13 rodadas, olha aí.
1: Agora, nas últimas 5, o Remo conquistou 10. 10,
11: olha só a diferença.
1: O aproveitamento, que era abaixo de 20% até a 13ª rodada, nas últimas 5, foi de 66,6%. Para você ter uma ideia, o Remo nas últimas 5 rodadas pontuou mais que Flamengo e Palmeiras.
11: Isso,
1: acima do Remo, só o Bragantino.
12: É a quinta pontuação no campeonato. Em termos de ponto positivo.
1: O Bragantino, que nessas últimas 5 rodadas fez 12 pontos, e o Atlético Mineiro fez os mesmos 10 do Remo, mas está acima por critério de desempate. Então, acho que não há melhor referência. Por quê? Porque a gente está vendo dentro do campo o quanto o time evoluiu, o quanto ganhou identidade tática, o quanto esse time está competitivo, o quanto esse time está intenso.
12: É o mesmo time, né?
1: E dentro desse período, Cacheado, das últimas 5 rodadas, o Remo eliminou o Bahia da Copa do Brasil. Então não há como negar os méritos desse time. Aí o torcedor perguntou, com o que o Remo tem, dá para se salvar? Poderia ser. Acontece que os outros também evoluem. Os outros vão contratar. Então, o Remo precisa e está contratando, está potencializando o seu elenco para um nível de dificuldade ainda maior no pós-Copa do Mundo. Nós temos motivos, pelo que eu acabei de falar, para acreditar.
11: E a minha pergunta do repórter para o analista Carlos Ferreira, matemático. Se Condé estivesse desde o começo, o Remo estaria melhor? Olhando esse lado aí das últimas rodadas, a pontuação?
1: Não, você quer dizer se ele tivesse essa média...
11: No início da competição.
1: Aí ele hoje estaria brigando pela liderança do campeonato, né? Mas é o que eu estou falando, o futebol é processo. E aqui a gente tem a referência histórica nos mostra que o mau começo é aquele que gera mobilização. Começa mal... Há muita cobrança, mas há uma mobilização e aí há uma reação a um crescimento. Nas grandes campanhas dos nossos times, a trajetória foi assim, né? Teve um começo difícil, muita cobrança, reação, né? Crescimento e aí consegue se segurar
11: e ter
1: uma regularidade positiva.
11: E o que você tem a falar? O clube do Remo está numa evolução, tá? De repente vem uma paralisação. Prejudica o clube do Remo essa paralisação?
1: Prejudica e beneficia.
11: Como?
1: Ao mesmo tempo. Bom, prejudica porque quebra o embalo, né? Mas beneficia porque eu acabei de falar da intensidade. O Remo é um time muito intenso hoje. Em particular, um jogador como o Marcelinho. Marcelinho, assim, ele liga o... Ele é turbinado, ele é mais que intenso. Ele é turbinado. É ser humano. Uhum. Não suporta isso por muito tempo. Então, essa parada agora da Copa do Mundo, para o jogador ter um tempo de recuperar as fibras musculares, recuperar como um todo, física e mentalmente, né? Ter um tempo de convívio com a família, tá? Recarrega as baterias, volta. Todos os times vão voltar abaixo do que estavam na parada do campeonato, porque é um recomeço. Você vê que o Remo programa os amistosos, o primeiro é contra um time local. É um nível de dificuldade menor para o time ir reagindo, retomando o seu patamar. Até o recomeço do campeonato, o Remo deve estar num nível, um bom nível de intensidade. Mas não ainda como agora, porque é a sequência de jogos que dá isso aí. Mas com um time, presumo, mais qualificado pela chegada de novos jogadores e pelo tempo de treinamento, porque esse técnico que conseguiu arrumar o time do Remo sem tempo para treinar, agora vai ter tempo, vai ter uma intertemporada, que é quando você testa a capacidade do técnico, é quando ele tem esse tempo. E o Condé provou sem tempo, imagina agora, né, ele tendo esse tempo para ajustar, para melhorar o que já visivelmente está funcionando.
11: Boa noite, torcedor, aqui é o programa Conversa com Leão. Fala, torcedor.
13: Boa noite, galera aí do Conversa com o Leão. Boa noite aí ao convidado Carlos Ferreira e ao outro convidado aí também que vai participar, o Antônio Cabral. Bom, eu tenho uma pergunta aí para o Carlos Ferreira, tá? Queria que ele dissesse aí mesmo qual é o time dele de coração. É Remo ou Paysandu? Sem essa história de esconder. Valeu, Cacheado. Vem no sorteio. Aqui quem fala é Márcio Andrei, do bairro Centro, Ananindeua. Boa noite, galera.
1: Tenho dois. O Castanhal e o Flamengo. Esses são os meus dois times. Eu já falei aqui, né? São 45 anos que eu tenho de jornada profissional. E graças a Deus, nesses 45 anos, eu não soube o que é ficar desempregado. Eu acho que a gente não consegue isso sendo torcedor. Ou você é profissional ou não é. E quando o torcedor pergunta, ele pergunta assim: não, mas eu não quero saber do profissional, eu quero saber da pessoa. Não tem. Ninguém vai separar isso aí. Então, o que eu posso responder é isso. Eu sou muito, posso garantir que sou muito profissional, sobretudo no que diz respeito à isenção.
11: Boa noite, torcedor. Aqui é o programa Conversa com o Leão.
14: Boa noite, meu amigo Carlos Ferreira, meu amigo Paulo Cacheado. A pergunta para o meu amigo Carlos Ferreira. Carlos Ferreira, assim, vai abrir a janela, né, na sua análise, como comentarista também, né? Por sinal, muito bom. Parabéns. E como é que você vê? Onde é que você vê a maior carência do Remo na... para contratar? Para compor o clube agora? Porque ainda não terminou a primeira fase. Ainda tem um jogo contra o Corinthians, né? E tem um jogo muito forte pela Copa do Brasil com o Santos. Mas no segundo turno do Campeonato Brasileiro as coisas vão ficar muito difíceis, os jogos vão ser muito difíceis, mas eu acredito na permanência do Remo e eu acredito até numa vaga para a Sul-Americana, porque o Remo é para quem acredita. Diego Barreto da Cabanagem, um abraço e boa noite a todos aí.
1: Boa noite, Diego. O Diego fez uma colocação, né, que ainda não terminou o primeiro turno, falta o jogo contra o Corinthians. Sim. Isso me fez lembrar o seguinte, algo que eu ouvi muito naquele péssimo começo do Remo. O Remo é o novo Sport Recife. Vocês ouviram muito isso, né?
11: Sim.
1: O Sport Recife em todo o campeonato fez 17 pontos. O Remo já tem 18. E ainda não foi completado o primeiro turno, né? Eu acho que a gente precisa trabalhar esses números, porque são os números que dão a referência. Né? E o Remo está na 18ª posição. Está em posição de rebaixamento, mas está numa reação.
11: Essa
1: que é
11: média que você falou ainda há pouco dos últimos 5 jogos é uma média de que vai avançar mesmo.
1: É, e essa média aumentaria se nós colocássemos o jogo do Bahia, né? Que foi mais uma vitória. Sim. Na verdade, nos últimos 6 jogos, sim, foram 4 vitórias, 1 empate e 1 derrota, contando o jogo da Copa do Brasil. Então é, de fato, um recorte da campanha do Remo que dispensa comentário.
11: E o Remo agora, quando voltar, vai pegar o Corinthians, com a qualidade de adversários. Pegar o Corinthians. Depois vem para Belém, pega o Vitória. Uhum. Depois vai pegar o Mirassol, que o Remo teria que vencer aquele jogo, não venceu porque tu sabes por quê. E depois vai enfrentar quem?
1: Santos.
11: O Santos
1: na Copa do Brasil.
11: Copa do Brasil.
1: É, agora, para responder a pergunta do Diego, eu penso que o Remo está colocando ali na sua lista de prioridades, na busca no mercado, pelo menos um zagueiro, e talvez não só um, porque o Remo tem hoje uma ótima dupla de zaga.
11: São dois encaixou, jogadores, né, Ferreira?
1: Exatamente, uma dupla que encaixou, com o Marlon e o Chamba.
11: E o Chamba.
1: Mas aí,
11: duplex Chamba.
1: Se sair um dos dois, os dois reservas de hoje não transmitem confiança.
11: É.
1: Nem o Tassano,
11: nem
1: o Léo Andrade. Então ou é mais um, ou até mais dois, eu creio em mais dois. Lateral esquerdo, o Cofre fica ou não fica? Mesmo que fique, é um jogador que também não consegue passar a confiança. Então acredito na busca de um lateral esquerdo. Até ouvi que o Nicolas do Goiás, que é bom jogador, né, que seria um jogador na mira do Remo. Um meia, o Remo tem jogadores que compõem ali, mas não tem um jogador realmente criativo, articulador. E aí, quando se fala, por exemplo, do Gabriel Busquilha, do Operário, é um jogador que se encaixaria perfeitamente dentro dessa necessidade. E para o ataque, eu acredito que o Remo esteja em busca de um homem-gol, de um atacante de área, e provavelmente de mais um jogador para lado de campo. Sendo que para lado de campo, nós não vamos descartar, eu aqui pensando com a cabeça do Condé, não podemos descartar uma hipótese. O Condé, ele tem uma preferência por jogadores de lado velozes, como é o Jajá pelo lado esquerdo. E pelo lado direito ele não tem esse homem. A não ser quando o Marcelinho, quando ele faz a dobrada e o Marcelinho vai fazer esse papel pelo lado direito. Então, eu aqui, pensando com a cabeça dele, imagino, de repente, a vinda de um outro lateral direito e o Marcelinho passando a fazer uma função mais avançada. Também é uma hipótese.
11: Ainda bem que você tem essa bela cabeça, né? Que pensa muito bem. Ferreira, meu amigo Cabral, eu, 21 e 22 em Belém do Pará, recebo aqui a Marília Costa. Ela é filha do Tarcísio Franco, olha só. Marília, você está fazendo sucesso em Belém. Qual é a... Tarcísio França, eu falei Costa, né? Do França. Marília, qual é a música que está arrebentando, fazendo sucesso, que você está emplacando aqui em Belém? Boa noite.
15: Boa noite. Estamos fazendo trabalho aí com a Segundou, composição.
11: Segundou?
15: Segundou.
11: Segundou.
15: Composição de Tarcísio França.
11: Tarcísio França. Vamos ver um pouquinho aí da Segundou?

0: Aí, beleza, estamos aqui com a Marília Costa. Ela estava aqui na nossa Coimã 99 com o Tony. E agora fazendo sucesso aqui no programa Conversa com o Leão. Gostou, Leão? Hein? Gostou, Leão? Gostou ou não, Leão? Marília, e o show aqui, Marília? Como é que é? Onde é que vai ser? Você tem vários casos aqui se apresentando, onde o torcedor do Clube do Remo, do Fenômeno Azul, da torcida Parense, pode ver você nas casas de show aqui em Belém.
1: Bom, nós vamos nos apresentar agora dia 6 na paróquia Santo Antônio Tucunduba, lá no Guamá. Dia 21 na Hungria. Dia 20 na São Pedro de São Paulo.
0: Contato para contratar a nossa queridíssima Marília:
1: 982-00-8136.
0: Repita, por favor.
1: 982-00-8136.
0: Como é que tá o pai?
1: Tranquilão.
0: Tranquilão? Tudo
1: bem.
0: Muito obrigado pela sua participação.
1: Agradeço
0: aqui.
1: A você.
0: Sucesso na sua carreira.
1: Obrigada.
0: Tá, Marília?
1: Olha, Leão.
0: Leão, Leão. Tá legal, Marília? Muito obrigado.
1: Boa noite.
0: E, portanto, uma palhinha aí da nossa queridíssima cantora Marília Costa, filha do nosso Tarcísio França. Muito obrigado. E 21 e 26 em Belém do Pará, estamos com o programa Conversa com o Leão. Vamos com mais torcedores participando conosco, aqui com a presença do jornalista Carlos Ferreira e do nosso grande amigo, hoje, lá na controladoria do Clube do Remo, o Antônio Cabral. Vamos lá, torcedor, boa noite.
2: Cacheado, boa noite. É Antônio Carlos aqui do Viveira Nandia. Cacheado, eu queria que fizesse uma pergunta para o Ferreira aí. Se ele, alguma vez ele trabalhou como repórter de dentro de... repórter de campo, que trabalha com aqueles rádios que tinha uma antena grandona. Que agora ele desempenhou essa função. Tanto no Remo, no Paysandu, como no Estádio da Conta. Ele trabalhou com isso. Quando ele entrou na carreira como repórter esportivo, tá? E eu queria participar do sorteio também, Cachado. Boa noite, parabéns pelo programa.
0: Beleza, muito obrigado. Você vai participar sim, pois não, Ferreira?
3: Sim, trabalhei como repórter de campo lá em Castanhal e em Belém também, na Rádio Marajoara. Eu tenho até foto, me passaram uma foto de 88, o time sub-20 do Remo, eu lá como repórter, entrevistando, o pessoal da base do Remo me passou isso. Eu estava, Cacheado, no Mangueirão, numa tarde de quarta-feira. O jogo era Tiradentes e Santa Rosa, eu como repórter. E nesse jogo, isso pela Rádio Marajoara, nesse jogo o comentarista escalado era o Rui Guimarães. Por algum motivo, o Rui Guimarães não pôde ir ao estádio,
0: sim,
3: não pôde trabalhar. Aí me puxaram do gramado para a cabine, para comentar. E eu comentei o jogo. No dia seguinte, quando eu cheguei na Rádio Marajoara, o Castilho, que era o nosso chefe, me recebeu anunciando para toda a equipe: já temos o nosso terceiro comentarista, que a Rádio Marajoara só estava com dois.
0: Então, Cacá que ele colocou para ser comentarista.
3: É, né? Então ali ele decidiu que a partir nosso de então eu seria comentarista.
0: Que beleza, Ferreira. Então tá. Vamos lá? Mais um zap aí, por favor, meu caro Roberto Menezes, conosco hoje, comandando a nave.
4: Boa noite, meu amigo Paulo Cacheado. Boa noite ao grande Carlos Ferreira, né? Uma lenda viva da imprensa paraense. A pergunta que eu gostaria de fazer para o Carlos Ferreira é a seguinte: Ferreira, o que mudou do início da sua carreira para hoje, né? A mudança muito grande, né? Que hoje com a internet, né? Mas eu lembro muito que você fazia as reportagens na época da TV Cultura, quando você começou, que era muito bacana. Você fazia umas tiradas boas, né? Como você vê hoje a imprensa no mundo virtual, com todas essas tecnologias que tem hoje de YouTube, vídeo, né? Gostaria de saber como que você vê hoje a imprensa paraense. Tá ok? Aqui é Faustino César de Ananindeu. Boa noite.
3: Ô César, olha, aumentou demais a concorrência, né? Porque hoje você tem os veículos alternativos, então esse leque se abriu. E isso facilitou, claro, facilitou, mudou o perfil da imprensa de uma forma geral, mudou o perfil. Por que mudou o perfil? porque essa mídia alternativa, ela faz uma abordagem que é alternativa, que é diferente, às vezes fora de alguns padrões tradicionais do jornalismo que a gente ainda preza, e isso interfere, e gera um equilíbrio, né? Gera uma interação, então gera um equilíbrio, então mudou o perfil, isso eu posso dizer. No aparato tecnológico a distância é absurda, né? Há uma outra questão, que é a liberdade de acesso. Na minha época de repórter, a gente tinha total liberdade. Eu brincava muito como repórter da TV Cultura, porque eu chegava nos clubes, nos treinos, e os jogadores me pautavam.
0: Sim. Eu lembro disso, Ferreira, quando você lá no Remo.
3: Quando eu chegava, os jogadores já diziam: Ferreira, hoje nós vamos tirar sarro do fulano. E aí eles participavam, a gente formava um bloco ali para tirar onda de fulano, e ali a gente criava uma brincadeira, e eu fazia o lado sério da reportagem, e o fechamento era sempre com uma brincadeira.
0: Sempre você gostou de fazer isso, né, Ferreira?
3: Tirando sarro de alguém.
0: Eu
3: acho que assim, você faz o lado sério do jornalismo, sim, mas precisa ter o molho do entretenimento, sim, também, né? E na questão tecnológica, que ele perguntou, as mudanças são absurdas. Só para colocar aqui, para ilustrar a resposta, eu como colunista lá na província do Pará, trabalhando na Rádio Marajoara, a província ficava ali a 200 metros da Rádio Marajoara. Eu fazia o meu texto na máquina de datilografia, levava, entregava na portaria da província, e de lá o processo industrial corria. De repente, você não precisa ir lá porque tem o fax. Eu falei, que coisa maravilhosa. Eu botava um texto ali no fax e o texto chegava lá, maravilha. De repente eu não precisei mais do fax.
0: Hoje tem um zap.
3: Não, eu não precisei mais do fax. Sim. Porque surgiu.
0: Gradativamente.
3: Porque veio a internet.
0: Internet. Né,
3: veio o e-mail, veio o disquete. O disquete, que eu gravava, sim, o texto no disquete para procurar um computador que tivesse conectado, para aí eu transmitia.
0: E hoje?
3: Eu me assustava com cada passo, né? Eu me assustava com cada passo. Quando eu comprei o meu notebook, eu me senti o cara, porque aí para onde eu ia, podia levar meu notebook e dar continuidade ao trabalho e pesquisa e tudo mais.
5: Escritório itinerante.
3: Hoje eu faço tudo no celular. Eu digito todos os meus textos no celular e de repente só vou...
0: Escrita, imagem, tudo que você...
3: Pesquisa, principalmente tudo. Pesquisa.
0: Pesquisa,
3: ficou
0: então...
3: Ficou muito fácil. Quando eu trabalhava aqui na RBA, a sala de esporte, talvez aqui o Urbano deve lembrar, a sala de esporte tinha cartazes pregados na parede por todo lado, eram informações. Então tinha informação para todo lado, tudo que eu conseguia que podia valer pauta, eu colocava ali. Quando me faltava a ideia de pauta, eu ficava olhando para um lado e para o outro, e dali eu visualizava algo que rendia uma pauta. Hoje você não precisa de nada disso, hoje está tudo aqui.
0: Você se preocupa com isso, Ferreira?
3: Com essa evolução?
0: Essa evolução?
3: Não, de forma alguma. Isso só acelera o processo, facilita o processo. Há desvantagens.
0: Tem que ter cuidado com alguma coisa, com as coisas
3: Você tem que ter cuidado, sim, você tem que ter cuidado com a checagem de informação. Porque nem tudo que chega para você é informação.
0: Com relação às redes sociais, nós estamos falando
3: isso que eu quero. Nem tudo é confiável, aqui, né? Então aí você tem que ter o crivo, saber o que é fake news,
0: sim,
3: né?
0: Sim, sim.
3: E buscar. E às vezes, mesmo a informação que chega de uma fonte confiável pode vir com um equívoco que pode ser grave, né? Ou a tua fonte confiável pode ter confiado em quem não merecia confiança. Então, nesse
0: muito
3: aspecto,
0: cuidado, né?
3: Você tem que ter muito cuidado para não dar barrigada, como nós dizemos.
0: Vamos lá, mais torcedores participando do programa Conversa com Leão.
6: Boa noite, Carlos Ferreira, e boa noite, Cacheado. Aqui é o Francisco Souza, do bairro do Guamá. Eu gostaria de saber de você, e segundo as suas análises, em quais posições o Clube do Remo está mais carente para contratação e assim ser assertivo nessa janela de transferência que está abrindo agora no meio do ano, e com isso se tornar um time ainda mais competitivo e vislumbrar uma posição mais tranquila no Campeonato Brasileiro da Série A e permanecer na elite do futebol brasileiro? Boa noite, muito obrigado.
3: Boa noite. Bom, só para reiterar, né, eu respondi anteriormente, eu penso que para meio de zaga O ideal é que o Remo contrate dois, porque hoje o Remo tem dois titulares e os reservas não transmitem confiança. Lateral esquerdo, porque hoje o Remo tem o Mike, o Cofre está no fica, não fica, e mesmo que fique é um jogador que também não transmite confiança. Pelo menos um meia, um articulador. E para o ataque, mais uma opção de lado e mais um homem de área que resolva, né? Sendo que quando eu falo do lado, que é para o lado direito, eu faço aquela ressalva que da observação anterior. O Marcelinho é um jogador que resolve mais no ataque do que na defesa. De repente, pode ser que o Remo esteja considerando a hipótese, o Léo Condé, de ele vir a ser um jogador mais adiantado e resolver com um outro lateral direito. Essa é uma hipótese. Eu lembro até do Léo Condé falando: olha, já no Confiança em Aracaju, o Marcelinho mostrava essa tendência e lá ele já era utilizado numa linha mais avançada. Então, eu imagino, por essa observação dele, que ele esteja considerando essa hipótese.
0: Meu caro Antônio, alguma coisa mais que você queira esclarecer? Você tem uma atuação brilhante aí, eu tenho certeza que deu para esclarecer muita coisa aí com relação a essa questão aí, né? Porque quando se fala o Remo, 380 milhões, mas só isso, Caixado, pensa que, mas é outra situação, né? Você acabou explicando isso aí, né, Pô?
5: Isso, aqui acontece o seguinte, que o que o Remo precisa agora é valorizar a marca Remo, que é uma coisa que você não tem valor, não tem preço, não tem como mensurar. Então hoje, a nível patrimonial, a gente já fez as adequações que tinham que ser feitas, e agora a gente tem que valorizar cada vez mais a marca Remo. De que maneira? Fazendo licenciamentos, que isso você consegue angariar novos recursos, que vão ajudar a desenvolver mais ainda o clube e você aplicar esse recurso em outros setores, como você mesmo colocou, com relação à melhoria do Baenão, que já vai começar algumas coisas, algumas Sim. obras lá, a sede social também, que precisa de algumas revitalizações em alguns setores. Isso tudo vem através dos recursos que vão agregando ao orçamento já previsto.
0: Só Cabral, corrigir aí que eu falei, 380, 318 milhões.
3: Cabral, quando você faz o levantamento patrimonial, isso não passa por jogadores, né?
5: Não.
3: Os patrimônios imobiliários. Porque você pode considerar, e aí é bem relativo, o Pico, por exemplo. Hoje ele é um jogador do Remo e é um jogador que tem mercado. E que deve se valorizar mais ainda dentro do campeonato. O Mike é jogador do Remo, comprado. O Jajá é jogador do Remo, comprado. Então eles são ativos, né? Eles são ativos que geram perspectiva também.
5: Pois é, então foi bom o Ferreira ter colocado isso, porque o que acontece? Em janeiro, não se tinha previsão de adquirir um ativo jogador futebol. O ativo que o Remo estava adquirindo era o que ele já tinha, né? Evidentemente. Tanto é que nós não contemplamos no nosso orçamento a compra de jogador. Na verdade, nós contemplamos uma venda de jogador, que no caso é o Cauê, que está no Botafogo.
3: Cadu.
5: Está no Botafogo e existe uma negociação com o Botafogo de aquisição desse ativo.
0: Tem até o final do mês para pagar.
5: Então, o que acontece?
0: Ou para o final do ano.
5: E quais aquelas colocações que houveram, que a gente já falou agora há pouco, do jogador se recusar? Não é se recusar, mas se valorizar cada vez mais para poder. Então o Remo acabou tendo que fazer aquisições.
3: Ah, o Talhari também é outra aquisição.
5: O Talhari, o Pico e o Chamba, o Remo também tem uma opção.
3: Ah, o Remo tem essa preferência de compra?
5: Tem.
3: É?
5: O Chamba é clube internacional. O Remo
3: essa informação é grandiosa.
0: Não, mas é isso aí mesmo. Então, o Remo há muito tempo já foi divulgado.
5: Do
3: Chamba. Então, ao final do contrato, o Remo não tem mais o que negociar. Ele já tem uma preferência de compra.
5: Tem uma preferência. Então, hoje, o Remo tem um ativo novo, que é o jogador de futebol.
0: E talvez a melhor contratação que o Remo fez ultimamente, né? Foi Exato. O Chamba.
3: Impressionante como esse Duplex rapaz.
0: Duplex Chamba.
3: Impressionante como ele chegou, treinou alguns dias. Entrou e não saiu mais.
5: Não saiu mais, é. É um jogador que, como o mercado não conhecia ele, surpreendeu a todos, né? E isso foi bom pro Remo, porque ele acabou conquistando.
0: Trazido pelo seu Osório, né?
3: Eu grande mérito, esse é o grande mérito de uma boa análise de desempenho. Isso. É fazer descobertas, jogadores que ainda não explodiram, né? No caso dele, no mercado internacional, e conseguir contratar,
5: trazer recurso pro clube.
3: Comprar por um valor dentro da realidade do clube.
5: Exatamente. Então, o que acontece? A partir daí, a partir dessas aquisições, nós temos um novo ativo no clube, que, se bem trabalhado, pode render algo mais, quer dizer, um valor a mais para o clube, ou se manter no clube, né? Que você também já tendo esses jogadores e tendo sucesso, como a gente está tendo nessas aquisições do Jajá, principalmente do Tchamba, isso vai fazer com que o clube não tenha que se procurar um novo jogador, como tu mesmo colocaste agora há pouco, dois zagueiros para valorizar ainda mais o elenco. E todo mundo, quer dizer, na verdade o nosso executivo de futebol, lá, o Luiz, ele está trabalhando em cima disso. Pode que o pessoal da análise de desempenho também está correndo atrás desse jogador. O problema é que a parada faz com que todos procurem esses jogadores.
3: Sim, sim.
5: E suas deficiências. E isso acaba trazendo uma dificuldade maior, talvez até maior que quando começou o campeonato. Por quê? Porque você estava naquela correria.
3: Sabe, só uma observação. Esse recorte que a gente fez aqui da campanha do Remo nas últimas 5 rodadas,
0: sim,
3: isso é argumento que seguramente o Vivian
5: está
3: utilizando junto aos staffs de jogadores. Olha, o Remo está na 18ª posição, mas olha aqui, olha o tamanho da reação. Isso. Porque isso anima, isso transmite confiança, né, torna o clube atrativo para efeito de contratação.
5: Inclusive, colaborando com o que estás falando, algumas empresas de estatística, de avaliação de mercado ou de evolução, o Remo hoje está com 57% de chance de manter na Série A, mesmo sendo 18º. E tem clube acima do Remo que tem chance menor.
3: Porque vai muito dessa
5: da evolução que aconteceu no campeonato.
3: Exatamente.
5: E o Remo está conseguindo isso.
0: Bom, muito obrigado, Antônio Cabral, pela tua presença aqui. Nós vamos chamar o último bloco e vamos fechar com o nosso Carlos Ferreira. Sua presença maravilhosa, esclarecedora aqui de muitas coisas.
3: Me permita, Gastão, só uma questão a mais aqui, porque é uma oportunidade que a gente tem, ouvir o Cabral tornando aqui transparente o que é tratado normalmente nos clubes com
0: sete chaves.
3: Com muito sigilo, sete chaves. O nível de organização nessa gestão financeira do Remo é algo muito alentador. Há pouquíssimo tempo atrás, o clube não tinha noção dessa sua verdade financeira, né?
5: Não.
3: E hoje você tem todo levantamento atualizado e tem a condição de orientar as decisões do clube a partir de uma base sólida de leitura de dados.
5: O que acontece é o seguinte, que em função dessa evolução gigantesca que fez com que o Remo crescesse e passasse para a Série A, houve uma necessidade de adequação, né? Então você vê, o Remo trouxe o cara que era o gerente de futebol, que já foi gerente de futebol do Flamengo, que é o clube referência no país. Entendeu? Ele teve essas opções políticas, tanto é que se concretizou agora como deputado federal, suplente.
3: E que foi importante num determinado momento, né, ele somou muito. O estilo, com o nome,
5: tudo. Abriu a marca Remo.
3: Num segundo momento ele passou a não encaixar mais.
0: Foi.
3: E aí o Remo trouxe o Vivian, que é o oposto, em termos de perfil, é o oposto do Braz. Mas é muito centrado, é discreto, mas me parece muito competente. Eu avalio muito as entrevistas. E a cada entrevista do Vivian, ele me convence mais da competência dele.
5: O Luiz, eu chamo mais ele de Luiz.
0: Luiz Wagner.
5: Então, a primeira, praticamente, nós apresentamos o orçamento do clube num dia. Dois dias depois, ele chegou. E a primeira reunião que eu tive com ele foi exatamente apresentar o orçamento. E uma das coisas que a gente discutiu naquele momento foi exatamente não ter a previsão de ativo jogador de futebol. Foi a primeira discussão que nós tivemos. Discussão no bom sentido, de evolução, né?
3: Troca de

0: transparência que hoje se pratica, houve uma evolução. Fábio Bente foi o veio com ele com a resolução de problemas trabalhistas, etc., centralização de processo. E aí agora, numa segunda etapa, é o cumprimento da parte tributária do clube. Hoje a parte tributária do clube está sendo saneada praticamente. Nós temos 100% de parcelamento a nível de Procuradoria da Fazenda Nacional. É público, se você quiser consultar, você vai ver que não tem nenhum tipo de débito não parcelado pelo Remo. A nível de conta corrente também está numa situação boa, administrável, vamos dizer assim. E aquela coisa, aparentemente essa...
1: Aí tem uma sintonia com o departamento jurídico, né? Que
0: também,
1: é muito interessante.
0: Também tem isso. E muito sempre importante. A gente tenta fazer o que a gente pode fazer, o melhor. E apoio total da diretoria, apoio total do Condel, apoio total do Conselho Fiscal, lá com o Ian.
2: O Remo tinha o André Barbosa, né?
0: Não, André
2: tava,
0: Alves.
2: André Alves, na condição CEO. De CEO. E hoje esse cargo não está preenchido no Remo, não?
0: Ainda não. Ainda não. A gente está...
2: Mas assim mesmo essa sincronia dos departamentos está fluindo, né?
0: Exatamente.
2: Que era uma missão dele, né? Dentro dos então, processos.
0: Isso. O André, eu cheguei no Remo, o André já estava lá, né? E aí houve um convite a nível da CBB, que é a Confederação Brasileira de Basquete, convidou ele, já tinha uma ligação profissional com eles, e ele acabou fazendo essa opção. Uhum. Mas o Remo se engrandeceu com a pessoa dele, cresceu com ele, e a gente está mantendo sem ter esse novo cargo. Então, acaba que o Remo, por ter crescido, por ter consolidado os números dele, esse é um trabalho que a gente vem fazendo há um ano no Clube do Remo, permitiu que o Remo está na situação que ele está hoje. E graças a Deus, a reversão no futebol, com as últimas rodadas, que já foi mencionado aqui, o número de pontos ganha nesse período.
1: Eu vou fazer a última pergunta para você e te agradecer aqui pelo teu talento e o trabalho que tu está desenvolvendo lá. Quanto o Remo ganhou, as pessoas perguntam, os torcedores. Cacheado, quanto na realidade o Remo ganhou em termos de cota das empresas, como é Libra, e sem venda de ingresso? Você pode responder isso?
0: Os números são grandes. Assim, eu, no momento aqui, eu não tenho como te individualizar. Só que a Libra, ele tem um valor que você recebe pela classificação, e depois tu tem a performance. A performance, que porque tu tem um percentual que tu ganha se tu ficar até 16º colocado, ou seja, tu permanece na Série A. E outro percentual é em função da tua mídia, daquilo que tu conquista em termos de visibilidade,
1: sim,
0: etc.
1: Sim.
0: E tal.
1: Maior então, publicitária.
0: Então, é isso aí, é um valor que você já tem pré-pactuado.
1: Quanto o Remo já faturou com relação a isso hoje? Recebeu quanto? Porque recebeu uma parte, depois outra parte, é assim que está funcionando?
0: Ele vem mensalmente. Sim. O número assim exato eu não tenho aqui no momento, mas o Remo tem recebido não só da Libra, como de outros vínculos, até internacional, né? Porque hoje...
1: Porque o torcedor fica preocupado. O Remo está trazendo tantos jogadores, ainda dando certo. O que é que eles pensam, os torcedores? O Remo vai ficar endividado. É ou não é, Ferreira?
2: Olha, até onde eu sei, esse foi um dos pontos, talvez o Cabral possa esclarecer mais, da saída do Diego Hernandes. Por quê? Porque o Remo, para fazer um contrato, ele precisa considerar a hipótese do rebaixamento. Se ele faz um contrato que envolve a próxima temporada, o contrato tem que prever que, no caso do rebaixamento, haverá X redução, né, de salário. E teria sido aí um dos pontos de impasse do atleta. Então, isso está dentro da responsabilidade de gestão.
1: Não, mas tem, né, queda de rendimento também, levado em consideração, Ferreira, também, né?
2: Não, sei, eu estou colocando, só citei
1: aí,
2: o...
1: Aí pesa, não, eu citei... o técnico, a comissão técnica
2: não,
1: que está aqui, pode não dar uma voz e dizer não.
2: Não,
1: calma
2: aí,
1: agora.
2: Eu só citei o Hernandes como exemplo. O que eu quero dizer é o seguinte, no geral, é que o clube precisa e está tendo, no caso do Remo, essa preocupação de amarrar nos contratos que, na hipótese do rebaixamento, haverá redução de salário. Então o clube está se preparando para uma situação que é
0: na verdade,
2: prática, né?
0: Cacheado e Ferreira, ambos têm razão no que colocaram. Então, os contratos do Remo, já prevê um possível rebaixamento.

0: rebaixamento e já prevê a performance.
1: Sim.
0: Tá, dentro dos valores que tu pactua com o jogador, a parte de
1: precaução,
0: CLT
1: e
0: o direito de imagem, né? Você tem um percentuais onde você estabelece performance, onde você estabelece alguns tipos de compromisso que o jogador tem que assumir para poder performar, para poder ter aquele recurso. Então, por quê?
2: São metas, né, que metas, ele tem que atingir.
0: Exatamente. Nós temos que ter metas a ser atingidas, porque senão o Clube do Norte, onde o jogador, para vir para cá, se autovaloriza, às vezes até mais do que ele teria. Então fica muito difícil de você não colocar isso no papel para ter um resguardo para nós. Então o Ferreira tem razão no que ele coloca. A gente tem essa previsão legal, contratual, de um possível não manutenção na Série A.
1: Tá legal. Muito obrigado, meu amigo Antônio Cabral, pela sua participação muito proveitosa aqui. Eu fiquei muito satisfeito com a sua presença aqui, meu amigo, tá?
0: Nada, sem problema. A hora que quiser, só chamar.
1: Tá legal. Vamos lá, faltando 10 minutos para as 10 da noite. Vamos lá com mais um torcedor. Boa noite, torcedor.
3: Boa noite, Paulo Cacheado. Boa noite, Ferreirinha. Eu acho que o Remo, no segundo turno, na sexta rodada ele já saiu da zona. Tá? O que, que você acha aí, Ferreirinha? É o Joaquim Amorim, aqui do Parque Verde.
2: Olha, como a gente está falando de hipótese, ninguém pode fazer uma afirmação com segurança, eu responderia o seguinte: se o Remo mantém a performance das últimas 5 rodadas, tranquilamente sim. Só que a gente não tem certeza de como que o Remo vai recomeçar, de como os outros vão recomeçar. Né? Nós tínhamos os parâmetros estabelecidos até a interrupção do campeonato. Então, na volta, o Remo pode voltar melhor, pode voltar no mesmo nível, pode voltar abaixo em matéria de aproveitamento. Então, não dá para fazer essa afirmação, mas dá para alimentar essa esperança, isso sim.
1: Meu caro, aproveite e faça uma pergunta ao nosso jornalista Carlos Ferreira, que você também sempre acompanhou.
0: Eu acompanho no Bom Dia Pará, né? Que todo de terça a quinta ele está lá. Ferreira, o que que tu pensas, ou então o que que tu sente a nível, como homem do futebol, a permanência do Remo e a volta, como está... O Paysandu está bem colocado na Série C e tal, como está em terceiro lugar. O que que tu acha, o que que tu percebe, o que que tu sente em termos de... Até para fazer jus à torcida paraense, que a gente é sempre média alta de torcedor em estádio, etc. O que que tu sente da possível retorno do Paysandu para a Série B e a permanência do Remo na Série A nível de torcida, a nível de... retorno que os clubes estão dando para os torcedores?
2: Boa, muito boa. Bom, no caso do Paysandu, houve a queda, mas aí o que o Paysandu errou no ano passado, ele na mesma proporção teve de acerto este ano, a partir da contratação do Marcelo Santana. Excelente. E depois do técnico Júnior Rocha. Então, as contratações do Paysandu como um todo, elas foram cirúrgicas este ano. O índice de erro do Paysandu foi muito pequeno. Concordo plenamente que o Paysandu passa essa perspectiva de acesso. O Remo, não preciso nem falar, tudo que eu já disse aqui mostra o quanto há de perspectiva de permanência. E se o Remo se mantém na Série A, isso significa muito. A subida do Paysandu para B significa enormemente para o futebol do Pará. No caso do Remo, eu coloco como parâmetro o Vitória. O Vitória ano passado sofreu. Aliás, o Léo Condé disse o seguinte: ano passado o Vitória terminou o primeiro turno com 18 pontos e conseguiu se salvar. Né, que ele coloca como um parâmetro para o Remo. O Remo ainda não fechou o primeiro turno e já fez.
1: Faltando uma partida
2: ainda. Já fez 18 pontos. Né? O Vitória penou ano passado, conseguiu se salvar na última rodada. E este ano já faz uma campanha muito melhor. Por quê? Porque ele tem uma continuidade.
1: E com o Papelinho, que saiu do clube do Remo.
2: Exato.
1: Né? Com o Papelinho, não esqueça disso, que é o executivo.
2: Então, o Vitória, ele dá uma continuidade a um projeto num patamar de Série A. As coisas ficam menos difíceis. No caso do Remo, se ele se mantém, ele tem um 2027 muito menos difícil, sim, do que 2026, certeza. Muito mais promissor do que 2026, porque ele já estará adaptado a uma prateleira superior.
1: E a tendência é essa, meu caro Carlos Ferreira. 21h54, vamos para o último zap, tá certo? O último torcedor participando, e vamos fazer daqui a pouquinho o sorteio, porque logo mais tem as últimas dos pontos com o companheiro Magno Fernandes. Vamos lá, boa noite, torcedor.
4: Boa noite, Paulo Cacheado. Boa noite, Carlos Ferreira. Uma pergunta para o senhor Carlos Ferreira. Na sua análise, esse técnico do Remo está aprovado? Quero que você me fale. Ele está aprovado para ser o técnico do Leão?
2: Aprovado?
4: Quero que
2: plenamente
4: você me responda aí.
2: Ah, então tá. Já
4: e tô... agora qualquer criança escala o time do Leão.
2: É,
4: no tempo
2: verdade.
4: Do Osório, ninguém sabia qual era o time do Remo. Boa noite aí, um bom programa para vocês.
2: Ok, boa noite. É, plenamente, o Léo Condé, plenamente. O Léo Condé, ele passou aqui pelo futebol do Pará, faz aí o que, uns 6, 7, 8 anos.
1: Outro lado.
2: É, lá pelo Paysandu, e teve uma passagem discreta. Para você ver o que é, como o futebol é processo, né? É um profissional que evoluiu muito, daquele primeiro contato dele com o futebol paraense para agora. Evoluiu muito. O Condé conseguiu. Por que que o Remo na mão dele cresceu, né, e levou um tempo? Porque ele conseguiu implantar um modelo de jogo e com o tempo elevar a intensidade do time, que é um time que hoje consegue terminar o jogo no mesmo nível de intensidade com que começa, ou seja, desenvolveu resistência, né? É competitivo do início ao fim e organizado. Hoje o Remo tem uma forma de jogar que é muito interessante. O Mike, que no Campeonato Paulista foi premiado como o melhor lateral esquerdo, sim, e era ofensivo, no Remo não é.
1: Ele, como se diz na direita, ele joga o feijão com arroz, ele não inventa, ele não cria nenhum problema ali. Eu vejo ele, cara, cara, sabe?
2: Ele nunca vai ser o melhor nem o pior em campo.
1: É isso.
2: Não compromete e também não é assim, um jogador brilhante. Mas no Novo Horizontino ele aparecia mais.
1: Por quê?
2: Porque taticamente no Remo, ele é um jogador que fica mais preso ao serviço, sim, defensivo. Ele é quase um terceiro zagueiro pela esquerda, porque o Léo Condé usa o Marlon para cobrir o lado direito, porque o Marcelinho avança muito. O Chamba joga mais centralizado e o Mike fica, avança pouco para que ele tenha ali uma linha formada, né, com a volta do Pikachu ou com a volta do próprio Marcelinho, para ter a linha sempre formada. Então, por isso o Mike não é esse lateral tão ofensivo. É uma questão tática. Como é que ele compensa? Como é que ele compensa o fato de ele
1: Quando ele tem oportunidade, ele segue. Ele subiu várias vezes agora nesse jogo contra a equipe do... que nós ganhamos agora.
2: São Paulo.
1: Você viu que ele teve liberdade. Ele chegou quase a linha de fundo e cruzamento.
2: Não, olha só.
1: Ou tocando com quem se apresentava lá com ele.
2: De novo eu vou retomar aquela frase ali que para mim é tudo. Futebol é processo, é etapa por etapa. O Léo Condé, quando ele não tinha o time sob total controle em termos de consistência defensiva, ele encolhia o time, ele encolhia completamente o time e jogava no que ele chama de transição rápida, que popularmente nós chamamos de contra-ataque, né? E à medida que o time foi ganhando a confiança, automatizando as funções, ele foi soltando. Hoje o Remo já não é mais aquele time tão reativo. Em várias partes do jogo, o Remo é propositivo, inclusive fora de casa. Mas isso é do processo de um time que está encaixando. Eu não diria que o Remo está totalmente encaixado. O Remo está encaixando, está desenvolvendo, ainda tem margem de crescimento. E à medida que o time encorpa, desenvolve lá as funções de cobertura, de recomposição, aí ele vai soltando mais. Então é o que você está falando. Você começa a perceber o time se soltando mais.
1: Soltando, inclusive, com a mais... presença do Patrick ali fazendo essa função
2: pois
1: aí.
2: Pois é, aí que, eu ia, aí que eu vou chegar.
1: Patrick
2: aí,
1: fazendo essa função aí.
2: Aí que
1: de...
2: eu vou chegar. Ele criou...
1: não tem aquele meio de ligação, mas o Patrick fazia, tá ele, fazendo isso aí.
2: Ele criou...
1: Vocês já perceberam isso?
2: Não, ele criou os elementos surpresa do Remo.
1: Certo.
2: Ele criou os elementos surpresa. Para essa forma de jogar, o Marcelinho, que deixou de ser esse elemento surpresa, ele passou a ser uma presença constante no ataque. Mas é um ponto de compensação. O lado direito do Remo, o velocista do lado direito do Remo e peça ofensiva é o lateral, o Marcelinho, sim, dentro de um sistema de cobertura que ele criou. E do lado esquerdo, o Mike não sobe tanto. Mas o Patrick, sim, aparece
1: ele
2: lá.
1: Ele aparece lá.
2: O Patrick, isso, aparece lá, então ele tem um jogador...
1: Ele cai por ali.
2: Tem um jogador que é vertical, que é o Jajá, e tem o Patrick que avança... que faz o lado esquerdo seja aberto ou mais centralizado.
1: Tem fôlego para combater no meio de campo e sair também. Tem...
2: Então ele quebrou muita marcação com essas surpresas que ele criou. Agora seguramente ele já está criando outros artifícios porque o futebol existe.
1: Que beleza. Você é um cara maravilhoso. Essa cabecinha aí sempre funcionou, né, Valdão? Sei que o Valdão tá achando graça agora. Um abraço, meu grande amigo Valdo Souza. Eu falo Valdão porque nós tínhamos, era uma amizade, tem até hoje, né? Só que ficou um pouco disperso, que tanto que... Você sabe como surgiu o Imprensa Show? Onde surgiu o Imprensa Show?
2: Na minha casa.
1: Foi na sua casa? Foi
2: lá em Castanhal, né?
1: Como foi para surgir esse Imprensa Show?
2: Ah, rapaz, essa distribuidora Amazônia que está com você agora aqui, né, com a Rádio Clube já há bastante tempo. O negócio foi o seguinte. Eu, Cacheado, o Remo foi fazer uma pré-temporada em Castanhal e eu convidei o Cacheado para almoçar comigo.
1: Técnico que era Paulo Bonamigo.
2: Eu convido o Cacheado para almoçar comigo, Cabral. E aí eu vou ouvir a Rádio Clube meio-dia, o Cacheado disse, olha, vamos almoçar na casa do Ferreira.
5: Todo time,
2: vai fulano, ficando doido, começou a escalar uma galera.
1: Sempre andei assim com vários amigos, né, Ferreira?
2: Aí eu digo, bom, agora eu vou ter que criar aqui uma solução para essa situação aqui. Aí falei com o Carlos, que é meu cunhado da distribuidora Amazônia, falei, Carlos, é o seguinte, vamos fazer um jogo da tua empresa, que na época era a Casa do Tijolo.
1: Casa do Tijolo.
2: Contra o time da imprensa de Belém e o time do Cacheado. Tu vai ganhar mídia e tu só vai bancar a farra dos caras. Tá fechado.
1: Cerveja, comida, churrasco.
2: Tá fechado.
1: Foi um dia de folga isso aí, foi um sábado de folga que o Remo não trabalhou lá.
2: Exatamente.
1: O Remo estava em Castanhal no Camping Ibirapuera.
2: Exatamente. Né? Aí rolou a pelada, aquela brincadeira toda. E aí vocês todos se animaram para dar continuidade. Vida. E nessa de dar continuidade, o Imprensa Show ganhou cor.
1: E o sítio Cheiro Verde, que é uma maravilha aquela água lá do teu sítio, né? Aquela água fria, né? Beleza, Ferreira. Muito legal. Vamos lá. Vamos lá então com o sorteio.
2: Estragou um pouquinho. Estragou um pouquinho depois que o Laulito entrou lá.
1: Ele foi falado ali, estragou tudo. Bom, vamos fazer o sorteio, vocês vão participar, o meu amigo... O Antônio Cabral vai participar, o Ferreira também. Ferreira, muito obrigado pela tua presença maravilhosa. Eu sabia disso, que o Saulo está me dizendo que quantos aparelhos conectados, chegou o quê? 600, 500 aí, Saulo? Mais ou menos? 400 aparelhos conectados, isso é o programa véspera de feriado, é? Com os convidados, você e o Antônio Cabral aqui, né? É um prêmio para o torcedor, para o ouvinte da Rádio Clube do Pará.
2: Pois é, e eu estou imensamente feliz nessa vinda aqui, pelo carinho que eu tenho pela Rádio Clube, a oportunidade de...
1: Eu sabia que você ia ficar muito feliz,
2: Felipe. Voltar a ter contato aqui, tá? Hoje eu fiz contato com o Guerreiro para dizer, hoje ou foi ontem, quanto eu estava feliz pelo convite que eu recebi, sim, de poder vir aqui.
1: Sim.
2: E mais feliz ainda, Cacheado, mais feliz ainda, porque eu sei que isso não é uma coisa comum, sim, né, um analista lá do Grupo Liberal vir participar de um programa aqui na, sim, Rádio Clube. Isso não é comum. É que quando eu fiz o pedido de autorização,
1: sim,
2: o meu diretor... Eu disse a ele, olha, é isso aqui, tu recebi esse convite, assim, em tom de homenagem. E ele disse, pode ir, Ferreiras, isso não é normal. Ele disse isso, isso não é normal, a gente não costuma liberar, mas eu já entendi, você pode ir. Puxa, que legal, né?
1: Legal.
2: Então, isso acho que também reflete uma relação de amizade entre os dois grupos de comunicação.
1: Exatamente, eu agradeço em nome do grupo RBA de Comunicação. essa liberação desse profissional chamado Carlos Ferreira.
2: Carlos Bonatelli, o nosso diretor que abonou a minha vida.
1: Bonatelli. Tá bom. Vamos lá para o sorteio, então. É Laurito aí, Miranda. Vamos lá, Laurito. Cadê o nosso Francisco
5: aqui,
1: Urbano?
5: Cachado.
1: Opa, Urbano. Você olha, conduz aí.
5: Olha, o Cabral, rapidinho. Sim. O Cabral, eu convivi muito na Tuna Luz Brasileira como setorista, ainda estou como setorista. Carlos Ferreira, em 90, você lembra, Ferreira, da Copa de 90?
2: Opa!
5: Eu tenho guardado aquela tabela que tem as fotos dos componentes da Rádio Marajoara.
2: Isso. Né?
5: Tenho guardado com muito carinho. E há muito tempo eu não sentia o calor do Carlos Ferreira, né? É um amigo, é um profissional que eu aprendo todo dia devido à sua capacidade, muito conteúdo. E eu aprendi muito e continuo aprendendo com o Carlos Ferreira, sem dúvida nenhuma. Cacheado. 79 participantes.
1: Olha só.
5: E os nossos queridos, o Antônio Cabral e o Carlos Ferreira. Você diz o prêmio, ele diz o número, a gente anota aqui.
1: Então vamos lá. Cada um faz um sorteio, vamos lá? Então vamos lá aqui. Um kit de churrasco da Casa de Carne Lopes.
5: Carlos Ferreira, de 1 a 79.
2: Bom, como é conversa com o Leão, eu vou de 16.
1: 16, que é Leão. O número do Leão.
5: É, 16 é Leão. É.
1: Quem ganhou aí,
5: Bruno? É verdade, 16 é Leão, então vamos lá. A Maria das Neves.
1: Maria das Neves.
5: Ganhou.
1: Kit de churrasco da Casa de Carne Lopes, tá certo? Maria das Neves, tá bom?
5: Maria das Neves, vamos lá.
1: Vamos lá agora, uma caixa de long neck da Tijuca. Oferta de Felipe Tavernar, quem vai chamar?
5: É o Antônio Cabral.
1: O número é o nosso Antônio Cabral.
0: Um número que é muito comentado no Remo, 33.
5: Sabia, já até preparado a folha aqui especial.
1: 33.
5: Leci Barbosa
1: ganha uma caixa de long neck da Tijuca, oferta do nosso queridíssimo Felipe Tavernar.
5: Isso aí mata hoje, que amanhã é quinta-feira, é feliz.
1: Agora vamos para uma bola de futebol, oferta do conselheiro do Clube do Remo, Milton Magela. Você conhece Antônio Cabral?
0: Conheço.
1: Gente fina.
0: É uma das pessoas que indaga muita coisa lá no conselho.
1: Indaga e um cara que ajuda demais, viu? Você sabe.
0: Com certeza.
1: Que é um grande.
5: Ping-pong é o Carlos Ferreira, vamos lá.
1: Vamos lá, uma bola de futebol, oferta do conselheiro Milton Magela.
2: Bom, como eu estou olhando para o Laulito, 20
1: e o quê?
2: E 3.
1: Ah, bateu muito moleque.
5: Bateu na trave,
1: vou te contar. Rapaz, na trave. Eu vou fazer essa graça agora. Guerreiro, olha ele aí, guerreiro. Chama a atenção dele, guerreiro, pelo amor de Deus.
5: Bateu na
1: 23, praia. Ganhou uma Vamos bola lá. De futebol, oferta de Milton Magelo, feira, só tu.
5: Zedir Peixoto. De Sena.
1: Como José é o nome Edir, da pessoa?
5: Peixoto de Sena, José Dias ganhou a bola.
1: Ganhou a bola. Então, um copo térmico, oferta do secretário, é da Segel agora, o nosso Michel Durante.
5: Secretário, um quilo secretário, de bombom.
1: Secretário, inclusive
5: Alecrim.
1: Tem a logomarca aqui do programa Conversa com o Leão. Quem vai tirar agora o número é... O Antônio Cabral.
5: Antônio Cabral.
0: Vamos prestigiar o primeiro participante, número 1.
1: Número 1.
5: Quem
1: é?
5: Número 1. Gleice Ferreira.
1: Gleice Ferreira, né?
5: Gleice Ferreira.
1: Gleice?
5: É, Gleice, com G. Gleice Ferreira.
1: Ah, com G. Gleice Ferreira.
5: Ganhou o copo, né?
1: Então agora vamos para uma. 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Claro, empresas. Obrigado, Anderson, pelo seu talento e sempre a parceria aqui com o programa Conversa com o Leão. Uma camisa do Clube do Remo. Vai para quem, Carlos Ferreira?
2: Bom, já que o Cabral foi a um extremo, eu vou ao outro extremo. O último.
1: O último, qual é o número aí?
5: 79. É o 79. Joaquim Amorim.
1: A camisa do Marcelinho, olha.
5: É.
1: 79 é a camisa do Marcelinho.
5: Joaquim Amorim.
1: Rapaz, que beleza.
6: Tá beleza nesse nível, né?
1: É, guerreiro, tá beleza.
6: Então, falou.
1: Tá, o Magno já chegou atrasado aqui, viu, guerreiro? Chegou atrasado. O programa já tá no ar.
6: Atrasado.
7: Eu não tô no ar, então não tô
1: atrasado. Não, quer dizer, tu estava no grupo, tu estou no grupo,
2: mas
1: né?
2: Tá nas últimas.
1: Não, é das últimas.
2: Tá nas últimas.
1: Tá nas últimas, gostei, Vera. Tá nas últimas.
2: Chama o segurança pra botar ele pra fora.
1: Você, Nonato, peraí, Nonato. Você chegou atrasado aqui. Não, você não chegou atrasado, você já tá muito tempo aqui no prédio, né?
5: É.
1: Bom, então vamos lá. É, um kit de churrasco da Casa de Carne Lopes. Quem ganhou?
5: O kit churrasco foi a Maria das Neves.
1: Uma caixa de long neck da Tijuca, oferta de Felipe Tavernar.
5: Não dá pra trazer pra eu tomar, não. Leci Barbosa. Leci Barbosa.
1: Uma bola de futebol, oferta do conselheiro Milton Magela.
5: Grande Milton Magela, né? Milton Magela é da melhor qualidade. Então vamos lá. A bola, quem ganhou foi o Josedir Peixoto de Sena.
1: Um copo térmico, oferta de Michel Durante, secretário aí, da CEGEL.
5: Exatamente, aí é com G, Gleice, Gleice Ferreira. E a camisa por último, né, Cacheado? 79, o Joaquim Amorim.
1: Então vamos lá, uma camisa do Clube do Remo, oferta do nosso amigo Anderson da Dual Solutions, Claro Empresas. Quem ganhou?
5: Quem ganhou foi Joaquim Amorim.
1: Tá legal.
5: Correto?
1: Muito obrigado, Urbano. Agora receber quando, Urbano?
8: Essa produção é extraordinária. Viu?
1: Valeu, Magro. Tu pra botar na rua ontem também, né, Magro? Um abraço pra você, Nonato. E, meu amigo Urbano, receber quando os prêmios?
5: Na sexta-feira, Caxiá. Na sexta-feira, amanhã tem feriado e algumas situações aí. Então, na sexta-feira, a partir das 11 horas até as 14 horas e das 17 horas até às 22 horas estaremos por aqui.
1: Aga, muito obrigado, nosso Antônio Cabral. Muito obrigado, Carlos Ferreira, meu grande amigo, meu parceiro. Obrigado pela sua presença aqui. E na próxima a gente se encontra com certeza, tá, Ferreira?
2: Bom, prazer imenso da minha parte, extremamente honrado com esse convite. Certo. E quero te dizer o seguinte, o Beto lá de São Miguel do Guamá acabou de me passar uma mensagem perguntando quando é que você vai comer uma galinha caipira lá no quintal dele.
1: Minha terra natal, todo mundo sabe, São Miguel do Guamá, mesma terra do Lino Machado, do meu amigo Fernando Oliveira. Beto, brevemente estaremos aí, tá, Beto? Tá
9: só certo, quero que Beto? Você lembre de mim, só isso.
1: Pretinho, pelo amor de Deus. Rapaz, os caras gostam dessa medida. Só quando eu tô. Dinho, um abraço pra você. Obrigado por você também acompanhar o programa até o final. Tá certo, Dinho? Vem aí as últimas do Esportes com o companheiro Magno Fernandes. Tchau!

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0: Alô, amigos da Amazônia, aquele abraço, boa noite, Belém do Pará, 22 horas, mais 20 minutos, 10 da noite, 20, no ar a partir de agora aqui na Clube, mais uma edição do Campeoníssimo.
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0: Programa que tem a marca grife padrão Bola de Ouro, comando e liderança dele.
1: Guilherme Guerreiro.
0: O que vale o quanto pesa e os...
2: A beleza nesse nível,
0: tá,
2: né?
0: Tudo vai d'égua, chefe, tudo lindo, tudo maravilhoso. Ainda mais porque quem sai na minha frente é ele, Roberto Mix.
3: É nós na feira.
0: Assessorado por Ian César. Todo jogo do São Paulo pode liberar Ian, viu? Tem problema nenhum. Não tem problema nenhum. Todo jogo que tiver pode liberar o Ian.
4: Ele é pertinho.
5: Eu sei.
0: É verdade. Bom, é Ian? Ah, a segunda derrota. Ih, rapaz, todo. Ó. O jogo lá em São Paulo, pode mandar. Eu pago a passagem do Ian. Eu pago a passagem do Ian. Vai. Era, tu tava no 5x2, Ian?
5: Eu sei.
0: É, rapaz. É. Por que tu não foste no São Paulo e Águia?
6: Duas derrotas e uma vitória, pô.
0: É, mas também, né? Bora girar os destaques aqui na Poderosa.

0: Paysandu.
1: Finalizou o último trabalho como preparação para a partida de amanhã às 20 horas com a transmissão do Timaço, com transmissão da Clube diante do Anápolis, é a primeira da final. E torcedor do Paysandu Esporte Clube, pelo jeito vai estar em grande número no Jonas Duarte. Força máxima vai ter o técnico Júnior Rocha para essa partida. É, partida importantíssima, importantíssima para o torcedor do Paysandu Esporte Clube. Aliás, o torcedor cobrando parcial de venda de ingressos do Paysandu Esporte Clube para essa partida, que pode ser uma partida de premiação para o Paysandu Esporte Clube e de títulos. Paysandu fazendo de tudo para não ter mais atrasos como no ano passado. No intervalo e antes da bola rolar em todos os jogos, em todas as partidas. E daqui a pouco eu vou trazer Gabriel Mesquita, goleiro, como meu convidado na noite de hoje, aqui no Som das Últimas do Esporte. Meu caro Magno Fernandes.
2: Zagueiro Zé Ivaldo, que está no Santos, estaria à disposição do clube do Remo, mas a diretoria remista nada fala com relação ao atleta. Gramado do Baianão recebendo novo trato. Placas de grama são trocadas, deve ficar pronto até o dia 20 no retorno da delegação. Marcelinho, lateral direito, já fez 15 jogos, está de férias e também retornará ao clube do Remo. Diretoria quer divulgar rescisão de contrato de alguns jogadores até sexta-feira. Vamos aguardar o que é que vem por aí. Daqui a pouquinho eu trago o meu convidado de hoje, preparador físico, Dieguinho, ele que fala nesse primeiro momento com relação às recomendações para o elenco que retorna dia 20 para continuar o trabalho em busca de sucesso no Brasileiro e na Copa do Brasil. Tudo isso aqui nas últimas e o noticiário completo do Clube do Remo, meu amigo Magno Fernandes.
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5: Contas da FPF foram aprovadas pela Assembleia Geral. Departamento de Competições detalhou a tabela da Supercopa Pará. Urumajó e Paragominas se classificam para a semifinal da Série 2 estadual. Tocantinense apita a grande final da Copa Verde. Já já, as novidades da FPF aqui nas Últimas do Esporte.
6: Chegando aqui com os destaques do Banco de Informações desta quarta dentro das Últimas do Esporte, onde trataremos ainda da janela de transferências. Tem jogador brasileiro que já está assim fechado lá com a equipe inglesa, tem um cara holandês aí que foi destaque na Itália, que está migrando rumo ao Real Madrid, viu? Está tentando fazer os Galácticos mais uma vez com alguns jogadores mais destacados recentemente. Tem também meia marroquino chegando no Bayern de Munique. Vou tratar aqui a dança das cadeiras dos treinadores lá na Europa. Tem português voltando lá para Portugal para comandar o Benfica. O cara que estava no Benfica vai fechar assim com o Real Madrid. Tem também um cara saindo lá do futebol espanhol para tentar resgatar o bom futebol de uma equipe holandesa. E vou tratar de uma crise na seleção francesa. Eu gosto muito de crise com seleções favoritas na Copa do Mundo, hein? Vou trazer aqui informações do que está rolando por lá numa situação extracampo, hein? Essas outras e muito mais nesta quarta aqui dentro das Últimas, que só está começando.

0: de volta no seu rádio, às 22h26, 10h26, programa que tem oferecimento de baterias tudo, é vendedor exclusivo no Pará, na Senador Lemos e também na Duque. 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Com toda a equipe do Anderson, o príncipe da mídia, você sabe, aquela qualidade 100%. Volte a marca dos campeões, Roberto Mixi, 10h27. Bora faturar. Na volta tem mais aqui no Canhão do Rádio.
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0: Tô de volta no seu rádio, 22 horas e 34 minutos. 10 da noite, umas 34. Tivemos há pouco, né? Conversa com o Leão na apresentação do Cacheado. E hoje, o grande Carlos Ferreira, conterrâneo, diga-se de passagem, né? Familiar de Castanhal. Quando eu cresci, ele era comentarista modelo. Era. Era o comentarista modelo aqui na Rádio Clube. E aí depois ele foi para o Grupo Liberal. E aí se tornou o modelo da bola de ouro. Boas histórias, diga-se de passagem. Bom, lá com o zap da galera. 989531583. 989531583. Pode mandar tua mensagem. Já tem muita aqui, diga-se de passagem. 989531583. Repito. Magno, boa noite. Só virem pro Remo se destacar. Pera aí. Só vieram pro Remo se destacar e os clubes querem levar. Já já, Corinthians ouve sondagem. Também o Marcelinho, Wagner da Cidade Nova. Manda um abraço pra Cabeça Empenada, o Jonas. Manda um abraço pro Cabeça Empenada. Rapaz, que é que eu dou apelido. O Já Já. Olha, vou te falar uma coisa. Eu tô cravando. Já já não sai do Remo. Já já não sai do Remo. Já não posso afirmar sobre o Marcelinho. De verdade. Embora eu conversei hoje com o executivo, Luiz Wagner Vívia. E ele me falou que não chegou nada no Remo, mas ele conversa diariamente com o empresário e aguarda alguma definição. Até essa situação no futebol da Turquia, informação até que foi divulgada inicialmente pelo colega Júnior Cunha, né? E aí tem todo esse contexto. Magno, boa noite. O Remo poderia emprestar o Eduardo Melo pro Paysandu. O técnico queria ele lá, né? Pra recuperá-lo de lesão. Evaldo, do Estádio Maroja. Evaldo, é verdade. Só que assim, no começo do ano já houve essa tentativa aí. A coisa não andou. Bora ver se agora flui, né? Boa noite, Magna. Avisa para essas Alices da terceira divisão que a Copa Cheiro Verde só vale pro Veropa. Silas do Jurunas, sempre ligado nas últimas do esporte. É, Silas, bem que tu queria também, né? Um título. Ainda bem que tu queria, né? Tem mais aqui. Boa noite, Magno. Não vai ser jogo fácil. Mas tenho fé. O Paysandu traz um bom resultado de Goiás. E tem que deixar o Zé Maria falar. Ele, o Carlos Corrêa, se tornaram atração no programa. Não dá ideia. Magno, boa noite. Melhor programa de esporte. Sucesso sempre. Obrigado, amigo. O que você acha de Mikael do CRB? Eu acho que é o que passou pelo Paysandu, não tô lembrado. Rômulo Novo Horizontino, esse cara é bom. Gosto desse cara. Barleta do Esporte, não. Bochilha do Operário. Olha, o Bochilha é aquilo que eu falei ontem, né? Remo tentou já duas vezes e ele não quis vir. Seria um bom reforços? Barleta não. Magno, boa noite. Ah, já falei aqui. Cadê? Eu só quero que o Leão ganhe o Corinthians no dia 22 de julho. Sérgio Coutinho de Coraci, Leão, a fera. Tem chance, viu? Tem chance. Magno, boa noite. Aqui é o Anderson de Blumenau, Santa Catarina. Até agora não ouvi um pai de santo falar do resultado de amanhã. Contra o Nacional, eu perdi a conta de um monte de secador. Tudo macumbeiro novo. Que, rapaz, que isso? Papão, papa, título do Norte. Quem fala aqui é o Anderson Alexandria, lá de Blumenau, Santa Catarina. Beleza. Magno, o Remo tem que cobrir qualquer proposta em relação ao Marcelinho, Matias da Sacramento. Problema, Matias, que pelo menos o que eu sei, essa situação da Turquia, ela é bem vantajosa. E eles chegaram já falando assim, só diz o valor que a gente paga. Mas eu tenho uma fonte no Remo que me disse que do Remo o Marcelinho não sai. Bora aguardar, né? Bora aguardar. A final da Copa vai ser Brasil e Inglaterra. Seria uma final bem interessante. Bora com a mensagem de áudio agora. 989-53-1583. 989-53-1583. Fala aí, torcedor, dá teu recado.
1: Boa noite, Magno. Boa noite, Robertinho Mix. Ô, cara. Ei, Robertinho. Tá muito fraco, tem coragem.
0: Que foi, rapaz?
1: E Magno, tira uma dúvida pra mim aí. A última vitória do São Paulo em Belém foi aquele 7-0 em cima do Paysandu. E outra coisa, e o Ganso? Vem ou não vem pro Leão? Boa noite, bom trabalho a todos.
0: Não entendi esse ataque pro Robertinho do nada assim. O quê? O que é que aconteceu?
2: Chama o segurança pra botar ele pra fora.
0: Aí depois reclama que eu barro os cara. Aí, ó.
3: Será que eu tô mal abençoado?
0: Tem um que a dentadura caiu e não voltou mais. É verdade. Deixa eu falar de trás pra frente. Luiz Wagner Vivian. Ele falou no jogo aberto hoje na RBA. Diz que é quase impossível. É totalmente inviável. Palavras do Luiz Wagner Vivian. Sobre a possibilidade do Ganso vir para Belém. Qual foi a outra? Esqueci. São Paulo 7-0 do Paysandu. Não, esse São Paulo 7-0 do Paysandu, que foi em 2004, foi lá no Morumbi. Quem venceu aqui com o placar elástico foi o Fluminense, mas no Águia. Foi 8-0 na Copa do Brasil. O São Paulo, ele ganha aqui em Belém o Águia. Também na Copa do Brasil, mas acho que foi em 2024. Boa noite, Magno. Luiz do Mosqueiro. Vamos ser campeão da Copa Verde. Também tô acreditando nisso, viu? Bora lá, fala aí, torcedor, tem mais.
4: Boa noite, Magno Fernando. Rapaz, esse torcedor do Leão aí, em vez dele se preocupar com o time dele, tem que lembrar do nosso papão. Amanhã ele tem que se conscientizar que vai ser mais um começo de novo título para nós. Um abraço, Luiz Oliveira, aqui de Mosqueiro.
0: Valeu, Luiz, tem mais.
5: Boa noite, Magno Fernandes. Um abraço, aqui é o Márcio do Bengui.
0: Fala, mano.
5: Magno, me responde uma coisa aí. O Ganso vem pra fazer o quê no Remo? Só comer e dormir? Só ficar no NASP? É o mais um aposentado. Ele, Neymar, tem que se aposentar. É aqui, Márcio do Bengola. Um abraço.
0: Valeu, abraço, amigo. Bora lá, tem mais um.
6: Boa noite, Magno Fernandes. Luciano Romano aqui da Cremação, tudo bem, meu amigo?
0: Tranquilo.
6: Sempre aqui, escutando teu programa. Eu e os meus passageiros aqui, te escutando.
0: Opa, obrigado, Magno, pela carona.
6: Sério mesmo que esse pessoal do Paysandu acha que a gente vai perder tempo vendo o jogo de time de Série C e Série D, rapaz? Esse pessoal é meio louco, né, cara? Impressionante. Daqui a uma semana vai começar a Copa. A gente parou de ver o Remo na Série A pra gente ver a Copa. Alguém acha que a gente vai perder tempo de ver jogo que vale 400 mil reais? Misericórdia! Só com a cota da Copa do Brasil, o Remo já ganhou 2-3 vezes mais que essa mucura tá ganhando nesse campeonatozinho canalha que não serve pra nada. Serve pra eles, claro, Série C. Parabéns pra eles, que eles continuem ganhando esses títulos e se mantendo na Série C. A gente quer se manter na Série A. E é isso aí. Bom programa. Luciano Romano da Cremação. Grande abraço.
2: Valeu, Luciano. 10h44 da noite. 22 horas.

0: jogador demorar a sair 10 segundos, o que vai entrar fica um minuto fora, né? E o impedimento, não vai ter mais aquele negócio de o bico da chuteira estava na frente, é só se tiver, né, uma distância maior.
1: Concordo.
0: Né, todas essas regras aí que vão ser implementadas na Copa, você tem ideia de quando começará a valer aqui pro futebol brasileiro? Magno, e outra coisa.
1: Boa pergunta.
0: Só para informar, tá? O responsável pela ciclovia da Almirante Barroso. Porque eu ando nessa ciclovia duas vezes no dia.
1: Sim.
0: Vou e volto pro trabalho por ela. Meu amigo, mas tá muito ruim. Muito ruim, muito buraco, e desde que foi feita de concreto, nunca houve uma reforma. Que tal se colocar um asfalto, fazer igual na Duque, fazer igual ali, ficou bonito ali, cara. Porra, peça aí, né? Peça não. Ajude o ciclista aí, né? Com a sua voz, com o canhão que é a Rádio Clube, pode dar uma melhorada, o responsável deu uma melhorada aí na... No Almirante Barroso aí na ciclovia, tá bom, meu amigo? DJ Júnior Ubu da Marambaia, boa noite!
1: Valeu, amigo! Vou com mais um, fala aí, torcedor! É sono, Guto!
2: Opa! Oi, Fernandes, boa noite!
1: Boa noite!
2: Aqui é o Rodrigues, aqui de Santa Catarina. Florianópolis, Santa Catarina.
1: Beleza.
2: Magno Fernandes, eu estava imaginando hoje à tarde no meu trabalho.
1: Ah.
2: O Paysandu, um time que está em crise, mas esse ano vai disputar a terceira final de campeonato.
1: Verdade.
2: Foi campeão do Campeonato Paraense.
1: Verdade.
2: Foi campeão da Copa Norte. E agora está na final da Copa Verde. Só imagina comigo, meu amigo, esse clube com orçamento de Série A, hein? Já em crise, já está disputando a terceira final, ganhou duas, e é super favorito para ganhar mais uma, e sem falar que pode ser campeão da Série C, né? Aí imagina esse clube com orçamento de Série A. É o que eu falo, Magno Fernandes, né? Que a glória não é para todos, a glória é para alguns. E o Paysandu é um time que chega numa final e conquista, né? E eu acredito que amanhã o Paysandu vai sair vitorioso de Goiânia. O meu placar é 2-0. Boa noite e bom trabalho pra você aí, meu amigo.
1: Valeu, abraço. Bora lá, tem mais um. Fala aí, torcedor. Às 10 da noite, umas 48 minutos. 22 horas e 48. Daqui a pouco eu vou pro giro com os nossos setoristas. Mas antes, segue aí. Fala, torcedor.
3: Boa noite, Magno. Brincadeiras à parte, Magno. São Rodrigues, Ananindeua. Só relembrando aí essas figuras, né, que participam do seu programa, que é um espetáculo, não é? Brincadeiras à parte, acaba todo mundo se divertindo e criando essa rincha, né, saudável, uma rivalidade entre Remy e Paysandu. Eu sou Paysandu e eu lembro muito, né, antigamente, da Luzia Moura e do Camelo Velho.
1: Eu acredito que
3: não sei por onde andam, né, mas era muito bom, assim como é, né, esse horário com você aí. Parabéns, uma boa noite, bom programa.
1: Valeu, mano, abraço, tem mais, bora lá.
4: Boa noite, Rádio Clube. Aqui é o César, da Guanabara Revista. Há um tempo afastado, mas hoje resolvi mandar um áudio ao meu amigo Magno Fernandes.
1: Olha aí.
4: Alegre e contente com o momento vivido com o meu clube do Remo. Espero que nesse período de pausa, né, de férias, o time possa ajeitar, possa trazer jogadores

0: para ajudar o clube. Eu espero que, nas minhas contas, a gente precise de 6 contratações. Não sei se você concorda, Marco, mas com certeza 2 zagueiros, porque dá medo de pensar uma hora que Chamba ou Malo sair, e para que a gente possa ver Léo Andrade taçando, meu amigo, dá frio na coluna. Então, por exemplo, precisa de 2 zagueiros, 1 lateral esquerdo, 1 camisa 8, 1 volante.
1: Sim.
0: Um pouco mais leve, mais rápido, porque tanto Zé Oélis como o Patrick são pesados. Um outro meia e 2 atacantes. Um centralizado e um de lado. Quando uma máquina de triturar carne aí, Eduardo Melo, Rafael Monte, João Pedro e que o Carlinhos, não sai meio quilo de um bom jogador. E outra, tenho visto muito alguns que reclamarem, também da imprensa, porque o Remo vai dar 15 dias. Total desconhecimento, parece que não procura estudar, se informar. Isso está no regulamento, é obrigação, obrigatório, todos os clubes da IA dar os 15 dias de férias.
1: É verdade.
0: Os caras cobrando porque eu tiver ficar muito tempo parado. Procure se informar, leiam. Vão no site, se informem no regulamento.
1: É verdade.
0: Antes de pegar um microfone e vir falar besteira. Tô cansado de alguns. Tiro o chapéu pro Magno, alguns que conhecem, estudam, se informam. Mas algumas pessoas que engravidam pela boca não sabem de nada, moleque. Pega o microfone de várias emissoras aí só pra falar besteira. Sem total desconhecimento de notícias. Boa noite, Magno. Tiro o chapéu pra você.
1: Obrigado, meu amigo. Eu digo uma coisa. O que tem de gente despreparada. Eu digo despreparada. Primeiro que tá aqui, falar em microfone de rádio e TV, tem que ter respeito com não só com o teu trabalho, mas com quem está do outro lado ouvindo. Pra te chegar, tu ir pra cá, fazer programa de rádio, TV, escrever em portal, site, jornal, tudo, tu tem que primeiro buscar informação. Agora eu lamento muito, de verdade, que tenha gente despreparada e venha pra cá só pra falar coisa que não sabe, não entende e é burro. E é burro. Mas é. É, rapaz, tem horas que eu fico assim, pô, meu ouvido não é pinico não, mano. Tu é doido, é. Mas tem quem goste, né? 10 da noite, mais 52 minutos, meu amigo. Hoje em dia a informação tá na tua mão. Tá na tua mão. Tu não consegue fazer isso? É, pô, para! Se eu tiver chegar a um ponto de me atrapalhar todinho, eu teria que sempre fazer isso, eu não quero mais, eu vou parar. Tem mais um, fala aí.
2: Boa noite, Magno Fernandes. Aqui é Carlos Farias de Colhaci.
1: Opa!
2: Magno, quantos por cento você dá pensando ser hexa da Copa Verde e fazer a tríplice coroa esse ano? Que vai ser muito bom para o clube que está jogando bem esses tempos, com um time que não tem estrela, com um time que joga para frente. Honra a camisa do clube que está vestindo, os jogadores estão honrando essa camisa e eu estou gostando muito. Eu estava vendo agora há pouco um replay lá do jogo contra o Remo, contra o Paysandu, jogou de 2-0. Eu estava vendo o toque de bola que o Paysandu estava jogando, começou a jogar em cima do Remo, né? Naquela final do Campeonato Paraense. Que não tinha percebido lá no estádio, a gente vê, mas a gente não vê, mas a gente olha a reação da torcida, olha tudo. Aí eu estava reparando agora nos vídeos, o Paysandu jogou muito, o Remo teve muita sorte de não pegar uma goleada. Obrigado, Wagner Fernando, um abraço para você, para sua equipe, um bom trabalho.
1: Obrigado, amigo, bora que eu vou com mais um, fala aí.
3: Alô, Magno Fernandes, boa noite aí, já estou querendo levar o Marcelinho, rapaz. O dirigente do Remo já tem que fazer um pré-contrato com esse cara. Esse jogador, né? Um aumento de salário e com uma rescisão de contrato muito grande, muito alta. Não deixa sair assim à toa, não. A dor que eu digo é quase de graça. Ele e outros aí que estão servindo ao clube do Remo. Ok? Wilton aqui de Santa Maria do Pará.
4: Boa noite, Magno Fernandes. Boa noite, mano. Quem fala é o Denis, do bairro da Cabanagem. Quer dar minha opinião aí sobre o Paysandu. O Paysandu é um time copeiro. Todo tempo tá disputando taça, final, decisão. Paysandu é um time pra chegar. A gente disputa título. E, se Deus permitir, mais uma Copa Verde vem pra Curuzu. E vamos ser campeão da Série C. Não só vamos subir, mas vamos ser campeão da Série C. Uma boa noite aí, Magno.
1: Valeu. E o
4: controlador aí é o cara.
1: É, o controlista.
4: Pingo de ouro.
1: Roberto Pingo de Ouro. Juntar os dois, mano.
5: Chama o segurança pra botar de papel.
1: Calma. Bora lá, até mais. R$10,55, João Costa, entregador de iFood de bicicleta. Tá voltando pra casa, tá cansado. O dia foi cheio, né, mano? Depois de um dia abençoado de trabalho, graças a Deus. Mas tá ligado aqui nas últimas. Abraços, bom trabalho a todos. Papão sempre. Valeu, amigo, obrigado. E é claro que muito bom com relação ao trabalho realizado. O torcedor me manda aqui, o Marcelinho recebe proposta da Turquia, pode deixar o Remo. Mano, eu falei isso aqui umas 4 vezes já. Sim, procede sim. Procede. Deixa eu ler até que o Vivian me falou hoje. Tá até matéria no DOL com relação a esse assunto. Sobre o Marcelinho, vamos lá. Abre aspas, não chegou proposta alguma até o departamento de futebol. Tenho falado frequentemente com o agente dele. O atleta está feliz e motivado no Remo. Se chegar uma proposta atrativa para o clube e para o atleta, iremos analisar. Disse Luiz Wagner Vivian. Ele que é executivo de futebol do clube do Remo. Vamos aguardar. O interesse existe. Isso é um fato. 10h57... Fala aí, torcedor, dá teu recado.
6: Fala, Magno, boa noite, que é o Roberto de Coracinha. Um beijo pro Robertinho. E, Magno, eu acho engraçado, né, que os remistas dizem que aquela Copa não presta, mas no dia que eles ganharam, tomaram banho até de fósforo lá na DOP.
1: É, rapaz!
6: Imagina se eles não prestassem. E outra coisa, o Pedro Henrique vai jogar amanhã ou ele tá suspenso? Se não me engano, ele tá suspenso. E outra coisa, a gente tem representante lá dentro da CBF e o cara não tem coragem de colocar um árbitro que preste, fica monitorando um árbitro que preste quando é apitar essa Série C e acontece essas bizarrices quando o Paysandu joga fora de casa, inclusive às vezes acontece dentro. E o Paysandu não tem como solicitar a punição desse jogador que machucou o Vargas.
1: Pior que não tem.
6: Um abraço.
7: Boa noite, Magno Fernandes.
1: Boa noite.
7: Manuel de Breves. Eu fico impressionado com esses leoas mijadas que acham que a gente tem inveja só porque eles estão na Série A. Desse jeito, na lanterna, nunca saíram da zona. É impressionante, né? Inveja de quê, rapaz? Visitante da Série A apenas, estagiário da Série A. Não entendo o que tem inveja. E dizer que esses títulos não valem. Copa Norte, Copa Verde, mas quando eles ganharam o único que eles têm da Copa Verde, até na doca eles pularam lá naquela água poluída lá, né? Impressionante. Então não tem comparação, podem gritar, podem falar o que quiser, não tem como comparar Paysandu com esse timeco aí do Clube do Remo, tá, meu irmão? Tá na Série A, tudo bem, concordo agora, mas os caras saem da zona, só vivem na zona de rebaixamento, estão contando aí os pontinhos pra ver se não cai. Pô, os caras parece que estão dormindo, parece que vivem no mundo da fantasia. Impressionante, né? Então, é só fazer comparação, meu irmão. Quem é o maior do Norte é o Paysandu. Enquanto estão comemorando a vitória em cima de São Paulo, chegaram na quinta vitória, pela primeira vez na história, inclusive, conquistaram uma vitória em cima do São Paulo. E a gente comemora título, pô. É por isso que a gente não tem título. Eu não consigo lembrar, eu juro pra vocês, que eu puxei pela memória aqui. Eu não consigo lembrar o último título do Remo. Não consigo lembrar, cara. Alguém fala aí qual foi o último título do Remo. E o Papão não. Papa título do Norte vai colecionando troféus. colecionando troféus, sala cheia de troféus. A gente vai ganhar 4 troféus esse ano, quando que eles não vão ganhar nada? Vão ganhar o quê? Talvez uma permanência, talvez. Isso se mudarem muito, se crescerem muito dentro do segundo turno do Campeonato Brasileiro. Então, baixar a bolinha aí. Esse negócio de estar na Série A, isso não quer dizer nada, meu irmão. Para subir, para descer, não adianta de nada. Subir para ficar numa zona de rebaixamento, aí não adianta ficar comemorando, né? Um grande abraço.
5: Boa noite,
8: amigo Magno Fernandes. Ei, Magno, dá um alô para esse torcedor da Pirenta aí, do Baianão, do Chiqueiro, que falou agora hein, aí, do Pensador. Ele tá com inveja, dor de cotovelo dele, que toda vez eu sou eliminado da Copa Verde, entendeu? Todo tempo sou eliminado. Já foi eliminado 2 vezes na semifinal por nós lá no Mangueirão, Copa Verde. Estou com dor de cotovelo, esses otários. Esse Zé Ruela aí do Remo, que falou agora hein, aí. Não quer se manter na Série A. Ele vai cair pra Série B, rapaz. Tem esse time fuleiro do Remo aí. Quando voltar da Copa do Mundo, eles vão pegar muita porrada. Vão ser lanterna da Série A. Abração aí, Magno. É o Manuel aqui de Canaã do Carajás.
5: Rapaz. Epa, fala do Paysandu também, pô. O time de vocês joga o final amanhã, pô. Égua. Eu, hein. É, pô, Paysandu joga amanhã também. Alô, grandes amigos radialistas e comunicadores do Pará. Magno, Cacheado, Dinho. Vocês são abençoados por Deus. Obrigado, irmão. Amém.
9: Só Sérgio Coutinho de coração. De mim, só isso.
5: Opa, bola de fogo. É nóis. Eu vou com os últimos aqui, já vou pro faturamento. Fala aí, torcedor.
10: Boa noite, Magno. Simeão da Marambaia.
5: Opa. Cadê? Já foi?
11: Boa noite.
5: É, importa que esteja bem. Vou com mais um, fala aí, torcedor.
11: Dá um alô pra esse torcedor da Pirena.
5: Alô, boa noite. Não tem, Roberto? É, olha aqui. Epa, a gente não... Olha isso aqui, Roberto. Fala, Magno. Olha só, pô. Te vi umas 7h40. Aí no canto da Angostura, tava com uma gata do lado, te chamei, tu não respondeu. Epa, que isso? É, lá com uma amiguinha aí. Fala pro Mucurento que quem seca. É, rapaz. Enfim, vou com os dois últimos. É, rapaz. Melhor que ela não se esconde, tá doido, né? Vamos lá, diz aí.
12: Fala, Magno. Boa noite. Maurício aqui de Valdecante.
5: Fala, mano.
12: E Magno, eu tava assistindo um jogo do Campeonato Paraense, acho que é a segunda divisão.
5: Ah, hoje?
12: Até. E para o Gominas.
5: Foi hoje, foi
12: para
5: hoje.
12: O Gominas até venceu o jogo de 2-0.
5: Sim.
12: É, mas eu quero deixar aqui o registro. O estádio lá de. O Diogão, né? Lá de Bragança.
5: Melhorou,
12: né,
5: muito, viu?
12: Tá bonitinho, pintado, o gramado perfeito, olha. Fizeram um serviço ali top, hein?
5: Sim.
12: Parabéns, hein? Meus parabéns pra quem foi os envolvidos aí, cara. Não parece mais aquele estádio, aquele gramado que é uma imundice, só lama, só buraco. Arquibancada, só lodo. Valeu a pena, hein? Valeu, Magno. Boa noite.
5: Valeu, abraço.
13: Boa noite, Magno Fernandes. Rafael aqui do Telégrafo. E Magno, o remista manda mensagem pra ele dizendo: ei, a gente tá doido que a gente vai ver a Copa Verde, não sei o que, o time tá na Série A. Aí o cara sabe até a premiação. O cara sabe até a premiação da competição. Eu com o seu pai sendo, eu não sei quanto era que ele, quanto é que é a premiação da Copa Verde. E o cara que é do Remo, que diz aí que não vai ver o jogo, que não vai secar, ele sabe até pra minha ação. Ô, meu Deus do céu. Esses remistos são muito tristes, viu? Magno, amanhã 3-0 pro Papão, pro Papatítulo do Norte. Boa noite, bom trabalho.
5: Valeu, mano, abraço.
13: Ô, secador, tu não vai ver o jogo não, né? Tá bom.
5: Bora faturar! Já tem mais.
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0: De volta no seu rádio, bora iniciar o giro, começando por onde, Roberto?
1: Paixandu!
0: Papão é destaque, fala aí, Bola de Fogo!
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3: Fala, Magno! Um abraço pra você chegando aqui no Som da Clube, aqui no Som do Timaço, nas últimas, pra falar do Papão da Curuzu, Paixandu, que ontem trabalhou no CT do Vila e hoje também no CT do Vila. Ontem fui pela manhã e hoje foi pela parte da tarde. E claro que o time já tá definido na cabeça do Júnior Rocha! E é bem provável que ele venha com a equipe que vem disputando a Série C do Campeonato Brasileiro. Pedro Henrique está à disposição. Será que ele vem com o Pedro Henrique? Será? Conversou muito com o Pedro Henrique ou vem com o Brian? Vamos bora ver. O Pedro Henrique que está pendurado na competição, na Copa Verde. Né? Copa Verde, Copa Norte, Copa Verde. E o departamento jurídico do Paysandu orientando comissão técnica, jogadores, para que o Paysandu não atrase mais antes de começar uma partida ou o retorno para a segunda etapa depois do intervalo. Porque o ano que passou, o Paysandu pecou muito nesse quesito aí e foi multado pelo menos de 6 a 7 vezes. De 6 a 7 vezes o Paysandu levou multa em relação a atraso de retorno ou para entrar no gramado de jogo. Confirmado mesmo, o Matheus vai ter que passar por outra cirurgia. Já imaginou, meu irmão? É muito complicado, é muito ruim para um jogador que estava na quarta partida, primeira como titular nessa volta, depois de 9 meses e 23 dias, tendo uma contusão dessa, volta. Tá pro começo, é muito duro pro jogador, mas tenho certeza que o ano que vem ele já vai jogar na Série B do Campeonato Brasileiro, né? Nada acontece por acaso, nada acontece por acaso, né? E claro que recebeu o apoio, tá recebendo ainda o apoio de todos, e o jogador que acabou sendo causador disso pediu desculpas para o Matheus Vargas. Será que uma desculpa vai resolver tudo? Tem gente que diz assim, depois que inventaram a desculpa, vou te dizer, vou te contar, como diz um amigo meu, que tá gordinho. Vou te dizer, vou te contar. E é duro, aí é complicado, hein? Mas enfim, e agora é descanso, repouso mesmo. Deixa eu até passar um visto nos valores, né? Nos valores para essa quinta-feira, com transmissão do Timaço, com transmissão da Clube de Belém, dos Bicolores, da Clube de Belém do Pará. 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Olha aí, apenas o confronto da sexta rodada da Série C deste ano, vitória do Paysandu por 2-1 na Curuzu, hein? 2-1 na Curuzu, Anápolis e Paysandu, histórico é esse, apenas o confronto da sexta rodada da Série C, quando o Paysandu venceu de 2-1 com gol em cima da hora do Juninho Pop. Foi o Juninho Pop que colocou a bola pra dentro, fera, pra dentro, coisa que fez o torcedor, né? Torcedor vibrar, torcedor entrar em êxtase no estádio da Curuzu. E depois de amanhã, domingo, todos os caminhos levarão você para o estádio Leônidas Sodré de Castro. Aliás, Jânio, parece que é torcedor de rádio, né? O Jânio ali da Caripunas, o pintor. Nunca vi o Jânio na Curuzu, nunca vi o Jânio no Mangueirão, nunca vi, sério. Produção também está dizendo aqui que nunca viu. Vou te dizer, é muito fácil. Alô, sapateiro esperto aí da Breves. Breves com a Pariquis, Pariquis com a Breves, gente da melhor qualidade, conhecido também como boliviano, e não gosta que eu fale de boliviano, mas o grande Bolívia, gente da melhor qualidade, leve lá seu sapato, rasgou, leve pra ele, dê essa força, você vai gostar do trabalho, hein? Você vai cortar do trabalho do homem. O grunhizo só leva lá. O grunhizo, o rei do grunhizo, só leva. Rapaz, o rei do grunhizo tá vindo com mais receita assim. Eu, sinceramente, não sei não. Será que tá seca? Hein? Ai, ai, ai, ai, ai. Mas, enfim, olha, o Paysandu, na madrugada de sábado, vai chegar em Belém dos Bicolores. E a turma tem que aproveitar o tempo que tiver para descansar, viu? Para esticar as pernas, porque domingo, domingo, como eu digo, todos os caminhos levarão você para o Mangueirão, hein, torcedor do Paysandu. E você está sendo aguardado, que não é fácil. É jogo importante. Paysandu pode chegar ao Hexa. Engraçado, foi um cara que escreveu. Como ele escreveu o Hexa? É que... U-I-C-C-D-I-L-H-A, Hexa, muito firme, ai, ai, ai, ui, ui, mas enfim, e o torcedor sabendo, rapaz, será que o Paysandu vai ter, ganhando, claro que não vai ser jogo difícil, aliás, claro que não vai ser jogo fácil, vai ser jogo difícil, tanto o jogo de amanhã como o jogo de domingo, mas o Paysandu levantando essa taça, esse troféu, será que vai ter lugar para colocar, rapaz, na Curuzu ou na sede? Não sei, não, ou vai ter que alugar um outro apartamento para colocar. O torcedor está fazendo esse questionamento, né? O torcedor está fazendo esse questionamento. Enfim, olha, apenas o Matheus Vargas, né, no departamento médico, até o Drosny já foi liberado. Já tá à disposição. Drosny, que aqui para nós, né? Ainda não teve o ar da sua graça. Ainda não deu o ar da sua graça. É, então o torcedor já vai até se sentir meio assustado quando ele aparecer como titular no time do Paysandu Esporte Clube. Quem ganhou essa oportunidade, né, foi o Marcão. Marcão, que ainda não jogou, o único que ainda não jogou como titular. E nem reserva, nenhuma partida entrou para vestir a camisa do Paysandu ainda, o goleiro que veio do Capitão Poço, o Marcão. 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E, olha, a torcida cobrando um acesso tranquilo no Mangueirão, pelo amor de Deus. Porque da última vez, no jogo contra o Nacional, Foi um Deus nos acuda, teve gente que voltou para casa, teve gente que só entrou já no final do primeiro tempo, então isso não pode acontecer com o torcedor do Paysandu. Prioridade para ele. Prioridade para ele, pelo amor de Deus. Pelo amor de Deus. Paysandu que está em contato já com o atacante de beirada, com o volante, com o zagueiro e um lateral pela direita. Lateral pela direita ou até mesmo o zagueiro ou meia. Tem um volante também na lista, como eu falei, um volante. Mas o Gabriel fala de mais uma decisão para o Paysandu. Olha que ainda não estamos nem no meio do ano, no meio da temporada, mas já vai para a terceira decisão contra o Anápolis. Isso é muito bacana, né, Gabriel?
1: Prazer falar com vocês. É, muito feliz e honrado de estar podendo representar o Paysandu em mais uma final. Creio que é fruto de muito trabalho junto com todo o elenco, junto com o professor Juno Rocha. A gente construiu um belo trabalho no início deste ano e coroamos com mais uma final. Esperamos fazer um grande jogo contra a boa equipe do Anápolis, conseguir um bom resultado. Para domingo fazemos uma grande festa lá em Belém para buscarmos o Hexa.
3: Em relação ao controle de carga, alguns jogadores não atuaram contra o Figueirense, mas para esse jogo todos estão à disposição. Até onde isso é válido para esse plantel?
1: É isso, o professor, né, deu descanso para aqueles que vinham com a rotação maior, importante para recuperar, porque é uma decisão difícil, jogo difícil, a gente está praticamente 10 dias fora de casa, então é necessária essa rodagem. Então vai ter um elenco muito forte lá contra o Anápolis, descansado, para a gente conseguir fazer um grande jogo, para conseguir um grande resultado para levarmos para Belém.
3: E nessa sequência, né, Gabriel, de duas decisões até aqui, Paysandu está indo para a terceira, e você sempre como titular. Isso é interessante, cara. O goleiro parece que pouco descansa, né?
1: Então, feliz mais uma vez, né, por poder ter essa sequência, né? O goleiro, ele quer sempre estar jogando, né? A nossa posição específica ali, né? Não demanda tanto como do jogador de linha, mas mentalmente a gente desgasta bastante ali também. Então, é importante, né? Quanto mais jogos pro goleiro é melhor, quanto mais situações que aparecem no jogo pro goleiro é melhor. Então, quanto mais o goleiro tá em campo, é melhor pro goleiro.
3: Esse tempo todo, vocês um perto do outro, desde da quarta-feira da semana passada, quando o Paysandu viajou para Manaus, de Manaus, Florianópolis, e de Florianópolis, Goiânia. Só vai chegar em Belém no sábado pela madrugada. Isso faz bem para uma melhor relação, né? Para que esse grupo fique mais fechado, para que aquela conversa sobre cada jogo aconteça entre vocês jogadores. Onde é que isso soma?
1: Cara, é importante, né? Porque a gente vê como a gente está unido, né? A gente não viu ninguém reclamando durante esse período que a gente está distante da família. Claro que tem a saudade dos familiares, né? Saudade de Belém, né? A saudade do convívio lá do dia a dia. Mas todo mundo feliz, todo mundo brincando, né? Fruto de muito trabalho, né? Fruto de bons resultados que a gente vem construindo. Todo mundo muito feliz por poder representar o Paysandu em mais uma decisão, mais uma final, podendo levar mais um título para casa. A gente sabe que não vai ser um jogo fácil, vai ser um jogo difícil. Mas é isso, cara, nosso grupo muito unido, realmente uma família, né, Paysandu, que a gente está formando aqui, né, no dia a dia. Então está todo mundo muito feliz, né, muito esperançoso para disputar mais uma final.
3: O Gabriel Mesquita aqui do microfone das últimas, aqui do microfone do Timaço com você, Magnaço. Eu volto daqui a pouco, dentro da agendinha, falando mais do Papão da Curuzu.
0: Bora falar do Anápolis, adversário do Paysandu amanhã, lá no Jonas Duarte. Alô você, Jorge Anderson.
2: Grande abraço, Magno. Boa noite para você, boa noite para os amigos das últimas do esporte. Nessa expectativa para a grande decisão, microfone da Rádio Clube já falando diretamente de Anápolis. Já nos encontramos aqui na cidade que fica a menos de 50 quilômetros. Rapidinho, Magno, 50 minutos de Goiânia, Anápolis. Você chega tranquilo, a cidade movimentada. O comentário, interessante ver torcedores, né, do Anápolis, time tradicional aqui da cidade, vestindo a camisa do tricolor, meu amigo, o galo da comarca, torcida confiante depois da conquista, obviamente, da Copa Centro-Oeste, né, depois de o primeiro jogo contra o Rio Branco do Espírito Santo, goleada 3-0, perdeu o segundo por 2-1, mas o time conseguiu o título, eliminou na fase anterior o todo poderoso Atlético Goianiense. Interessante que na primeira fase, Magno, o time só se classificou na última rodada, né, o Gama teve a melhor campanha do grupo e o Anápolis ficou na segunda colocação na última rodada, venceu o Cuiabá goleou o Cuiabá e garantiu a classificação, e o time foi galgando até a conquista e agora para a decisão da Copa Verde contra o Paysandu. Ingressos a R$100, né, a faixa de arquibancadas cobertas no estádio Jonas Duarte, que tem capacidade para cerca de 21 mil torcedores. Se fala no município a presença de público aí na faixa de 16, 18 mil no máximo, né? Vamos ficar na expectativa, porque também a Fiel, claro, o torcedor que vem de Goiânia, que vem do Centro-Oeste, vem prestigiar, como sempre, em bom número aqui no estado de Goiás, mais precisamente em Anápolis. Ingressos, portanto, a R$100 para esse trecho coberto, nas arquibancadas descobertas, R$60. O valor, inclusive, também para o visitante, né, para a torcida do Papão. Bom, com relação ao time, o técnico Evaristo Pisa ainda não confirmou. O certo é que o Vitor Fonseca foi expulso no jogo passado, está fora dessa primeira partida decisiva. O time que tem como destaque o Juninho, ex-Desportiva, Tuna, Paysandu, tem 3 gols na competição, 3 assistências, é o principal destaque, é o camisa 10, ele que vale lembrar foi 2 vezes campeão da Copa Verde pelo Paysandu, é titular total da equipe do Anápolis, todo mundo lembra, jogou bem no próprio jogo em que o Paysandu venceu, naquele jogo em que o Paysandu com 1 a menos e o Juninho fez aquela... Juninho do Paysandu agora, né? Fez o gol já no finalzinho, mas o Juninho do Anápolis é o destaque, repito, com 3 gols e 3 assistências. O time provável, portanto, do Evaristo Pisa, vamos lá, Ravel, Rubinho, Igor, Rafael Costa e Leonan. Leonan passou pelo clube do Remo, né? Teve uma passagem pelo futebol do Pará. Cauã, Mila e Juninho, Matheus Lagoa, Fernando Viana e Fernandinho, esse o trio mais ofensivo. O Juninho também chega bem, flutua no meio de campo, é um quadrado bem ofensivo do time do técnico Evaristo Pisa. Essa nossa participação, Magno Fernandes, direto de Anápolis, Centro-Oeste. A bola rola nesta quinta-feira, 20h, primeiro jogo decisivo da Copa Verde. Um grande abraço, Magno, valeu!
0: Beleza, pura, valeu, Jorge Anderson. Hora de destacar agora amadorismo, Manuel Alves.
4: Saiu a tabela da Taça Brasil de Futsal Sub-18 masculino da divisão especial, que vai ser no início deste mês em Brasília, no Distrito Federal. A SMAC vai ser a representante do Pará nessa competição. A SMAC está no Grupo A, junto com Canaã do Amazonas, o Esporte Clube do Recife de Pernambuco e o Nova Geração do Distrito Federal. A estreia da SMAC vai ser no dia 7, domingo, agora, às 18h10, contra o Esporte Clube do Recife. Essa Taça Brasil vai até o dia 13, lá na capital do Brasil. E hoje, por volta das 15h, aconteceu o lançamento do livro Luta Marajoara, Cultura e Educação, no auditório do Campus 9 da UEPA, na cidade de Salvaterra, na área de campo da Ilha do Marajó. Esse livro é assinado pelos pesquisadores Rogério Gonçalves, Carlos Afonso dos Santos e Wellison Gonçalves. Na segunda quinzena deste mês vai ter a segunda regata do Campeonato Paraense de Remo, que seria no último dia 24 de maio e foi transferida para o dia 21 deste mês de junho. Lembrando que na primeira regata o Paysandu ganhou a categoria Júnior e a categoria Master, e o Clube do Remo foi o campeão da categoria Sênior. Com isso, o Paysandu lidera o campeonato com 32 pontos, o Clube do Remo em segundo com 18, a Guajará tem 62 e a Tunaluso Brasileira apenas 2 pontos. 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
0: Pra terra do Tio Sam, Estados Unidos, falar de Copa do Mundo. Você, meu ídolo.

0: Alô, amigos da Clube! E falamos aqui do CT do New York Red Bulls, onde a seleção está treinando hoje no chamado Community Days. É um projeto social da FIFA que a CBF abraça e recebe aqui torcedores da região, americanos e brasileiros também. E o próprio técnico Carlo Ancelotti permitindo que a imprensa acompanhe todo o trabalho. Não começou ainda, porque nós temos um fuso horário de uma hora para trás. Deixa eu aproveitar e trazer então o Marquinhos, porque hoje ele falou sobre o Brasil ganhar a Copa do Mundo e como que o torcedor, como que a vida é em termos de seleção e clube.
1: É difícil até a gente comparar, né? Comparar momentos, comparar times, comparar preparações, né? Eu acho que o futebol ele vem me mostrando cada vez mais, mostrando a todos nós cada vez mais que não existe uma fórmula assim secreta, né? de um sucesso. Eu acho que existem muitas filosofias, muitos caminhos que a gente pode se chegar a esse sucesso, né? E cada vez mais o futebol vem mostrando que ele é um jogo coletivo, né? Um jogo de onde a gente precisa muito de todos os jogadores, precisa muito de todos os atletas, precisa muito de todos estarem bem fisicamente, mentalmente, né? Eu acho que é isso que a gente vem se focando e vem se preparando, né? Eu vejo muito também algumas reportagens, algumas declarações de antigos campeões, né? E que foram também, que fizeram parte de ciclos que não conseguiram ganhar, né, e que também depois fizeram parte de ciclo de que foram vencedores logo após ali na frente, né? Então acho que isso pode ser uma experiência positiva, né, para essa seleção, ter alguns jogadores que viveram esse momento assim ruins, né, de não conseguir vencer, né, e trazer essa experiência, trazer essa motivação para os que estão vivendo uma Copa do Mundo pela primeira vez, né, e tendo essa oportunidade, né, e nós que a gente sabe a dor que é, né, isso, quanto que é difícil, né, de não ganhar uma Copa do Mundo, de ser eliminado, né, e trazer um pouco dessa experiência para os que estão vindo a primeira vez, que estão tendo essa oportunidade a primeira vez, né, mas é muito difícil se comparar, né, e não vem ao caso a gente se comparar. Como você mesmo disse, a gente chegou muito bem nas outras Copas do Mundo, né, com grandes expectativas e não conseguimos, né, esse momento, um momento muito distinto daqueles que a gente viveu das outras vezes, né, mas o futebol ele te entrega surpresas, cabe a gente. Eu acho que as últimas campeões mostraram também que souberam crescer no momento importante da competição. Eu, no meu clube, né, também falando, começando uma Champions assim, não tão bem como favorito, depois acabamos sendo campeões, né, eu acho que o futebol ele não tem como a gente saber quem vai chegar lá na frente e ser campeão, né, então o importante não é realmente como se começa, né, e como que a gente vai conseguir terminar essa competição.
0: Aí, Marquinhos conosco, jogador importantíssimo para o Brasil. Tá falado, meu ídolo, é com você, aqui em Nova Jersey, o Wellington Campos.
2: Beleza, valeu, meu ídolo. Federação, Paulo Sérgio Pinto.
3: Campeonato Brasileiro de Futebol Feminino Sub-17, Grupo E, segunda rodada, domingo, 15 horas, no Complexo Esportivo 19 Futebol Clube, em Ribeirão Preto, São Paulo, Ferroviária e Clube do Remo, com Ana Caroline Deleutério de Souza Carvalho, do estado de São Paulo. No Campeonato Paraense de Futebol Profissional, Série 2, segunda fase, jogos de ida, amanhã, 15h30, no estádio Jaime Sena Pimentel, em Itupiranga, Itupiranga Independente, com Joel Nazareno Ferreira Cardoso. Sexta-feira, no estádio Modelão em Castanhal, Isabelense Carajás, com Kleber da Costa Lobo. Jogo de volta em Bragança, Caeté 0-2 para o PFC Paragominas. Em Augusto Corrêa, Urumajó 3, Santos 0. Domingo, 16 horas, no estádio Navegantão em Tucuruí, Independente e Itupiranga, com Marco José Soares de Almeida. Quarta-feira, 17 horas, no estádio Rosenão em Paraopebas, Carajás e Isabelense. A primeira semifinal está definida entre PFC Paragominas e Urumajó. Na Copa Regional Sul Sub-20, decisão, jogo de volta amanhã, 16 horas, no estádio Geraldo Miguel em Tucumã, Atlético Tucumã e Tailândia, com Suane Aires de Souza. aconteceu hoje pela manhã na Casa de Recepções Casa Mia, de forma presencial e online. A reunião de Assembleia Geral Ordinária, ordem do dia, tomar ciência, discutir e votar o relatório das atividades administrativas, financeiras e prestação de contas do ano, calendário 2025, e tomar conhecimento do relatório anual do TJD Pará, referente ao calendário 2025. No final, contas aprovadas e buffet servido aos convidados. Estiveram presentes os presidentes de clubes e ligas, entre os quais o presidente do Paysandu, Márcio Tuma, Bené Garrafão do Capitão Poço, Ataíde Rabelo, presidente do Isabelense, Miltoniel Santos da Tuna Luso Brasileira, Antônio Carlos Teixeira do Clube do Remo, entre outros. Pela federação, o presidente Ricardo Luquipo, diretor jurídico Dr. André Cavalcante, diretor de registro Juarez Escota, CEO da FPF José Ângelo Miranda. O Departamento de Competições da FPF divulgou a tabela detalhada da Supercampeão Copa Pará Sub-20. Primeira fase, amanhã, 9:30 da manhã, em Capitão Poço. Capitão Poço Paraense, com Van Belto Lisboa Valente, Leuri Rodrigues Pereira, Renan Gabriel Rodrigues Veloso e Heráclito Matheus Ferreira Gonçalves. 15:30 no Sergio Campo 1, Tuna Luso Brasileira e Santa Rosa, com Murilo Augusto Amora de Almeida, Rafael Bastos Cardoso, Igor Leandro Tavares de Oliveira e Danilo Alfaia Ferreira Soares. Em data e local a definir, vão jogar Atlético Tucumã ou Tailândia e Altamira. Em breve, a Comissão Estadual de Arbitragem poderá ter o primeiro árbitro profissional do estado. Trata-se de Fernando Antônio Mendes de Salles Nascimento Filho, que esteve recentemente na sede da CBF, participando do curso Pro para Arbitragem Nacional. O presidente do TJD Pará, Dr. Rodolfo Cirino, indeferiu o pedido de suspensão do Campeonato Paraense de Futebol Profissional da Série 2, porém, determinou que não haja homologação da federação dos resultados dos dois jogos entre Isabelense e Carajás nas partidas válidas pela segunda fase do campeonato, até que haja uma deliberação do tribunal. Só para lembrar, é a denúncia do União Paraense contra o Isabelense, que teria utilizado de forma irregular o atleta Henry Augusto de Oliveira Conceição. 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Administração Toninho Jogador. 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Proativa do Pará, capacitando jovens e adultos para o mercado de trabalho. Telefone 3717-1717. No Campeonato Brasileiro da Série D, 10ª rodada, sábado, 16 horas, no estádio Augusto Antunes, em Santana, no Amapá, Trem do Amapá e Águia de Marabá, com Leonardo Chaú Paixão, Wendel Saraiva da Silva, Wesley Antônio Saraiva da Silva do Amazonas e Samuel dos Santos Santos do Amapá. No estádio Frei Epifânio da Abadia, em Imperatriz do Maranhão, Imperatriz e Tuna Luso Brasileira, com José Magno Teixeira do Nascimento, Everton Miller da Costa Maia, João Luiz Pinheiro Dionísio dos Anjos, do Rio Grande do Norte, e José Marcos Rocha, do Maranhão. Domingo, 15 horas no estádio Os Pioneiros, em Pato Branco, no Paraná, Azures e Brasil de Pelotas, do Rio Grande do Sul, com Van Belto Lisboa Valente, Carlos Eduardo Galeno Benevides e Rafael Bastos Cardoso, todos do estado do Pará. Na Copa Verde, decisão jogo de ida, amanhã, 20 horas, no estádio Jonas Duarte, Anápolis, Goiás, Anápolis e Paysandu, com Leonardo Viles Lorenzato, do Mato Grosso. Árbitro de vídeo, Emerson de Almeida Ferreira, de Minas Gerais. Jogo de volta, domingo, 18:30, no Estádio Olímpico Mangueirão, Paysandu e Anápolis, com Alisson Sidney Furtado, Cipriano da Silva Souza, Fábio Pereira, do Tocantins. Quarto árbitro, Daniel Alejandro Hidalgo Blanco, de Roraima. Quinto árbitro, Nayara Lucena Soares, do Pará. Árbitro de vídeo, Paulo Renato Moreira da Silva Coelho, do Rio de Janeiro. Assistente de árbitro de vídeo, Diogo Cavalho Silva, do Rio de Janeiro. Assistente de árbitro de vídeo 2, Thiago do Carmo Brasil, de Rondônia. Observador de árbitro de vídeo, Raimundo Nonato Lobo de Abreu, do Distrito Federal. São as novidades da FPF aqui no programa, as últimas do esporte. 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Aqui na Clube, segue as últimas do esporte. Eu volto já já com a agendinha. Antes, parabenizando aí a turma do PFC Paragominas, que hoje passou pela equipe do Caeté por 2-0. No agregado, fez 4-0 em cima do time de Bragança. Com isto, o Paragominas está classificado à terceira fase da competição e vai enfrentar a equipe do Urumajó. É a primeira semifinal que já está definida. Parabenizar os atletas, em especial o grande André Farias Rosa. É o André Rosas, camarada que vem dando um show de bola. Hoje, novamente, deu um show de bola no jogo contra o Caeté, ajudou o time a conquistar a vitória e passar de fase na competição. O André, sucesso para ti, que você continue jogando este bolão, defendendo as cores do Jacaré de Paragominas. Quem está feliz é o seu pai, o Edevaldo, aí pelas bandas de Tomé Açu e de família, curtindo sempre as últimas do esporte. Já já, eu volto com a agendinha. Até já.
2: Maravilha, valeu Paulo Sérgio. Bora falar da Tuna, Francisco Urbano.
4: Aqui nas últimas do esporte, vamos falar da Tuna Luso Brasileira. Tuna Luso Brasileira, através do técnico Robson Melo, trabalhou hoje pela manhã no campo do 2º BIS, batalhão Pedro Teixeira, pela parte da manhã, pela parte da tarde, também utilizando a academia na Vila Olímpica, e amanhã o trabalho somente num período no campo do 2º BIS, batalhão Pedro Teixeira, do Exército Brasileiro. Então, à tarde, a delegação vai viajar com destino à cidade de Imperatriz, uma vez que Imperatriz e Tuna, sábado, jogam às 16 horas no estádio Frei Epifânio da Badia, na belíssima cidade de Imperatriz, interior do estado do Maranhão, valendo pela 10ª rodada, última rodada da fase classificatória do Campeonato Brasileiro da 4ª Divisão. Tuna Luso Brasileira já conseguiu, diante do Trem, pelo placar de 1-0 no último domingo no estádio Baenão, ou marcado através do Jaime, a sua classificação antecipada. Agora, evidentemente, quer melhorar a sua pontuação, sua colocação, haja vista que está na terceira colocação com 13 pontos ganhos. 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

0: participação nas últimas do esporte.
1: Águia!
2: Francisco não, Paulo Henrique.
1: Aquele abraço, boa noite para você, meu caro Magno Fernandes, amigos da clube, dizendo que o azulão marabaense treinou hoje pela parte da tarde. Ainda há pouco, o técnico Luiz Carlos Vinck realizou uma movimentação técnica e tática, que é posicionamento, aprimorar principalmente os fundamentos, claro, os passes que não pode errar aí. Mas aí, meu amigo, jogadas em profundidade, jogadas com muita velocidade e que realmente encheu os olhos de quem compareceu ali no treinamento. Aliás, que o Pedrinho Correia, João Galvão, o próprio Carlinho e Sá estiveram lá e já assistindo toda a movimentação do técnico Luiz Carlos Vinck. A turma gostou e a gente viu que os jogadores estão aí prontos para esse embate. William Daltro, pendurado com dois cartões amarelos, ele não vai para Macapá. Com isso, Kaique vai ser seu substituto. Portanto, Kaique vai jogar do lado de Carlos Maia no meio-campo. William Daltro, então, vai ficar já para o mata-mata e fica em Marabá. O jogador do sub-20, Paulo Otávio, esse atleta está integrado a partir de hoje no time profissional do Azulão Marabaense. Tem contrato e, portanto, Paulo Otávio, lateral direito, tem apenas 17 anos, já está integrado aí à equipe do Azulão. Quem sabe não vai ser mais uma joia do Azulão. Vamos esperar aí que possa dar certo. Ele que é de Belo Horizonte. O Rian, ele que é lá do bairro do Barreiro, em Belém, né? E, portanto, está também integrado ao time profissional, treinando bastante aí. Ele é volante. Tem um menino também que é muito promissor. A gente confia muito nesse atleta aí que possa dar frutos futuramente. É o Águia que está, então, valorizando sua base. Questão de contratações somente depois que terminar esta rodada. É que vai saber quem vai estar no mercado à disposição e, por isso, é quando vai agir aí o presidente Ferreirinha, o próprio Pedrinho Correia, que a gente vê que eles estão estudando tudo, e já, na verdade, eles já têm alguns nomes, né, selecionados. Aí vai depender aí de quando terminar e quem vai estar disponível para vir para o Azulão Marabaense. E vamos aguardar. Viagem vai acontecer amanhã às 14 horas. No entanto, o time ainda treina pela parte da manhã no estádio Zinho Oliveira. Trabalho leve aí, segundo o técnico Luiz Carlos Vinck, que quer colocar a meninada aí para realmente fazer bonito. Vamos esperar o Águia Macho Velho de Guerra já classificado, e o Águia quer a primeira colocação, o Águia quer chegar em primeiro. Artilheiro Alex Silva é um dos destaques, é um jogador que vem aí aprimorando cada vez mais. Outro que também se destaca muito é Diogo Carlos. Anote esse nome, Diogo Carlos, crescendo cada dia, cada treino. Isso é bom demais, assim como o Felipe Pará. Vamos esperar aí, o Águia precisa aí de uma vitória, até mesmo de um empate, para consolidar a passagem para a próxima fase no Campeonato Brasileiro da Série D de dado e chegar à Série C. Este é o objetivo. Falei do Águia aqui nas últimas do esporte, abraçando meu grande amigo Jango, abraçando aí o Xandão, o meu grande amigo Ivan, lá na passagem das Rosas, ali no no bairro da Ponta Grossa, em Icoaraci, abraçando também meu querido Magno em Barcarina, tá ligado na Clube O Campus, que é em Santarém, ou seja, todo mundo ligado aqui nas primeiras do esporte. Aquele abraço e boa noite, Magno.
3: Beleza, valeu, PH. Agora eu vou falar do Clube do Remo. Diz aí, ranqueado.
4: Boa noite, um grande abraço, meu caro Magno Fernandes. Um abraço a todos. Amanhã feriado, Corpus Christi, né? Quinta-feira, pernas pro ar, que ninguém de ferro, mas nós continuamos aqui trabalhando aqui na Clube do Pará, o Timão campeão do rádio, fazendo o melhor para você. Aliás, que o Clube do Remo está aí, né? Deu férias para os jogadores, só vão retornar no dia 20 próximo para continuar o trabalho em busca de uma melhor performance no Campeonato Brasileiro. Quando eu me lembro que o Clube do Remo, nos últimos 5 jogos da competição, né, Magno? Os 5 jogos da competição, o Remo conquistou 9 pontos. Olha a performance aí do técnico Condé. Muita gente diz, Cacheado, se o Condé tivesse desde o início da competição, estaria melhor? Quem sabe, né? A média dele aí dos últimos 5 jogos está muito bom, né? Essa média está boa, melhor dizendo. Então, vamos aguardar o que é que vem por aí. Muita gente se divide também com relação a essas férias.

0: férias porque parou o Campeonato Brasileiro, né? Teve que parar, né? Se tivesse continuado, o Remo estaria mais ainda numa evolução. Mas tudo que Deus faz é bom, coisa boa tem para o Clube do Remo lá na frente. De repente, com o retorno aí desses jogos aí, Clube do Remo contra o Corinthians, depois vem para Belém, enfrenta o Vitória, depois enfrenta a equipe do lá fora do antes do Santos, tem o Mirassol, né? E depois tem o Santos, enfim. Vamos aguardar, é trabalhar. Essa que é a grande realidade. Eu conversei hoje com o Luiz Wagner, ele me disse que está próximo do Remo divulgar aí oficialmente algumas rescisões, né? Algumas rescisões, porque, meu amigo, não está fácil não, né, Magno? Impressionante, Magno. Que coisa para rescindir contrato com esses jogadores do Clube do Remo, né? Impressionante, rapaz. Não dá para se admitir. Jogadores que fizeram contratos com altos salários e agora o Remo está tendo essa dificuldade. Vocês ouviram o que falou no domingo passado o Gustavo Fonseca, que é diretor jurídico do Clube do Remo. Todo o cuidado dele, não falou absolutamente nada, estão tratando aí de rescisões, precisa também que o outro lado tenha consciência, né? Impressionante, meu amigo, não dá para acreditar. E aqui pelo lado do Clube do Remo, surgiu uma informação que o zagueiro Zé Ivaldo, 29 anos de idade, ele é do Santos, está lá no Santos, perdeu o espaço dele com o técnico, o Cuca, tem um salário acima de 300 mil reais, olha aí, Magno, 300 mil reais, e eu recebi, inclusive, comunicado de um confrade lá de Santos, ele acompanha lá para São Paulo, o noticiário do Santos, né? E chegou essa informação que o Remo estava sondando esse jogador, Zé Ivaldo. E tem como característica um bom cabeceio, tem um porte vigoroso, avantajado, boa capacidade de marcação e tudo mais. Mas com salário acima de 300 mil reais, não é fácil não, né? A gente tem que dar notícia aqui, mas a diretoria do Clube do Remo nada fala. Imediatamente a gente procura logo saber do lado daqui, mas nada tem de oficial. Assim como também estava comentando com relação ao Marcelinho. Marcelinho vai voltar para o Clube do Remo, foi para Aracaju, para a sua terra natal, e estará de volta, ele que já fez 15 jogos com a camisa do Clube do Remo. 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Bom, o técnico Condé também está, por outro lado aí, né, tem muitos empresários que procuram treinador, que procuram o executivo de futebol, colocando à disposição um jogador, esse ou aquele jogador, alguns de qualidade, outros não, né? Uns estão parados aí e não há tempo para perder, não há tempo para perder. Daqui a pouquinho eu coloco aqui também o nosso Dieguinho, que é o preparador físico, né, do Clube do Remo. Não pode perder tempo. O próprio presidente Antônio Carlos Teixeira Tonhão disse numa entrevista aqui, inclusive no programa Conversa com o Leão, que o Remo não foi bem no início da temporada, né? O planejamento não saiu legal, por isso o Remo ficou nessa situação aí, ficou de fora de competições, mas todo mundo sabia que o Remo queria mesmo era só a Copa do Brasil, o Campeonato Brasileiro da Série A. E principalmente o projeto maior do Clube do Remo é se manter no Campeonato Brasileiro da Série A. Essa que é a grande sacada do Clube do Remo e o Remo está lutando para isso. Olha, o gramado do Baenão recebendo placas de grama, já para ficar pronto para o dia 20. Dia 20 já tem que estar tudo pronto, as bandeiras colocadas, cozinhas da Toca do Leão toda ar-condicionada, com com industrializado, né? E outras reformas que estão fazendo na Toca do Leão para melhoramentos para os atletas, melhor performance dos jogadores, o NASP com seus aparelhos modernos, né? E muito legal isso aí, muito legal, dando todas as condições, não só para os funcionários que dão apoio na Toca do Leão, que dão apoio também para o elenco, como também para os atletas, jogadores. Você sabe que jogador precisa ter tudo do bom e do melhor para ter um bom desempenho em campo. 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Olha aí, o Estrela aí está feliz com o Urumajog, né, que está aí classificado para a fase semifinal. Urumajog aí, que pode pegar aí o Caeté, né? Pode pegar, vai pegar o Santos de Muju agora, Santos de Muju. Se passar, pode pegar o Caeté ou até mesmo o Paragominas, né? Sorte aí para o time do Urumajó, lá de Augusto Correia, onde está meu amigo o Estrela Nogueira. 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Vamos trazer aqui, Magno, o Dieguinho, rapaz, o Diego, que é o preparador físico do Clube do Remo, fala nesse primeiro momento aí com relação, recomendação, preparação física. Quando voltar, dia 20, todos têm que estar em cima, em busca de uma melhor preparação no geral, para se manter na Série A. Não é isso, meu caro Diego, ô Dieguinho?
1: É, nesse primeiro momento, né, pós-jogo do São Paulo, a gente tem um recesso por conta da Copa do Mundo. Nós vamos ter 15 dias de férias. Eles têm algumas recomendações de todos os setores do NASP, fisiologia, fisioterapia, nutrição, preparação física, que eles levam para esses 15 primeiros dias. E na sequência a gente tem um período de 4 dias que são treinos remotos, que já são treinos controlados pela gente, que o atleta tem que fazer, cumprir a risca esses treinamentos, para a gente ter uma readaptação deles à volta ao treino, para que no dia 20 a gente esteja iniciando aí a nossa preparação, visando a segunda parte aí do Campeonato Brasileiro. Hoje, no futebol atual, a gente tem uma compreensão muito grande dos atletas, né? Uma responsabilidade muito maior do que a gente tinha anos atrás, né? A demanda do jogo, ela é muito alta, então o atleta sabe que se ele não se cuidar tanto no período competitivo e também no período de férias, ele vai sofrer um pouquinho na volta, né? Então, assim, a gente tem um grupo que trabalha bastante, trabalha muito, e eu tenho certeza que eles vão chegar aqui numa condição ótima para a gente dar sequência na nossa temporada. A gente tem sempre margem para melhora, né? A gente tem um grupo de mais de 30 atletas, né? Então, assim, a gente acaba tendo uma disparidade ali entre um atleta ou outro, e a gente ataca esse atleta que precisa treinar um pouco mais, o atleta que precisa de um pouco mais de descanso, tendo em vista que a gente tem a maior distância percorrida dentro da Série A, né? As viagens nossas são longas, né? Então, a gente hoje se encontra num bom momento, mas com certeza a gente tem margem para evolução.
0: Muito obrigado, Dieguinho, obrigado mesmo. Faça aí que você tem que fazer juntamente com outros profissionais para que o Clube do Remo possa ser vencedor. Remo, quando voltar, né, com força total, e vamos aguardar aí jogadores que estão rescindindo o contrato com o clube do Remo. Pode ser anunciado amanhã, até sexta-feira, as primeiras rescisões de contrato, que o Remo está encontrando muita dificuldade para rescindir contrato mesmo. Desde quando estava no campeonato, o Remo não conseguiu ainda rescindir contrato, nem com o Patrick de Paula, nem com o Kaique, que já viajaram. Todos viajaram, todos viajaram. Mas não, o Remo não conseguiu ainda rescindir. Mas, a qualquer momento, isso será divulgado, assim como também jogadores que o Remo precisa contratar para fortalecer o elenco. Daqui a pouquinho eu volto com a agendinha do Clube do Remo, aqui nas últimas, meu caro Magno Fernandes.
2: Beleza, valeu, Cachado. E para fechar o giro, vou com o banco Maurício Bessa, ele já agradecendo a você, ligado aqui na Clube. Na sequência tem também o giro final com a agendinha. Valeu, Roberto Mixi. A gente se encontra pelos rumos da bola. Boa noite, Brasil. Vem aí, Roberto.
3: Chegando por aqui com o noticiário do Banco de Informações desta quarta, dentro das últimas do esporte. Pois é, um pouco mais aí de uma semana do início da Copa do Mundo. Os clubes já estão se movimentando, os clubes europeus principalmente tentando agilizar esse mercado de transferências para tentar fechar algumas contratações antes da Copa do Mundo. A gente sabe que pós-Copa tem aquela supervalorização de muitos jogadores, então a galera está querendo aproveitar esse momento dos valores baixos e os jogadores aí tentando se valorizar também. A Copa do Mundo, ao mesmo tempo que ela eleva alguns valores, ela também diminui outros. Enfim, é uma grande variável, mas o mercado segue aquecendo e pelo menos aí dois reforços já estão muito perto do acerto oficial. Isso porque, de acordo com o Fabrício Romano, que todo mundo sabe, jornalista especializado em transferências mundiais, ele já confirmou, né, que tanto o holandês Denzel Dumfries, que está atuando lá na equipe da Inter de Milão, está indo para o Real Madrid, e o volante brasileiro Ederson, lá da Atalanta, indo para o Manchester United. O Ederson a gente falou daqui, falou dele ontem, já está fechado, só falta aí os clubes anunciarem oficialmente. O que acontece? Ainda segundo o Fabrício Romano, esses dois negócios estão totalmente fechados, mas há também um acordo, de acordo com ele, do Bayern de Munique, pelo meia marroquino Ismael Saibari, que joga lá no PSV Eindhoven da Holanda. Então, será o novo meio-campista do Bayern de Munique, também dentro dessas transferências confirmadas. Entre os técnicos, foi confirmada oficialmente, né, a contratação feita pelo Ajax, que apresentou o técnico espanhol Miguel Sánchez Muñoz, que estava na equipe do Girona. Inclusive, ele já prometeu tornar o Ajax de novo, né, protagonista tanto lá no futebol holandês quanto no continente. O Ajax, que deu uma leve caída aí nos últimos anos com alguns vice-campeonatos, mas enfim, de acordo com ele, o objetivo é levar o Ajax de volta para o lugar que pertence, e também ele tem a plena confiança de que vai conseguir isso. Outros nomes também dentro das especulações ainda não confirmados, segundo o Fabrício Romano, é do técnico espanhol Andoni Iraola, que deixou o Bannermal sexto colocado na Premier League, e ele interessa ao Liverpool para ser o substituto do Arne Slot, que foi demitido esta semana, quando ninguém esperava, viu? No dia da final da Champions League, o Liverpool demitiu o cara. Lá em Portugal, o Benfica está próximo de um acerto com o técnico português Marco Silva, que estava na equipe do Fulham lá da Inglaterra. Ele que vem para o lugar do José Mourinho, que é tratado aí como favorito para ir para o Real Madrid. Ainda está rolando aquela novela, mas está tudo certo. Fabrício Romano disse que já está bem encaminhado e o Mourinho será técnico do Real Madrid. Cara, outra situação que está rolando muito lá pela Europa, não sei se vocês conseguiram acompanhar, ela envolve a seleção francesa. O clima na França já não está bom. Há quem diga que o Dembélé e o Mbappé não se entendem muito bem, e aí rola aí cada um com seu ego aquele afastamento, mas aí tem outra situação que está envolvendo uma crise lá pela seleção francesa. Eu gosto muito quando uma seleção favorita para a Copa do Mundo está em crise, com exceção do Brasil, lógico. Mas no caso da França, o assunto ele é fora de campo, meus amigos. Os jogadores da França se reuniram com o presidente da Federação Francesa de Futebol, o Philippe Diallo, e o que acontece? A equipe está se preparando para a Copa do Mundo e agora esse encontro aí foi para debater as premiações do Mundial, e também teve algumas reclamações recentes porque tem um tema lá que gera um certo desconforto, que é o limite de ingressos para familiares e acompanhantes durante a Copa do Mundo. Sabe aquele cara que quer levar a família, mas ao mesmo tempo quer levar a mulher, os filhos, o cachorro, o gato, o papagaio? Pois é, segundo o jornal L'Equipe, o Dalu sugeriu duas cortesias para cada jogador, além da possibilidade de cada um comprar mais 6 entradas, totalizando 8 ingressos. Então é o seguinte, você, jogador da França, quer levar sua esposa e o seu filho, beleza, tem aqui as cortesias. Ah, mas eu tenho 3 filhos, e os outros dois como é que fica? Aí você compra o ingresso dos outros dois, eu facilito aqui a venda do ingresso, não precisa pegar fila nem nada, apenas pague pelo ingresso dele. E aí, meus amigos, isso gerou um mal-estar interno, o número foi considerado baixo e gerou um atrito do grupo com a federação. Pois é, apesar do desentendimento, os atletas participaram normalmente de uma ação com patrocinadores da seleção e logo após a reunião, no entanto, a impressão nos bastidores é que as partes estão longe de um acordo sobre o tema. Já em relação à premiação, o encontro foi considerado positivo, já que em março, né, a Federação Francesa pediu aos jogadores que aceitassem uma redução de valores na Copa do Mundo e a situação gerou inclusive a insatisfação de alguns atletas e o assunto agora voltou a ser debatido. De acordo com o veículo francês, né, o L'Equipe, as partes se aproximam de um acordo com a possibilidade de não ocorrer pagamentos de bônus antes das semifinais, o que permitiria aí um prêmio com valor maior nas fases decisivas, mas enfim, é o climão que está rolando por lá. Vou tentar observar os desdobramentos dessa situação dos ingressos, mas crise na França, vamos acompanhar e seguir aqui tentando descobrir o que está rolando por lá. Com essa, eu me despeço aqui nesta quarta-feira, deixando um forte abraço a todos. Até uma próxima!
4: Paixandu!
5: Não tem mais o que fazer. O que tinha que ser feito já foi feito. Agora é concentrar, descansar e entrar no jogo com vontade para retornar para Belém com a vantagem para o jogo de domingo. Abraço, galera.
0: Quinta-feira é feriado, muita gente fora de Belém. Jogadores do Clube Remo de férias, todo mundo pernas pro ar que ninguém de ferro, mas o executivo de futebol, Luiz Wagner, continua trabalhando porque está tentando resolver rescisões de contratos, como também contratar jogadores para o restante das competições. Um grande abraço e um bom feriado de quinta-feira a todos. Tchau!
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7: Feira com o feriadão e a expectativa para os jogos entre Tupiranga Independente e na sexta-feira Isabelense e Carajás, fechando o jogo de ida da segunda fase do campeonato da segunda divisão. Amigo torcedor, uma boa madrugada a todos. Bom dia!
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10: O governo chinês garantiu que não existe trabalho forçado no país e condenou que isso seja usado como desculpa para manipulação política. Representantes da União Europeia classificaram a investigação como injustificada, argumentando que o bloco já adotou uma das legislações mais rígidas do mundo. A Índia adotou um tom moderado, informando que está em negociações e que a proposta apresentada pelos Estados Unidos ainda não é definitiva.
11: E agora ao vivo nós vamos conversar com o embaixador Rubens Barbosa, ex-embaixador do Brasil em Washington. Obrigado como sempre, embaixador, pela presença com a gente aqui na Band News. Boa noite.
12: Boa noite, obrigado pelo interesse de vocês.
11: Embaixador, qual a avaliação do senhor sobre essa alegação do governo americano de trabalho forçado, não só em relação ao Brasil, como em relação a outros países? Tem fundamentação?
12: Olha, essa medida é contra a importação de produtos oriundos de países que alegadamente teriam trabalho forçado. Não é o produto brasileiro que está sendo penalizado. É o produto que é importado desses países e reexportado de alguma maneira como componente, como parte de algum outro produto para os Estados Unidos. Essa é uma medida unilateral que se encaixa dentro de toda essa lógica de pressões americanas na área do comércio exterior. Ela vem substituir aquela medida, o tarifaço, como foi dito na reportagem, que foi considerada ilegal pela Suprema Corte. Então, não é surpreendente que isso tenha ocorrido.
11: E em relação à tarifa de 25%, aquela que foi resultado da investigação do Departamento de Comércio, embaixador, aquela que está sendo ameaçada pelo governo Donald Trump, o senhor imagina que ela vá ser mesmo colocada em prática? Será que é só uma ameaça, mas o Brasil ainda tem condições de reverter? Qual a situação de momento?
12: Olha, essa investigação que começou em julho do ano passado, né, no âmbito da Lei de Comércio americana, seção 301, ela é unilateral, ela não é uma negociação. Os Estados Unidos marcaram uma audiência em julho do ano passado, as empresas brasileiras e o governo brasileiro apresentaram suas respostas, suas ponderações técnicas para rebater essas acusações americanas. E não deu resultado, porque o Brasil foi taxado aí com 25%. Agora, eles anunciaram como proposta esses 25% e abriram nova consulta no dia 6 de julho. O Brasil vai reiterar todas as suas alegações, né, de defesa contra essa medida injustificada, unilateral americana. Mas eu acho que haverá pouca possibilidade, probabilidade de alteração dessas medidas. Pode ser que haja alguma coisa pontual em relação ao etanol, em alguma outra coisa, mas os 25% eu acho que vão ser mantidos.
11: E qual a grande justificativa para isso, embaixador? Não exatamente a justificativa apresentada pelo governo, mas na avaliação do senhor, o que estaria por trás? Quais são os interesses que levaram o governo Trump a essa tarifa contra o Brasil? Será que é mesmo o PIX, é isso que está gerando o maior incômodo? Ou tem outras razões? Qual o diagnóstico do senhor, embaixador?
12: A razão dessas tarifas é a lei de segurança americana, em que eles colocam os interesses dos Estados Unidos em primeiro lugar e adotam medidas de comércio, né, sanções econômicas, financeiras, restrições comerciais, tarifas, para obter resultados econômicos e políticos. Essa é uma política americana, não é uma política contra o Brasil, contra outros produtos, é uma política geral pela qual eles pretendem defender os interesses da indústria americana, da economia americana. Então, essas medidas, por isso que eu digo que essas medidas não são sujeitas à negociação, porque elas são uma decisão unilateral baseada na lei de segurança nacional americana e vale para todos os países, tanto que vocês mencionaram, outros países já estão retrucando e respondendo, não é? A China, a União Europeia, a França, a Inglaterra, todos sendo atingidos por causa dessa nova estrutura comercial americana que não respeita as regras internacionais da OMC, as regras da ONU, né, na questão da paz e da segurança. Então é uma ruptura com a ordem anterior e que os países vão ter que se ajustar a essas medidas unilaterais, protecionistas e que prejudicam a indústria, a agricultura da maioria dos países que exportam para os Estados Unidos. No nosso caso, é menor o prejuízo porque nós temos apenas 9% do nosso comércio exterior com os Estados Unidos. Mas, de qualquer maneira, muitos setores importantes aqui são afetados por essas restrições.
11: Então, por isso que o senhor está explicando para a gente, embaixador, por ser uma medida de natureza interna, ou seja, que é baseada na própria legislação americana e não ser algo específico contra o Brasil, imagino que até essa movimentação política aqui no Brasil não tenha relação com a tarifa, né? Por exemplo, o governo Lula tem acusado Flávio Bolsonaro, os irmãos Bolsonaro, de terem imposto essa taxação. Pelo que estou entendendo da explicação do senhor, parece ser algo anterior a isso, que supera muito as questões domésticas do Brasil, né? Não tem a ver com essa disputa. Por outro lado, o próprio Flávio Bolsonaro disse que, uma vez ele eleito presidente, ele teria mais condições de sensibilizar o governo americano do que o presidente Lula. Como é que o senhor avalia isso? Tem impacto na negociação, embaixador?
12: Essas são narrativas internas, né, da radicalização, da polarização que nós temos aqui no Brasil. Na minha visão, isso não tem nenhum impacto sobre essa decisão americana. Você pode até, em fevereiro ou março do ano passado, quando foi feito o primeiro tarifaço, como havia uma referência ao julgamento do ex-presidente Jair Bolsonaro, você pode dizer que naquela época teria havido alguma influência política. Mas agora essas medidas que foram tomadas ontem, anteontem, elas não têm nada que ver com a política interna dos países. É uma posição, na minha visão, é uma posição interna americana. Agora, como nós estamos numa época pré-eleitoral, isso está sendo utilizado pelos candidatos, né, para se pronunciarem, fazerem uma narrativa para obter maior apoio. Mas, na prática, isso não tem nada que ver com essa investigação específica da 301. Aí, na minha visão, não houve nenhuma interferência política. Essa é uma decisão interna americana para substituir aquela outra tarifa que foi derrubada pela decisão da Suprema Corte Americana.
11: Muito bem, esse é o diagnóstico do ex-embaixador Rubens Barbosa, ex-embaixador do Brasil em Washington. Obrigado, embaixador, como sempre, pela presença aqui. Muito bom ouvi-lo. Ótima noite, bom descanso.
12: Boa noite, muito obrigado.
11: Até uma próxima. E depois de proibir o uso do PMMA por médicos, o Conselho Federal de Medicina quer que a Anvisa decida pelo banimento do preenchedor no país. O produto tem sido usado em procedimentos estéticos e está ligado, inclusive, a complicações que levaram à morte de pacientes. Sobre esse assunto, os apresentadores João Vieira e Patrícia Rocha conversaram com a conselheira federal Graziella Bonin, relatora da resolução. Vamos ver.
8: De acordo com a própria, vamos chamar de bula, o documento sobre as indicações de uso, esse produto é um produto de uso médico. Em janeiro de 2025, o Conselho Federal de Medicina apresentou um requerimento à Anvisa solicitando que o produto deixasse de ser fabricado e vendido no Brasil, esclarecendo o PMMA como substância de preenchimento, que é como ele vem em seringas, num formato gelatinoso, porque o PMMA tem outros usos em medicina também, e não é disso que trata a resolução e nem esse requerimento feito à Anvisa. Algum tempo depois, houve uma resposta por parte da agência de que eles não viam motivação para suspender a venda do PMMA e que o Conselho Federal de Medicina podia tomar as medidas que julgasse necessárias em relação aos seus jurisdicionados, que são os médicos. E o que foi ponderado também é em relação à questão do tratamento dos pacientes com lipodistrofia causada pelo HIV e pelos medicamentos que tratam o HIV, e o fato de este tratamento ser incorporado ao SUS e haver um pedido do Ministério da Saúde de que há necessidade de manter esse produto disponível para essa finalidade. Por isso foi editada a resolução. A resolução, ela normatiza a conduta dos médicos e foi prevista em resolução essa exceção para os protocolos do SUS. Mas quando nós editamos resoluções dentro do Conselho de Medicina, elas são válidas para todos os médicos, mas é de conhecimento que produtos que deveriam estar sendo somente administrados ou procedimentos que são privativos da medicina estão sendo feitos por outras pessoas leigas em medicina, às vezes da área da saúde e às vezes sequer com qualquer formação. Então, uma norma por parte do CFM não resolve na sua integralidade o problema, uma vez que já existiram óbitos relacionados ao uso do PMMA que foi injetado por uma pessoa que não era médico. Além disso, nós vamos voltar a falar com a Anvisa, porque agora que a norma estabelece que não pode ser usado nem em pequenas quantidades, nem em grandes quantidades, nem com finalidade reparadora, né, e muito menos estética, porque já existia essa proibição, a Anvisa agora pode adotar medidas de controle da venda dessa substância. Porque enquanto o Conselho vai poder atuar com fiscalização e, eventualmente, punição dos médicos, quem tem um poder maior de proteger a população é a agência controlando a distribuição para que isso não continue sendo feito. Porque depois que a pessoa está com sequelas, depois que o paciente está morto, para aquele paciente a medida não foi efetiva. É, vai haver um processo contra o médico, é, mas isso não traz de volta o paciente ou não permite retroceder na injeção da substância. Então, a articulação com a Anvisa agora vai ser para que haja algum tipo de controle por parte da agência de que a venda da substância seja somente para o Ministério da Saúde para que possa ser administrado nos protocolos do SUS.
13: É interessante, né? Porque, de fato, você vê que esse produto está na mão de pessoas que nem teriam ali a autorização ou a capacidade realmente para operar ou trabalhar com esse material, com esse produto que é danoso à saúde. Agora, Graziella, conta pra gente sobre as complicações do PMMA. O João até falou, né, sobre casos que levaram a mortes. A gente olha as imagens aqui que a gente veiculava enquanto você falava. Dá uma agonia total, sabendo que ainda pode ser usado em algum tipo de procedimento por alguns profissionais. Quais são as complicações que podem levar à morte? E por que muitas vezes essas complicações podem surgir depois de anos de aplicação?
8: O PMMA, nós precisamos deixar claro de que a medicina, ela evolui. Então, até se chegar à conclusão de que havia necessidade de proibir, era um produto que tinha o seu uso permitido em pequenas quantidades. Porque já desde 2006 foi o primeiro alerta que o CFM e a Sociedade de Especialidade fizeram a respeito do comportamento desse material no corpo humano. Depois, em 2013, o parecer, que é um tipo de recomendação do CFM, de que fosse usado em pequenas quantidades, porque o PMMA ele é um preenchedor permanente. Então, ele não vai ser absorvido, ele vai ficar, e ele é composto de microesferas do polimetilmetacrilato, que é um tipo de acrilato, e para o público entender, um tipo de plástico. E ele está num veículo gelatinoso, que é o que torna ele esse formato mais fluido. Mas injetado nos tecidos, ele causa uma reação inflamatória pela sua presença. E como a presença é permanente, essa reação inflamatória ela é contínua. Então nós temos uma reação inflamatória crônica, possibilidade de necrose de pele, possibilidade da formação de granulomas, que são nódulos palpáveis e por vezes dolorosos. E nessas situações, o paciente tem que utilizar imunossupressores, que são medicamentos para reduzir a imunidade, mas o uso é contínuo, porque a hora que eu suspendo o imunossupressor, eu posso voltar a ter os efeitos. Em grandes quantidades, em maiores quantidades, essa reação inflamatória é de tamanho, tamanho monta, que ela causa uma reação local que altera o metabolismo do cálcio do nosso corpo, aumenta o cálcio no sangue e o que pode lesar gravemente os rins, levando os pacientes a precisar de diálise por insuficiência renal e, eventualmente, morte. Existem também as mortes, então, essas complicações que eu mencionei, elas são relacionadas ao produto, pela característica do produto, independente de ser leigo, de ser profissional da saúde, de ser médico, de ser especialista em cirurgia hepática. É o produto quem causa, e por isso a resolução proibiu o produto. Já as embolias, que é a injeção da substância dentro de veias ou artérias, dentro dos nossos vasos, e a substância pode migrar, quando é na região da face, pode ir para dentro do cérebro, quando é em outras regiões, normalmente para dentro do pulmão. A embolia, ela é técnico-dependente, ela é da forma que eu executo, porque ao invés de injetar no lugar que eu devia estar injetando, eu estou injetando dentro de vasos. E aí, isso pode acontecer com qualquer preenchedor. Por isso, a insistência do Conselho Federal de Medicina e das entidades médicas de que isso só pode fazer por médicos muito capacitados, porque os riscos são enormes, e aí não só para esse preenchedor, mas também para todos os outros.
11: Daqui a gente segue para um rápido intervalo. Na volta, mais informações sobre essa possível taxação americana e outras notícias da quarta-feira. O intervalo é rápido. 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Até já.

0: Sabor e Arte foi visitar o restaurante Bacalhau Vinho e Companhia na Barra Funda, uma opção de cozinha portuguesa com mais de 50 anos de história. A decoração da casa dá destaque à sua identidade lusitana, com os tradicionais azulejos, os desenhos de sardinhas e andorinhas e as cores da bandeira. O restaurante é administrado pela mesma família há 3 gerações. Hoje é comandado por Kaique Palas, neto do fundador José Palas.
1: Parte de decoração, toda a parte do serviço, toda a parte da cozinha, a gente procura trazer essa atmosfera familiar para dentro do restaurante, para as pessoas se sentirem como se elas estivessem na casa delas, com a família delas.
0: Provamos o carro-chefe da casa, o bacalhau ao murro. Uma posta inteira de bacalhau, gratinada ao forno com azeite, acompanhada de batatas assadas, cebolas, pimentão e azeitonas. Estava perfeito. O bacalhau utilizado é o Gados Morua, considerado o melhor do mundo.
1: A gente tem uma dessalga artesanal durando quase 96 horas para a gente atingir o ponto de sal perfeito. É um produto que a gente há 52 anos desenvolve fornecedor, desenvolve as técnicas de preparo para a gente tentar atingir a excelência nesse produto.
0: O cardápio conta também com outros pratos tradicionais da gastronomia portuguesa e uma carta de vinhos com mais de 200 rótulos de todas as regiões produtoras de Portugal. Além da sede original na Barra Funda, o restaurante conta com uma casa no Itaim Bibi.
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8: O ministro Alexandre de Moraes libera para julgamento na primeira turma do STF o processo em que o ex-deputado federal Eduardo Bolsonaro é réu por coação à justiça. 16 de junho foi a data definida pelo presidente da primeira turma, Flávio Dino. Produção industrial brasileira avança 2,7% em abril, na comparação com o mesmo mês do ano passado. Em relação a março deste ano, o crescimento é de 0,7%. O resultado marca o quarto mês consecutivo de alta. A Organização Mundial da Saúde confirma 344 casos e 60 mortes por ebola na República Democrática do Congo. O rastreamento de pessoas expostas ao vírus está em 45%, abaixo do necessário para o controle. E em Portugal, uma greve geral interrompe serviços de transporte, fecha escolas e afeta hospitais. Ao menos 79 voos foram cancelados em um período de alta movimentação turística na Europa, às vésperas do verão. E estamos de volta falando mais da possível taxação do Brasil pelos Estados Unidos. Em Brasília, o governo ameaça acionar a lei da reciprocidade econômica caso a Casa Branca aplique taxa adicional de 12,5%. É a taxa que foi anunciada hoje depois de uma investigação sobre importação de mercadorias feitas a partir de trabalho forçado. Nós vamos a Brasília. A Natália Paz está com a gente para trazer mais detalhes dessa negociação. Boa noite, Natália.
9: Tudo bem, Vitor? Excelente noite a você e a todo mundo. Pois é, Vitor, o governo que reagiu hoje disse que discorda ali profundamente dessas conclusões dos Estados Unidos sobre possíveis falhas, então, na importação de mercadorias, de produtos produzidos com um trabalho forçado. Uma nota, inclusive, foi divulgada em que o governo está falando que é um absurdo essa tentativa de associar a competitividade da economia aqui do Brasil a esses insumos, esses recursos externos que são obtidos aí, segundo o governo nessa nota, por meio de um comércio que acaba violando a dignidade humana. Nesse mesmo comunicado, Vitor, o governo acaba afirmando que pode usar, que vai usar o direito que tem de recorrer à lei da reciprocidade para reagir a essa situação que foi classificada, então, pela presidência, pelo Planalto, como uma injustiça. Eles estão dizendo ali, o governo está dizendo que não tem qualquer amparo nas regras do comércio internacional. E essa mesma nota está destacando que a Organização Internacional do Trabalho está reconhece há décadas o Brasil como uma referência internacional no combate ao trabalho forçado. Para a gente ter uma ideia, somando essas duas medidas que foram anunciadas pelos Estados Unidos nesses últimos dias, nessa última semana, os produtos brasileiros podem acabar sendo taxados em até 37,5%, somando então essas duas medidas que foram anunciadas, que foram recomendadas pelos Estados Unidos. Vai ter muita negociação daqui para frente para tentar reverter, ou pelo menos tentar diminuir essa possível taxação, nova taxação por parte dos Estados Unidos. Inclusive, hoje mais cedo teve uma reunião ministerial aqui em Brasília, com diversas falas em defesa do PIX. Teve o presidente Lula se dizendo ali surpreso com essas tarifas, com essa recomendação de um novo tarifácio. E a ideia, Vitor, é seguir negociando, é seguir buscando alternativas. E enquanto o governo está aí preparando possíveis retaliações, possíveis negociações também até o início do próximo mês, até mais ou menos ali 15 de julho, tem diversos diplomatas que estão tentando construir nos bastidores um encontro entre Lula e Donald Trump, previsto para daqui duas semanas na França, uma agenda que está sendo construída para o presidente Lula tentar reverter então essa recomendação, essas duas recomendações que foram feitas de novas tarifas por parte dos Estados Unidos. Vamos ver se de fato esse encontro vai acontecer, lembrando que na última vez que os dois se encontraram houve aquela química que foi anunciada por parte dos dois, né, Vitor?
8: Pois é, né, Natália? Enquanto isso, o presidente Lula subiu o tom, né, em relação a isso, passou a falar bastante desde ontem, né, quando foi anunciada essa ameaça de tarifa pelo governo americano. Hoje, aí, de novo, na reunião ministerial em Brasília, virou um assunto dominante nas falas do presidente Lula. O governo está insistindo na tecla de responsabilizar a família Bolsonaro por essa taxação, mas, por outro lado, os irmãos Bolsonaro não querem de jeito nenhum essa associação, né? Tem negado o tempo todo, o próprio Flávio agora promete tentar negociar também. Como é que está essa questão e a influência disso na disputa eleitoral, Natália?
9: Pois é, Vitor, diversos especialistas que a gente vai conversando, né, foi conversando ao longo desses últimos dias, estão dizendo que o time, né, dessas duas recomendações de novas tarifas foi um time muito ruim para o Flávio Bolsonaro, que recém voltou então de uma agenda com o presidente Donald Trump nos Estados Unidos. Logo depois houve aquele anúncio em relação à designação das organizações terroristas aqui contra o Brasil, contra as facções, que num primeiro momento foi comemorada ali como uma vitória pessoal, mas depois veio essa recomendação de um novo tarifaço diagnósticos, especialistas estão dizendo que pegou muito mal para a pré-campanha de Flávio Bolsonaro, que até já anunciou que vai buscar conversar também com Donald Trump, vai mandar uma carta para ele para tentar reverter, para que essas tarifas não sejam aplicadas, e está, inclusive, dizendo a família Bolsonaro, os irmãos Bolsonaro, tentando ali colocar essa culpa para cima do presidente Lula, dizendo que as falas de Lula contra Rubio, contra Donald Trump, contra os Estados Unidos, que essas falas acabaram prejudicando e trazendo essa possibilidade de novas tarifas. Mas do lado do governo, claro, também tem esse contra-ataque, presidente que foi subindo o tom ao longo dos últimos dias, né, dizendo que a culpa é de fato de Flávio Bolsonaro. Então, os dois lados estão tentando jogar a culpa um para o outro, né, Vitor? Mas a gente vai ver de fato o retorno aí, a resposta em relação a isso, em questão principalmente envolvendo o PIX, nas próximas pesquisas que vão sair dessa questão eleitoral, se de fato vai ter aí uma caída, né, se vai cair alguma pontuação ali por parte de Flávio, também do presidente Lula, já que o presidente Lula está dizendo também que o principal alvo dessas tarifas, dessas recomendações, é a questão do PIX, que foi citado ali mais de 20 vezes nesses relatórios. Então, querem jogar a culpa também do PIX em cima da família Bolsonaro. Então, é um contra-ataque dos dois lados.
8: É isso. Vamos ver, como falou a Natália, né, as pesquisas para saber qual vai ser o saldo disso, né? Quem perde, quem ganha com isso. Vamos acompanhar. Valeu, Natália. Obrigado pelas informações. Boa noite por aí. Bom trabalho. Até mais. E os advogados de Daniel Vorkaro entregaram hoje uma nova versão da proposta da delação premiada do banqueiro. Investigadores disseram que agora Daniel Vorkaro apresentou o nome de autoridades que tinham sido poupadas na primeira proposta de delação que foi rejeitada pela Polícia Federal. Uma delas é o presidente do Progressistas, o senador Ciro Nogueira, a quem, segundo a PF, o dono do Master pagava uma mesada de até R$500 mil. Ciro nega. Essa nova delação, com mais informações, foi encaminhada também à Procuradoria-Geral da República. O clima na PF é de cautela. Segundo a nossa reportagem em Brasília, a avaliação é que Vorkaro não tinha saída. Precisava apresentar mais nomes ainda diante do vazamento de mensagens dele com outras autoridades. Investigadores afirmam também que Vorkaro acrescentou um capítulo citando detalhes dos repasses ao fundo ligado ao filme Dark Horse, aquele que vai contar a vida do ex-presidente Jair Bolsonaro. A PF agora vai avaliar o material para decidir se aceita ou não a nova proposta de delação. Quem fala com a gente sobre essa negociação é o criminalista, advogado criminalista Fábio Chaim, que está ao vivo conosco aqui. Obrigado, doutor Fábio, pela entrevista e pela presença. Boa noite.
10: Boa noite, Vitor. Grande ser de satisfação em participar.
8: Doutor Fábio, o senhor acha que tem possibilidades, pode prosperar agora essa delação que já foi rejeitada antes pela Polícia Federal? Tem chances de ser aceita agora?
10: Acredito que sim. Com o fornecimento de novas provas, de novas autoridades envolvidas e novos elementos de convicção que não já façam parte da investigação, ou seja, uma novidade, a chance de que a delação seja aceitada é maior. Aceita é maior.
8: E o que é que Vorkaro vai ter que apresentar de diferente agora, doutor Fábio? Porque imagino que se o esboço inicial foi rejeitado, tem uma pressão agora e Vorkaro sabe que precisa fazer diferente. Mas o que significa fazer diferente? O que é que a Polícia Federal e a Procuradoria-Geral da República esperam de novo nessa segunda versão?
10: Não basta apenas apontar outras pessoas envolvidas. Ele precisa fornecer elementos de convicção que comprovem ou indiquem onde esses elementos podem ser encontrados para a produção da prova. Então, mensagens, arquivos de computador, discos rígidos que não estejam conectados a algum equipamento, realmente elementos que comprovem o que foi alegado.
8: Bom, doutor, e imagino que para que essa nova proposta tenha sido apresentada é porque muita coisa ficou de fora da primeira. Certamente ele omitiu informações, não contou tudo o que sabe e agora está oferecendo mais informações. Pergunto ao senhor, doutor, isso faz parte do processo? É natural que aconteça isso, por exemplo, idas e vindas, ou que alguns nomes sejam preservados e aí o próprio Vorkaro negocie? Olha, se vocês quiserem saber sobre tal político, sobre tal juiz do Supremo, aí eu quero um abatimento de pena maior. Isso faz parte da negociação ou não? Não pode acontecer.
10: Sim, isso faz parte da negociação. O ocorrido, inclusive, me lembra a delação do Mauro Cid, em que houve idas e vindas com a negociação e o oferecimento de provas, de elementos de confissão, apontamento de outras pessoas envolvidas. Isso é bem importante, porque às vezes uma delação de cara já muito ampla pode acabar com a imputação de outros crimes à pessoa que está delatando, que não faziam parte inicial da investigação.
8: E agora a novidade é que, aparentemente, segundo o que apurou a nossa reportagem, né, doutor Fábio, a gente informava que o Vorkaro deve citar, por exemplo, o senador Ciro Nogueira, citar, por exemplo, esse filme do ex-presidente Jair Bolsonaro, que são fatos que acabaram se tornando públicos, ganharam muito destaque na mídia, e aí o Vorkaro passou a falar sobre isso, mas originalmente não tinha citado. Aí pergunto ao senhor, doutor Fábio, não existe o risco também de que muitas outras coisas que também talvez sejam graves, ele esteja deixando de fora da delação? Simplesmente porque tem menos apelo midiático. Por exemplo, esses dois casos, agora a gente sabe, mas se voltássemos no tempo 3, 4 semanas atrás, ninguém sabia exatamente da mesada ao Ciro Nogueira, do patrocínio ao filme do Bolsonaro, e aí Vorkaro simplesmente não citou e isso passou batido. Agora ele afirma que tem informações sobre isso, que são fatos já de domínio público. Isso também não é nocivo, não significa que, por exemplo, tem muito mais coisa que pode estar acobertada, que pode não ter saído ainda na mídia e que não vai aparecer na delação do Daniel Vorkaro, uma espécie de delação seletiva, doutor Fábio?
10: Sim, isso é possível. A boa vontade tanto da Polícia Federal quanto do Ministério Público em negociar e celebrar o acordo de colaboração premiada pode ter uma conexão com a quantidade de crimes que seriam descobertos. Ou seja, se a pessoa chega de cara entregando tudo que foi praticado relacionado a esses fatos, existe a possibilidade de que, pela gravidade somada de tudo, a Polícia Federal e o Ministério Público nem aceite negociar.
8: E o senhor citou, doutor Fábio, a delação do Mauro Cid. Ela enfrentou um questionamento depois no Supremo Tribunal Federal, que foi rejeitado, mas aquele era um processo muito particular e praticamente todos os pedidos que fizeram os advogados dos réus foram negados. Mas foi questionada justamente porque o Mauro Cid prestou 9 depoimentos, se eu não estou enganado, ou foram 9 versões de delação até que se chegasse à última, que foi a que embasou o julgamento da suposta trama golpista, aquela que levou à condenação do ex-presidente Jair Bolsonaro. E aí os advogados questionaram justamente isso, dizendo que ele podia ter sido coagido. No caso, ele até houve o vazamento de um áudio em determinado momento, que ele falava que deu informações sob medida, de acordo com o que queriam os investigadores, mas a delação foi questionada justamente porque foram muitas versões diferentes. No caso dessa do Vorkaro, a gente está caminhando agora para a segunda versão. Isso pode ser um problema lá na frente, doutor Fábio?
10: Sem dúvida. As pessoas implicadas pela delação do Vorkaro podem eventualmente questionar a voluntariedade da negociação e do acordo. Mas lembrando que a própria pessoa que celebra uma colaboração premiada, ela está interessada no benefício penal que resultaria dela e não necessariamente no interesse da colaboração com a justiça. Se fosse esse o caso, a colaboração nem seria necessária, a pessoa já colaboraria diretamente no inquérito, sem pedir uma contrapartida por isso.
8: O senhor falou, doutor Fábio, sobre os benefícios. Detalhe um pouco mais para a gente, por favor. Que benefícios seriam esses? Existe uma legislação que trate especificamente disso, ou seja, que coloque em números, materialmente, o que é que ganha o delator? Ele dá para mensurar, por exemplo, quanto tempo de abatimento de pena a gente teria do Daniel Vorkaro? Qual o tamanho do ganho para ele a partir dessa delação, se for confirmada e aceita?
10: Sim, a colaboração premiada, ela está prevista na Lei 12.850, que é a Lei de Combate ao Crime Organizado. Os benefícios são ou perdão judicial, a redução até 2/3 da pena, ou a conversão da pena em restritiva de direitos, aí serviço comunitário, prestação pecuniária, limitação de final de semana.
8: Muito bem, tem a palavra do doutor Fábio Chaim, advogado criminalista, detalhando para a gente o processo da delação do Daniel Vorkaro, que volta agora a ser negociado então pela Polícia Federal e pela Procuradoria-Geral da República. Obrigado, doutor Fábio, e uma ótima noite por aí. Bom feriado.
10: Obrigado, boa noite, até a próxima.
8: Valeu, até mais. E a classificação pelos Estados Unidos de facções do crime organizado como terroristas entra em vigor nesta sexta-feira, dia 5. O Brasil tem transformado em briga internacional com o presidente Donald Trump a maior matança do mundo e que deveria ser tratada pelos governantes nacionais. Esse é o destaque do comentário de hoje do âncora do Jornal da Band, Eduardo Oineg.
11: Cuidado! Tem gente tentando transformar em discussão de política internacional aquilo que não passa de um desleixo da nossa política nacional. Quero que você preste atenção aos dados que eu vou apresentar, daí no final você me responde. O que Donald Trump tem a ver com esse problema? O Brasil registrou quase 50 mil mortes violentas em 2024, um dado que saiu agora, Aí já começa o escândalo, né? O dado mais atual, consolidado sobre a mortandade no Brasil, tem 1 ano e meio de defasagem. Só em 2028 a gente vai saber quantas pessoas foram assassinadas em 2026, mas vamos em frente. Pega os 10 países mais populosos do mundo. O Brasil tem menos de 4% da população desse grupo. Se as coisas estivessem na média mundial, seria razoável a gente esperar que o Brasil produzisse menos de 4% dos homicídios desse grupo. Só que produz 25%. Um país com menos de 4%, matando como se tivesse uma população de 1/4 do grupo dos 10 maiores por população. Agora pega os 10 maiores por PIB, as 10 maiores economias do mundo. Sabe qual é a taxa média de homicídio dos outros 9 países da lista? Em torno de 2 mortes por 100 mil habitantes. E no Brasil, 20. 10 vezes a média dos outros 9. A França tem pouco mais de 1/3 da nossa população. Se tivesse

0: das mortes violentas. No continente americano, o único país grande que rivaliza é o México, 32 mil assassinatos por ano. A exemplo do Brasil, o México tem alguns dos maiores grupos criminosos do mundo. Aí Donald Trump resolve que grupo criminoso do México e do Brasil vão virar organizações terroristas. No caso do México, começou no ano passado. No caso brasileiro, começa daqui a 3 dias. Aí, depois disso, os governantes se revoltam. E se revoltam com o governo americano. Por que não se revoltam com o PCC, com o Comando Vermelho? Essa pergunta tem que ser feita ao presidente da República. Não só a ele, naturalmente, tem que ser feita a cada um dos 27 governadores. Porque é esse conjunto de autoridades que há anos deixa o crime organizado fazer o que quer. Que aprova uma legislação que não aplica, que inaugura delegacia, não contrata perito, que faz discurso de soberania e não garante o direito mais básico de qualquer cidadão, o direito de não ser assassinado. Enquanto a Itália registra um homicídio a cada 28 horas, que dá menos de um por dia, no Brasil, uma pessoa é assassinada a cada 12 minutos. Aí fica aquilo que eu perguntei, o que Donald Trump tem a ver com isso?
1: E depois de 10 dias de julgamento, a sentença do caso Henry Borel pode sair ainda essa noite. Após as alegações da defesa e da acusação, agora acontecem as réplicas e tréplicas, que podem durar até 4 horas. A expectativa é que a sentença saia até o final da noite ou início da madrugada. Mas a juíza também pode encerrar a sessão e retomar nesta quinta com o resultado. O promotor Fábio Vieira disse hoje que a mãe de Henry, Monique Medeiros, ignorou os sinais de que o menino sofria violência. Um dos advogados dela disse que não há provas de que Monique tenha contribuído para a morte e que ela não estava nos 3 episódios de tortura apontados pela acusação. A defesa de Jairinho falou que a investigação foi conduzida fora da legalidade e rebateu o depoimento do médico psiquiatra que afirmou que o réu é sádico e que sente prazer em causar dor em crianças. No final dos interrogatórios de ontem, Monique Medeiros disse pela primeira vez que acredita que o padrasto matou Henry. Jairinho admitiu que brincava de dar rasteira no menino e que o segurava pelos braços, mas que Monique e outras pessoas presenciavam essas situações. Terminada a fase de debates desta noite, os 7 jurados sorteados, que são 5 homens e 2 mulheres, vão se reunir e definir se os réus são culpados ou inocentes. E para quem conversava com médicos sobre usar a caneta emagrecedora, mas se assustava com os preços, uma boa novidade. A primeira caneta emagrecedora fabricada aqui no Brasil já tem data para chegar às farmácias, será no dia 15 de junho.
2: A Mayara mostra no celular uma mulher que ela nem reconhece mais. Em 8 meses, usando a caneta emagrecedora, ela perdeu quase 30 quilos. Só não começou o tratamento antes por causa do preço do medicamento.
3: Surreal. Para mim, eu nem passava na minha cabeça que eu ia tomar. Eu falava, não vou conseguir tomar nunca. Era muito caro, muito caro. É, e ainda é muito caro.
2: Um novo remédio produzido no Brasil promete mudar isso. Hoje, um tratamento mensal com as canetas sai por volta de R$ 900. A nacional, segundo o laboratório, vai custar R$ 452 e pode ficar ainda mais barata com adesão a um programa de benefícios. O Ozivy é a primeira versão nacional da caneta emagrecedora, desde a queda da patente do Ozempic no Brasil. Aprovado pela Anvisa, promete resultados similares.
4: E ele não é um medicamento genérico, ele é a molécula é sintetizada de uma outra forma, que a gente chama de síntese química. Os testes feitos são extremamente sofisticados. Esses testes é que garantem, né, para o mercado mundial e que garantem para a gente aqui no Brasil a qualidade e a segurança da molécula.
2: Nessa primeira fase, 500 mil canetas devem começar a chegar a farmácias de São Paulo e Rio de Janeiro, a partir do dia 15 de junho. A expectativa é de que até o fim do mês a venda seja ampliada para todo o Brasil.
5: Vai fazer toda a diferença no acesso. Vai melhorar a quantidade de pessoas com possibilidade de usar medicações tão potentes para a obesidade. Hoje, 6 em 10 brasileiros têm sobrepeso ou obesidade.
2: A Anvisa ainda avalia outros 17 pedidos de medicamentos semelhantes.
1: E a polícia do Rio de Janeiro fez uma operação contra uma quadrilha conhecida como a Máfia da Farinha, que obriga comerciantes a comprarem apenas dos comparsas. Ninguém foi preso.
6: Grandes depósitos e centrais

0: De distribuição foram alguns dos endereços onde os policiais civis cumpriram 14 mandados de busca e apreensão. As investigações apontam que os locais eram utilizados pelo grupo suspeito de controlar ilegalmente a venda de farinha e outros alimentos. A ação desta quarta-feira começou a partir da investigação sobre a chamada taxa da farinha, quando comerciantes eram obrigados a comprar produtos de fornecedores ligados à milícia e ao tráfico para manter as lojas em funcionamento. A cobrança foi denunciada pela Band com exclusividade.
1: Ou você compra com eles ou você não faz você não vende o teu produto. Se você comprar fora, se eles pegarem, com certeza eles vão fechar o teu comércio.
0: A série de denúncias revelou mortes de quem se recusava a pagar a taxa. Um dos casos foi o do padeiro Rafael Oliveira Braga, de 43 anos, assassinado em março de 2025.
2: E segundo as investigações, a milícia está sim realmente se apoiando junto à facção para conseguir fazer frente não só ao Comando Vermelho, mas como a outros milicianos rivais.
0: Segundo os investigadores, os comerciantes eram forçados ainda a comprar sacas de farinha em quantidades superiores às necessidades dos negócios e por preços superiores aos praticados no mercado. Enquanto, no mercado atacadista legal, o produto custa entre 60 e 70 reais, na mão dos criminosos, a mercadoria chega a ser vendida entre 100 a 120 reais. Agora, os policiais buscam apreender documentos, registros contábeis, celulares e equipamentos eletrônicos que possam ajudar a identificar todos os envolvidos e revelar o tamanho da movimentação financeira do grupo.
3: Hora do intervalo, voltamos já. 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

0: O presidente Lula cobra resultados antes das eleições em reunião com ministros em Brasília. Encontro avaliou as taxas de comércio dos Estados Unidos e teve defesa do sistema de pagamentos brasileiro, PIX. Defesa do banqueiro Daniel Porcaro entrega nova proposta de delação premiada à Polícia Federal e à Procuradoria-Geral da República. De acordo com a apuração do repórter Caian Messina, os investigadores receberam com cautela o material entregue. O chanceler Mauro Vieira e o representante do comércio dos Estados Unidos se encontram na reunião ministerial da Organização para a Cooperação e Desenvolvimento Econômico, na França. Fontes do Itamaraty contaram que Jameson Greer passou o recado de que quer continuar dialogando. O presidente dos Estados Unidos, Donald Trump, diz que as negociações com o Irã estão indo muito bem. Segundo ele, autoridades iranianas concordaram em não ter uma arma nuclear. A gente fala mais agora da negociação entre Brasil e Estados Unidos, da ameaça de mais uma tarifa contra o Brasil. O presidente Lula disse nesta quarta que ficou surpreso com o anúncio das possíveis novas taxas. Enquanto o governo prepara alternativas para reverter a medida, diplomatas vão tentar um encontro entre o presidente brasileiro e Donald Trump daqui duas semanas na França.
1: Lula reuniu os ministros para alinhar a resposta à possibilidade de tarifaço dos Estados Unidos. Ele afirmou que vai negociar com Donald Trump o que for possível, mas as queixas dos americanos contra o PIX não serão levadas em consideração.
2: Eu saí de lá convencido de que a gente estava estabelecendo uma nova lógica no relacionamento democrático e civilizado entre Brasil e Estados Unidos. E confesso a vocês que fui pego de surpresa.
1: Lula disse que vai mandar uma carta para Trump, rebatendo os pontos alegados pelos Estados Unidos para aplicar as sanções. O presidente brasileiro anunciou que vai à reunião do G7, que reúne as sete maiores economias do mundo, compromisso também confirmado pelo presidente americano. A diplomacia brasileira trabalha para que os dois tenham um encontro paralelo à cúpula, em Paris, daqui a duas semanas.
2: Eu nem ia no G7, agora eu vou. É preciso alguém tentar colocar ordem na casa e dar um paradeiro nessa coisa que está acontecendo de desmonte do multilateralismo, desmonte da democracia e de desvalorização das instituições.
1: O governo brasileiro concentra as negociações agora nas autoridades tidas como técnicas, como representante comercial dos Estados Unidos. A avaliação é que ele não tem uma posição ideológica, o que pode ampliar as conversas. Jameson Greer já disse isso ao ministro das Relações Exteriores, Mauro Vieira, em um rápido encontro que eles tiveram. As sobretaxas propostas nesta semana ao Brasil, somadas, podem chegar a 37,5%. A indústria brasileira ainda não se refez das primeiras taxações de Trump no ano passado.
3: Nós, na indústria, já avaliamos que após um ano dessas medidas tarifárias, desse aumento e desse tarifaço, os efeitos negativos na economia brasileira têm se feito presentes. Mais de 4% de queda nas exportações, olhando só o setor industrial. E de 15 setores econômicos, 9 apresentaram queda nas suas exportações aos Estados Unidos.
1: Ministros afirmam que buscar um canal direto de negociação com os Estados Unidos agora seria queimar cartucho. O governo prepara para levar aos americanos uma das prioridades globais deles: acesso às terras raras do Brasil, minerais estratégicos usados em tecnologias militares, indústrias aeronáuticas, espaciais e na corrida mundial por baterias mais eficientes. Este especialista afirma que um acordo pode ser bom para os dois países.
4: Os Estados Unidos estão buscando fornecedores alternativos à China, que praticamente controla esse mercado hoje, e por isso tanto interesse em países da América Latina, como o caso do Brasil ou da Argentina, que têm reservas muito relevantes de minerais críticos. Isso seguramente vai fazer parte também da negociação entre Brasil e Estados Unidos.
0: E olha, um dos setores que deve ser mais castigado por essa possível tarifa dos Estados Unidos é a indústria de máquinas e equipamentos. Nós vamos conversar agora com o presidente executivo da ABMAC, que é justamente a associação que representa o setor, a Associação Brasileira da Indústria de Máquinas e Equipamentos, José Veloso. Obrigado, presidente, como sempre, pela presença aqui na Band News e boa noite.
5: Boa noite, Vitor Brown. Mais uma vez aqui com você, é uma alegria.
0: Imagina, obrigado, presidente. Queria que o senhor detalhasse para nós o impacto disso. Qual a relevância hoje do mercado americano para a indústria de máquinas e o que é que representaria essa tarifa?
5: Olha, para nós é importante, é o país onde nós mais exportamos. O setor de máquinas é um setor que exporta bastante. Nos últimos 12 meses exportamos 14,4 bilhões de dólares e 4 bilhões de dólares é normalmente o que se vende nos Estados Unidos. Antes do tarifaço, era 26% das nossas exportações, depois do tarifaço caiu para 23% das nossas exportações. No tarifaço anterior, em 2025, nós tivemos uma queda de 9,1% nos embarques para os Estados Unidos, mas em valores, né, em dólares, perdemos 9,1%, mas em quantidade perdemos mais. Por que essa diferença? Porque com uma tarifa de 50% que era no ano passado, muitas empresas tiveram que repassar o aumento de custo. Não é possível aguentar uma tarifa tão alta sem repassar. Então houve repasse de preços e aí com isso nós tivemos uma perda maior em quantidades e menor em valores.
0: E como é que o setor lidou com isso, presidente? Houve, por exemplo, demissões, fechamentos de fábricas? Como foi esse período?
5: Sem dúvida houve. O que acontece, Vitor, é que no global caiu 9,1 em dólares. Em quantidade caiu mais, como eu já falei. No entanto, isso não é assim linear. Tiveram empresas que praticamente foram a zero na exportação. Tiveram empresas que tiveram quedas muito grandes e empresas que tiveram menos perdas. Então, naquelas empresas que nós tivemos maiores perdas, houve desemprego. Então, foram muitos os anúncios de demissões. Nós imaginamos que essas demissões chegaram a valores, a números bastante altos, perto de 30 mil demissões. No entanto, o setor teve um aumento de exportação no ano passado, porque nós exportamos mais para a Argentina, por exemplo, um crescimento de 34%, e um outro crescimento acima de 30% para Singapura. São outros mercados e outros tipos de máquinas que nós vendemos nesses outros mercados. Então, se teve uma perda nos Estados Unidos, ganhamos em outros lugares. Mas para aquela empresa que perdeu nos Estados Unidos, ela não teve recuperação. Então, no geral, nós tivemos um aumento de exportação no ano passado, embora uma queda para os Estados Unidos.
0: E agora, havendo de novo essa taxação, o que é que significa, presidente? Significa que praticamente máquinas brasileiras não seriam mais compradas pelos Estados Unidos? Porque 25% é uma taxa muito pesada, né? Imagino que para quem está nos Estados Unidos, compense mais buscar um outro mercado ou não. Significa mesmo uma paralisia completa das nossas vendas para lá?
5: Olha, nós vamos ter algumas etapas, né? Então, no primeiro momento, veja bem, hoje é dia 3 de maio, e a nova tarifa, se ela vier a ser confirmada, porque por enquanto é só uma orientação da USTR, se ela vier confirmada, a tarifa vai entrar em vigor na segunda quinzena para o final de julho. Então, nós temos tempo hábil para embarcar mercadorias no Brasil, via marítima, e chegar pelo leste dos Estados Unidos. Então, no primeiro momento, deve haver um aumento de exportação para aproveitar a tarifa de 10%, né, para fugir do risco do aumento de tarifa para 25%. No segundo momento, vai haver uma queda de exportações. Agora, nós acreditamos que vai ser uma queda menor do que aconteceu no ano passado, porque no ano passado as tarifas eram de 50%. Agora a orientação é de uma tarifa de 25%. Então, se nós tivermos uma queda de 9% no faturamento de 2025, agora deve se acomodar num valor menor do que esse. Agora, lembrando que para alguns a queda é muito grande, para outros a queda é pequena. Na média, tivemos uma queda de 9%.
0: E eu falava aqui, presidente, em mercados alternativos. Existem esses mercados alternativos? Por exemplo, havendo a taxação do Brasil, os Estados Unidos conseguiriam buscar em outros mercados pelo mundo as máquinas e equipamentos que compram hoje do Brasil?
5: É difícil, né? Máquinas e equipamentos obedecem a algumas liturgias. Por exemplo, especificação técnica. Uma especificação técnica de uma máquina, você não consegue mudar ela rapidamente. E também existem normas técnicas. No caso dos Estados Unidos, a gente trabalha no sistema real, né? Polegadas, libras, enquanto que aqui no Brasil são milímetros e quilos, né? Então, não é fácil substituir um fornecedor em curto prazo, né? Então isso acaba sendo uma barreira protetiva. No entanto, no médio e longo prazo, com uma tarifa tão alta de 25%, a tendência do cliente é começar o desenvolvimento de novos fornecedores. Vendo que nós já temos um histórico, porque os Estados Unidos já tarifou o Brasil no ano passado, é um incentivo maior para que os norte-americanos busquem outros fornecedores. No entanto, a gente ainda tem a etapa pela frente da diplomacia. Nós vamos fazer a diplomacia empresarial. Nós da BIMAC já estivemos lá algumas vezes, estaremos novamente defendendo o setor na audiência pública que vai acontecer no dia 6 de julho, e vamos também contar com a diplomacia governamental do governo brasileiro negociando. Hoje já teve um encontro casual, mas teve um encontro entre o nosso ministro Mauro Vieira e o Jameson Greer, dos Estados Unidos, da USTR, e ali parece que houve um começo de conversa. Então, ainda acreditamos na negociação, na diplomacia, no entanto, é um risco muito grande, iminente, que a gente está correndo nesse momento.
0: E em relação ao impacto disso para a nossa economia, presidente, o que é que representa? Porque imagino que aí, havendo um prejuízo para a indústria de máquinas e equipamentos, isso pode se espraiar para outros setores, né? Muitos outros setores industriais, inclusive, estão ligados à indústria de máquinas e equipamentos. Eles podem também, de forma indireta, sentir os impactos disso?
5: Não, os impactos serão mais setoriais. Por exemplo, eu cito aqui de cabeça o setor de máquinas e equipamentos, sem dúvida, é o mais afetado, mas tem o setor de confecção, o setor de calçados, o setor de móveis de madeira. Agora, quando a gente olha o PIB como um todo, aí não. Os Estados Unidos é um destino importante para as nossas exportações. No entanto, temos que lembrar que eles colocaram 700 exceções para produtos brasileiros. Então, a grande maioria dos produtos que nós exportamos para lá, o Brasil exporta, não será pego pelo tarifaço. E existe uma outra parte de produtos que o Brasil exporta que está numa outra condição que nivela com o resto do mundo, que é a seção 132, onde, por exemplo, está o aço e o alumínio. Quando a gente olha para 301, onde nós, setor de máquinas, estamos, esses setores afetados pelo tarifaço, agora de 25%, eles representam 21% do que o Brasil exporta para os Estados Unidos. Ora, 21%, quando digamos que tenhamos uma queda aí da ordem de 10%, e 21% que o Brasil exporta para os Estados Unidos, isso quando a gente olha o PIB do Brasil, a economia como um todo, o reflexo não é grande.
0: Agora, presidente, o senhor falava sobre a dificuldade que os americanos vão ter para encontrar máquinas e equipamentos caso haja essa taxação do Brasil. Dá para dizer, então, que essa medida, assim como foi lá atrás, em que os analistas apontavam essa possibilidade de que fosse uma medida inflacionária, que fosse levar a aumento de custos dentro dos Estados Unidos, agora também tem esse risco?
5: Sim, foi um tiro no pé. O tarifaço no ano passado, um tiro no pé do próprio Estados Unidos, né? Veja que eles começaram com todas as nossas exportações para lá, com aquela alíquota de 50%, conforme o tempo foi passando, eles foram colocando exceções, né? Chegaram a 700 exceções. Por quê? Porque eles aumentaram muito a inflação de lá. Porque quem paga a conta não é quem exporta. Quem paga a conta não é o brasileiro. Quem está pagando essa conta é o consumidor americano. Então, como houve o ano passado um grande aumento de inflação lá dentro por causa desse tarifaço, o governo Trump ele foi colocando exceções ao longo do tempo, até que a grande maioria dos itens não estão nessa tarifa. Como eu já falei aqui, só 20% atualmente do que se exporta para lá está na tarifa. Então, existe sim um reconhecimento. Agora, quando a gente olha para máquinas e equipamentos, o nosso bem não é bem de consumo, ele não compõe o índice de inflação dos Estados Unidos. Nós somos bens de capital. Né? Então é por isso que nós ficamos fora das sessões, justamente porque nós não estamos afetando a inflação de lá. Né? Então, mas é um dano, sem menor dúvida, é um dano para a economia americana. Está mais do que provado, depois do que aconteceu ano passado, que foi um erro dos Estados Unidos colocar essas tarifas. Estão voltando com as tarifas. Eu acredito que é muito mais por uma questão política, uma questão ideológica, principalmente do Departamento de Estado dos Estados Unidos, do que uma questão comercial. Veja que os Estados Unidos, ele tem superávit comercial com o Brasil. E ele teve inflação interna colocando tarifa no Brasil. Então, nada justifica o que eles estão fazendo. E agora vão repetir o erro.
0: E o senhor falava, presidente, sobre a negociação. Como é que vai ser isso na prática? O senhor até trouxe essa informação importante de que, além do governo, tem uma delegação também de empresários, né? Os senhores, enquanto representantes dos setores produtivos, vão também tentar convencer os Estados Unidos a recuarem dessa ideia da taxação. Mas o que é que vai ser oferecido? O que é que pode ser levado à mesa de negociação, tanto pelo governo quanto pelo setor empresarial, para tentar fazer o governo Trump recuar dessa ideia?
5: Da nossa parte, setor empresarial, o que nós vamos levar é mostrar para eles que 82% do que a gente comercializa com os Estados Unidos é intercompany, ou seja, é uma empresa americana aqui no Brasil vendendo para sua filial, ou uma empresa brasileira, uma filial americana aqui vendendo para a matriz, ou uma filial ou uma matriz de uma empresa brasileira vendendo para uma filial dos Estados Unidos. Então, são empresas brasileiras que investiram lá nos Estados Unidos. E quando você vende uma máquina, essa máquina lá nos Estados Unidos vai gerar emprego, ela vai gerar PIB, vai gerar economia. Uma boa parte do que a gente vende são componentes de máquinas. Ora, se eu estou vendendo um componente de máquina, isso vai virar uma máquina lá nos Estados Unidos. Então nós temos alguns argumentos para mostrar o erro que está sendo cometido e ainda mais ter a balança comercial positiva para eles, né? Então o erro que eles estão cometendo para voltar atrás. Isso do nosso ponto de vista. Do ponto de vista do governo, existem alguns argumentos. Mas eu diria que o mais importante é uma questão estratégica para os Estados Unidos, que é a questão dos minerais críticos. Dentro dos minerais críticos, existem as terras raras. Os Estados Unidos está tendo dificuldade com a China nesse tipo de produto. E o Brasil, que tem a segunda maior reserva do mundo, 26% do que se conhece de reserva no mundo está no Brasil, o Brasil é uma grande alternativa para os Estados Unidos. E, logicamente, que fechando um canal de comércio entre Brasil e Estados Unidos, os Estados Unidos vai ficar alijado desse nosso mercado também, se por um acaso o governo brasileiro fizer reciprocidade aos americanos. Então, tanto o governo brasileiro como o setor privado brasileiro, nós temos argumentos para demover os Estados Unidos dessa atitude, que é uma atitude errada do ponto de vista estratégico e comercial.
0: Pois é, foram várias as justificativas, né, presidente, que foram apresentadas pela Casa Branca para essa possível taxa. Uma delas o PIX, mas não só, tem também desmatamento ilegal, uma reclamação sobre direito à propriedade intelectual aqui no Brasil, que a nossa legislação seria frágil, censura às big techs americanas, enfim, é uma gama muito ampla de motivos que foram apresentados pela Casa Branca para isso. O senhor considera esses elementos suficientes ou não? É frágil? Será que é só uma justificativa, um pretexto, digamos assim, dos Estados Unidos? Ou tem substância, é um material, é uma argumentação sólida essa dos Estados Unidos? Qual a leitura, presidente?
5: Vitor, é muito frágil, né? Você falar do PIX, você tarifar uma máquina porque acha que o PIX está atrapalhando lá os meios de pagamento americano, falar dessa questão do etanol, enquanto os Estados Unidos tarifa o açúcar brasileiro lá, a questão de propriedade intelectual, tudo isso são desculpas que, na defesa que o Brasil fez lá no ano passado, nós participamos de uma audiência pública no dia 3 de setembro de 2025, onde deixamos muito claro a fraqueza das acusações. Então, isso, na verdade, é só um pano de fundo para justificar uma ação ideológica, política, concentrada no Departamento de Estado. A gente sabe também que o Departamento do Tesouro, ele não concorda com essa ação contra o Brasil. Então, lá mesmo nos Estados Unidos, existe divisão interna. Vou dar um outro exemplo para você. Hoje, de madrugada, a gente soube de uma outra recomendação, de uma outra sessão 301, que aí é contra 60 países, dentre eles o Brasil, alegando trabalho escravo. No relatório, quando cita o Brasil, eles alegam trabalho escravo na nossa pecuária, no agro brasileiro. E, ao mesmo tempo, na hora que eles, dentro dessa outra 301, propõem tarifas contra o Brasil, eles colocam como exceção a pecuária. Ora, se o trabalho escravo está na pecuária, segundo o entendimento deles, como é que eles isentaram a carne brasileira? Por quê? Porque eles têm interesse na carne brasileira e eles têm interesse em tarifar o resto do mundo. Então, nada mais é do que política. E só política. Não tem justificativa técnica, nem para uma 301 contra o Brasil, nem essa outra contra 60 países.
0: Muito bem, tem a palavra do presidente da ABMAC, a Associação Brasileira da Indústria de Máquinas e Equipamentos, José Veloso. Obrigado, presidente, pela entrevista e pela presença aqui.
5: Eu que agradeço, Vitor, mais uma vez. Boa noite aí, bom trabalho para você.
0: Obrigado, bom feriado por aí, presidente. Até uma próxima. E uma outra informação agora, a Anvisa mandou recolher um lote da água mineral Cristal, produzido em uma fábrica no interior de Goiás. A fiscalização detectou a mesma bactéria que contaminou detergentes da IP.
6: Primeiro foi no detergente, agora na água mineral. A bactéria super resistente, Pseudomonas aeruginosa, voltou a ser motivo de alerta ao ser encontrada pela Anvisa em amostras de um lote de água sem gás da marca Cristal, produzido numa fábrica de Luziânia, em Goiás. As garrafas foram distribuídas principalmente no Distrito Federal, que recebeu mais de 230 mil unidades. Outras 66 mil foram para as cidades de Goiás. Cerca de 75 mil seguiram para o interior de São Paulo e 1.400 chegaram ao Tocantins. A Agência Nacional proibiu a distribuição e a venda de 374 mil garrafinhas de 500 ml, todas do lote P200-126-LZ1, fabricadas em 20 de janeiro deste ano e com validade até 20 de janeiro do ano que vem. A marcação aparece bem aqui, ó, no plástico da garrafa. A Coca-Cola Fensa Brasil, que é responsável pela água Cristal, afirmou que o lote contaminado foi envasado numa unidade industrial parceira, fora da área de operação da empresa, e que os produtos da marca são seguros para consumo.
7: Se não há nenhuma sintomatologia, não é motivo para pânico. A Pseudomonas aeruginosa não é um germe comum, é um germe oportunista, um patógeno que espera infectar em pessoas mais debilitadas, com algumas comorbidades pulmonares, como enfisema, DPOC, comorbidades renais ou algum grau de imunossupressão.
6: No mês passado, a mesma bactéria foi responsável pela interdição de uma fábrica da IP, no interior de São Paulo. A Anvisa proibiu o uso de 24 produtos de limpeza de lotes variados e suspendeu a produção por mais de 20 dias.
7: A presença de pseudomonas traduz para a gente uma contaminação do processo, seja ele no engarrafamento ou na produção. Não dá para ser tão preciso aonde foi essa falha que ocorreu, mas que houve falha, houve. Agora, em que momento do processo isso precisa ser investigado, justamente para ter essa correção daquele processo?
0: A empresa parceira da Coca-Cola, que engarrafou as águas, a Mineração Bom Jesus, respondeu que a contaminação foi registrada num ponto de venda em março e que depois disso, as análises de mais 300 amostras da fábrica deram negativo para a bactéria. E com rostos e vozes cada vez mais perfeitos, as chamadas deepfakes viraram uma arma poderosa para os golpistas.
8: A imagem e a voz parecem bem convincentes, mas nada que é real.
9: Eu consigo trocar o meu rosto em tempo real.
10: E a voz também.
8: Falso Sérgio Reis promovendo remédios milagrosos.
11: Se funcionou para mim, que estou na casa dos 80 anos, eu tenho certeza que vai funcionar para você.
8: As tentativas de golpes com os chamados deepfakes mais do que dobraram de um ano para cá. Em São Paulo, a Maria, que não quer se identificar, achava que estava conversando com o ator Keanu Reeves.
12: Don't be scared.
10: You are talking to the real Keanu Reeves.
8: Ela acreditou que as fotos que os golpistas mandavam eram reais, inclusive essa, que ela aparece num quadro ao lado do ator. No final, Maria pagou mais de 8 mil reais para ter direito a uma carteira VIP de fã do ator.
12: E a Maria nunca recebeu o tal cartão VIP especial de fã do ator. O que ela recebeu foi isso aqui, ó, um cartãozinho assim pela internet.
8: Maria fez até empréstimo para pagar o que precisava e só ficou com esse agradecimento em português.
13: Eu te amo muito, querido.
14: Não, agora eu preciso acordar para a vida. Foi onde meu filho veio aqui, mamãe. A senhora perdeu 8 mil reais, mãe.
8: Em Porto Alegre, esse aposentado de 71 anos perdeu quase 3 milhões de reais ao acreditar num vídeo falso do padre Fábio de Mello, dando dicas de investimento.
15: Eu só fiquei sabendo que esse vídeo era fake e que eu comecei a ir atrás do vídeo novamente.
8: A advogada do aposentado falou sobre a dificuldade para tentar traçar o rumo desse dinheiro.
16: Foi de um banco tradicional para uma carteira numa plataforma descentralizada ou alguma corretora, mas a partir de então o valor pode ser transferido para qualquer lugar do mundo.
8: A Elaine é especialista em transformação digital. Ela fez em minutos esse deepfake para nos esperar.
17: Estou em Marte falando com vocês.
8: Ela dá dicas de como não cair nesses contos do vigário.
18: Primeiro ponto, senso de urgência. Você tem que fazer agora, para não dar tempo de você pensar ou consultar outra pessoa. São frases já pré-formatadas. Se você faz uma pergunta a mais, ele não te responde com aquela, com a resposta correta para aquela pergunta.
0: É, mas é complicado, né, de perceber. Hora do intervalo, voltamos já. 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Até já.
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0: Presidente Lula cobra resultados antes de eleições em reunião com ministros em Brasília. O encontro avaliou as taxas de comércio dos Estados Unidos e teve defesa do sistema de pagamentos brasileiro. Defesa do banqueiro Daniel Vorcaro entrega nova proposta de delação premiada à Polícia Federal e à Procuradoria-Geral da República. De acordo com a apuração do repórter Caian Messina, os investigadores receberam com cautela o material entregue. Chanceler Mauro Vieira e representante de comércio dos Estados Unidos se encontram na reunião ministerial da Organização para a Cooperação e Desenvolvimento Econômico, na França. Fontes do Itamaraty contaram que Jameson Greer passou o recado de que quer continuar dialogando. E o presidente dos Estados Unidos, Donald Trump, diz que as negociações com o Irã estão indo muito bem. Segundo ele, autoridades iranianas concordaram em não ter uma arma nuclear. E os líderes partidários do Senado devem se reunir na terça-feira da semana que vem para discutir o cronograma de análise da PEC que põe fim à escala 6x1. Esta semana, o presidente do Senado, Davi Alcolumbre, afirmou que a Casa não pode apenas carimbar a proposta aprovada na Câmara semana passada. Em entrevista exclusiva hoje ao jornal Gente, da Bandeirantes e da Band News TV, o senador Rogério Marinho, do PL do Rio Grande do Norte, que é o líder da oposição no Senado, falou sobre o que espera da tramitação dessa proposta no Senado. Vamos ver.
4: O presidente do Senado, Davi Alcolumbre, abriu um espaço, falou com todas as letras o seguinte: o projeto do fim da escala 6x1 que passou na Câmara não necessariamente precisa ser o mesmo do Senado. Como é que o senhor viu essa declaração e o que ela sinaliza em termos de tramitação dessa proposta na Casa Alta do nosso Poder Legislativo?
5: Bom, primeiro o presidente do Senado, ele sinaliza que há necessidade de nos debruçarmos sobre esse assunto com responsabilidade. Qualquer cidadão brasileiro, qualquer um, né, de qualquer origem, de qualquer lugar, certamente não é contrário a que o trabalhador tenha uma redução de jornada. O que se discute é a forma como isso está se dando, né? O governo, além de não ter responsabilidade, está muito mais preocupado com as eleições, ele sequer é competente para entender que as repercussões que ocorrerão vão, ao fim e ao cabo, prejudicar aqueles que eles querem beneficiar, que é o trabalhador brasileiro. Se nós queremos empregos, oportunidades, crescimento econômico, se nós estamos preocupados com o Brasil, para que ele, de fato, ele seja um país competitivo, né, que abrace o conjunto dos brasileiros, dê condições de trabalho dignas à população, nós temos que ter o cuidado de entender que o mundo do trabalho é complexo e que essa discussão, neste momento, está contaminada pelo debate eleitoral. E o governo não tem nenhuma preocupação com o país, tem preocupação com as eleições. Então, a sinalização do senador Davi é muito bem-vinda.
6: Senador, muito bom dia. Bem-vindo aqui ao nosso programa. Eu queria
7: transferir um pouco para o senhor uma pergunta que fiz agora há pouco a Paulo Rabelo de Castro, né, que é sobre como é difícil empreender neste país, né, e como é difícil manter negócios, manter, enfim, produzir. A gente tem um governo que reclama de tarifas, de tarifação externa, mas ninguém tarifa mais o empresário brasileiro, o empregador, aquele que gera renda e que paga salários, né, ninguém prejudica mais esse empreendedor do que o governo brasileiro. A pergunta que me intriga, até uma questão de cunho quase filosófico, o que é que essas pessoas, o que mantém a motivação dessas pessoas para continuar acreditando no Brasil?
5: Fala do empreendedor, né? Olha, eu acho que o empreendedor brasileiro, ele vai vencer em qualquer país do mundo, porque quem consegue empreender no Brasil é um herói. É alguém que é talhado para sobreviver, para dar certo, para conseguir chegar em algum lugar. Porque as condições aqui são as mais adversas. O Estado brasileiro, viu, de regra, trata o empreendedor como um inimigo, como adversário. E o governo de esquerda, historicamente, cria dificuldades, né, e sequer pretende vender as facilidades. A própria legislação trabalhista, a maneira como os fiscais do trabalho se comportam quando visitam uma empresa, ao invés de serem parceiros no sentido de educarem, de buscarem a melhoria da condição do trabalho, já buscam imediatamente a multa, a punição, né, a tentativa de restringir aquela atividade econômica. Não há uma orientação. Nós temos uma CLT de mais de 80 anos com mais de 900 artigos. Nós temos as NR, que são as novas regulamentadoras de segurança, saúde e trabalho, com 7, 8 mil dispositivos distintos. Quer dizer, é praticamente impossível, né, que quem empreende tenha o conhecimento, tenha o cabedal, tenha a capacidade de entender esse corolário enorme de legislação, e que normalmente, ao invés de proteger quem empreende, quem emprega, quem gera renda nesse país, se volta contra ele como cidadão. Um país onde apenas nesse curto espaço de tempo deste governo do PT, de 3 anos e 4 meses, que se somam a mais 16 anos, o século XXI, né, nós tivemos uma má sorte extraordinária, quase 20 anos de governo do PT. Só nesse período do Lula, o Lula 3, são mais de 30 novos impostos, né, que foram entregues à sociedade brasileira, impostos e taxas as mais variadas, que dificultam a atividade empresarial. A questão da regulação da nossa economia, a questão do licenciamento, a maneira como a burocracia se arma para impedir que as pessoas possam abrir negócios legais, isso força a precarização, a informalidade, o contrabando. Enfim, nós vivemos num ambiente extremamente tóxico, um ambiente extremamente nocivo, né? A política fiscal que o governo empreende desde o começo do ano, do governo, do início desse governo, que força uma taxa de juros de quase 15 pontos percentuais ao ano. Então é impossível você buscar recursos para edificar uma ação aqui no Brasil. Não é à toa que mais de 80% da população está endividada. É o segundo desenrola em menos de 2 anos e meio que o governo propõe. A população está enxugando gelo, né? A qualidade de vida da população decresceu. O poder de compra da sociedade está comprimido, quem ganha abaixo de 3 salários mínimos está sentindo isso na pele, porque o custo de vida de gêneros de primeira necessidade é muito maior do que a inflação oficial. Então, o que se comprava em dezembro de 22 não é o que se compra em maio de 26. Enfim, Cláudio, realmente esse governo de esquerda está preparado para oprimir e impedir que quem empreende no Brasil tenha sucesso.
9: Senador, e o que fazer em relação a essa PEC da escala 6x1? O senhor apresentou um texto alternativo, queria que o senhor falasse um pouquinho sobre as ideias, e não tem como jogar isso mais para frente para evitar a entrada em vigor ainda nesse ano, surpreendendo a programação que foi feita pelos empresários, né, que programaram um ano para 2026 e de repente vem o Congresso Nacional e muda a regra no meio do jogo?
5: Bom, pensei que a sua pergunta seria o que fazer para resolver essa situação que a gente estava falando antes da pergunta do Cláudio Humberto.
9: Pode ser também, depois.
5: Para isso, basta derrotar o PT, tá? Mas agora, respondendo a sua pergunta, é evidente que essa é uma decisão complexa, é uma discussão complexa. porque nós estamos tratando de vida das pessoas. Eu não conheço na literatura mundial, e eu tive a oportunidade de estudar e de buscar ajuda de especialistas, estive ontem, inclusive, conversando com um Pastore, que eu reputo como aquele que tem o melhor cabedal de experiência a respeito dessa atividade, que é a atividade trabalhista, aqui no mundo inteiro, legislação comparada, um país que tenha tido a pachorra, a petulância de incluir no mesmo projeto de lei jornada e escala. Porque quando ele faz isso, ele demonstra um absoluto desconhecimento do que é o mercado de trabalho brasileiro e um desprezo pelas consequências. Existem 2.420 CBOs no Brasil. O que é isso? São as classificações brasileiras de ocupação. Eu vou dar um exemplo que o Pastore me deu, que eu achei bastante elucidativo. Imagine que o governo que pretende tratar o desigual de forma diferente, 2.420 atividades distintas da mesma maneira, nós tivéssemos um batalhão no exército e comprássemos para eles uma botina, um coturno, como se chama, né, que é o calçado do soldado. Ah, vamos comprar 39. Mas 39, você tem 1.000 soldados, tem números de pés diferentes. Ah, não tem problema, o governo falando. Quem usa 37, 36, 35, bota um pouco de algodão lá no final do bico, que acomoda o pé. Ah, mas quem usa 40, 42, 44? Ah, não tem problema, você corta o bico e deixa os dedos do pé, né, passarem além do calçado. É isso que o governo está fazendo. Está tratando os iguais, os diferentes, de maneira igual. Não vai dar certo. Pega, por exemplo, a jornada de 12 por 36. São os hospitais, serviço de segurança, né, serviço de limpeza. São quase 5 milhões de trabalhadores formais no Brasil. Imagine que 12 por 36 são 48. Então, durante uma semana, normalmente quem trabalha em 12 por 36 tem 3 tranches por semana e 4 tranches na outra. A média é 3 tranches e meio. Só que 5 dias por semana, que foi a escala que o governo definiu nessa PEC, só permite 120 horas. Pode multiplicar 24 por 5. Aliás, o pessoal da esquerda tem dificuldade em adição, né? A primeira PEC foi apresentada pela deputada, tinha uma dificuldade aí de 4 números diferentes, né? Apresentou 36 horas de jornada por semana, 4 dias por semana, né? E 8 horas por dia, dava uma diferença aí de 4 horas. Né? Mas tudo bem, isso aí é um detalhe, que eles não sabem matemática, a gente sabe. Né? E esses 120 horas, se você pegar esses 3 tranches de 48, dá 144. 144 não cabe em 120. Como 144 não cabe em 120, você só pode fazer 2 tranches por semana. Então, quem trabalha 12 por 36 vai trabalhar no máximo 24 horas por semana, 2 vezes por semana, e o empregador ele vai precisar dobrar o número de funcionários para fazer o mesmo serviço. Significa que o custo também vai dobrar. Os serviços que vão ser prestados à sociedade vão aumentar também na mesma proporção. Então, esse governo, além de incompetente e leviano e preocupado com oportunismo eleitoral, ele sequer sabe fazer conta.
4: Senador Rogério Marinho, eu queria que o senhor explicasse aqui o que propõe essa sua proposta alternativa, a mudança do modelo de escala de trabalho. O senhor falou na possibilidade de que cada trabalhador escolha o quanto quer trabalhar. Se é muito, se é pouco, se é mais ou menos, ficaria a critério de cada um. Quem já adota esse modelo e como é que o senhor vê as críticas que esse projeto está sofrendo dos parlamentares governistas que dizem que ele cria uma escala de 7 por 0?
5: Bom, já disse aqui que a esquerda não sabe fazer conta, né? Não sabe as 4 operações matemáticas, mas também não sabe interpretação de texto. E isso certamente é fruto de mais de 20 anos de governo do PT, que fragilizou muito a educação no Brasil. Está levando pessoas para o Congresso com dificuldade cognitiva. Pessoas que não sabem as 4 operações matemáticas e não conhecem interpretação de texto, por mais complexo que isso possa parecer. A nossa proposta, primeiro, não retira nenhum direito do trabalhador. Todos estão mantidos no artigo 7º da Constituição, são diversos incisos. Nós apenas acrescentamos no inciso 13º, que trata de jornada, 44 horas, ou seja, não pode ser mais do que 44 horas por semana, 3 parágrafos. O primeiro fala de jornada flexível, quer dizer, você vai escolher a sua jornada nessas 44, fala de livre negociação, você vai negociar diretamente com o patrão ou através do seu sindicato, com acordos ou convenções coletivas. É bom lembrar que no Brasil hoje, em média, 40 mil instrumentos desses acordos ou convenções são tratados entre patrões e empregados, e mais de 81% deles tratam de jornada. E, por fim, a possibilidade que se pague por hora trabalhada em função da flexibilidade da jornada, levando em consideração todos os direitos contidos na Constituição. 13º, férias, fundo de garantia, PIS/PASEP, salário maternidade, licenças as mais variadas. Então, nós não fizemos nenhuma mudança substancial, apenas deixamos claro que há a possibilidade de flexibilidade, de liberdade na escolha do trabalhador. E é um contraponto, até para dizer, nós não somos contra o projeto que o governo coloca, nós só oferecemos uma alternativa melhor, uma alternativa mais factível, que possa de fato ser incorporada pela sociedade brasileira, pelo sistema produtivo do Brasil, sem que isso signifique desemprego, diminuição de massa salarial, sem que signifique precarização, informalidade, perda de competitividade. Porque é sempre bom lembrar, para aqueles que estão nos assistindo agora, que a carga horária média no Brasil já é de 38,5, não é de 40 nem de 44 horas. Que nós temos 110 milhões de força de trabalho no Brasil, apenas 18 milhões trabalham 6 por 1. E esses 18 milhões de trabalhadores que trabalham 6 por 1, se você for perguntar a eles o que eles fariam com um dia de folga extra que eles terão, a sua grande maioria, segundo a Quest, buscaria um bico para melhorar a sua situação financeira. Então, o problema não é a jornada, o problema é a diminuição do poder de compra do trabalhador brasileiro, fruto de uma política absolutamente atabalhoada desse governo, que gasta mais do que arrecada e gera juros, inflação. Aliás, isso me parece muito a nova picanha do Lula. O Lula que prometeu picanha e que entregou caristia e inflação. O Lula que normalizou a questão das BETs e entregou ao Brasil uma epidemia de pessoas endividadas e famílias destruídas pelo vício do jogo. O Lula que começou a taxar a questão das blusinhas, depois, orientado pelo seu marqueteiro, disse que foi mal aconselhado pelo Haddad e voltou atrás. É esse Lula que ontem, inclusive, propôs que o Flávio Bolsonaro fosse enforcado em praça pública, porque teria na cabeça dele, uma cabeça distorcida, evidente, buscado alguma ação contra o Brasil na questão das tarifas. Mas ele, que tem uma química com o Trump, pelo menos é o que ele diz, tem a responsabilidade de, como presidente, reverter essa situação e não ficar propondo que os seus adversários políticos sejam mortos em praça pública, o que mostra que ele não tem estatura para estar no cargo que ocupa. E equilíbrio, né?
7: Senador, muito rapidamente, o senhor que é coordenador da campanha do senador Flávio Bolsonaro, presidente da República, o senhor está entre aqueles que recomendam ou recomendariam o senador ter mais cuidados com a sua segurança, usar colete à prova de balas e tudo mais, porque depois da declaração de ontem de um líder com a dimensão do presidente da República, pode dar ideia a muita gente, né?
5: Cláudio, ele já usa o colete desde o início da campanha. Nós sabemos que o PCC e o Comando Vermelho, que são organizações criminosas, não têm nenhuma simpatia pelo nosso espectro político. Nós não conseguimos entrar em áreas dominadas pelo tráfico como a esquerda consegue, sem nenhum tipo de proteção. Esse pessoal vai à comunidade do Alemão, ministro de Estado visita comunidades que só são permitidos o acesso se tiver o aceno do chefe do crime local. Quando o Lula ganhou a eleição em 22, nós assistimos

0: é vítima do usuário, né? Que os traficantes são, na verdade, pessoas que devem ser tratadas de uma forma diferente, já que são vítimas daqueles que consomem drogas, né? E agora que lamenta a classificação de terrorista para o PCC e o Comando Vermelho, que são organizações que submetem ao terror uma parte substancial da população brasileira sobre a conivência do Estado brasileiro, ele considera que os criminosos dele, né, ele fala, meus criminosos, meus não, Lula, seus criminosos, né, fazem com que ele fique triste com esse tipo de classificação. Então, é claro que nós estamos redobrando as medidas de segurança, o Flávio tem usado colete, a prova de bala, a prova de facada, né? Nós estamos muito preocupados e fazemos sempre uma incursão que antecede a chegada do Flávio a qualquer lugar que ele vá, e isso foi redobrado nos últimos dias e agora, principalmente quando o Presidente da República, de uma forma absolutamente irresponsável, aliás, irresponsabilidade de Lula, mentira, Lula, corrupção, Lula, são duas faces da mesma moeda, né? Afirma que o Flávio pode ser enforcado. Isso pode dar realmente uma sinalização à sua militância de que está aberta a caça a quem pensa diferente dele.
1: Senador, para a gente finalizar, voltando só à escala 6x1, alguma sinalização de quando esse projeto vai ser votado no Senado? O que que o senhor tem ouvido lá na reunião de líderes e do presidente Davi Alcolumbre?
0: Olha, eu quero repetir o seguinte: nós não somos contra a redução de jornada. Nós somos contra a forma como essa discussão está se dando, porque o impacto vai ser justamente para o trabalhador mais pobre, que é o que o PT diz que defende. Mas ele não defende esse trabalhador, ele usa esse trabalhador como massa de manobra, e essa é a nova picanha do Lula. Tá? A sinalização que o presidente do Senado deu foi que nós teríamos uma reunião de líderes, provavelmente na terça-feira, e na quarta haverá a primeira reunião na CCJ, que é a comissão do Congresso Nacional, do Senado da República, que trata da constitucionalidade do projeto que chega da Câmara. Nós queremos que haja debate, né, que haja audiências públicas, que nós possamos fazer uma apresentação dos impactos, buscar alternativas para a aplicação do projeto, discutirmos o nosso projeto apensado a este projeto que veio da Câmara, enfim, que nós tenhamos a condição de, com racionalidade, com calma, fazermos a discussão melhor para o Brasil e para os brasileiros.
2: E um avanço considerado histórico na medicina foi aplaudido de pé no maior congresso de oncologia do mundo. Cientistas e médicos celebraram os resultados de uma nova pílula contra o câncer que alcançou marcas inéditas e surpreendentes no tratamento da doença. Sobre esse assunto, os apresentadores Nelson Gomes e Patrícia Rocha conversaram com o médico oncologista do Einstein Hospital Israelita e fundador do Instituto Vencer o Câncer, Fernando Maluf. Vamos ver.
3: A gente já teve avanços incrivelmente significativos nos últimos 10, 15 anos em vários tumores. Em câncer de mama, em câncer de próstata, de intestino, os tumores de outras áreas, como por exemplo de ovário, de útero. Mas o câncer de pâncreas ainda representa, de todos os tumores do corpo, talvez o mais perigoso de todos, e que infelizmente, até pouco tempo atrás, os avanços que foram feitos, que existiram, tão significativos assim, principalmente comparado com outros tumores que eu acabei de mencionar. E aí a gente começa a entrar numa era, né, que é entender especificamente como cada tumor se comporta, quais são os mecanismos pertinentes a ele de modo muito individual e peculiar que faz esse tumor crescer, invadir e causar metástase. E descobriu-se que no câncer de pâncreas, em mais de 90% desses tumores, existia uma mutação chamada KRAS, e que essa mutação ela gerava proteínas que davam um grau de agressividade muito exaltado do tumor. Quando descobriu-se, então, essa mutação, essa proteína, e o que ela causava no tumor e o que isso causava no organismo, foram desenvolvidas várias medicações para tentar neutralizar essa proteína. E essa medicação, que acabou de ser apresentada no Congresso Americano de Oncologia, e que eu reputo que foi dos 7 mil trabalhos o mais importante, chamado Daraxonrasib, o nome é um pouquinho complicado.

0: mercado, é a medicação que inibe esse carrasco que está outra vez presente em 90% de pacientes, mulheres e homens, com câncer de pâncreas. Então foi feito um estudo em homens e mulheres com tumores avançados de pâncreas que haviam recebido já o primeiro tratamento quimioterápico e que falharam o primeiro tratamento, ou seja, que a doença cresceu do tratamento adequado no primeiro momento. E aí então foram divididos em dois grupos, o grupo dessa droga oral ou o outro grupo que recebeu quimioterapia endovenosa, uma segunda regime de quimioterapia. E o que foi visto é que essa droga, comparado à quimioterapia, ela reduziu o risco de morte em 60%, reduziu o risco da progressão da doença em 55%, ela triplicou as chances do tumor diminuir e também ela foi melhor tolerada em termos de efeitos colaterais e também conseguiu postergar a qualidade de vida melhor e também conseguiu manter pacientes sem efeitos do próprio câncer. Então, esse resultado eu reputo como o maior avanço que houve até então na história de pacientes com câncer de pâncreas. Isso significa cura nesse momento? Não. Isso significa que é uma droga muito melhor do que quimioterapia. Mas não significa que as pessoas tratadas foram curadas. No entanto, como a atividade do remédio foi tão alta, ela vai ser estudada agora em outros cenários, como, por exemplo, em pacientes que têm um tumor localizado, mas que precisam de algo para que, além da cirurgia, evite que uma metástase apareça. Então, ela vai ser usada em cenários para prevenir que a doença volte, quando a doença, diferente desse estudo, ela é localizada. E ela também vai ser usada em combinação com outras drogas novas e modernas, tá, outra vez, bloquear o câncer da melhor forma possível. Portanto, é uma notícia incrível, é uma notícia que nos deixa muito contentes, que os pacientes, obviamente, estão muito felizes, mas ainda não significa que curamos câncer de pâncreas. Né? Eu adoraria poder falar isso, mas não é o caso. Mas significa que essa droga, sim, vai ajudar muita gente. Essa droga não tem ainda no Brasil, e nos Estados Unidos, até onde nós sabemos, ela não está disponível. Deve ser aprovada em caráter emergencial nos Estados Unidos e submetida para outros países como o Brasil para aprovação e também para uso no dia a dia.
1: Agora, doutor Fernando Maluf, o senhor, claro, estava explicando, né, que cada tipo de câncer é um câncer, em cada região do corpo exige ali uma especificidade ali de tratamento, uma diferenciação de tratamento, de droga, mas o quanto a descoberta desta droga, desta pílula, também pode abrir caminho para o controle de outros tumores em outras partes do organismo?
0: É ótima pergunta. Então, na verdade, essa mutação do Carras, ela está presente em alguns outros tumores, muitas vezes menos frequente do que no câncer de pâncreas. Por isso que essa droga é uma droga que deve ajudar muita gente com câncer de pâncreas, porque ela está presente em grande parte desses pacientes. Mas ela está sendo estudada junto com outras drogas com mecanismo de ação parecido em outros tumores também, né? Como, por exemplo, tumores de vias biliares, tumores do aparelho digestivo das áreas, tumores de pulmão. Então, sim, ela pode também gerar em outros tumores resultados muito significativos.
2: É isso, vamos ficar na torcida, né? Para que, de fato, seja tão promissora quanto parece essa descoberta, né? Vai mudar a vida de muitos de nós. Obrigado a você pela sua companhia. Hora do intervalo, voltamos já com mais informação. 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Até já.
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0: Boa noite.
1: Olá. Depois de 10 dias do julgamento mais longo da história do Rio de Janeiro, a sentença do caso Henri Borel deve sair a qualquer momento. A fase de debates terminou e a decisão está nas mãos dos jurados. Quem traz mais informações direto do Rio é a Laila Alak. Boa noite, Laila.
2: Boa noite, Felipe. Boa noite, Thaís. Décimo dia desse julgamento, que já é considerado o maior da história recente do Rio de Janeiro, foi dedicado às alegações finais e debate entre acusação e defesa. O momento das réplicas e tréplicas foi de muita tensão entre as partes. O assistente de acusação chegou a dizer que Monique Medeiros está no banco dos réus, não por ser mulher, como insinuou a defesa da mãe de Henri, mas por ter sido omissa. Nesta quarta-feira, as alegações finais foram iniciadas pelo Ministério Público. O promotor, Fábio Vieira, disse que a mãe de Henri, Monique Medeiros, ignorou os sinais de que o menino sofria violência. Segundo ele, ao se debruçar no processo, é possível ouvir os gritos de socorro do garoto para a mãe, para que fosse salvo. Ele também relembrou um episódio em que Henri relatou ter recebido um abraço mais forte de Jairinho, o que foi um alerta da criança, que na época em que foi assassinada, em 2021, tinha apenas 4 anos. Um dos advogados de Monique Medeiros disse que não há provas de que ela contribuiu para a morte e que ela não estava presente nos 3 episódios de tortura apontados pela acusação. A defesa de Jairinho, por outro lado, disse que a investigação foi conduzida fora da legalidade e rebateu o depoimento do médico psiquiatra, que disse que o réu é sádico e sente prazer em causar dor em crianças. Agora a gente aguarda a decisão dos 7 jurados sorteados, 5 homens e 2 mulheres, que vão decidir se os réus são culpados ou inocentes, e também a sentença da juíza.
0: E as nossas equipes lá no Rio de Janeiro seguem no Tribunal de Justiça aguardando essa decisão do júri, e a qualquer momento a gente traz a atualização. A Polícia do Rio fez uma operação contra uma quadrilha conhecida como a Máfia da Farinha, que obriga comerciantes a comprarem apenas com comparsas.
3: Grandes depósitos e centrais de distribuição foram alguns dos endereços onde os policiais civis cumpriram 14 mandados de busca e apreensão. As investigações apontam que os locais eram utilizados pelo grupo suspeito de controlar ilegalmente a venda de farinha e outros alimentos. A ação desta quarta-feira começou a partir da investigação sobre a chamada taxa da farinha, quando comerciantes eram obrigados a comprar produtos de fornecedores ligados à milícia e ao tráfico para manter as lojas em funcionamento. A série de denúncias revelou mortes de quem se recusava a pagar a taxa. Um dos casos foi o do padeiro Rafael Oliveira Braga, de 43 anos, assassinado em março de 2025.
4: E segundo as investigações, a milícia está sim realmente se apoiando junto à facção.
3: Segundo os investigadores, os comerciantes eram forçados ainda a comprar sacas de farinha em quantidades superiores às necessidades dos negócios e por preços superiores aos praticados no mercado. Enquanto no mercado atacadista legal, o produto custa entre 60 e 70 reais, Na mão dos criminosos, a mercadoria chega a ser vendida entre 100 a 120 reais. Agora, os policiais buscam apreender documentos, registros contábeis, celulares e equipamentos eletrônicos que possam ajudar a identificar todos os envolvidos e revelar o tamanho da movimentação financeira do grupo.
1: Em São Paulo, a polícia investiga uma quadrilha especializada em furtos de carros antigos.
5: Eu acho que é ela, hein? Bingo, hein?
6: O Fusca, ano 1971, estava com placas trocadas e seria vendida em breve para um colecionador. O dono do galpão, que fica no Campo Limpo, zona sul da capital paulista, foi preso em flagrante por receptação. No imóvel, os investigadores encontraram outros carros antigos, que agora serão periciados para a polícia saber se também são furtados ou roubados. Este Fusca Azul, ano 71, avaliado em aproximadamente 50 mil reais, foi furtado no final de abril da oficina de um restaurador de veículos antigos. Aliás, foram levados de uma só vez dois Fuscas antigos. O outro, ano 68, ainda não foi localizado. Os furtos aconteceram à noite, no intervalo de meia hora. Os três criminosos, que chegaram a bordo de uma BMW avaliada em R$500 mil, arrombaram o portão da oficina de restauro e, em poucos minutos, levaram os carros antigos daqui. Os criminosos que participaram dos furtos ainda não foram presos.
7: A Polícia Civil acredita que os ladrões conheciam bem a rotina da oficina e, por isso, agiram com tanta rapidez durante o furto dos carros. Agora é questão de tempo para identificar e prender os suspeitos foragidos.
0: A Anvisa mandou recolher um lote da água mineral Cristal produzido numa fábrica no interior de Goiás.
1: A fiscalização detectou a mesma bactéria que contaminou lotes do detergente IP.
3: Primeiro foi no detergente, agora na água mineral. A bactéria super resistente, Pseudomonas aeruginosa, voltou a ser motivo de alerta ao ser encontrada pela Anvisa em amostras de um lote de água sem gás da marca Cristal, produzido numa fábrica de Luziânia, em Goiás. As garrafas foram distribuídas principalmente no Distrito Federal, que recebeu mais de 230 mil unidades. Outras 66 mil foram para cidades de Goiás. Cerca de 75 mil seguiram para o interior de São Paulo e 1.400 chegaram ao Tocantins. A Agência Nacional proibiu a distribuição e a venda de 374 mil garrafinhas de 500 ml, todas do lote P200-126-LZ1, fabricadas em 20 de janeiro deste ano e com validade até 20 de janeiro do ano que vem. A marcação aparece bem aqui, ó, no plástico da garrafa. A Coca-Cola Fensa Brasil, que é responsável pela água Cristal, afirmou que o lote contaminado foi envasado numa unidade industrial parceira, fora da área de operação da empresa, e que os produtos da marca são seguros para consumo.
8: Se não há nenhuma sintomatologia, não é motivo para pânico. A Pseudomonas aeruginosa não é um germe comum, é um germe oportunista, um patógeno que espera infectar em pessoas mais debilitadas, com algumas comorbidades, comorbidades pulmonares, como enfisema, DPOC, comorbidades renais ou algum grau de imunossupressão.
3: No mês passado, a mesma bactéria foi responsável pela interdição de uma fábrica da IP, no interior de São Paulo. A Anvisa proibiu o uso de 24 produtos de limpeza de lotes variados e suspendeu a produção por mais de 20 dias.
8: A presença de pseudomonas traduz para a gente uma contaminação do processo, seja ele no engarrafamento ou na produção. Não dá para ser tão preciso aonde foi essa falha que ocorreu, mas que houve falha, houve. Agora, em que momento do processo isso precisa ser investigado, justamente para ter essa correção daquele processo?
0: A empresa parceira da Coca-Cola, que engarrafou as águas, a mineração Bom Jesus, respondeu que a contaminação foi registrada num ponto de venda em março e que depois disso as análises de mais de 300 amostras da fábrica deram negativo para a bactéria.
1: A defesa de Daniel Vorcaro entregou uma nova versão da proposta de delação premiada do banqueiro. Ao vivo de Brasília, Natália Pazzi traz os bastidores do que acontece na capital federal em relação a esse caso envolvendo Vorcaro. Boa noite, Natália.
9: Boa noite a você, Felipe, e a todos. Investigadores avaliam que houve uma mudança significativa da primeira para a segunda versão, que, segundo fontes, foi reformulada e ampliada. Nesse novo documento, Daniel Vorkar apresentou o nome de autoridades que tinham sido poupadas e teria detalhado melhor a relação dele com, pelo menos, um ministro do Supremo Tribunal Federal, além de integrantes da cúpula do Congresso e lideranças da oposição. Uma delas é o presidente do Progressistas, o senador Ciro Nogueira. A Polícia Federal afirma que o dono do Master pagava ao político uma mesada de até R$500 mil, o que Ciro nega. As informações foram encaminhadas também à Procuradoria-Geral da República. A avaliação interna da PF é de que Vorkaro não tinha saída. Precisava apresentar mais nomes, ainda mais diante do vazamento de mensagens dele com diversas autoridades. Investigadores afirmam ainda que ele também acrescentou um capítulo citando detalhes dos repasses de dinheiro a um fundo ligado ao filme Dark Horse sobre a vida de Jair Bolsonaro. Agora, a Polícia Federal e PGR vão analisar a proposta. A expectativa é de que uma resposta seja dada até 12 de junho, prazo que foi dado pelo ministro André Mendonça para que Vorkaro ficasse preso em uma cela especial. É com vocês.
0: Obrigada. E a seleção brasileira realizou nesta quarta o primeiro treino aberto nos Estados Unidos. A torcida e jornalistas puderam acompanhar a movimentação. O técnico Carlo Ancelotti esboçou algumas mudanças no time em relação ao que jogou contra o Panamá. Duas delas já eram esperadas, as entradas dos zagueiros Marquinhos e Gabriel Magalhães, que disputaram a final da Liga dos Campeões. Outra é na lateral esquerda, Douglas Santos no lugar de Alexandro. E no meio de campo, Paquetá entrando no lugar do atacante Luiz Henrique. Além disso, o Igor Thiago foi escalado no ataque frente. Olha, a gente destaca ainda isso para você. Cerca de 200 torcedores acompanharam a movimentação no Columbia Park. Após o treino, os jogadores foram até os torcedores, tiraram fotos, deram autógrafos e Neymar esteve no centro de treinamento, mas fez apenas um trabalho de fisioterapia e não apareceu para tirar fotos com os torcedores.
1: O primeiro contato da seleção com os jornalistas nos Estados Unidos teve até fogo amigo, como mostra o Felipe Killing na reportagem.
10: Entre os jornalistas, algumas figuras inusitadas. Rayan e Hendrick acompanharam as entrevistas de Igor Thiago e Marquinhos e teve direito até a pergunta.
11: Boa tarde, senhor Igor. Nós queríamos perguntar a você como está sendo essa experiência aqui dentro com os 26 jogadores escolhidos.
10: Apesar da tensão de uma Copa do Mundo, há espaço para descontração e risadas.
12: Boa, obrigado.
10: Igor Thiago saiu cedo do Brasil, mas é destaque no futebol inglês. Atacante alto, de 1,91m de altura, que pelo sorriso não consegue esconder a felicidade de viver tudo isso aos 24 anos.
13: Esse sou eu. Esse cara que vocês estão vendo aqui, esse sou eu dentro de campo também, apaixonado, guerreiro, batalhador, lutador. Então, assim, esse é o Thiago. E quero mostrar um pouco também da minha história, para que as pessoas possam conhecer. Como você falou, saí muito cedo do Brasil e poder mostrar isso para as pessoas, essa paixão de vestir a nossa camisa. É o que eu quero que todo mundo veja do Thiago.
10: Um pedaço de Brasil nos Estados Unidos. Este é o hotel em que a seleção brasileira ficará hospedada em Nova Jersey. E tivemos acesso ao local pela primeira vez, onde os jogadores vão passar a maior parte do tempo. O descanso, as conversas e muitas decisões vão acontecer neste ambiente. E tudo foi pensado para que os jogadores se sintam em casa. Bandeirinhas, banners, cores e slogans do Brasil estão por todos os lados. Uma estrutura para a imprensa também foi montada nesse auditório para as entrevistas coletivas. Mas a comissão técnica optou por uma preparação em que prioriza a privacidade. Há um distanciamento maior dos jornalistas, da torcida e até dos familiares dos atletas. São sacrifícios em busca de um sonho.
14: Foi uma aposta da comissão, né, e do staff, e é uma aposta muito boa. Acho que vocês estão sendo testemunhas, né, do realmente o quanto que a gente está muito bem amparado aqui quanto ao hotel, às nossas preparações de campo. Por um outro lado, a gente acaba ficando um pouquinho distante também. Né, são assim, tem que se colocar algumas coisas na balança. Eu acho que o que reconecta realmente torcedor, jogador, time, staff e o momento do time que a gente vem vivendo é o campo.
0: daqui a pouquinho mais desse clima da seleção com o Fernandinho Fernandes, mas agora a gente fala do clima aqui no Brasil, porque o feriadão começa com tempo firme e sol em boa parte do país, principalmente nessa faixa em laranja aqui do nosso mapa, também em amarelo, que vai do sul até o interior do Nordeste, passando ainda por todo o Centro-Oeste. A previsão é de chuva e a gente destaca aqui também nessas áreas em laranja e vermelho do mapa, principalmente no litoral do Sudeste, passando ainda pela costa do Nordeste, e essas pancadas de chuva também são previstas no norte do país. Principalmente um alerta especial para Roraima, que tem temporais e risco de transtornos. Destaque ainda ao longo dos próximos dias para o contraste de temperaturas. No centro-sul, frio. Vamos dar uma olhadinha agora nas mínimas. 10 graus em Curitiba, a gente destaca 14 graus em Porto Alegre, também por aqui em destaque Belo Horizonte, 12 graus e Brasília, 13 graus de mínima. Destacando as máximas, por outro lado, falamos de um calorão, por exemplo, em Teresina, 33 graus. Palmas, 31 graus. Cuiabá, 32 e 29 graus em Campo Grande. Capital paulista em destaque, temperatura amena e tempo fechado na quinta e também na sexta. Ó, a gente destaca que nas próximas horas a mínima fica na casa dos 14 graus e não passa de 21 a máxima. Vamos dar aquela olhada também em outras capitais, Florianópolis com chuva fraca, máxima de 20 graus e a mínima na casa dos 15. Rio de Janeiro com pancadas isoladas e a mínima fica na casa dos 16 graus. Pro carioca isso é um frio realmente muito intenso. Agora a gente fala de Salvador, temporais por lá, uma chuva intensa e a variação de temperatura entre 22 e 27 graus. Em Manaus também chove forte e a máxima na casa dos 29 graus. Vamos falar agora também do cenário internacional, clima extremo na Itália. Em Roma, um tornado atingiu a zona norte nas primeiras horas da manhã. Esse fenômeno derrubou cerca de 60 árvores, provocou um baita prejuízo, danificou prédios, carros e uma pessoa ficou ferida. Já na Sicília, as temperaturas subiram para níveis de verão muito acima da média sazonal, lembrando que é primavera por lá agora. Em Palermo, os termômetros marcaram 33 graus e a expectativa é de que as temperaturas voltem a cair nos próximos dias. Vamos falar agora da Espanha. Por lá, o Ministério da Saúde apontou altas temperaturas como a causa de 101 mortes em maio. Este é o maior número para o mês desde o início dos registros em 2015. As autoridades afirmam que o clima quente tem chegado cada vez mais cedo ao país e cientistas alertam que as mudanças climáticas devem deixar os verões cada vez mais quentes.
1: Uma mulher foi presa no Rio, suspeita de aplicar golpes nos ramos imobiliário e de obras de arte.
3: Uma especialista na arte de enganar. É assim que a polícia define Michele Coelho Montenegro. Segundo a investigação, ela se passava por advogada e fingia que era herdeira de uma fortuna milionária. Como usava identidades falsas, o mandado de prisão precisou ser expedido em dois nomes diferentes. A mulher teria dado um prejuízo de mais de 10 milhões de reais a uma única vítima no Rio de Janeiro. Quatro obras dos artistas Sérgio Camargo e Ivan Serpa foram entregues pelo dono de um antiquário a Michele. Só que os cheques apresentados por ela como garantia eram sem fundo.
15: Ela iria intermediar a negociação com uma galeria de arte, né? No caso aqui dos Altos, sabemos que ela realmente intermediou uma negociação com uma galeria de arte lá de São Paulo, mas ela acabou se apropriando dos quadros.
3: O caso envolve uma coleção de fraudes ainda, segundo a polícia. Michele também teria convencido o dono do antiquário a participar de negócios no ramo imobiliário. Ele chegou a transferir mais de 1 milhão de reais para a conta dela e deu entrada em um apartamento de alto padrão em Copacabana, que ela supostamente estaria vendendo. 9 mandados de busca e apreensão foram cumpridos no Rio de Janeiro e em Niterói. Durante a operação policial batizada de Tela Falsa, os agentes recuperaram uma das obras de arte, avaliada em 2 milhões e meio de reais. O quadro estava na casa de um advogado que foi preso em flagrante por receptação. Michele foi denunciada pelo Ministério Público por estelionato e apropriação indébita. A defesa dela não foi encontrada. A mulher ainda é citada em outras 14 investigações envolvendo crimes patrimoniais.
0: E a Ucrânia atacou a cidade de São Petersburgo, na Rússia, horas antes do início de um fórum econômico promovido pelo presidente Vladimir Putin.
3: Drones ucranianos atingiram áreas militares e de infraestrutura, como uma usina de petróleo. Não há informações de feridos. Colunas de fumaça puderam ser vistas à distância em vários pontos de São Petersburgo. O aeroporto internacional ficou fechado. O ataque à cidade natal de Vladimir Putin foi visto como uma tentativa de constranger o governo, revelando fragilidades de segurança na sede do Fórum Econômico Internacional, promovido pelo presidente russo. O encontro está sendo realizado a 16 quilômetros de distância de um dos alvos. Putin não estava na cidade durante o ataque. Ele cumpria a agenda em Moscou e deve discursar nesta sexta-feira. Durante 3 dias, o evento vai reunir mais de 20 mil pessoas de 100 países. O presidente da Ucrânia, Volodymyr Zelensky, disse que os alvos escolhidos eram apenas militares, rebatendo acusações de ataques a áreas civis. A Rússia disse que, em retaliação, continuará atacando a Ucrânia sistematicamente.
1: Donald Trump quer negociar a paz com o Irã após nova escalada de ataques no Oriente Médio. Bases americanas em 4 países foram alvo de mísseis e drones. No Kuwait, um ataque ao aeroporto deixou 1 morto e 63 feridos. O momento da explosão foi captado por câmeras de segurança. Os voos foram suspensos, mas retomados horas depois. Hoje, o presidente norte-americano sinalizou que quer se reunir com o líder supremo, Mojtaba Khamenei. Apesar da tensão e do bloqueio naval no Estreito de Hormuz, os Estados Unidos anunciaram na noite desta quarta-feira que Israel e Líbano entraram em um acordo de cessar-fogo. Essa trégua era uma exigência de Teherã para retomar as negociações de paz com o governo Donald Trump. Já a Câmara dos Deputados aprovou uma resolução que limita os poderes de Trump e busca encerrar o conflito com o Irã. A medida segue para o Senado e exige o aval do Congresso para novos conflitos militares. Se aprovada em definitivo, Trump deve recorrer à Suprema Corte Americana. Colegas de partido temem que o desgaste impacte as eleições legislativas de novembro.
0: Vários países, inclusive o Brasil, reagiram à ameaça de aplicação de mais uma tarifa dos Estados Unidos sobre produtos importados.
1: Dessa vez, o governo americano disse que quer evitar a entrada de mercadorias produzidas com trabalho forçado.
16: O escritório do representante de comércio dos Estados Unidos divulgou uma lista de governos que, segundo investigações internas, não estariam combatendo de forma adequada a entrada de mercadorias produzidas com trabalho forçado. Como punição, propôs uma nova tarifa de importação, variando de 10% a 12,5% para 59 países, mais a União Europeia. O Brasil foi incluído, recebendo a taxa mais alta. Foi esse mesmo departamento do governo americano que, na segunda-feira, já tinha proposto uma tarifa adicional de 25% sobre diversos produtos brasileiros, citando práticas que oneram ou restringem o comércio com os Estados Unidos. Entre elas, o sistema de pagamento eletrônico, PIX. A jornalistas na Casa Branca, Rodney Scott, comissário da Alfândega e Proteção de Fronteiras, falou sobre a decisão.
17: Different countries and different people are undercutting our import-export rules, the tariffs, to literally undermine American businesses. We're going to start holding trade accountable for bringing threatening things and threatening products into our country, just like we have on the rest of the border.
16: Para entrarem em vigor, as novas tarifas precisam passar por consulta pública e podem ser modificadas antes de uma decisão final prevista para julho. A cobrança é vista como uma alternativa para Donald Trump manter sua política comercial, depois que a Suprema Corte Americana derrubou em fevereiro o tarifaço global, que era baseado em poderes de emergência nacional. A decisão reduziu parte da pressão tarifária construída pela Casa Branca e obrigou o governo a buscar outros caminhos jurídicos. Como medida provisória, Trump instituiu uma tarifa global de 10%, mas esses impostos expiram em julho. Foi nesse contexto que o Escritório de Comércio abriu uma série de investigações baseadas em uma lei juridicamente mais sólida. Os resultados podem servir de base para novas tarifas. Se as duas tarifas propostas forem aprovadas na forma atual, as cobranças poderão ser cumulativas. Significa que o Brasil receberia a soma de 25 mais 12,5%, totalizando 37,5%. Outros países afetados se manifestaram. A porta-voz do governo chinês garantiu que não existe trabalho forçado no país e condenou que isso seja usado como desculpa para manipulação política. Representantes da União Europeia classificaram a investigação como injustificada, argumentando que o bloco já adotou uma das legislações mais rígidas do mundo. A Índia adotou um tom moderado, informando que está em negociações e que a proposta apresentada pelos Estados Unidos ainda não é definitiva.
0: E o governo brasileiro avalia usar a lei da reciprocidade se não conseguir reverter a nova investida americana. Vamos voltar a Brasília. Natália Paz explica. Conta aí, Natália.
9: Exatamente, Thaís. O governo disse discordar de maneira profunda das conclusões dos Estados Unidos sobre falhas na importação de mercadorias produzidas com trabalho forçado. E disse que é um absurdo tentar associar a competitividade da economia brasileira a insumos externos que são obtidos por meio de comércio que viola a dignidade humana. Em comunicado, o governo afirma ainda que vai usar o direito de recorrer à lei de reciprocidade para reagir a essa situação de injustiça sem amparo nas regras do comércio internacional. A nota destaca também que a Organização Internacional do Trabalho reconhece há décadas o Brasil como referência internacional no combate ao trabalho forçado e que essa reputação foi construída combinando fiscalização, responsabilização e compromisso político. Somando as duas medidas anunciadas pelos Estados Unidos nos últimos dias, produtos brasileiros podem acabar sendo taxados em até 37,5%. O Brasil vê que o foco principal é o PIX, citado mais de 20 vezes pelo relatório americano. Em reunião ministerial, o presidente Lula se disse surpreso. Na reportagem, o Caio Messina mostra a articulação para um novo encontro de Lula com Donald Trump.
18: Lula reuniu os ministros para alinhar a resposta à possibilidade de tarifaço dos Estados Unidos. Ele afirmou que vai negociar com Donald Trump o que for possível, mas as queixas dos americanos contra o PIX não serão levadas em consideração.
19: Eu saí de lá convencido de que a gente estava estabelecendo uma nova lógica no relacionamento democrático e civilizado entre Brasil e Estados Unidos. E confesso a vocês que fui pego de surpresa ontem com a decisão deles e antes de ontem.
18: Lula disse que vai mandar uma carta para Trump, rebatendo os pontos alegados pelos Estados Unidos para aplicar as sanções. O presidente brasileiro anunciou que vai à reunião do G7, que reúne as 7 maiores economias do mundo. Compromisso também confirmado pelo presidente americano. A diplomacia brasileira trabalha para que os dois tenham um encontro paralelo à cúpula, em Paris, daqui a 2 semanas.
19: Eu nem ia no G7, agora eu vou. É preciso alguém tentar colocar ordem na casa e dar um paradeiro nessa coisa que está acontecendo de desmonte do multilateralismo, desmonte da democracia e de desvalorização das instituições.
18: O governo brasileiro concentra as negociações agora nas autoridades tidas como técnicas, como representante comercial dos Estados Unidos. A avaliação é que ele não tem uma posição ideológica, o que pode ampliar as conversas. Jameson Greer já disse isso ao ministro das Relações Exteriores, Mauro Vieira, em um rápido encontro que eles tiveram hoje em Paris. As sobretaxas propostas nesta semana ao Brasil, somadas, podem chegar a 37,5%. A indústria brasileira ainda não se refez das primeiras taxações de Trump no ano passado.
20: Nós, na indústria, já avaliamos que após um ano dessas medidas tarifárias, desse aumento e desse tarifaço, os efeitos negativos na economia brasileira têm se feito presentes. Mais de 4% de queda nas exportações, olhando só o setor industrial, e de 15 setores econômicos, 9 apresentaram queda nas suas exportações aos Estados Unidos.
1: possibilidade de um novo tarifaço americano causou mais uma troca de ataques entre o presidente Lula e o pré-candidato do PL à presidência, Flávio Bolsonaro.
2: Foi feito. Na reunião ministerial de hoje, o presidente Lula reclamou do tratamento dos Estados Unidos ao Brasil com as ameaças de tarifaço. E, de novo, o alvo preferencial foi o secretário de Estado americano, Marco Rubio.
19: Nós somos muito grandes. Nós temos muita história e nós não podemos aceitar o tratamento que os Estados Unidos deu ao Brasil esta semana. Eu já tinha dito e vou dizer para vocês, ao presidente Trump, esse Marco Rubio não gosta da América Latina e muito menos do Brasil. Ele é um latino-americano frustrado.
2: Sem citar o nome de Flávio Bolsonaro, Lula voltou a falar em traição à pátria e citou interesses mesquinhos na disputa eleitoral.
19: O que é triste é que tem brasileiros, que eu não vou citar o nome aqui, brasileiros fomentando essa briga na perspectiva de que se ele taxar a gente, ele vai prejudicar uma candidatura à presidente da República, sabe? Que o imbecil desse não percebe que quem é prejudicado é o povo, não é o Lula. Estão tentando trair o Brasil com interesses mesquinhos, com interesses rasteiros, de uma disputa eleitoral. E não há disputa eleitoral em qualquer país do mundo que possa dar valor a alguém que trai a pátria.
2: O senador Flávio Bolsonaro cumpriu a agenda pelo segundo dia em Minas Gerais.
21: O pré-candidato do PL à presidência da República participou pela manhã de um fórum do setor alimentício na região metropolitana de Belo Horizonte.
2: Um dia depois de Lula exibir um cartaz com a frase "O Pix é do Brasil", Flávio Bolsonaro reagiu e mostrou um que dizia que o Pix é do Brasil e do Bolsonaro. O senador voltou a culpar o presidente Lula pela ameaça de um novo tarifaço americano.
22: Lula xinga o secretário de Estado dos Estados Unidos, o Marco Rubio. É inacreditável. O Lula não esconde de mais ninguém que ele quer que as empresas brasileiras sejam tarifadas, achando que ele vai ter algum benefício eleitoral com isso. E quem que é o Marco Rubio? É justamente a pessoa que vai decidir sobre as tarifas americanas para as empresas brasileiras.
2: Ronaldo Caiado, do PSD, participou no fim do dia de um podcast.
23: O Zema vai continuar com a campanha dele e eu vou continuar com a minha. Tá certo? A conversa minha com o Zema foi no sentido de não continuarmos com esses desentendimentos. Sim. Dentre nós candidatos. Tá certo? E que a centro-direita não pode chegar fragmentada no segundo turno.
2: Romeu Zema, do Partido Novo, não divulgou agenda de pré-campanha. O tucano Aécio Neves ainda não se manifestou se aceita a indicação da federação PSDB Cidadania para entrar na disputa presidencial. Aécio Neves se encontrou com o pré-candidato do Democracia Cristã, o ex-ministro do Supremo, Joaquim Barbosa. Disse que foi uma primeira conversa para avaliar cenários.
0: Assuntos americanos cada vez mais presentes na corrida eleitoral. Veja no comentário de Fernando Mitre.
24: Nesta última reunião ministerial, antes do início da campanha eleitoral, formalmente, Lula carregou no enfrentamento, atacando os adversários que ele chama de traidores da pátria. Discurso de campanha, mas conjugado com um trabalho diplomático que tenta reverter a nova ameaça do tarifaço e incluir um encontro com o presidente Trump, provavelmente na cúpula do G7. Aliás, vai ser lá mesmo, onde Lula estará como convidado. O nosso chanceler já teve um encontro breve com um representante americano. E Lula disse que vai ainda mandar uma carta a Trump. Vamos ver. O tema Brasil-Estados Unidos está na pré-campanha, vai continuar, vai crescer e entrar pela campanha adentro. Flávio Bolsonaro já respondeu lá de Minas, disse que pediu a Trump para não taxar o Brasil e que a culpa é de Lula que não consegue negociar com Trump. É isso aí que vamos ouvir muito ainda. Flávio, perdendo nas pesquisas, depois da gravação em que pedia aquele dinheiro a Volcaro, foi aos Estados Unidos, encontrou Trump, fortaleceu o discurso da segurança com a discutida decisão americana de considerar o PCC e o Comando Vermelho como terrorismo. Mas logo depois da foto com Trump, chega essa notícia da taxação contra o Brasil. Pesou para ele, apesar das reações que tem tido, e pode pesar mais ainda, como avaliam seus aliados do Centrão. A bandeira da soberania, que ajudou Lula na sua popularidade, está de volta. E agora ele segue com ela, na expectativa das novas pesquisas. Está aí, Felipe.
1: A seguir, caneta produzida no Brasil promete baratear custos de tratamento para diabetes e obesidade.
0: Passageiro é amarrado depois de tentar abrir porta de emergência de avião em pleno voo.
1: Portugal tem greve geral contra a reforma trabalhista.
0: Medalha da Copa de 58 de Pelé vai a leilão em Londres.
1: As novas regras para tentar acabar com a cera e deixar o jogo mais dinâmico na Copa do Mundo, em instantes aqui no Jornal da Noite.
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0: De volta com o Jornal da Noite, hoje para falar de Portugal, que teve uma greve geral, uma paralisação que fechou escolas, hospitais, interrompeu serviços de transporte. É a segunda greve em 6 meses. O protesto é contra o projeto que traz mais de 50 alterações nas leis trabalhistas. Os sindicatos afirmam que a reforma reduz direitos, precariza o trabalho e o emprego e facilita as demissões. Já o governo de centro-direita defende que as mudanças vão modernizar a legislação e aumentar a competitividade do país.
1: Uma estátua de Pelé foi inaugurada no Rio de Janeiro. Ela levou 2 anos para ser feita. A produção em Londres mobilizou 20 artesãos. Fica na Galeria da Copa, no Museu de Cera do Aquário. Pelé vai estar junto com outros craques, entre eles Zico e Messi.
0: A Copa do Mundo costuma promover novas regras no futebol. Foi em 70 que estrearam os cartões, por exemplo.
1: No Mundial da Rússia, há 8 anos, o VAR entrou em cena. Dessa vez, a FIFA fará mudanças para tentar diminuir a cera dos jogadores e deixar o jogo mais dinâmico.
8: Uma Copa do Mundo diferente de qualquer outra. Mudanças no regulamento, na quantidade de países participantes e nas regras. Tempo de bola rolando. Essa era a grande preocupação da FIFA na última Copa do Mundo no Catar. Os árbitros então foram bem rigorosos com os acréscimos em todos os jogos. Agora, as novas regras querem deixar as partidas mais jogadas e acabar com a cera, tão comum e que incomoda tantos torcedores. São várias mudanças. Sabe aquele tiro de meta que o goleirão demora para cobrar? Então, na Copa serão 5 segundos. Se não repuser a bola em jogo, o tiro de meta vira escanteio para o adversário.
25: Bom para rolar o jogo, porque tiro de meta é uma coisa que não é para ter muita cera. Cera até o ficar 40 segundos com a bola na mão, é bom para ter mais jogo.
8: Lateral também. Demorou mais de 5 segundos, a cobrança passa a ser do outro time. Levantou a placa para substituição, o jogador tem 10 segundos para sair de campo. Se demorar mais do que isso, o substituto só pode entrar 1 minuto depois da próxima paralisação. Enquanto isso, o time vai jogar com 10.
26: É, não pode ficar muito tempo, né? Senão desperdiça muito tempo do jogo.
8: Atendimento médico só fora de campo. E o jogador tem que ficar 1 minuto fora depois do reinício da partida. O árbitro de vídeo poderá ser acionado em mais oportunidades. Na Copa, vai dar para revisar cartões vermelhos recebidos por causa do segundo amarelo. Escanteios e tiros de meta errados também poderão ser corrigidos. O ex-árbitro Oscar Roberto Godoy aprova as alterações.
27: As mudanças são visando justiça ou
3: próximo das decisões corretas e perfeitas. Portanto, independentemente da quantidade de interrupções, o importante é que as decisões sejam tomadas rapidamente e de maneira acertada.
8: Comentarista da Bandeirantes, Ricardo Capriotti, também avalia as mudanças como positivas.
10: Talvez a gente veja jogos com um pouco mais de velocidade, esse desestímulo, né, de goleiro que pega a bola e encaixa e não devolve e cai e pede atendimento médico. Então talvez desse ponto de vista a Copa fique mais interessante.
0: Mudança sempre traz reclamação, né, Fernandinho? Tem gente que gosta, tem gente que acha que estão mexendo demais no futebol. E aí, boa noite.
11: Boa noite para você, Felipe. Boa noite a todos. A parada é a seguinte, a FIFA recomenda pelo menos uma hora de bola rolando. É o mínimo. Só que, por exemplo, aqui no Brasil, menos de 55 minutos. Na Europa, a gente chega a 59, 50. Parece pouco, mas é muita coisa. Sabe quantas vezes o jogador, quanto tempo o jogador que mais toca na bola durante um jogo, ele fica com ela no pé?
0: Ah.
11: Imagina, chuta.
0: Ah, não dá pra chutar.
11: No máximo, 2 minutos. O cara que fica
1: craque
11: com a
1: jogo.
11: Bola muito...
0: Aquele.
1: O craque do jogo, o cara
11: então
1: que passa a bola por ele o tempo todo.
11: Você ter uma mudança de 4 a 5 minutos, o tempo de bola rolando, é muita coisa. E parece, se olhar só no relógio, parece, mas é significativo demais pela dinâmica do jogo. Então, é muito interessante. A cera do goleiro, meu querido Voz do Além, mostrou na matéria. Embaçou mais de 20 segundos para repor o tiro de meta, vai sofrer um escanteio contrário e Zé Fini, como diria o outro.
0: Agora, Fernandinho, seleção hoje, a gente falou agora há pouco, com algumas mudanças já nesse treino. O que você acha, hein, que o Ancelotti vai fazer, pelo que a gente pôde acompanhar agora pela primeira vez, né?
11: Pois é, porque a FIFA recomenda que alguns treinos sejam abertos para aproximar as seleções do público. A CBF já está queimando a cota dela, que é início de trabalho. Isso é normal no começo de trabalho, vai testando formações. Porque uma hora da liga. Sim. Pode ser na sorte, pode ser na convicção, isso às vezes acontece. Eu acho que ele não vai abrir mão do 4-2-4. Casimiro e o Bruno Guimarães treinaram ali na frente. O Marquinhos, o Gabriel Magalhães voltam na defesa. Ele não vai abrir mão disso. Talvez se o Paquetá, como pergunta, desculpa, Felipe, a voz falou no seu ouvido. Paquetá fica muito aberto se de repente o meio campo. O Paquetá pode jogar na direita, como ele treinou hoje, aí fecha mais o meio campo. Tudo tem um jeito, né, Felipe?
1: Lembrando que o time que começa a Copa não termina.
11: Sim, sem dúvida. Pra mim...
1: Sempre tem aquele jogador que se destaca. Que...
11: Neymar vai ser titular desse time em algum momento. O Danilo do Botafogo vai ser titular em algum momento. E eu tô botando fé que o Endrick vai beliscar um lugarzinho ali. A briga com o Igor Thiago é grande, mas acho que o Endrick vai arrumar o cantinho dele lá.
1: Concordo com tudo.
0: Falamos do treino da seleção, mas tivemos jogos também, né?
11: Ah, tivemos amistosos, né? Uma parada para resolver a vida. A Dinamarca empatou com o Congo 0-0. É um joguinho, uma bola na trave e tal. Foi animada. Já foi a Dinamáquina um dia, né? Tá fora da Copa, por isso que não é mais máquina, é só Dina agora. E nós temos Holanda, que levou um sacode, porque perdeu da Argélia por 1-0. E o Depay entrou no jogo, segundo tempo, mas não resolveu nada. Teve essa derrota, enfim.
1: Mas a Holanda é outra, que sempre chega chegando e vai crescendo. Bom,
11: a exceção de 74, 78 com a Laranja Mecânica, mas essa Copa a gente vai ver. A Inglaterra, favorita, não vai chegar. A Holanda favorita não vai chegar. Aí você vai ver a Espanha, chance de chegar, a França também. Portugal, que está com um timaço forte, se bobear, vai ficar no meio do caminho.
1: Brasil
11: também.
1: E Portugal é semifinal, hein? Hein?
0: Ixi,
1: Brasil
0: ver.
1: E Portugal é semifinal.
11: Pois é, camisa pesa, a nossa camisa costuma molhada, ela pesa pra caramba. Vamos ver o que vai dar.
0: Esperar pra ver e torcer bastante.
11: Ah, isso já, semana que vem começa, né?
1: E pra vai nós, ter hein? Jogo 4 por dia, vai ser uma loucura.
11: Também 64, vocês vão querer aumentar pra 64 seleções, imagine, 24 horas de bola rolando na
0: Opa.
11: Copa do Mundo.
0: É bom vai pra assistir, né?
11: Em vez de 3 países, vão precisar de 8 pra poder brigar todos esses jogos. Enfim, tudo isso e muito mais, você vai ver já. No Esporte Total. Muito obrigado, minha gente.
0: Valeu.
11: Até já.
1: Passageiros amarraram um homem que tentou abrir a porta de emergência durante um voo para os Estados Unidos. Além de ignorar as ordens dos tripulantes, ele ainda tentou invadir a cabine dos pilotos e atacou um comissário de folga. Com a ajuda de um atleta de jiu-jitsu, os passageiros conseguiram conter o agressor, que foi amarrado ao assento com cordas e cintos. O voo precisou ser desviado para Miami, onde o homem foi detido pela polícia.
0: E a seguir, no Jornal da Noite, caneta produzida no Brasil promete baratear custos de tratamentos para diabetes e obesidade.
1: Medalha da Copa de 58, que pertenceu ao Rei Pelé, é a atração principal de um leilão de relíquias em Londres. Em instantes, aqui no Jornal da Noite.
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1: A primeira caneta emagrecedora fabricada no Brasil deve chegar às farmácias este mês.
0: E Felipe, a promessa é de que custa metade do preço em relação aos produtos importados.
12: A Mayara mostra no celular uma mulher que ela nem reconhece mais. Em 8 meses, usando a caneta emagrecedora, ela perdeu quase 30 quilos. Só não começou o tratamento antes por causa do preço do medicamento.
13: Surreal. Para mim, eu nem passava na minha cabeça que eu ia tomar. Eu falava, não vou conseguir tomar nunca. Era muito caro, muito caro. É, e ainda é muito caro.
12: Um novo remédio produzido no Brasil promete mudar isso. Hoje, um tratamento mensal com as canetas sai por volta de R$ 900. A nacional, segundo o laboratório, vai custar R$ 452 e pode ficar ainda mais barata com adesão a um programa de benefícios. O Ozivy é a primeira versão nacional da caneta emagrecedora, desde a queda da patente.

0: ampliada para todo o Brasil.
1: Vai fazer toda a diferença no acesso. Vai melhorar a quantidade de pessoas com possibilidade de usar medicações tão potentes para a obesidade. Hoje, 6 em 10 brasileiros têm sobrepeso ou obesidade.
0: A Anvisa ainda avalia outros 17 pedidos de medicamentos semelhantes.
2: Morreu ontem o jornalista e escritor Fernando Portella. No Jornal da Tarde de São Paulo, ele trabalhou como editor, chefe de reportagem e repórter especial. Pernambucano de Olinda, Portella também era publicitário e se destacou como escritor de ficção. Ele publicou dezenas de livros para jovens e crianças. Nos últimos anos, lançou uma trilogia de contos adultos com os livros Alegro, O Homem Dentro de um Cão e Memórias Embriagadas.
3: A febre das figurinhas da Copa tomou conta das escolas e se engana quem pensa que é apenas uma brincadeira. Nessas trocas, as crianças exercitam, por exemplo, a negociação e a paciência.
4: A Copa do Mundo chegou e junto com ela as famosas figurinhas dos jogadores. E não tem jeito, elas são assunto nas escolas. Nesta unidade, os alunos carregam os álbuns e se reúnem para fazer a troca. E quem vê uma cena assim pode pensar que se trata de uma simples troca de figurinhas. Mas essa troca ensina, e muito. Vai além de entregar uma figurinha e receber outra. É um momento de interação, de decisão, de negociar, de paciência e de emoção, quando se consegue aquela figurinha dos sonhos.
5: Eu fico muito ansioso na hora que meu pai vai comprar um pacotinho, na hora de abrir, dar um aperto no coração.
6: O mais velho tá ajudando o mais novo a trocar, às vezes o de segundo ano tem só uma figurinha, tá ali todo tímido, o mais velho vai lá e ajuda, explica qual país é, porque às vezes eles ainda não sabem.
4: E os alunos percebem essa mudança positiva. O tempo livre deles agora tem outro foco.
7: Eu parei de assistir muita TV, porque eu assistia muito TV. Chegava em casa, assistia TV, mas agora eu chego em casa e com a figurinha.
8: Eu deixei de mexer no meu celular.
4: Na sala de aula, o tema Copa do Mundo também marca presença e eles aprendem muito com as informações do álbum de figurinhas.
6: E tudo que envolve o ídolo, aquilo que eles gostam e o que está na vivência deles agora, né? Porque o Brasil fala de Copa o tempo todo. Então a gente percebe que eles se envolvem muito mais. Crianças que não falavam, não tinham muitos amigos, hoje tem mais, porque tem ali mais figurinha para trocar. Então a gente tem uma oportunidade única ali de ensinar inúmeras coisas, inúmeras questões com o álbum de figurinha.
2: Eu fiquei pensando no bafo. Que não tem ali. A medalha de ouro de Pelé da Copa de 58 é a atração principal de um leilão de relíquias em Londres. A peça traz a deusa da vitória, Nick, gravada com a sigla da FIFA na parte da frente. No verso estão escritos os dizeres: campeão mundial, taça Jules Rimet, Suécia, 1958. A joia relembra o primeiro título do rei do futebol, conquistado com apenas 17 anos. O leilão reúne itens avaliados em mais de 2 milhões de libras.
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2: Uma excelente quinta-feira para você.
3: Obrigada pela companhia.

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0: Olá, seja bem-vinda, muito bem-vindo você também ao nosso jornal Terra Viva. É sempre muito bom nos encontrarmos aqui, porque juntos acompanhamos os principais destaques do agronegócio do Brasil e de todo o mundo.
1: Novas tarifas. Estados Unidos propõe sobretaxa ao Brasil e outros 59 países por falha contra trabalho forçado. Brasil contesta governo americano e reforça que poderá aplicar lei da reciprocidade. São Paulo assina decreto que tributa entrada de tilápia do Vietnã. Confinamento de gado no Brasil deve crescer quase 6% em 2026.
0: Ver também que os produtores da Mega Leite 2026 querem bater recordes no torneio leiteiro. É, recorde é bom, né? Essas e outras notícias a partir de agora, aqui no Jornal Terra Viva. Iniciamos o JTV de hoje repercutindo mais uma vez toda essa situação ligada ao mercado externo, principalmente a nossa relação bilateral com os Estados Unidos. Porque os norte-americanos propuseram agora sobretaxar 60 países, entre eles o Brasil. Sabe por quê? Com o argumento de falha no combate ao trabalho forçado. O anúncio acontece um dia depois do governo Donald Trump ameaçar aplicar uma nova tarifa de 25% ao Brasil por prática desleal no comércio entre os dois países. Desta vez, o documento do Escritório de Representação Comercial dos Estados Unidos, o mesmo baseado na seção 301 da Lei de Comércio de 1974, aponta falhas na fiscalização efetiva para proibir a importação de mercadorias produzidas com trabalho forçado. O texto do órgão americano chama de prática de irracional e afirma que ela restringe o comércio dos Estados Unidos ao criar uma concorrência desleal para as empresas e trabalhadores americanos. As tarifas adicionais propostas no documento podem variar de 10% a 12,5% sobre todos os produtos provenientes desses países. No caso do Brasil, a sobretaxa seria de 12,5%, por considerar que o país não apresenta regime eficaz de controle à mão de obra forçada. Entre outros países, o documento inclui China, Índia, Japão e o Reino Unido. A medida ainda vai passar por um período de consulta pública antes de ser implementada. Pois é, diante de toda essa afirmação, o governo brasileiro manifestou uma profunda discordância com a conclusão preliminar anunciada pelo governo americano relacionadas aí a esse tema de trabalho forçado. Em nota, o governo classificou como lamentável que um tema tão relevante como o de condições dignas de trabalho seja distorcido para servir de justificativa a medidas protecionistas unilaterais. A nota destaca que a Organização Internacional do Trabalho reconhece o Brasil como referência internacional no combate ao trabalho forçado. No texto, o governo diz que países... No texto, o governo diz que o país se reserva o direito de recorrer aos instrumentos previstos na Lei de Reciprocidade, aprovada pelo Congresso Nacional. O Planalto declara que o Ministério do Trabalho e Emprego do Brasil segue à disposição do Departamento de Trabalho dos Estados Unidos para esclarecer os desafios enfrentados pelos trabalhadores ao redor do mundo e espera que as recomendações preliminares do USTR, né, do órgão americano, não se tornem tarifas efetivas. O governo vai adotar medidas para reduzir os danos que possam ser causados à economia, empregos e à renda dos brasileiros. O Silmar César Milha já está conosco aqui, né? Não tem outro jeito senão analisarmos essa situação, Silmar. É você que vem para trazer clareza para a gente sobre mais uma medida dos Estados Unidos, tendo como pano de fundo uma questão interna na qual o Brasil não tem nenhuma mácula sobre isso. Não é isso, Silmar? Boa noite.
2: Muito boa noite, meu caro Márcio, boa noite aos nossos amigos do canal Terra Viva. Pois é, mais uma estratégia aqui do governo Donald Trump de tentar encobrir aqui a falta crescente de competitividade dos produtos americanos nos mercados internacionais, inclusive internamente, contra produtos importados de outros países ou que concorrem com os Estados Unidos em terceiros mercados. E o Brasil é um deles, né? Então agora, foi bom, pelo menos nessa lista nova agora, com essa tarifa que é adicional àqueles 25% que já haviam sido anunciados no início da semana, envolvendo diretamente o Brasil, sobre produtos, uma lista de produtos que os Estados Unidos importam do Brasil, agora uma tarifa adicional de 12,5%, sob a argumentação de trabalho forçado aqui, especialmente em indústrias voltadas aqui à produção de carne bovina aqui no Brasil. Com uma certa contradição, porque na mesma semana os Estados Unidos isentaram de tarifa de importação a carne bovina brasileira. Havia argumento que em algum lugar, na pecuária ou dentro do frigorífico, tem algum tipo de trabalho que pode ser considerado forçado, ou trabalho escravo, seja o que for. Ou seja, um argumento, na verdade, de cunho comercial, e agora o Brasil está incluído numa lista maior de países, cerca de 60 países, 59 países, mais a União Europeia, que é outro conjunto de vários países. Chamou a atenção, o Brasil está numa lista aqui que inclui China, inclui Japão, inclui o Reino Unido, inclui a própria União Europeia, a Índia, ou seja, está bem acompanhado aqui. Faz sentido dizer que a União Europeia tem trabalho escravo também, o trabalho forçado nas suas empresas, nas suas indústrias que exportam para os Estados Unidos ou concorrem com os Estados Unidos em mercado internacional? Não faz muito sentido. Então, é mais uma medida aqui de cunho realmente do sentido protecionista da indústria americana, da economia americana, mais um argumento aqui que pode ser forçado de várias formas aqui para ter algum tipo de prova contra esse tipo, desse tipo de trabalho forçado, como diz a medida tomada pelo governo americano, mas que tem claramente um sentido puramente comercial, ou seja, de protecionismo da economia americana. Então, mais uma medida de Donald Trump, bastante questionada hoje por todos os países, a União Europeia, com uma resposta bastante forte contra essa medida nova do presidente Donald Trump. No Brasil não foi diferente, né? Ou seja, agora tem tudo isso, são medidas que vêm para ficar até provar que colibri não é elefante, leva um tempo, isso prejudica as exportações, prejudica a economia dos países que estão sendo atingidos por essa medida. Enfim, apesar de todos os esforços aqui do candidato que é preferido por Donald Trump aqui nas eleições brasileiras, parece que os esforços desse candidato não estão tendo nenhum sucesso em termos de obstar a imposição de tarifas sobre produtos brasileiros. Pelo contrário, exatamente nessa semana que a coisa piorou ao invés de melhorar, né, o meu caro Márcio.
0: Mar, uma coisa que a gente também precisa deixar claro é o seguinte: temos problemas no Brasil, é óbvio que nós temos problemas no Brasil e muitas vezes a Polícia Federal faz o trabalho dela e mostra alguns problemas. Agora, são poucos, são raros esses problemas. Outra coisa é você colocar num balaio, falar que o país inteiro não combate o trabalho forçado. Isso está errado, isso chega a ser leviano. Nós temos problemas e lutamos para consertá-los, mas a esse ponto eu acho que está sendo um certo exagero mesmo. Silmar, e os mercados como ficaram nessa quarta-feira?
2: Bom, a notícia aqui não é muito boa. Hoje a notícia mais impactante foi justamente o retrocesso nas negociações entre os Estados Unidos e o Irã, hoje nova troca de ataques das duas partes aqui. Não há consenso em relação a um acordo de paz. E o petróleo voltou a subir hoje de forma bastante expressiva, 2,1%, fechando o dia já em torno dos 98 dólares o barril, ou seja, o preço se reaproximar novamente dos 100 dólares o barril. Isso acabou tendo alguma influência também nos mercados de commodities agrícolas. A gente vai ver agora na sequência como é que se comportaram os mercados agrícolas nesta quarta-feira, véspera de feriado aqui no Brasil, todas predominantes aqui nas bolsas internacionais de referência. Quase tudo caiu hoje. A gente vai começar pela Bolsa de Chicago. A gente tem a ilustração, hein? Soja com perda, 1 ponto percentual. Isso é bastante, estão falando em dólares aqui, então uma perda forte. Até porque não é a única da semana, foi uma sequência já. Basicamente, mesmo o preço do petróleo subindo, que seria fator de sustentação para preços de commodities agrícolas que têm alguma relação com o petróleo, soja via biodiesel, milho via etanol, isso não foi suficiente para segurar os preços por conta da pressão da boa condição da safra americana, que está em final de plantio nesse momento. Isso pressionou mais os preços das commodities agrícolas na Bolsa de Chicago. Soja perdeu então 1 ponto percentual, milho caiu mais, 2 pontos percentuais, trigo ainda mais, ainda porque a situação do trigo em termos globais é positiva, tendência de uma ampla safra global do cereal, e o arroz acabou pegando carona, também caiu hoje na Bolsa de Chicago. Então, Chicago hoje com quedas generalizadas. Na Bolsa de Nova York foi quase a mesma coisa, com uma única exceção que a gente vai ver na sequência. Café Arábica despencou 2,3%, aqui refletindo também o início da colheita, já a plenitude da colheita da nova safra brasileira. está dando rápido aqui, tanto do café arábico quanto do café do nosso café robusta, o Conilon, por exemplo, no Espírito Santo. Então, os dois tipos de café com perdas fortes hoje no mercado internacional. Açúcar também caiu hoje, 1%, algodão também teve perdas, o cacau caiu bastante, 1,7%, e a única exceção foi o suco laranja, que tem uma boa alta hoje de 4,4%. Para finalizar, temos ainda o comportamento dos preços do boi gordo, aqui no mercado futuro do Brasil, teve queda também, 0,2%, e o dólar foi que disparou hoje, mercado de câmbio com alta de 1,2%, R$5,06 a cotação da moeda americana, mercado de ações despencou de novo, 2,2%, o índice Bovespa na B3 fechou o dia a pouco mais de 170 mil pontos, bastante fraco o mercado de ações aqui no Brasil. E para finalizar, o petróleo, como eu citei no início, com forte alta hoje de 2,1%, pela falta de avanço nas negociações de paz no Oriente Médio. Márcio?
0: Silmar César Miller, está de folga amanhã ou não?
2: Não, amanhã eu estou junto com vocês aqui, vamos trabalhar.
0: Ponta firme esse Silmar. Até amanhã então, bom descanso, Silmar.
2: Boa noite.
0: Valeu, boa noite. E o governo de São Paulo assinou um decreto que passa a tributar a entrada de filés de tilápia importados do Vietnã. A medida atende a uma demanda da cadeia produtiva da piscicultura, que vinha apontando concorrência desigual com o produto estrangeiro.
3: A medida foi recebida com entusiasmo por entidades ligadas à piscicultura, que há tempo alertam para os impactos do aumento das importações sobre a produção nacional. Segundo representantes do setor, o produto importado chegava ao mercado com preços mais competitivos, em um cenário que, na avaliação dos produtores, gerava desequilíbrio na concorrência com o peixe produzido no Brasil.
4: Brasileiro, que não são cobradas do produtor vietnamita. Então, a gente tem aqui uma concorrência muito desleal com o produto que vem do Vietnã para cá. E a produção brasileira tem um impacto imediato em três frentes que a gente pode falar aqui com certeza, né? Porque nós voltamos a ter segurança para investir, né? O produtor volta a ter previsibilidade para expandir seus tanques, investir em tecnologia. A manutenção de empregos, a cadeia do peixe gera milhares de empregos em todo o estado de São Paulo, no interior, e proteger o setor é proteger nossas famílias, né? Proteger emprego, é proteger desenvolvimento das regiões em que a tilapicultura é praticada. E é o fortalecimento da economia local, a economia regional e a economia estadual e também a economia brasileira.
3: São Paulo é o segundo maior produtor de tilápia do país. No ano passado, a produção estadual superou 54 mil toneladas.
0: E é muito bom esse peixe, né? E uma das grandes dificuldades relatadas por produtores rurais na hora de fazer um financiamento é a burocracia. Nesse período em que o Plano Safra está sendo preparado para o produtor, para a produtora rural financiar a safra ou investir na propriedade, nós vamos entender agora, de fato, como funciona a busca por esse crédito.
5: O trator do Marcos é quase novo, tem pouco mais de 100 horas de uso. Custou R$ 220 mil. Reais. Ele vai levar 6 anos para pagar, com juros de até 8% ao ano. A máquina é fundamental para o trabalho que ele faz nesta área, em Parelheiros, na zona sul de São Paulo. Marcos produz plantas ornamentais.
6: Você precisa carregar planta e você precisa preparar a terra, então precisava de mais um trator e um trator mais pesado, né, para fazer o serviço mais bruto, né?
5: O Marcos cresceu vendo o pai dele trabalhar aqui no campo, numa época que ele diz era até mais fácil. O pai dele nunca precisou financiar uma máquina. Essa aqui foi a primeira dele, uma decisão que precisou de muita coragem, muito planejamento. Até porque não é um negócio tão simples assim.
7: O moço aí, junto com o Marcos, é um especialista em crédito rural. Foi a partir de uma conversa como essa que a negociação avançou no banco onde ele trabalha. Eric conta que o produtor que busca financiamento aqui recebe uma consultoria, mas tem exigências que não são poucas.
8: Matrícula da propriedade, o CNPJ rural, as notas fiscais. Nós usamos a própria terra onde vai estar sendo beneficiada como garantia da operação.
7: Agora imagine essa mesma situação num outro cenário, a cidade. Essa é a Silvia, professora em São Paulo. Ela financiou esse carro. É quase novo também, como o trator do Marcos. Silvia vai levar 5 anos para pagar, com juros que passam de 26% ao ano. Ela usa o carro para trabalhar e para o passeio.
4: Eu não vi, assim, questões burocráticas. Foi bem tranquilo. E até, acredito eu, pelo fato de eu ser funcionária pública, fazer aquela movimentação bancária mensalmente há muitos anos.
7: A liberação de crédito tradicional na compra de um carro, por exemplo, como o da Silvia, não chega a levar 15 minutos no banco ou na concessionária. Em pouco tempo, ela já estava com a chave na mão. Mas a liberação de crédito para produtores com recurso do governo leva muito mais tempo. Se toda a documentação estiver regular, no mínimo um mês. Marcos teve que esperar meio ano para a aprovação. O Leandro tem uma concessionária de máquinas agrícolas em Mato Grosso. Já vendeu até 200 tratores por ano. Nos últimos anos, não mais que 40. Boa parte financiada, apesar de tudo.
9: A gente está falando hoje de Pronamp de 12,5%, de Modern Frota 13,5%, enquanto nós estamos com uma Selic, salvo engano, de 14,5%. Então, a gente teve momentos dessas taxas de 2%, de 4%, de 8%.
7: Juros, altos custos para produzir, baixos preços na hora de vender. A Confederação da Agricultura e Pecuária do Brasil pontuou num documento as propostas para o novo Plano Safra para garantir a sustentabilidade do setor. Reduzir as burocracias no chamado ambiente de negócios do crédito rural faz parte de uma delas. São 10 ao todo.
10: O produtor precisa de um pacote como um todo, né? Crédito em volume suficiente, taxa de juros adequadas e também alongamento dessas dívidas, né, que foram ali adquiridas no passado. Então é um pacote completo que o produtor precisa para conseguir ali melhorar a sua saúde financeira, né, e voltar a ter as mesmas condições produtivas do que em tempos anteriores.
7: Às vésperas do anúncio do Plano Safra, aumenta a expectativa por incremento nas vendas na concessionária do Leandro. Mas nem todos os contratos são feitos com recursos do governo, o que preocupa também.
9: Toda vez que lança o Plano Safra, o pessoal corre para comprar antes que acabe o orçamento, que é a taxa melhor. A partir do momento que acabou o orçamento, né, do Plano Safra ali, aí você cai já nas linhas livres aí dos bancos, né? Então você vai pagar uma taxa maior. O meu sonho é que o mercado de máquinas se tornasse um dia semelhante ao mercado de veículos na forma de financiar.
7: A Silvia, que fácil financiou um carro, também tem um sonho. Mais um.
4: Agora eu quero pegar um zero. Esse SUV o qual eu tenho financiado, ele não foi zero. Então assim, foi metade do sonho.
7: O Marcos também sonha alto, se tudo der certo por aqui, é claro. Se a planta vingar, se o pessoal da cidade comprar, se o tempo ajudar, para não dizer mais.
6: Trabalhando para conseguir pagar e comprar outro, se Deus quiser, futuramente.
0: É isso aí. E a produção industrial brasileira avançou em abril. Acumula agora em 4 meses consecutivos de alta. O desempenho reflete direto no agronegócio, principalmente nos setores ligados a combustíveis, alimentos e insumos. Os dados são do IBGE.
11: A produção industrial do Brasil cresceu 1,7% no ano. Em abril, o avanço foi de 0,7% na comparação com março. Esse é o quarto resultado positivo seguido. Quando comparado com abril do ano passado, o crescimento é de 2,7%. Entre os destaques positivos do mês estão indústrias extrativas e derivados de petróleo e biocombustíveis, ambos com alta de 3,1%. Nesse segmento, o destaque vai para maior produção de óleo diesel, gasolina e outros combustíveis. Na outra ponta, produtos químicos e máquinas e equipamentos registraram quedas, com impacto em insumos como fertilizantes e defensivos agrícolas. Para o produtor rural, na prática, esse cenário reflete diretamente nos custos de produção, desde o combustível usado no transporte até os insumos aplicados nas lavouras.
0: A seguir, você vai ver que o confinamento de gado no Brasil deve bater recorde em 2026. E também a Mega Leite produz cerca de 9 mil litros por dia. E para onde vai todo esse leite, hein? A gente te mostra daqui a pouquinho, depois do intervalo. Até já.
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0: Retornamos com o nosso JTV aqui para dizer para você que a pecuária deve bater um novo recorde em 2026. Uma pesquisa preliminar aponta um crescimento no número de animais confinados e reforça o avanço da tecnologia e da gestão dentro das fazendas.
3: O Brasil deve confinar quase 9 milhões e 800 mil cabeças de gado em 2026. Os dados são de uma prévia do Censo de Confinamento, levantamento que monitora a evolução da pecuária intensiva no país, realizado pela DSM. Se a estimativa se confirmar, o volume representará um crescimento de 5,7% em relação ao ano passado, quando foram registrados 9 milhões e 250 mil cabeças confinadas. Mato Grosso segue na liderança, com 2 milhões e 400 mil animais, seguido por São Paulo e Goiás, ambos com cerca de 1 milhão e 400 mil cabeças. Juntos, Mato Grosso, São Paulo, Goiás, Mato Grosso do Sul e Minas Gerais respondem por mais de 70% de todo o gado confinado no país. O levantamento também aponta avanço no uso de tecnologias de gestão e monitoramento, indicando uma pecuária cada vez mais baseada em dados e eficiência produtiva.
0: Recordes! Essa é a busca dos produtores lá no torneio leiteiro. Mas para onde vai todo esse leite lá da Mega Leite, hein?
13: Produtor de leite no interior de São Paulo, João Gabriel trouxe vacas girolando para o torneio leiteiro.
15: Evento grande, né? Dá nome para a propriedade da gente, nome para o animal, nome para o proprietário também. Tudo isso ajuda, né?
16: O torneio leiteiro é uma forma de incentivar os produtores a trazerem o melhor de seus animais aqui para a feira, mostrando todo o potencial, toda a genética que é trabalhada dentro da fazenda e aliando as tecnologias, tanto de manejo sanitário, conforto animal.
13: Todo leite produzido aqui na Mega Leite, seja do torneio ou dos animais em exposição, é armazenado em tanques como esse espalhados pela feira. São 9 mil litros por dia. Mas para onde vai esse leite? Essa é a pergunta de muita gente.
17: Fica para a Mega Leite, né? Para o festival.
13: Você não sabe o destino?
17: Não, vai para o laticínio, né?
13: É isso mesmo. Duas vezes ao dia, o caminhão do laticínio recolhe o leite dos tanques e a empresa usa na fabricação de novos produtos.
18: Leite impróprio para consumo, ele tem a destinação, né, o descarte da estação de tratamento, e o leite próprio para consumo, ele vai para a produção de fato, né, podendo ser produzido aí dentro da nossa planta de Lagoa da Prata, tanto leite UHT, leite em pó, leite condensado.
13: O laticínio paga pelo leite recolhido e o valor é doado para instituições de caridade. Não há desperdício.
19: Joga fora por quê? Né? O produtor perde o leite, porque a vaca não está na fazenda, está aqui, né? Mas ele também contribui, porque ele deixa esse leite, o laticínio nos paga pelo leite e a gente faz a doação para contribuir com essas instituições aí.
0: A Mega Leite se transforma numa grande cidade, né, nesse período. Olha, por falar nisso, a Mega Leite vai receber, nessa quarta-feira agora, o leilão, daqui a pouquinho, né? O leilão, o fabuloso Gir Leiteiro Fazendas do Baza. E claro, se você não consegue ir até a Mega Leite, o Terra Viva te leva até lá, porque o canal Terra Viva vai transmitir para você esse leilão impecável às 8 horas da noite, tá bom? É a genética, a tradição e a força do Gir Leiteiro aqui, desfilando para você, junto com o Baza, no canal Terra Viva, logo depois do Terra Viva DBO na TV. E depois do intervalo, a previsão do tempo para o campo do nosso país. E você vai ver ainda que a CNA está promovendo um prêmio para incentivar o consumo de azeite aqui no Brasil. Que delícia! A gente volta para contar isso já já.
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0: A Abra Frutas busca ampliar as oportunidades de negócio para a fruticultura brasileira. A entidade participou de uma missão comercial na Índia, um dos maiores mercados consumidores do mundo.
1: Segundo o Ministério da Agricultura, a agenda aproximou exportadores brasileiros de importadores, redes varejistas e operadores logísticos indianos. O foco está em produtos como abacate, limão Tahiti e maçã. A comitiva visitou diferentes segmentos da cadeia produtiva de frutas e discutiu a ampliação da presença dos produtos brasileiros no mercado indiano. As expectativas do setor aumentaram após representantes do varejo demonstrarem interesse em importar frutas do Brasil. Durante visitas a empresas, a delegação também tratou de requisitos sanitários e das condições comerciais para a entrada dos produtos brasileiros no país. Vale lembrar que a Índia é o país mais populoso do mundo e reúne um mercado amplo e diversificado.
0: Previsão do tempo. Olá, Vitor Takal. Boa noite.
2: Olá, muito boa noite a todos. Vamos ver então como ficam as condições de tempo esperadas para o Brasil nesta quinta-feira de feriado, dia 4 de junho. Quinta-feira de tempo aberto e não teremos condições de chuva, com um predomínio de sol na região centro-oeste, além de boa parte do interior da região sudeste e também do sul. Mas as pancadas de chuva seguem em áreas mais próximas à costa, principalmente por conta da circulação de ventos que sopram do oceano e que continua aportando umidade sobre a costa do sudeste e também áreas da região nordeste. Enquanto isso, o norte do Brasil continua com a atmosfera bastante carregada e bastante instável, muito por conta da alta taxa de umidade que ainda também se faz presente. Inclusive aqui no nosso mapa de risco, destaque para o alerta de temporais que percorrem o Amazonas e também pontos de Roraima, onde inclusive o alerta é de perigo em algumas áreas e a chuva pode causar problemas. O alerta se estende também para áreas do Recôncavo Baiano, além do litoral de Pernambuco e do Amapá. Já durante a tarde, o cenário é completamente oposto em pontos do interior brasileiro. Áreas do centro-oeste e também da região nordeste vão contar com alerta para baixos índices de umidade relativa do ar, aqueles níveis críticos, principalmente durante as horas mais quentes da tarde. Ainda durante a tarde, as temperaturas seguem divididas entre as capitais do país. Sul, sudeste, até mesmo parte do centro-oeste, seguem sob circulação de um ar mais frio e as máximas não sobem tanto assim. Em Porto Alegre, apenas 22 graus de máxima, enquanto em Curitiba, máximas de 16. Na capital paulista, faz até 21, enquanto em BH, 23 e na cidade do Rio, 24. Já em Cuiabá, esquenta até os 32 e em Teresina, até os 33 graus. Já para os próximos 5 dias, veremos que a chuva volta a ganhar força na região sul já a partir deste próximo domingo. Teremos a propagação de um cavalo na média de atmosfera que deve trazer novamente condições para uma chuva que pode cair com até forte intensidade no estado gaúcho. Mas o interior brasileiro ou a maior parte do país continua com o tempo mais aberto até pelo menos o comecinho da próxima semana. Outro destaque é a chuva que continua na região norte. No decorrer da próxima semana de junho, a segunda do mês, a tendência é de que a chuva volte a ganhar força em boa parte do centro-sul brasileiro.
0: Valeu, Vitor. E para incentivar o consumo do azeite no Brasil e aumentar a renda dos olericultores, a Confederação da Agricultura e Pecuária está promovendo pela segunda vez o Prêmio CNA Brasil Artesanal, voltado para a escolha do melhor azeite nacional. É o que a gente vai ver na reportagem do meu amigo Valtemir de Oliveira.
3: Ele é um dos ingredientes mais ancestrais da culinária mundial. Tem cerca de 8 mil anos. É o azeite de oliva. Já no Brasil, a história desse alimento é bem recente, mas cheia de sucesso. É o que nos garante Marcelo Scofano, azeitólogo com experiência internacional, convidado pela Confederação da Agricultura e Pecuária do Brasil para compor o júri técnico do prêmio CNA Brasil Artesanal, voltado para esse segmento da olericultura.
4: Uma revolução aconteceu no setor oleícola desde que a nova tecnologia de extração se desenvolveu, onde as peças foram substituídas pelo batido e pela centrifugação. E o Brasil começou a extrair o seu primeiro azeite em 2008, já começou com novas tecnologias, embora um volume muito pequeno, tem feito excelência e tem ganhado prêmios em todos os concursos internacionais.
3: Apesar do reconhecimento, o Brasil produz menos de 1% do azeite consumido aqui. Por isso, o Prêmio CNA Brasil Artesanal é um incentivo para os olericultores continuarem investindo no cultivo das oliveiras. Antes, apenas no Rio Grande do Sul, mas hoje tem se expandido para Minas e São Paulo. Os jurados são reunidos aqui nesta sala para poder analisar mais de 80 amostras que se inscreveram para esse concurso. E vou contar uma coisa para vocês, gente. É uma verdadeira viagem ao paladar, ao aroma, que só mesmo quem ama azeite sabe entender. São avaliados o aroma, o amargor, a picância e a complexidade. E para não misturar os sabores, os jurados comem maçã verde, pão e tomam água entre uma prova e outra. As amostras são preparadas nesta sala por dois técnicos, um da EPAMIG e outro da Embrapa, que zelam para que os jurados não tenham nenhum conhecimento prévio do que será provado.
5: É uma fase essencial, né, porque a gente tem aqui os melhores avaliadores do Brasil. Eles vão fazer esse primeiro crivo, essa seleção, né, daqui eles vão pontuar as melhores notas e saem os 5 melhores monovarietais e os 5 melhores blends, que vai seguir para a segunda etapa, né, que é o grande diferencial do concurso da CNA, que é a etapa do júri popular.
3: A etapa do júri popular acontece no dia 27 de junho, na Expo Vites, a Feira Nacional de Vitivinicultura, que acontece em Brasília.
0: Bom, hein? Experimenta colocar um pouquinho de azeite em cima de um pedacinho de queijo. Fica bom, hein? Daí, faz a experiência. Olha, bom descanso para quem vai descansar, bom trabalho para quem segue na lida noturna e meu convite para você. Continue conosco aqui no Grupo Bandeirantes.

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0: Olá, começa agora mais um Viver Melhor. No programa de hoje vamos falar de menopausa e os cuidados com a saúde da mulher. Para tirar todas as nossas dúvidas, recebo a doutora Ana Paula Junqueira, que é médica ginecologista e sexóloga, vice-presidente da Abras, e o doutor Luciano Gibran, médico ginecologista do Hospital das Clínicas da Universidade de São Paulo. Mas antes, vamos assistir uma matéria sobre esse tema.
1: Sofrer com calorões por causa da chegada da menopausa não é raro. O sintoma atinge uma em cada três mulheres brasileiras, de acordo com um estudo médico britânico. Mudanças de humor, cansaço, sudorese e insônia também podem afetar mulheres que estão parando de menstruar.
2: É um calor que queima o rosto, parecendo que eu enfiei minha cabeça dentro de um forno e que ela vai torrar e começa a escorrer um suor absurdo.
1: Para tentar amenizar esses sintomas, a empresária de 55 anos passou a tomar suplemento de progesterona, que junto com o estrogênio é um dos hormônios femininos que diminuem no corpo da mulher com a menopausa. A reposição hormonal é um dos tratamentos feitos sob orientação médica. Tem também a opção do uso de fitoterápicos e os antidepressivos, que tratam os sintomas mais severos. O SUS oferece esses tratamentos nas unidades básicas de saúde e também com médicos da família.
3: Procurar o médico que faz o acompanhamento para poder se ver se ela tem mais alguma alteração, algum problema de saúde que pode se complicar nesse período.
1: Entre as brasileiras, a menopausa chega em torno dos 49 anos. Essa idade varia de acordo com vários fatores, como genética e hábitos de vida. A menopausa é declarada quando a mulher fica 12 meses consecutivos sem menstruar. O projeto Menopausando, da Faculdade de Medicina da USP, promove educação em saúde para mulheres nessa transição.
4: Ter esse conhecimento do autocuidado, a importância da prevenção, de estar com os exames em dia, né, uma boa alimentação, né, atividade física, tudo isso auxilia na qualidade de vida e auxilia também no alívio dos sintomas da menopausa.
0: Muito bem, Aninha. Me conta uma coisa, qual é a diferença entre menopausa e climatério? É a mesma coisa ou não?
5: Jean, por literatura médica, menopausa é um ano ou mais sem menstruar. O climatério está englobando desde a transição menopausal. Mas como uma mulher na menopausa, eu posso te dizer com toda segurança que não tem diferença para a gente. Porque a transição menopausal, ela é tão desconfortável que muitas vezes você não precisa estar no status menopausada para ser cuidada. Então a gente percebe que a mulher, e no Brasil eu vejo uma mudança muito grande na última década, a mulher na menopausa tem voz. Eu acho que é por isso que a gente está aqui também, entendeu? E essa voz vem primeiro desses sintomas, e como a gente viu, o fogacho é um sintoma muito frequente,
0: escalorão,
5: e isso acontece muitas vezes no meio da madrugada, entre 2 e 4 horas da madrugada, levando a um distúrbio do sono também. Então, a gente vai falando de um fogacho, mas daí a gente está falando de um fogacho, daí a gente está falando de um distúrbio do sono, daí a gente está falando de uma irritabilidade, a gente está falando de uma labilidade de humor, e a gente também está falando de um comprometimento da qualidade de vida da mulher. Qualidade de vida física, saúde mental e saúde sexual. Começa um início que a voz da mulher começa a aparecer.
0: Pois é, Luciano. E aí ficou bem claro, por experiência própria, que muitas vezes climatério, que seriam esses sintomas dando o prenúncio da chegada da menopausa, pode, claro, ficar inebriado, ficar escondido e com isso a menopausa se instala. Mas é claro que a menopausa se instalando, todos esses sintomas podem estar presentes. Mas toda mulher, ela se manifesta dessa forma ou mulheres podem entrar na menopausa absolutamente sem grandes alterações, sem esses comemorativos como foram ditos pela Ana Paula.
6: Na verdade, já acredito que no passado as mulheres tinham uma percepção diferente da menopausa. As mulheres, quando chegavam aos 50 anos de idade, elas já estavam com a vida completamente estabelecida, no sentido de já não terem uma produção laboral, elas não tinham uma participação na sociedade que a mulher hoje tem. Então, a mulher de hoje, ela é muito importante na sociedade, ela trabalha, ela tem desgastes de todas as naturezas, então a menopausa hoje promove uma mudança muito maior em termos de qualidade de vida do que nas mulheres do passado, que estavam lá já fazendo sapatinho de tricô para o neto, entendeu? Porque elas eram já, na menopausa, aquilo já representava o início de uma senilidade. E quando hoje, não, a mulher com 50, 45 anos, que é mais ou menos a faixa da transição menopausal, como a Ana Paula falou, a transição menopausal é o momento mais terrível da vida da mulher nesta fase, por conta da oscilação da produção hormonal. E a mulher sofre em três momentos da vida dela dessa oscilação hormonal, e que pode gerar sintomas de ansiedade, depressão, uma série de situações, e que hoje são muito mais percebidas. Então, ela sofre dessa oscilação hormonal na puberdade, quando ela começa a menstruar. Ela sofre de oscilação hormonal quando ela ganha o bebê, que é a depressão pós-parto, e ela sofre na transição menopausal. Essa oscilação da produção, essa irregularidade da produção hormonal, do estrogênio principalmente, ela vai gerar sintomas muito desagradáveis. E hoje a mulher que está lá no dia a dia trabalhando, produzindo, ela começa a sentir mais sintomas muito além da onda de calor. Né, hoje se fala muito no brain fog, que é a névoa mental, né, que é um sintoma que hoje é considerado tão grave, tão importante para as mulheres, quanto a própria onda de calor. Então ela passa a ficar inativo algumas áreas do cérebro dela e passa a ativar outras áreas do cérebro. Então ela tem que se reorganizar, ela tem que se adaptar.
0: Ela começa a ter lapsos de memória,
6: isso.
5: Sim,
6: coisas.
5: Confusão, confusão mental, troca de palavras. E o que o Dr. Luciano falou dessa oscilação hormonal, a gente sabe hoje pela neurociência que os neurônios têm receptores para o hormônio. Os neurônios não têm só receptores para neurotransmissores. Hoje a gente sabe que muitos neurônios têm receptores estrogênicos. E quando a gente entra nessa fase principal do declínio hormonal, puberdade e puerpério, a gente oscila. O declínio, ele vai acontecer aí na transição do climatério. É declínio, declínio, declínio, declínio. Existe o que a gente chama de uma poda neuronal. É como se a gente estivesse perdendo esses neurônios que são receptores de estrogênio. O cérebro passa por uma poda e depois dessa poda, essa poda acontece mais na transição menopausal, por isso que é muito complicada essa fase, mas depois dessa poda, hoje a gente sabe que existe uma neuroplasticidade, que existe sim um novo cérebro na menopausa. Então, se eu posso falar para as mulheres que estão nos ouvindo aqui, não é caso perdido. Entendeu? Não precisa se desesperar. Existe um caminho neurofisiológico para essa recomposição do cérebro mesmo.
6: Exatamente. Entendeu? É como se fosse uma remodelação.
5: É
6: como se fosse um computador que foi feito uma atualização. Entendi. Ela vai ter uma mudança na linha de raciocínio, de pensamento, que vai se reorganizar. Ela vai passar pela transição menopausal, que dura um determinado período, que se chama climatério, né?
5: Sim.
6: E aí depois ela vai se adaptar à nova realidade da vida dela. Então, não é para... Porque o que acontece na cultura brasileira é que, e talvez em outros países, é que a menopausa está associada a um declínio total e apenas isso, e a velhice. Então, a mulher entra socialmente na menopausa achando que ela está arruinada, que ela, poxa, vai tudo estragar a partir de agora. Né? Então, da parte estética, da parte sexual, da parte, enfim, ela envelheceu, ela entrou na menopausa. Quando, na verdade, existem estudos que mostram que mulheres referem que a melhor fase da vida delas é aos 60 anos.
0: Agora, o que ela perde no ponto de vista neurológico e o que ela ganha? Quer dizer, parece que essa remodelação acaba indo para um bom caminho. Porque aí que nós dizemos, a mulher atingiu a maturidade. Qual é?
5: Que antigamente a gente falava sabedoria.
0: É, pois é.
5: A sabedoria. Hoje a gente sabe que essa sabedoria tem uma explicação neurofisiológica para isso, né? As mulheres chegam nesse lugar de mais conforto e talvez um lugar muito interessante, desde que ela tenha voz, desde que ela fale das dores dela, dos sofrimentos dela, das perdas dela, e desde que ela seja ajudada por uma equipe médica, mas pela família.
0: Como que é pro parceiro, pro cônjuge? Porque, de repente, essa mulher se modifica. Claro que você passa a encontrar uma mulher muito mais irritada, impaciente, e que...
5: Não libidinosa.
0: E eu ia fazer esse comentário, quer dizer, ela perde o desejo sexual, tem dor na relação, e a consequência disso é evitar o marido. Como que é? E o marido, muitas vezes, ele não observa essas questões... Sim. E ele acredita que o problema é ele.
5: Sim.
0: Como é que é vocês, como ginecologistas e que têm esse foco para essas mulheres, tanto no climatério como também na menopausa, fazem essa concepção de valores, tanto para a paciente quanto para os seus cônjuges?
5: Olha, hoje a gente fala um pouco, eu acho que a gente deve falar cada vez mais, de uma sociossexualidade. Então, assim, a mulher da menopausa de hoje, ela percebe, sim, que tem uma diminuição da libido. Mas a libido ficou muito associada ao desejo sexual, ao desejo erótico, né? Enquanto a gente vai percebendo que essa queda de libido, ela não fica só nessa esfera do erótico. Você vai percebendo que ela desvia a atenção para outros libidos. Ela começa a ter interesse em outros momentos da vida dela. Isso é libido pela vida, que é exatamente o que ele falou das mulheres atuais, entendeu? Elas têm interesse de uma libido intelectual, elas têm interesse de uma produtividade, elas têm interesse em estar se despontando profissionalmente, elas têm interesse de ser feliz também dentro do âmbito familiar, mas dentro do âmbito conjugal. E o que a ciência também mostrou para a gente, tudo pesquisa, Jean, desse século, é que existe dois tipos de desejo. Então, a gente está muito acostumada no desejo espontâneo. Eu ter uma situação e desejar. Isso chama desejo espontâneo. Isso não muda na resposta sexual masculina. O homem continua tendo o desejo, a libido espontânea. A mulher começa a entender que o desejo dela é muito mais responsivo. O que é um desejo responsivo? Se eu perdi ou se eu não tenho um desejo espontâneo, eu tenho que estar receptiva a ser estimulada e através desse estímulo excitatório pode gerar o desejo e aí eu entrar numa resposta sexual muito interessante.
0: E então, que não eu tenho obrigatoriamente que estar... a resposta sexual propriamente dita. Né? Quer
5: Isso.
0: dizer, beijos, Isso. carícias e que não...
5: Libido afetiva.
0: O ato em si.
5: Isso. E essa questão do responsivo, a mulher já percebe nos relacionamentos a longo prazo. E relacionamento a longo prazo, por literatura nossa, é 3 anos ou mais. Então, muitas mulheres chegam no climatério com relacionamento muito mais do que 3 anos. Então, elas já vão percebendo que para o desejo espontâneo, ela não consegue iniciar uma atividade sexual interessante para ela, vindo desse desejo espontâneo. Ela começa a sacar que a receptividade é mais interessante, entendeu? E essa receptividade é o que você falou. Esse olhar já começa no café da manhã, entendeu? Numa mensagem que ela pode receber pelo smartphone do marido, entendeu? É a atenção do marido. Isso aumenta muito essa receptividade e esse interesse sexual. Eu acho que o Dr. Luciano percebe isso no consultório dele. Quando as pacientes chegam para a gente, e é a queixa mais comum da mulher, e não vou dizer que não é só no climatério, não, tá? A queixa mais comum é diminuição de libido. Quando elas chegam com essa queixa e a gente tem o privilégio de fazer uma anamnese, de poder conversar com a paciente, elas mesmas vão percebendo que não é uma queixa de libido, é um desinteresse sexual. Então, o que elas chamam de não tenho mais libido, eu não tenho mais interesse sexual. Daí você vai vendo, os interesses foram para outros.
0: Ela se sente incomodada, ela se sente culpada frente ao seu companheiro?
5: Sim, tem uma questão muito importante que é isso. A mulher, a gente vive numa cultura onde a mulher de 30 anos está velha, né? A mulher de 30 anos está velha. Você imagina 40, 50, eu vou fazer 60 daqui a pouco. Você imagina o que é você se sentir velha socialmente falando. Então, isso incomoda muito, que parece que ela já foi, saiu desse time. Ficou de lado. Ela não está mais nesse grupo. Então, incomoda, sim, a mulher, entendeu? Então, ela percebe que ela pode correr atrás desse desejo receptivo.
0: Mas a gente tem como melhorar essa condição, tanto no ponto de vista sintomático, quanto em relação a todas essas alterações hormonais. A gente viu na reportagem mulheres que fizeram uso de hormônios.
5: Sim.
0: E isso é possível? Todas devem tratar ou algumas apenas, só essas que efetivamente têm alterações hormonais mais expressivas?
6: Então, a indicação da reposição hormonal é para as mulheres sintomáticas e para as mulheres que querem fazer reposição hormonal. Não há uma obrigatoriedade para o uso da reposição hormonal. Porém, a reposição hormonal, nós sabemos que ela é excelente para a mulher, principalmente nessa fase de transição menopausal, que é determinada como um período de

0: tanto na questão da libido, em doses fisiológicas, a mulher pode já ter uma melhora da libido, só que a melhora da libido, ela não é uma coisa especificamente hormonal. A mulher, ela precisa estar bem consigo mesma, com o espelho, né, a autoestima dela, ela precisa estar bem do ponto de vista emocional.
1: Agora vamos para a sala digital. A sala digital é uma parceria do Grupo Bandeirantes com a Google. E vamos saber o que os internautas têm pesquisado sobre esse assunto. Vamos lá.
2: Olá, doutor Jean, e para você que está aqui com a gente no Viver Melhor, para falar sobre uma fase importante na vida de toda mulher, né, que é a menopausa. Olha, durante muito tempo, esse assunto foi tratado como tabu, pouco se falava sobre esse tema e muitas eram as dúvidas sobre como passar por essa fase de uma forma mais leve, com mais qualidade de vida. E quando a gente olha para as buscas na internet, isso fica bem claro. Dá uma olhada em algumas das perguntas que a gente separou aqui. Menopausa. Qual é a idade? O que é bom para a menopausa? Quais são os sintomas da menopausa? Na menopausa, pode engravidar? E tem também, o que a menopausa causa no corpo? Então, essas perguntas elas foram feitas nos últimos 12 meses no Google e mostram que muitas mulheres ainda procuram informações bem básicas para entender esse momento aí de transição, né? Agora eu vou mudar aqui a minha tela, porque um outro assunto que chama bastante atenção dentro desse tema é a reposição hormonal. Como a gente consegue ver aqui, o interesse por esse assunto cresceu cerca de 60% nos últimos 5 anos, em comparação com 5 anos anteriores aqui no Brasil. Então, muita gente querendo saber mais sobre a reposição hormonal. E as dúvidas sobre esse tema são muitas, principalmente sobre como fazer e para quem a reposição é indicada. Entre as perguntas mais buscadas, a gente tem aqui, como fazer a reposição hormonal? Tem também para que serve a reposição hormonal? Se existe reposição hormonal aí de forma natural, quando fazer a reposição hormonal, e uma última é, quem não pode fazer a reposição hormonal? Para a gente continuar essa conversa aí no estúdio, doutor Jean, eu deixo duas perguntas com você. Afinal, o que é a menopausa, o que ela pode causar no corpo e quem não pode fazer a reposição hormonal?
1: Luciano, vamos lá, a gente já falou bastante menopausa, sintomas, mas quem não pode e não deve fazer reposição hormonal?
0: A mulher com câncer de mama, por exemplo, ela tem a contraindicação formal para a reposição hormonal.
1: E se ela teve história pregressa na família?
0: Antigamente era proscrito. A mãe teve câncer de mama, a filha não poderia fazer reposição hormonal. Hoje mudou esse conceito. Hoje a mulher que tem a mãe que teve câncer de mama pode, mas tem algo que chama atenção. Se a mãe ou a irmã tiveram câncer de mama aos 30 anos de idade, é uma situação diferente que precisa ser mais bem avaliada. Mas se ela teve câncer de mama aos 60, 70 anos, é outra condição muito mais tranquilizadora. A outra questão, já quem não pode fazer, como eu lhe disse, sobre a janela de oportunidade, que são os 10 primeiros anos, porque após esse período há uma preocupação com o risco cardiovascular. Então a mulher precisa não é que é proibido fazer reposição hormonal após 10 anos na menopausa, mas não é recomendável. Se for fazer, tem que passar por uma avaliação cardiológica e a dose de reposição hormonal tem que ser mais baixa do que a que a gente usa na mulher que está ali aos 45, 50 anos, começando a reposição.
1: A gente vê histórias de mulheres que falam assim, olha, eu nunca tive problema de colesterol. Ah. E aí depois que eu entrei na menopausa, meu colesterol estourou. Eu só bebo água, só como alface e brócolis, eu não entendo. Qual é a justificativa disso?
0: Essa é uma questão realmente da própria relação do colesterol com o hormônio, né? Ele tem uma função de gênese hormonal, né? Então ele tem um controle sobre essa produção do colesterol, o próprio hormônio esteroide, que é o que vai produzir o próprio, atuar na produção do colesterol.
1: Ou seja, ele é o tijolinho para construir a casa chamada hormônio.
3: E eu falo assim, a mulher na menopausa abraça a genética dela. abraça.
1: O que quer dizer isso?
3: Abraça, gente.

0: A gente fica agarrado na nossa genética. Então, a grande maioria dessas mulheres que tem um aumento desse colesterol, ela tem um histórico familiar. Ela tem uma predisposição genética a essa descompensação. E outras predisposições genéticas que ela vem carregando, ali ela abraça. Então, tem essa questão de você entender que você abraça a sua genética e que tem coisas que, ok, dá para a gente ficar na melhor versão, entendeu?
1: Então, as coisas têm mais valor do que isso.
0: Isso. Né?
2: O que também precisa deixar muito claro, Jean, é que existe um problema muito grave associado à menopausa chamada síndrome urogenital.
0: Sim.
2: Esse é um problema que só vai piorando com o avançar da menopausa.
1: Que é
2: o envelhecimento da vulva e da vagina.
1: Que ela
2: e da parte
1: quase
2: urinária.
0: Atrofia.
2: Ela vai atrofiar, ela vai perder, o pH vai mudar, ela vai ficar mais suscetível a infecções urinárias, ela
1: fica
2: vai...
1: Fica mais seca.
2: Fica mais seca.
0: Dor na relação.
2: Dor na relação sexual. Então, isso é algo que precisa ser muito bem conduzido e tratado para que a mulher não fique com uma vagina disfuncional. Sim. Uma vagina que ela não consiga mais usar, mesmo que ela tenha desejo e libido e não consegue usar porque ela sente dor na relação sexual por conta dessa disfunção causada pela falta de estrogênio no aparelho genital. Então isso é muito importante ser colocado aqui nessa reportagem, porque os sintomas, ondas de calor, irritabilidade, insônia, eles vão melhorando com o avançar do tempo.
1: Mas essa questão
2: só vai piorando até o fim da vida. E essa deve ser tratada para sempre.
0: Sim.
2: Com estrogênio vaginal e, se possível, com uso de energias. Hoje nós temos energias, o laser e o ultrassom microfocado. Eles são excelentes para reativar células que na menopausa ficam desativadas. Então ele vai rejuvenescer a mucosa vaginal e vai ser muito mais receptivo para o estrogênio de uso vaginal, que inclusive a Sociedade de Mastologia liberou o estrogênio tópico até para mulheres com câncer de mama. Então isso é muito importante ser colocado.
1: Olha, pessoal, papo delicioso. Não estou de dúvida. Eu ficaria mais tempo aqui. Eu tenho certeza que você em casa ficou com um montão de curiosidade, achando que a gente fosse perguntar, mas não deu tempo. Quero agradecer vocês por terem vindo, mas o Viver Melhor de hoje vai terminando. E lembrando que todos os episódios do programa estão disponíveis no canal Band Jornalismo no YouTube. Nos vemos na semana que vem, sempre com muita informação sobre saúde e bem-estar. Te espero na próxima semana. Beijo!

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0: Olá, eu sou a Beatriz Ferretti e te faço companhia a partir de agora no Band News no Mundo. Um programa que te explica de forma clara e mais aprofundada um dos destaques do noticiário internacional da semana. Hoje nós falamos sobre um conflito que parecia esquecido, mas voltou às manchetes nos últimos dias. Enquanto o mundo está focado no Oriente Médio, a guerra entre Rússia e Ucrânia continua com grandes ataques dos dois lados, trocas de ameaças e nenhum sinal de negociação. Mas também foi detectada uma mudança de curso na invasão das tropas russas. E é sobre isso que a gente vai falar. Pela primeira vez em mais de 4 anos, a Rússia pode ter perdido território ocupado, muito mais do que conquistado, graças ao arsenal de drones da Ucrânia e ataques ucranianos cada vez mais ousados contra o país invasor. Para entender tudo isso, hoje o meu convidado é o coronel da reserva Paulo Filho, mestre em ciências militares pela Escola de Comando Estado-Maior do Exército. Coronel, obrigada pela participação aqui no programa.
1: Beatriz, é um prazer estar com você e com seus espectadores.
0: Coronel, eu baseei a minha abertura aqui do Band News no Mundo num estudo divulgado pelo Instituto para o Estudo da Guerra, que é um órgão baseado nos Estados Unidos, que faz uma análise de defesa de forma imparcial sobre conflitos no mundo. E aí, segundo esse instituto, há alguns dados interessantes aqui, que mostram, por exemplo, que houve um recuo russo no território ocupado na Ucrânia, em cerca de 116 quilômetros quadrados. O Instituto também diz que as forças ucranianas conseguiram recuperar posições em áreas estratégicas, em Donetsk, Kupiansk e também Kharkiv, na região do sul e também do leste do território ucraniano. E mais, diz que a Rússia está perdendo mais tropas para ter menos conquistas e que a Ucrânia está ganhando mais território do que perdendo, tudo isso nos últimos meses. Quais fatores que o senhor atribui esse cenário atual, a esse cenário atual, coronel?
1: É realmente desde o início da guerra, em 24 de fevereiro de 22, quando os russos invadiram a Ucrânia, houve primeiro uma contraofensiva ucraniana em 23, em que os ucranianos conseguiram retomar o terreno. E a partir daí, no restante de 2023, 24, 25, sempre houve um muito lento e gradual avanço russo. E os ucranianos sempre perdendo terreno. Agora, em 2026, mais uma vez, desde 2023, né, pela primeira vez desde 23, os ucranianos conseguem ganhar terreno e empurrar, retirar os russos de alguns territórios conquistados. Isso se deve a uma tática muito bem utilizada pelos ucranianos, uma tática revolucionária de emprego massivo de drones, drones aéreos, drones terrestres, também drones marítimos, onde isso é adequado. E essa nova tática transforma a linha de contato, uma linha que fica entre as tropas ucranianas e as tropas russas, que pode variar aí numa largura entre 5 e 20 quilômetros, numa zona de matar, numa zona de muito difícil acesso para os soldados russos, onde aquele território, aqueles 20 quilômetros de largura, estão infestados de drones ucranianos e não permitem o avanço dos soldados russos. Isso tem causado baixas ao exército russo, que eles não estão conseguindo completar, segundo os estudos de institutos ocidentais. Então, neste momento, no campo de batalha, a Ucrânia leva, sim, alguma vantagem em relação à Rússia, nessa guerra que já se prolonga por mais de 1.550 dias.
0: E a gente sabe, coronel, que a Ucrânia se sustenta muito nessa guerra com o apoio militar de aliados, né, sobretudo dos Estados Unidos e também países da União Europeia. De onde vêm esses drones que mudou, então, essa estratégia do conflito para os ucranianos?
1: Na verdade, os drones ucranianos estão sendo fabricados no próprio país, Beatriz. Os Estados Unidos, quando o presidente Trump assumiu, reduziram bastante o apoio aos ucranianos e, embora os europeus tenham continuado a apoiar os ucranianos, essa falta de um apoio decisivo dos Estados Unidos à Ucrânia impactou, sim, o campo de batalha, especialmente no ano passado. Mas os ucranianos, como eu já disse, se transformaram em exímios guerreiros utilizando essas novas técnicas, táticas e procedimentos baseadas em drone. Eles criaram fábricas, desenvolveram novos equipamentos Equipamentos esses que ganharam autonomia e estão conseguindo fazer ataques em profundidade no território russo, ataques inclusive à região de Moscou, que deixaram o presidente Putin temeroso nas últimas comemorações do Dia da Vitória, no último dia 9 de maio. As comemorações foram bastante reduzidas, ele pressionou o presidente Trump a intermediar inclusive um cessar-fogo de 2 dias naquela oportunidade, porque ele estava temeroso que a festa fosse atrapalhada, né, pelos ataques dos drones ucranianos. Então, realmente, a Ucrânia está implementando novas soluções no campo de batalha, que inclusive estão servindo de inspiração, de modelo, né, de objeto de estudos de exércitos do mundo todo.
0: E passando o recado também, né, coronel, que essa ofensiva ucraniana contra o território russo, em resposta à invasão, pode chegar mais longe, né? Porque até então a gente via ataques muito regionais ali na região da fronteira, né? Mas quer dizer, como o senhor falou, teve um lá em Moscou, então a Ucrânia está avançando também para dentro, né?
1: Na verdade, sem tropas, né? Apenas com ataques aéreos, ataques de drones e alguns mísseis, né? Mas conseguindo, sim, atacar alvos importantes do ponto de vista estratégico. Então, a Ucrânia ataca fábricas de munição, ataca centrais de produção de energia elétrica, ataca alvos militares, né? Fazendo o que nós chamamos, no jargão das Forças Armadas, de aprofundar o combate, levar o combate para o interior do território russo. Isso, inclusive, tem um impacto psicológico na opinião pública russa. O presidente Putin, desde o início da guerra, se recusa a chamar a guerra pelo nome, chama de uma operação militar especial, e quando a guerra chega ao território russo, chega à cidade de Moscou, não tem como esconder isso da população. Então, isso tem um impacto direto na opinião pública russa, afetando a popularidade do presidente Putin, mostrando para a população que essa guerra, que dentro de poucas semanas vai ultrapassar em extensão a própria Primeira Guerra Mundial, então a partir do dia 11 de junho próximo, a guerra da Ucrânia estará tendo uma extensão no tempo maior do que a própria Primeira Guerra Mundial. Ou seja, é impossível negar que se trata de uma guerra, né? Que se trata apenas de uma operação militar especial. Mas isso também é preocupante, porque o presidente Putin é acuado, o presidente Putin é muito pressionado, também se torna mais perigoso. E nós temos visto isso com um aumento da intensidade dos ataques russos a Kiev. Então a Rússia mandou mensagens para os países ocidentais sugerindo que eles retirassem o seu pessoal diplomático da cidade de Kiev, da capital da Ucrânia. A Rússia fez agora recentemente um grande exercício militar utilizando as suas forças nucleares em conjunto com a Bielorrússia. Então, sentindo-se pressionado, sentindo-se acuado, o presidente Putin pode se tornar, inclusive, mais perigoso.
0: Eu ia te perguntar ao contrário, se essa pressão pela extensão da guerra, que como o senhor disse, vai ultrapassar em tempo a Primeira Guerra Mundial, pelas baixas militares russas, pelo número de mortes de ambos os lados, pela agora perda de território por parte da Rússia, o território ocupado na Ucrânia, se o Putin não poderia demonstrar algum recuo, né? E também em meio à pressão internacional, que diminuiu, porque o foco está no Oriente Médio, né? Principalmente se a gente pensar ali no presidente americano Donald Trump, que no começo do mandato estava pressionando muito o Putin para acabar com a guerra, fez ali um encontro que no fim das contas não deu em nada, mas juntando todos esses fatores, quando que o Putin vai sentar e falar, bom, acho que está na hora de repensar essa operação militar especial, voltar atrás e encerrar? Existe uma luz no fim do túnel nesse sentido, coronel?
1: Acho muito difícil, Beatriz. Trata-se de um líder autocrático que está no poder há 25 anos. Quando ele foi à guerra, quando ele invadiu a Ucrânia em 24 de fevereiro de 2022, ele tinha 3 objetivos que ele chamava, falou repetidas vezes, né? Ele falava em desmilitarização da Ucrânia. O que, que significa desmilitarizar a Ucrânia? Significa vencer o exército ucraniano em combate, retirar a capacidade operacional, retirar as capacidades militares do exército ucraniano. Mais de 1.550 dias depois, ele não conseguiu fazer isso ainda. O segundo objetivo era desnazificar, E esse desnazificar, entre aspas, né, era a narrativa russa de que o governo ucraniano era um governo neonazista e que ele iria retirar esse governo neonazista do poder. Ora, o presidente Zelensky continua no poder depois de todos esses anos. Então também não atingiu esse segundo objetivo. O terceiro objetivo que ele falava era o de manter o status de neutralidade da Ucrânia. Ou seja, impedir que a Ucrânia se aproximasse da OTAN, impedir que a Ucrânia se aproximasse da União Europeia. Bem, a Ucrânia está bastante mais próxima da União Europeia. Em 2024 ela foi formalmente convidada. Segundo as últimas análises que eu vi, ela já tinha alcançado 80% dos parâmetros para ser aceita pela União Europeia, ou seja, a Ucrânia está muito mais próxima da União Europeia e da OTAN. Embora não tenha havido um convite formal para adesão à OTAN, que isso seria impossível porque a Ucrânia está em guerra, a Ucrânia está muito mais próxima da OTAN, operando com muito mais familiaridade com os países europeus da OTAN do que antes da guerra. Ou seja, o presidente Putin, nenhum desses três objetivos ele alcançou. Além disso, ele anexou formalmente, por lei russa, quatro províncias: Lugansk, Donetsk, Kherson e Zaporizhia. Dessas quatro, três ainda estão parcialmente controladas pela Ucrânia. Como ele vai encerrar o combate, como ele vai encerrar o conflito, se ele ensina, né, se a Rússia ensina nas salas de aula, por exemplo, as crianças, que essas quatro províncias ucranianas são território russo? Como é que ele vai encerrar a guerra sem ter conquistado esses territórios, esses estados, né, que ele mesmo anexou à Rússia? Então, o presidente Putin, se acontecer isso, dele desistir da guerra, ele vai se enfraquecer muito politicamente, ele pode, inclusive, perder apoio interno e perder o poder. Ele não quer correr esse risco. Por isso que eu digo, Beatriz, que ele é ainda mais perigoso nesse momento, porque ele pode partir para enfatizar o combate, para aumentar a agressividade do combate, para tentar alcançar algum desses objetivos iniciais.
0: E sem atingir esses objetivos iniciais, coronel, o que poderia fazer o Putin parar nesse momento?
1: Muito difícil imaginar isso, porque é um líder, como eu disse, autocrático, muito orgulhoso, cercado de assessores, né, que pensam como ele. Não existe nenhuma oposição digna desse nome no território russo. O que seria, o que poderia levar o presidente Putin a desistir da guerra seria uma pressão muito forte dos Estados Unidos e uma pressão muito forte da China. E isso não parece acontecer em nenhum dos dois casos. O presidente Trump tem uma relativamente boa relação com o presidente Putin, recebeu o presidente Putin no Alasca, naquela reunião lá em Anchorage, e o presidente Xi Jinping e o presidente Putin também têm boas relações. A China precisa da Rússia para fornecimento, para garantia do fornecimento de energia. A Rússia precisa muito da China, então é uma relação de complementaridade. Então esses dois estados, que são os principais estados do sistema internacional, seriam os dois únicos capazes de pressionar suficientemente a Rússia no sentido da obtenção imediata da paz. Mesmo assim, ainda seria bastante difícil. Isso não ocorrendo, com Rússia, com China e Estados Unidos não pressionando no sentido da obtenção imediata da paz, eu infelizmente não vejo essa possibilidade no curto prazo.
0: Coronel, eu queria falar mais sobre o uso de drones nas guerras, né? Não é novidade nenhuma. Aliás, eu vi analistas dizendo que os Estados Unidos usaram drones até na guerra do Vietnã. Então, o drone em si, num campo de batalha, não é novo. Mas os modelos que estão sendo utilizados agora, e aí falando dos drones ucranianos, tem um diferencial que seriam chips, né, que tornam esses equipamentos, essas armas, mais ágeis e mais eficientes, é isso?
1: O que acontece é que os drones que foram utilizados em guerras passadas foram para missões muito específicas de reconhecimento e vigilância. Então você mandava um drone para uma posição e ele ficava lá voando, tirando fotografias, voltava com essas fotografias. Então era esse tipo de missão. O que a guerra entre Armênia e Azerbaijão no início dos anos 2020 mostrou com o uso pela primeira vez dos drones, e agora a guerra da Ucrânia está mostrando, é um emprego completamente diferente desses sistemas. É um emprego, primeiro, ele está completamente espraiado, né? Qualquer soldado na frente de combate, ele tem o seu próprio drone. Esse drone ele tem missões não só de reconhecimento, essas que eu falei, né, de levantar voo e tentar localizar as posições do inimigo, mas tem funções de ataque. Então você acopla munições nesse drone, essas munições são lançadas a partir do drone lá de cima, naqueles alvos que estão no terreno, ou então o próprio drone se transforma numa arma com explosivos nos chamados drones kamikazes. Então você tem esse uso muito mais efetivo, muito mais espalhado. A precisão dessas armas também ela é muito maior hoje em dia, com sistemas de guiamento via satélite, com uso pela Ucrânia da rede Starlink, da SpaceX, do Elon Musk, com sistemas de guiamento com inteligência artificial. Então são armas muito mais eficazes, muito mais precisas, né? Além disso, né, dos drones aéreos, que são os mais comuns da gente ver, você tem drones terrestres. Então, por exemplo, hoje você tem a Ucrânia utilizando pequenos robôs sobre roda ou sobre esteiras, né, sobre lagartas, que automaticamente ele tem uma maca acoplada e eles evacuam o ferido do campo de batalha sozinhos, né, de forma autônoma, sem a presença, não precisa mais do maqueiro, né, daquele que a gente chama no exército padioleiro, aquele que vai com a padiola, com a maca, retirar o ferido daquela zona de frente, da frente de batalha. Além disso, você tem os drones marítimos, os drones navais. Veja, a Ucrânia conseguiu um feito inédito na história militar. A Ucrânia, praticamente sem marinha, conseguiu manter a marinha russa nos portos, né? Porque usando drones navais, espécies de lanchas, pequenas lanchas, né, que são guiadas por controle remoto, cheias de explosivo, conseguiram afundar a Mal Capitânia da frota russa no Mar Negro, conseguiram afundar vários navios. Então os russos não conseguem utilizar sua marinha no Mar Negro. Então os drones navais, os drones terrestres e os drones aéreos realmente estão sendo muito utilizados nessa frente de combate e utilizados de uma forma revolucionária. Veja, Beatriz, nas guerras elas sempre têm esses avanços, né? Guerras importantes têm esses avanços. Então, na época da Primeira Guerra Mundial, foi o início dos blindados, né? Antes disso, quando surgiu a metralhadora, depois na Segunda Guerra Mundial, na chamada Blitzkrieg, esses fenômenos mudam a guerra e agora nós estamos assistindo um fenômeno desses ocorrendo ao vivo todos os dias pela televisão.
0: A guerra traz essa evolução tecnológica, né, também. E aí, Coronel, a gente está falando dessa eficiência dos drones, mas há também a questão do custo, né? É um equipamento, uma arma muito mais barato do que um míssil, por exemplo. E a gente viu também o drone ser muito utilizado no Oriente Médio, né? O Irã, que surpreendeu os Estados Unidos numa resposta ali no início do conflito, lançando drones em bases americanas na região. E aí, quando houve uma análise sobre esse poder, né, de drones do Irã, houve também muitos especialistas dizendo, pois os Estados Unidos foram surpreendidos com essa capacidade iraniana que disparou drones numa guerra tecnológica, moderna, mas também mais barata, né?
1: Sem dúvida, né? Inclusive os drones utilizados pelos iranianos, os drones Shahed, foram exportados para a Rússia, né? O Irã fornece esses drones Shahed para a Rússia desde o início da guerra. E agora os drones que os Estados Unidos estão utilizando, chamados Lucas, esses drones Lucas são uma cópia do drone Shahed. Então nós estamos vendo os Estados Unidos usarem uma cópia de uma arma projetada inicialmente pelos iranianos. Essa diferença brutal dos preços, né, ela favorece o país mais pobre, economicamente mais desfavorecido, né? Você veja, essa correlação, você usar um drone que custa $30 mil para bater um alvo e ele ter que ser, esse alvo ter que ser defendido, né, por um míssil Patriot americano que custa alguns milhões de dólares cada míssil, é uma desproporção econômica que leva vantagem para aquele país, no caso, para o Irã, que está utilizando uma arma muito mais barata, ele tem uma capacidade muito maior de produzir várias armas dessa, enquanto, por exemplo, os Estados Unidos só conseguem produzir 650 mísseis Patriot por ano. E esses mísseis têm que servir ao exército americano, a todos os exércitos europeus, a todo mundo, porque só tem aquela fábrica que os produz, né? Então, é uma revolução, sem dúvida nenhuma. Uma revolução que eu digo nesse sentido. Uma revolução tecnológica que muda as táticas, técnicas e procedimentos da guerra.
0: E pensando em mais evoluções e revoluções daqui para frente, a partir desses drones que já são utilizados, Coronel, a gente está vendo muito robô movido por inteligência artificial, limpando casa, correndo, enfim, ocupando espaços que antigamente os humanos ocupavam. É possível já prospectar o uso de robôs e de inteligência artificial nesse nível, né, com humanoides, por exemplo, no campo de batalha?
1: É possível. A inteligência artificial ela já está no chamado loop, né? Loop do processo decisório. Então, qual é o problema hoje, né? Hoje você tem um excesso de informações no campo de batalha. Você tem inúmeros sensores, né, que passam informações em tempo real. Aquele líder do país inimigo, aquele comandante militar, aquele alvo está em tal local nesse momento. Antigamente essas informações transitavam por pessoas, né? Mensageiros, alguém falava no rádio, alguém mandava uma mensagem criptografada, isso chegava no comando do exército, você tinha que decriptografar aquela mensagem, isso entrava numas ordens, e quando você tinha essa informação, muitas vezes o alvo já tinha saído daquele lugar. O que acontece hoje em dia é que tudo isso é tratado eletronicamente com uma inteligência artificial fazendo essa intermediação. Então o loop do processo decisório fica muitíssimo mais rápido. Foi isso que permitiu a Israel e aos Estados Unidos fazer essa eliminação de vários comandantes militares e várias lideranças iranianas em tão pouco tempo, porque o prazo entre a informação de que aquela pessoa estava naquele lugar e a ação contra aquela pessoa ficou muito mais veloz, muito mais rápida, graças à inteligência artificial. Então isso já está sendo utilizado em combate. É claro que isso suscita uma série de preocupações éticas. Então você vai tomar uma decisão de matar um outro ser humano em combate sem um ser humano dar essa ordem, vai ser uma ordem dada puramente por inteligência artificial, é uma questão que os filósofos, militares, governantes vão ter que se debruçar. Será que nós seremos capazes de criar leis internacionalmente aceitas que proíbam esse tipo de coisa? É uma pergunta, nós não chegamos nisso ainda. E quanto aos robôs, isso já é fato. Já há notícias, por exemplo, que a China está usando em caráter experimental robôs humanoides para fazer o patrulhamento da fronteira com o Vietnã. É fato isso, já é uma realidade. É lógico que está no estado embrionário, mas já é uma realidade.
0: Isso pode trazer uma preocupação também, Coronel, sobre um alastramento das guerras, quer dizer, se não há perdas humanas por parte do exército, né? Se o exército pode colocar um robô ali, um equipamento, em vez de um soldado, em vez das tropas, eles não vão ter tanto a perder, né? Quer dizer, de um lado você diminui a perda humana do país agressor. Por outro lado, você pode ampliar a perda humana do país que é agredido. Queria ouvir uma análise sua sobre isso, assim, o quanto que também pode ser preocupante essa substituição de soldados por máquinas.
1: Infelizmente, Beatriz, nós não precisamos disso nesse momento para aumentar o número de guerras, né? O mundo está vivendo a sua maior conflitividade. 2024 houve 61 guerras em que um dos contendores, né, um dos lados, era um Estado Nacional. Esse é o maior número de conflitos desde o fim da Segunda Guerra Mundial. O que acontece é que aquela ordem internacional, liberal, democrática, né, que parecia ter emergido do fim da Guerra Fria, em que houve uma única superpotência, os Estados Unidos, essa ordem terminou. E agora nós temos uma ordem multipolar, vários polos de poder, mas não uma ordem multilateral, né? Os organismos multilaterais que deveriam manter a paz, a ONU foi criada para manter a paz, não conseguem cumprir sua missão. O Conselho de Segurança da ONU é incapaz de tomar qualquer decisão. Os 5 países do Conselho, membros permanentes do Conselho de Segurança, Estados Unidos, Rússia, China, Reino Unido e França, não conseguem concordar sobre nada. Então, a Organização Mundial do Comércio não tem mais voz ativa, a Organização Mundial da Saúde. Então, os organismos multilaterais que deveriam manter a paz, deveriam dirimir os conflitos, intermediar os conflitos, para evitar as guerras, não tem mais essa capacidade, perderam essa capacidade. Então, nesse mundo muito mais multipolar, mas muito menos multilateral, o conflito, infelizmente, é a regra. Então, eu acho que nós vamos continuar tendo um mundo conflitivo até que a gente possa encontrar um novo equilíbrio para o sistema internacional. E, infelizmente, isso independe da presença de homens ou de robôs no campo de batalha, porque, na verdade, muitas vezes os líderes, quando vão à guerra, não estão muito preocupados, infelizmente, com os soldados, Beatriz. Essa é a menor preocupação deles.
0: Tá certo, então, Coronel Paulo Filho, quero muito agradecer as suas explicações aqui, a sua análise sobre essa situação atual da guerra da Ucrânia, mas também falando em conflitos globais e tudo que a gente pode esperar daqui para frente. O cenário não é bom, Coronel, mas vamos manter o otimismo, né? Obrigada pela participação.
1: Foi um prazer.
0: Quero agradecer também a sua companhia aqui no programa e eu te lembro, se você quiser rever este episódio, é só acessar a página do Jornalismo da Band nas redes sociais. Eu te espero semana que vem. Tchau, tchau.

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0: Brasil, China, Índia, União Europeia, todos reagem ao anúncio dos Estados Unidos de cobrança de tarifa por suposto uso de trabalho forçado nos produtos exportados.
1: Lula diz que foi pego de surpresa com novas tarifas, fala que vai mandar carta para Donald Trump e que já negocia encontro com o presidente americano na cúpula do G7.
0: Dono do Banco Master apresenta nova proposta de delação premiada com promessa de entregar nomes de autoridades.
1: E você vai ver também nessa edição.
0: Caneta emagrecedora nacional chega às farmácias este mês com a promessa de baratear pela metade o tratamento em relação ao produto importado.
1: Anvisa manda recolher lote de mais de 300 mil garrafinhas de água mineral por causa de contaminação com a mesma bactéria achada em detergente IP.
0: Ucrânia faz ataque massivo contra a cidade russa de São Petersburgo, que sedia Fórum Econômico liderado por Vladimir Putin.
1: A casa da seleção brasileira na Copa. Hotel com a delegação é aberto à imprensa com clima descontraído. Teve até jogador imitando o repórter.
2: Nós queríamos perguntar a você como está sendo essa experiência aqui dentro com os 26 jogadores escolhidos.
0: Concluído o primeiro voo teste do avião que vai fazer a rota mais longa do mundo. Ele fica até 22 horas no ar, sem escala. Olá, boa noite para você.
1: Boa noite. Um traficante estrangeiro procurado no Brasil teve o nome incluído na lista vermelha da Interpol, que é a Polícia Internacional. As investigações apontam que esse criminoso tem ligações com o PCC e usava portos aqui do Brasil para mandar cocaína para a Europa.
3: Processado em 7 países e alvo das autoridades americanas, o sérvio Antun Merdeza, que usava o nome falso de Nicola Boros, é apontado pela Polícia Federal como um dos principais articuladores do tráfico internacional de cocaína. Segundo as investigações, o criminoso é integrante de uma célula ligada à máfia italiana 'Ndrangheta. E no Brasil, encontrou uma base estratégica para abastecer o mercado europeu de drogas. Segundo a PF, a cocaína passava por portos como Santos, Paranaguá e Rio Grande, onde era embarcada em veleiros e navios com destino à Europa. Foram pelo menos 5 envios feitos pela quadrilha. Em 2020, a polícia apreendeu quase 0,5 tonelada de cocaína no interior de São Paulo. A droga, que seguiria de veleiro para a Espanha, chegou ao estado a bordo de um avião bimotor que acabou interceptado pela FAB. Em fevereiro deste ano, outro grande carregamento atribuído à quadrilha foi apreendido na República Dominicana. A Operação Narco Sky da Polícia Federal revelou detalhes da parceria entre o traficante estrangeiro e o PCC. Para a PF, o sérvio não era apenas um financiador das remessas de cocaína. Ele acompanhava as operações em tempo real e cobrava os comparsas brasileiros. 2 suspeitos de ligação com o traficante foram presos esta semana no Rio Grande do Sul e no Pará. Um colombiano, que também estaria no Brasil, segue foragido. A Justiça Federal determinou o bloqueio e o sequestro de mais de 630 milhões de reais em bens e valores dos investigados. Antun Merdeza passou por países como Colômbia e Equador. No ano passado, foram divulgadas informações sobre a prisão dele na Venezuela. Mas, até hoje, o país não confirmou sua detenção. Com isso, a Polícia Federal pediu a inclusão do nome dele na lista vermelha da Interpol, já que há um mandado de prisão em aberto no Brasil.
0: Um PM de folga reagiu a uma tentativa de assalto em São Paulo. Ele estava no carro com a mulher grávida quando 2 bandidos se aproximaram em uma moto. Um deles quebra o vidro do passageiro. O policial dá ré e atira contra o criminoso. O assaltante ainda tenta correr, mas é baleado mais uma vez. O comparsa na moto foge e a mulher sai do carro desesperada. O casal não se feriu. O ladrão baleado foi preso.
1: Uma mulher foi presa no Rio de Janeiro, acusada de aplicar golpes nos ramos imobiliário e também obras de arte. Para conquistar a confiança das pessoas, ela inventava que era advogada e que era herdeira de uma grande fortuna.
4: Uma especialista na arte de enganar. É assim que a polícia define Michele Coelho Montenegro. Segundo a investigação, ela se passava por advogada e fingia que era herdeira de uma fortuna milionária. Como usava identidades falsas, o mandado de prisão precisou ser expedido em 2 nomes diferentes. A mulher teria dado um prejuízo de mais de 10 milhões de reais a uma única vítima no Rio de Janeiro. Quatro obras dos artistas Sérgio Camargo e Ivan Serpa foram entregues pelo dono de um antiquário a Michele. Só que os cheques apresentados por ela como garantia eram sem fundo.
5: Ela iria intermediar a negociação com uma galeria de arte, né? No caso aqui dos autos, sabemos que ela realmente intermediou uma negociação com uma galeria de arte lá de São Paulo, mas ela acabou se apropriando dos quadros.
4: O caso envolve uma coleção de fraudes ainda, segundo a polícia. Michele também teria convencido o dono do antiquário a participar de negócios no ramo imobiliário. Ele chegou a transferir mais de 1 milhão de reais para a conta dela e deu entrada em um apartamento de alto padrão em Copacabana, que ela supostamente estaria vendendo. 9 mandados de busca e apreensão foram cumpridos no Rio de Janeiro e em Niterói. Durante a operação policial batizada de Tela Falsa, os agentes recuperaram uma das obras de arte, avaliada em 2 milhões e meio de reais. O quadro estava na casa de um advogado que foi preso em flagrante por receptação. Michele foi denunciada pelo Ministério Público por estelionato e apropriação indébita. A defesa dela não foi encontrada. A mulher ainda é citada em outras 14 investigações envolvendo crimes patrimoniais.
0: O homem que invadiu um apartamento para estuprar uma mulher na Grande São Paulo era condenado por tráfico internacional de pessoas e exploração sexual. Ele estava em liberdade condicional e voltou a ser preso. Novas imagens mostram a vítima fugindo pelo corredor e batendo nas portas dos vizinhos para pedir socorro. Wellington de Oliveira, de 38 anos, tinha invadido o prédio em Barueri e entrou no apartamento dessa mulher. Ela lutou com o criminoso e conseguiu escapar.
1: Perigo numa estação de trem superlotada em São Paulo. Uma passageira caiu no vão da plataforma durante o desembarque, durante o tumulto. Dois homens desceram e, com o apoio de agentes da companhia de trem, ajudaram a mulher a subir de volta à plataforma. Ela sofreu ferimentos leves.
0: Ainda hoje, clima de Copa toma conta do hotel da seleção brasileira nos Estados Unidos, que ganhou decoração temática. Hendrick ataca de repórter em coletiva.
2: Nós queríamos perguntar a você como está sendo essa experiência aqui dentro com os 26 jogadores escolhidos.
0: E todos os detalhes do treino do Brasil. É já já. E já a seguir, polícia prende quadrilha por roubo de canetas em farmácias e descobre envolvimento do bando em outros crimes.
1: Assaltante de banco faz reféns nos Estados Unidos e negociação dura 15 horas até a polícia conseguir libertar as vítimas.
0: Ucrânia faz ataque maciço à cidade russa de São Petersburgo, que sedia fórum econômico liderado por Vladimir Putin. Todos os detalhes daqui a pouquinho aqui no Jornal da Band.
1: Fica com a gente.
6: Band News no Mundo desta semana, vamos falar sobre crianças nas redes sociais e o que Big Techs e governos têm feito para protegê-las. Nosso ponto de partida é o anúncio da Meta, dona do Facebook, Instagram e WhatsApp, de que vai ampliar as medidas de proteção para contas de crianças e adolescentes nos 27 países da União Europeia e também nos Estados Unidos. Comigo nesse debate estão Natalian Silva, especialista em cibersegurança.
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0: Estamos de volta. A Anvisa mandou recolher um lote da água mineral Cristal, produzida numa fábrica no interior de Goiás. A fiscalização detectou a mesma bactéria que contaminou detergentes IP.
9: Primeiro foi no detergente, agora na água mineral. A bactéria super resistente, Pseudomonas aeruginosa,

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1: 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Bom dia, Lemos Júnior.
2: Eu andarei vestido e armado com as armas de São Jorge, para que meus inimigos, tendo pés, não me alcancem, tendo mãos, não me peguem, tendo olhos, não me vejam, e nem em pensamentos eles possam me fazer mal. Armas de fogo meu corpo não alcançará, facas e lanças se quebrarão se o meu corpo tocar, cordas e correntes se arrebentem sem o meu corpo amarrar. Glorioso São Jorge, em nome de Deus, estenda-me o seu escudo e as suas poderosas armas, defendendo-me com a sua força e com a sua grandeza, e que debaixo das patas do seu fiel cavalo, meus inimigos fiquem humildes e submissos a vós. Assim seja, com o poder de Deus, de Jesus Cristo e da falange do Divino Espírito Santo. Bom dia!
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1: Bom dia você, meu amigo trabalhador. Bom dia, minha amiga trabalhadora. Bom dia você acompanhando o programa Desperta Pará até às 6 da manhã. Começa no seu rádio mais uma edição do programa Desperta Pará. E hoje vai ser o melhor dia da sua vida. 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
1: Acorda você, meu amigo trabalhador. Acorda você, minha amiga trabalhadora. Vamos despertar para mais um dia. Programa Desperta Pará já está no ar. 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
1: Que beleza, comunicando, vibrando, levando alegria no seu rádio até às 6 da manhã. 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
1: E o galo não para de cantar. Canta, galo da madrugada. O galo está cantando, o trabalhador está acordando. Joga água no trabalhador. Programa Desperta Pará, no ritmo musical que você gosta.
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1: Bom dia você, meu amigo trabalhador. Bom dia, minha amiga trabalhadora. É hora de notícia no programa Desperta Pará. E quem está chegando é o jornalista Igor Oliveira com a primeira notícia.
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2: Oi, Lemos, bom dia pra você, bom dia pra todo mundo ligado aqui no Desperta Pará. Sim, tô voltando de férias e aqui a gente nessa sintonia aqui no Desperta Pará, trazendo a informação pro nosso ouvinte logo cedinho. E olha, já vou aproveitar dizendo que quem vai aproveitar aí o feriado prolongado em Mosqueiro, conta aí com um reforço no transporte coletivo, viu? A Prefeitura de Belém disponibilizou uma operação especial aí para atender o aumento no fluxo de passageiros entre a capital e a ilha. Até o domingo, 15 ônibus extras do tipo geladão vão circular diariamente fazendo o trajeto entre Belém e aí o distrito de Mosqueiro. A medida busca reduzir o tempo de espera e garantir mais conforto e segurança aos usuários durante um período de maior movimentação para Mosqueiro. As viagens saem do terminal provisório instalado em São Brás, na Avenida Almirante Barroso, próximo à Avenida Ceará. Já em Mosqueiro, o ponto de apoio ficará na Rua Pratiquara. A Prefeitura também mantém a gratuidade nos ônibus municipais nas datas aí previstas pela política de tarifa zero. Nos demais dias seguem valendo as tarifas normais no transporte coletivo. Eu volto com você, Lemos, e daqui a pouquinho tem mais notícia aqui no Desperta Pará.
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1: Obrigado você, meu amigo Igor Oliveira, você que está de plantão neste momento no Departamento de Jornalismo da Poderosa Rádio Clube. É hora de música no programa.
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1: Que beleza! 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
1: É hora da participação do meu amigo João Vitor, da Litoral Náutica. Alô, João Vitor, bom dia.
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1: Obrigado, João Vitor, pela sua participação. Programa Desperta Pará até às 6 da manhã. Joga água no trabalhador. O trabalhador está acordando. O trabalhador está despertando para mais um dia. 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
1: Acionando o jornalista Igor Oliveira, ele está chegando com a segunda notícia no programa Desperta Pará.
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4: Tô de volta, Lemos, e falando que a Águas do Pará instalou um ponto de atendimento itinerante na Praça Dom Alberto Ramos, com funcionamento das 8 da manhã às 5 da tarde até esta quinta-feira. No local, a população pode solicitar nova ligação de água, pedir inclusão na tarifa social, realizar troca de titularidade, negociar débitos e acessar outros serviços de atendimento ao consumidor. A iniciativa busca facilitar o acesso da comunidade aos serviços da concessionária, garantindo aí mais comodidade e agilidade no atendimento. Para quem não puder comparecer ao ponto itinerante, a empresa também disponibiliza atendimento pelo telefone e o WhatsApp no número 0800-091-0091. Vou repetir, viu? No 0800-091-0091. Volto contigo, Lemos.
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1: Obrigado você, meu amigo Igor Oliveira, você que está de plantão neste momento no Departamento de Jornalismo da Poderosa Rádio Clube. É hora de música no programa.
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1: Bom dia a você, meu amigo trabalhador, em especial de Cachoeira do Arari. E o prefeito Jaime Barbosa já está no telefone. Ele vai apresentar Cachoeira do Arari em destaque na Rádio Clube.
0: Cachoeira do Arari, em destaque na Rádio Clube, com a palavra o prefeito Jaime Barbosa, porque o trabalho continua. Bom dia, prefeito Jaime Barbosa.
2: Bom dia, Lemos. Bom dia a todos que nos escutam pela poderosa Rádio Clube. Um bom dia especial ao melhor lugar do mundo, Cachoeira do Arari. Possamos continuar trabalhando com fé e determinação para que nossos objetivos possam ser alcançados, sempre com a proteção de Deus. Nós aqui no melhor lugar do mundo estamos com os trabalhos intensificados em todas as áreas, lembramos, na área da educação, construindo escolas, reformando escolas, melhorando o ambiente educacional dos nossos alunos e professores, todos que atuam na educação, assim como na infraestrutura, na nossa malha viária também. Fizemos alguns reparos em algumas vicinais que estão apresentando os problemas mais graves, lembra? Ainda está chovendo muito aqui no Marajó, no município de Cachoeira do Arari, e por conta disso a gente não conseguiu ainda iniciar os trabalhos que nós precisamos fazer para recuperar nossas vicinais, para fazer um trabalho mais consistente. Mas nós estamos trabalhando, Lemos, mesmo com a dificuldade, com a limitação dos nossos equipamentos, nós estamos aonde surgem pontos críticos, aonde surgem problemas mais graves, nós estamos mandando a nossa equipe, através da Secretaria de Obras, realizar alguns trabalhos de reparo na nossa malha viária, nossas vicinais, recuperando inclusive alguns trechos também, alguns pontos críticos da PA-396 da nossa estrada estadual, para que a gente possa garantir a trafegabilidade de quem precisa andar nas nossas estradas, nas nossas vicinais, Lemos. É um trabalho intenso, com a parceria também das comunidades, a gente tem buscado essa parceria por entender que é importante envolver todo mundo que tem interesse em fazer um trabalho que possa garantir, como eu disse, o acesso de todas as pessoas, de quem queira trafegar pela nossa malha viária, Lemos. E nós estamos, assim, nos preparando, fazendo um planejamento para poder consolidar esse trabalho, realizar um trabalho mais preciso, assim que o tempo permitir, assim que as chuvas diminuírem na sua intensidade, para que a gente possa fazer um trabalho, como eu disse, um trabalho melhor, um trabalho mais consistente, né? Nós estamos realizando muitas atividades, porém, com as nossas limitações em razão do tempo também. No mais, é dizer que nós estamos aqui com o compromisso que assumimos em campanha ainda, de fazer sempre o melhor, pelo melhor lugar do mundo, né? Bom dia a todos, um grande abraço, e como diz a nossa governadora Hanna, bora trabalhar para fazer o melhor pelo Marajó, por Cachoeira do Arari, pelo nosso estado.
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1: Obrigado, prefeito Jaime Barbosa, prefeito de Cachoeira do Arari, o município que mais cresce e se desenvolve no arquipélago Marajoara. Obrigado, prefeito Jaime Barbosa. 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
1: Você acompanhando o programa Desperta Pará e o Galo está cantando. Canta Galo da Madrugada, que beleza. O Galo cantou e você vai ouvir. 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
19: Alô, meu

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0: bem, meu caro Natan Pereira Rodrigues. Estamos de 5 horas e 26 minutos. Hoje é feriado, dia de Corpus Christi. Mas nós estamos por aqui, nesta manhã de quinta-feira hoje, cumprimentando os nossos milhares de ouvintes e saudando a todos por este dia maravilhoso que já surgiu e pedindo a proteção divina para que nos dê paz, tranquilidade, saúde financeira, saúde para todos nós aí. Que Deus nos cubra de bênçãos nessa manhã de quinta-feira, dia de Corpus Christi. Meu caro Natan Pereira Rodrigues. Tem uma galera já com rádio ligado hoje, né, meu cara? Hoje é dia, é feriado nacional, mas a galera sempre gosta de estar ligado na clube, né? Bom dia pro senhor também.
1: Bom dia, meu caro amigo, irmão. Bom dia a todos. Bom dia a todas aqui nessa manhã de quinta-feira. Hoje, quinta-feira, hoje 4 de junho, feriado, dia de Corpus Christi, como propriamente o senhor diz, né? Hoje comemora o dia de Santa Clotilde. Santa Clotilde é a santa do dia de hoje, 4 de junho. Né? Para você, meu amigo, para você, minha amiga que liga e sintoniza, aquele abraço, um bom dia. Obrigado aí pelo carinho de audiência. E primeiramente agradecendo ao Deus Todo-Poderoso por proporcionar mais essa manhã, mais esse dia, mais esse fôlego de vida, né? Mais uma oportunidade que nós temos de recomeçar, né? O que não deu de fazer ontem, hoje a gente continua, tenta, persiste, mas não desiste, né? Um grande abraço para você, né? Você, meu amigo, dono do campo, você, meu amigo vaqueiro, você, meu amigo açougueiro, vigilante, um bom dia, meu amigo açougueiro, você, meu amigo também, padeiro, você, meu amigo, você, minha amiga, que levanta cedo, acorda cedo, né? Para labuta, né? Mesmo no feriado, você já está de pé. Um forte abraço, fique com a gente até as 8 da manhã, a gente está por aqui, né? E nós aqui, você daí, e a gente vai fazendo aquela festa até as 8 da manhã. Então, mande sua mensagem, 91-38-36-97, 91-38-36-97.
0: Hoje é dia de Corpus Christi, né, que é uma data que celebra a Eucaristia na tradição católica. Ele cai sempre na quinta-feira, né? Seguinte ao domingo da Santíssima Trindade, exatamente aos 60 dias após a Páscoa. Oficialmente, portanto, é classificado como ponto facultativo federal. Costuma ser decretado como feriado em grande parte do Brasil, dos municípios brasileiros. Então hoje celebra-se publicamente o sacramento do corpo e sangue de Jesus Cristo, fazendo alusão à Quinta-feira Santa. Né? É um dia. Essa é uma tradição muito conhecida, muito famosa, perpetuada inclusive pela confecção de tapetes coloridos de serragem, sal e flores pelas ruas por onde passa a procissão. A cidade de Capanema tem se destacado por esse movimento tão expressivo dos fiéis católicos lá da Terra do Cimento, que pavimentam as ruas com pó de serragem colorida, né? E, portanto, fica muito bonito. Flores pelas ruas, por onde vai passar a procissão. Portanto, hoje, dia de Corpus Christi, feriado para todos, então. Tem uma galera com o rádio ligado lá pelo Najibão. Parece que o Getúlio já está com o rádio ligado. O Rei do Caramelo está por lá, meu caro Natan Pereira?
1: O Rei do Caramelo é meu amigo Paulo Sérgio. Uhum. Paulo Sérgio, Rei do Caramelo. Getúlio, por lá pelo bairro do Najibão. Também tá a Dona Lúcia, na Barraca de Costa para a Rua, ali em frente à BR-010. Né? acompanhando já desde cedo com seu rádio ligado. A Tamires também. Também meu amigo José Jacó, o pai do Ednésio Viana. A Morena também, lá pelo bairro do Najibão. Seu Cândido, ele que é pai do meu amigo José Arnaldo, lá de Araguanã, no Maranhão. Aquele abraço, bom dia, obrigado aí pelo carinho de audiência. Meu amigo Chico Costa também, a Dona das Dores, o Gabrielzinho, ali na Rosa Madeireira, o Fumaça, ali pela Pandolfi também. Um forte abraço, né? A Patrícia também ali na Fazenda Cristal. A Patrícia na Fazenda Cristal. Por lá também o seu Albino. Bom dia, seu Albino. Bom dia. Vamos que vamos. E também, quem está ligado e sintonizado, o meu amigo Ronaldo Muniz. Ronaldo Muniz e o Sucuri, ali na Campo de Boi.
0: Rapaz, da manhã, quinta-feira, Sandra, cedo, hoje, estava lendo uma matéria. O Donald Trump, presidente dos Estados Unidos, está brigando com o Papa, mandou suspender os convênios, né, as ajudas que o governo americano dava a construções de eventos católicos lá nos Estados Unidos, e mandou cortar tudo, disse que não quer conversa com o Papa. Esse cara é meio louco mesmo, né? Brigar com a Igreja Católica. Esse cara tá precisando de paz, né? Para poder conceder paz ao mundo, né? Brigou com a Igreja Católica agora, com o Papa, né? Disse que o Papa é mais fraco que é caldo de piaba. Falou desse jeito. Ele não falou assim caldo de piaba, falou que é muito fraco, né? Aí o Papa ficou calado aí, o Papa. Mas ele está brigando agora com a Igreja Católica, o Donald Trump. Enquanto isso, o presidente Lula defende soberania sobre minerais. A China mandou o Brasil ficar tranquilo, que ela vai continuar comprando e importando os produtos brasileiros, inclusive carne, frango, tudo em termos de produção alimentar. A China está disposta a ser o parceiro ideal para o Brasil, né? Como tem sido até hoje. Quero mandar um bom dia, um abraço aí pro pessoal que está ligado com a gente lá na rua Niterói, no Bela Vista, bom dia. Pessoal do Condomínio Rural conosco, Colônia Duraína. Alô, seu João Leandro, bom dia. Quero cumprimentar o pessoal que está com a gente também na Morada do Sol, Morada do Vento, Morada Verde, Alto do Lago. A minha amiga Aparecida lá no Residencial Canaã, já deu sinal de vida, bom dia. Um abraço aí pro pessoal na Zona Rural, lá na Colônia Del Rey, Colônia Nova Vida, São Sebastião, Colônia Nazaré, Colônia São Lucas, Colônia Água Suja, Peraque, Paragonorte, Caipe, lá no São João do Onça também, bom dia para vocês. Obrigado pela audiência aí, vocês que sintonizam a clube todas as manhãs. Vamos trazer uma música daquelas antigonas do Zezé de Camargo e Luciano, Voa Liberdade aí, meu caro Natan Pereira Rodrigues. Tem uma galera lá do Najimão que é fã dessa música, minha amiga Bernarda Rezende, lá na Inalco, também gosta da música. A gente vai tocar porque já são 5 horas e 35 minutos. Hoje não tem poucas padarias abertas, né? A Nutripães hoje não abre, porque o nosso amigo Ivani Cruzaro é um cara muito católico. Ele disse que vai para a igreja, vai para a procissão. Será que o nosso amigo Capitão Louro, Terra do Cimento, o homem da Terra do Cimento, será que vai abrir as portas lá? O Louro?
1: Nem sei dizer.
0: Acho que deu feriado aí pro pessoal aí, né? Depois liberou o pessoal aí pra ir pra missa, pra igreja. Mas o Tico da Luna e Luna, com certeza, né? Aqui o Jonassi, aqui na próxima farmácia do Paulinho, esse abre todos os dias. Um abraço aí pro Jonassi, bom dia pra ele.
1: Vamos de música. Palácio dos Pães,
0: né? Então vamos de música, né, meu caro?
1: Então vamos de música aqui na melhor. Agora 5 horas e 35 minutos.
0: Depois se o senhor acha a música do Sérgio Reis, Filho Adotivo, para atender a solicitação do Baraque, que está ligado com a gente.

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1: Muito bem, meu caro Natan Pereira Cheiroso. Tem uma galera com o rádio ligado, curtindo a clube lá em Pixuna do Pará. Quinta-feira, hoje, dia 5 de junho, né, meu caro? 4 de junho, hoje feriado, dia de Corpus Christi. Quero abraçar aí a todos desta manhã, você que está com o rádio ligado, 89,1, é a Rádio Clube de Paragominas. Quero abraçar a todos os nossos milhares de ouvintes espalhados aí pela cidade, pela zona rural, cidades vizinhas, sintonizados na 89,1. Rapaz, uma carga milionária de soja foi apreendida lá naquela região do Baixo Amazonas, meu caro Natan Pereira. Os fiscais da Receita Estadual, da Secretaria do Estado da Fazenda, apreenderam quase 50 toneladas de soja ontem. Meu Deus do céu. A carga havia saído de Itaituba, com destino declarado ao município de Santana do Amapá. A apreensão foi realizada no Rio Tapajós, na altura de Santarém. Durante a fiscalização de um comboio formado, eram 16 balsas grandes, 16 balsas graneleiras carregadas de soja, avaliada em quase 90 milhões de reais. É muita grana, viu? Aí, meu caro Natan, a fiscalização foi em cima e descobriu que foi, como é que se diz, detectado inconsistência na documentação durante a análise, né? Foi constatado que o ICMS, incidente sobre a prestação do serviço de transporte, não havia sido recolhido ao estado do Pará. Eles recolheram o lado do Amapá, mas não recolheram do Pará, que era o principal, né? Aí deu B.O., meu caro Natan Pereira. Carga, a multa é violenta também, viu, meu cara? Uma multa dessas beira a 30 milhões de reais, mais de 30 milhões. A carga avaliada em 90, a multa é quase 30. Tudo porque os caras quiseram sonegar. Sem necessidade, né, meu? Meu Deus do céu. Muito bem, quero mandar um bom dia, um abraço aí pra turma boa e amiga com o rádio ligado, curtindo a clube também, meu caro Natan. Lá no Najibão, você já falou da turma do Najibão. Um abraço aí pra mocinha. Dona Mocinha, bom dia. Dona Maria José, também lá no Najibão. O nosso amigo Milton Aguiar, também com o rádio ligado, ouvindo a clube. O pai do Ednésio Viana, né? Bom dia pra ele. O seu. Como é o nome do pai do Ednésio, meu caro Natan? José Jacó, né? Um abraço aí pra todos aí do residencial Pandolfi. Bom dia pra vocês aí do Pandolfi. Alô, pessoal do Santa Rosa também com a gente. Alô, pessoal do Andradina, bom dia. Quem mais está com a gente, meu caro Natan Pereira Rodrigues?
2: Quem está com a gente também nessa manhã de quinta-feira hoje, quinta-feira, é a Marlúcia, ali no bairro do Camboatã, a Joana, o meu amigo Gisiel e a Vânia também, meu amigo Gero, ali no Mercantil Silva também, quem está na escuta é a Márcia e a Dona Val, ali na rua Rio Trombeta, ali no bairro do Laércio 2, também na escuta do programa. Nosso cordial bom dia, obrigado pelo carinho de audiência. Também meu amigo Luiz Carlos, ali na Morada do Sol, quadra 14, bloco 4, também na escuta. E também meu amigo Reginaldo Maia, o meu amigo Sassá também, meu amigo Armando e toda a sua família, a Roseli, a Rosegui, a Rosana, a sua filha Giovana, a Rayane, meu amigo Tom também, aquele abraço, muito bom dia nessa manhã de quinta-feira, tamo junto, misturado e triturado. Até às 8 da manhã nós fazemos a sua companhia, nós daqui, você daí, e a gente fazendo toda aquela festa, né, até às 8. Então não perca tempo, peça sua música, mande seu recado para quem você quiser no

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1: Nosso bom dia aí pro nosso amigo Alderim Freitas, o Daiane. Bom dia também vai para o Jocélio da Alta Escola Patriota, abraçando o pessoal da Nutripães, na Rua do Contorno, cumprimentando aí o nosso amigo Mauro Leal e a dona Samira, lá da Leal Rações, pessoal da Elétrica RN, bom dia. Um abraço aí pessoal da Macon, nosso amigo Maurício, a dona Geira, a todos os nossos milhares de ouvintes, nosso amigo Tião da Casa Branca se preparando para a procissão de logo mais. Um abraço aí para todos vocês. E essa música aí, Tonelada de Paixão, né, meu?
0: Tonelada de Paixão aqui com o Eduardo Costa. Vou botar aqui na íntegra, né, desde o começo. É, agora, faltando 5 minutos, vai 6 da manhã. Eduardo Costa e a música Tonelada de Paixão.

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1: Muito bem, que música bonita, hein, do Roberto Carlos. Manhã de quinta-feira hoje, dia de Corpus Christi, né? Portanto, logo mais pela manhã, agora pela manhã, eu tenho informações com meu amigo Tião da Casa Blanca, né? Vai ter a procissão, porque é a famosa, é uma tradição muito famosa pela, como é que se diz, pela importância, né? Do significado de hoje, dia de Corpus Christi, meu caro Natan Pereira Rodrigues, né? Oficialmente é classificado como ponto facultativo federal, não sendo, portanto, feriado nacional automático, né? Mas costuma ser decretado como feriado em grande parte dos municípios brasileiros. Então hoje celebra-se publicamente o sacramento do corpo e sangue de Jesus Cristo, fazendo alusão à Quinta-feira Santa. Portanto, um abraço aí, bom dia para todos nossos irmãos católicos. Você hoje vai fazer a sua referência a esse feriado de Corpus Christi, hoje não só em Paragominas, como em todo o Brasil, né? Essa música do Roberto Carlos, nós atendemos a solicitação da Soriane, que está ligada com a gente lá em Peixuna do Pará. O nosso bom dia. 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
2: 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Abraçando aí meu amigo Alderi e toda a sua equipe de colaboradores, a Pedrina, seu Abdias, também a Bete, a Simone, a Adriana, a galera lá em peso, ouvindo aqui a Rádio Clube 89.1. Deixa eu ver aqui quem tá ligado também e sintonizado lá pelo bairro do Najibão, a Morena. Morena tá lá no Najibão. Ela acabou de passar uma mensagem aqui. Bom dia, Morena.
3: Bom dia, Natan. Bom dia, Manuel de França. Bom, como dia. É que tá vocês? Estão tudo bem? Tudo na paz do Senhor. Uhum. Bora, Natan. Bora, Manuel de França, pra procissão. Tô trabalhando, né?
1: Isso.
3: Estou por aqui, Natan, na escuta, todos os dias. Obrigada aí pelo alô que você manda, tá? Deus abençoe vocês. Tô aqui, me aprontando aqui para mim ir para a procissão.
1: Oh, beleza.
2: Beleza,
3: bom então. Dia de trabalho aí para todos que ainda estão trabalhando. Bom dia, Dona Maria do Socorro. Como é que tá a senhora? Tá tudo bem? Bom dia, seu Sassá. Como é que tá o senhor? Tá bem?
1: Tá certo, então. Grande ouvinte aí de todas as manhãs. Nosso bom dia, um abraço aí pra você, a grande Morena do Najibão.
2: Também, quem tá ligado é Morena, é o Carlinho. Carlinho, ele que é presidente do sindicato dos taxistas de Paragominas. Aquele homem lá de Pau de Remo. Pois é, é meu amigo Carlinho. Aquele abraço, abraçando aí também a todos os meus amigos taxistas que diariamente nos dá aquela carona né, no seu carro, meu amigo propriamente o Eliseu, o Duval, o Robson, meu amigo Mano também, o Vareta, todos os taxistas de qualquer ponto aqui de nossa cidade, nosso cordial bom dia, obrigado pelo carinho de audiência, e também os meus amigos motoristas de aplicativo, também a Neia, que diariamente ela liga direto, ela tá ligada, de vez em quando ela manda um vídeo lá que tá ouvindo, né? Minha amiga Neia, bom dia, ela que é motorista de aplicativo. Meu amigo Jonathan também, e também meu amigo Arquizil, aquele abraço, bom dia, todos os motoristas de aplicativo, um forte abraço, uma ótima quinta-feira para vocês aí. Meu amigo Chico Costa, a dona das dores, e o Gabrielzinho também, ali na Rosa Madeireira. Bom dia, meu amigo Chico Costa.
0: Bom dia, meu amigo Natan. Bom dia, bom dia, bom dia. Vambora ali, umas 9 horas do dia. Vambora ali na 20, ali no Rumambana, lá carregar um milhozinho. Carradazinha de milho e voltar para Compenorte ali. Bora lá, meu Natanzinho. Lá na 20, buscar um milhozinho. Bora, bora. Botar os papos em dia e tal.
2: Um amigo Sassá também por aqui também, rapaz, acho que ele ajeitou o pangaré dele, ó. Bom dia, Sassá.
4: Bom dia, Natan. Tudo bom, Natan? Por aqui tá tudo tranquilo, negócio. Tomamos um cafezinho aqui, daqui a pouquinho desse trabalho, tá? Bom dia aí, irmão de França. Tudo dia. Bom com você?
2: Uhum.
4: Oi, Dona Marina. Tô tranquilo também aqui, graças a Deus. Tô ouvindo aqui também, tá? Muito obrigado pelas palavras, pela mensagem que ela está mandando aí para nós, tá bom? Que Deus lhe proteja, Deus lhe dê muita saúde para a senhora, viu? Muitos anos de vida. Para você também, Getúlio. Um abraço aí, nego, velho. Tá? Dá um alô para nós aí, Getúlio. Valeu, Carivaldo. Boa sorte para você também. Valeu, meu garoto.
2: Alô, alô, alô, meu amigo Sassá. Valeu. Uma ótima quinta-feira para o senhor, um ótimo feriado, né? Um grande abraço aí, ouvinte assíduo aqui do programa.
1: Tá certo então, agora são 6h31 em Paragominas, vamos trazer mais uma música aí para a galera curtir, meu caro Natan Pires.
2: Bora,
1: tô
2: bora,
1: pedindo
2: bora.
1: Aquela música do Padre Zezinho, oração para a família aí.
2: Oração para a família.
1: Tem aí, Padre Zezinho agora... Voltou de novo a atuar, ele que estava meio entregue ao departamento. Estava entregue ao departamento médico, de volta agora às suas obrigações. Está atuando aí direto aí, o Padre Zezinho aí. Estão pedindo essa música aí para ouvir aí. Oração para a família, né? Agora são 6h31, 6h31.
2: Oração para a família, deixa eu ver aqui o.
1: Quero mandar um bom dia, um abraço aí pro pessoal lá na 13, em Pixuna do Pará, lá no Vila Repartimento, no quilômetro 67. Alô, pessoal de Aurora do Pará, bom dia. Abraçando a todos vocês, em Mãe do Rio também com a gente. Lá no quilômetro 35 da BR-010, pessoal da Pedra Azul também com a gente, bom dia. Abraçando aí o pessoal lá em Santana do Capim, também conosco nesta manhã de quinta-feira hoje. Abraçando finalmente o pessoal... Lá na Vila Canaã também, ouvindo a clube. Bom dia, um grande abraço aí, tá bom? Agora são 6h32. Tá no ponto da música aí, meu caro Natan Pereira Cheiroso?
2: Do já, Padre Zezinho? Já tá aqui
1: então
2: no ponto.
1: Então deixa cair
2: aqui.
1: Pra galera ouvir aí.
2: Tem mais
1: aí,
2: alô.
1: 6h31.
2: Tem mais alô aqui do meu amigo Silvio. Aqui indo ali pro Bambu. Bom dia, Silvio.
5: Bom dia, Natan. Bom dia, mano de França.
1: Bom dia.
5: Bom trabalho pra nós.
1: Oba!
5: Feriado abençoado. Vamos aqui na escuta.
1: Beleza.
5: De Bambu, já já.
2: Valeu, valeu, valeu, meu amigo Silvio. Um forte abraço aí. Obrigado aí pelo carinho de audiência. Ontem encontrei meu amigo Silvio ali no Mix Mateus. Tá? Aquele abraço. Bom dia, Dedéia. Bom dia.
6: Bom dia, Natan. Bom dia, Manuel de França. Bom
1: Oba.
6: Dia a todos os ouvintes da Rádio Clube, né?
1: Isso.
6: A Dedezinha está na escuta, né? Hoje retornando das férias do líder. E é um prazer imenso estar na escuta com vocês todos os dias. Agradecer a Deus por essa oportunidade de vida, né? Que nós tenhamos um dia muito abençoado, cheio de proteção divina.
1: Certo.
6: E cheio de realizações.
1: Beleza.
6: É, toca uma música bem bonita aí do Amado Batista. Acho que é Mulher Carinhosa.
1: Beleza.
6: Da música.
2: É,
6: tá?
2: Essa mesmo.
6: Então,
2: Mulher Carinhosa. Tá, beleza, então. E, Dedeia, obrigado aí pelo carinho, pelas palavras, né? E Papai do Céu também abençoe você poderosamente nessa manhã de quinta-feira. Quinta-feira hoje, feriado, dia de Corpus Christi. É, e deixa eu ver aqui, o Calivaldo também por aqui, bom dia.
7: Bom dia, Natan Pereira, bom dia, Emanuel de França, tudo bem com vocês? Que
1: tranquilo.
7: Deus acompanhe a todos nós. Natan, se você puder, roda para nós o Guilherme Santiago, Jogado na Rua.
2: Jogado
7: Essa
2: na
7: música
2: rua.
7: É bonita demais, cara, gostei. Bom dia, Natan.
2: Valeu, valeu, meu amigo, bom dia, então vamos que vamos de música aqui na melhor do estado do Pará. Agora 6 horas e 34
1: minutos.
2: 6 e 34 minutos aqui na melhor do estado do Pará. Ah, mande sua mensagem também, mande sua peça, sua música, mande seu recadinho para quem você quiser, é, que a gente roda com certeza com todo carinho. Eliana, lá ali no bairro do Açaizal também, tá ligado, sintonizado. Bom dia, Padre Zezinho, oração pela família.

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4: Meu caro Natan Pereira, agora são 6h47. O senhor já foi comprar alguma coisa assim no comércio, principalmente farmácia, e pedir o seu CPF?
5: Já, várias vezes.
4: Isso é uma prática comum, principalmente na rede de farmácia. Só que alguns estados brasileiros, e agora recentemente no Maranhão, o juiz condenou a rede de farmácia a pagar 10 milhões por exigir CPFs. A decisão saiu semana passada, determinou a suspensão dessa prática de condicionar descontos ao fornecimento do CPF do cliente, né? O Tribunal de Justiça do Maranhão determinou que a rede farmácia Drogasil condenou a pagar, a cobrar, por cobrar 10, o CPF, né, por pedir o CPF do cliente. Vai pagar 10 milhões em danos morais coletivos. Agora, é claro, cabe recurso, né? O juiz determinou, condenou, aliás, mas cabe recurso, né? Ele deu 60 dias para que a Drogasil implemente uma política clara e destacada de consentimento em todos os pontos de venda, assegurando que o ingresso em programas de fidelidade ou coleta de dados ocorra apenas após o repasse de informações claras ao consumidor. Ou seja, o estabelecimento tem que informar ao consumidor por que está pedindo CPF. Não é chegar e pedir CPF, por favor. Aí digita lá, você, né? Tem gente que nega, né? Mas a rede farmácia afirmou que a coleta de dados ocorre sob a justificativa de concessão de descontos e inclusão em programas de fidelidade, né? E com consentimento livre do cliente, né?

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0: 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Nosso amigo Josélio, da Autoescola Patriota, na Presidente Vargas, com a gente também nesta manhã. Meu amigo Tião, da Casa Blanca, bom dia. Abraçando o nosso amigo Alderi Freitas, o popular Daiane, com a gente também. Meu amigo Maurício, a dona Queira, da Macon Materiais de Construção. Nosso amigo Louro, Capitão Louro, aí da Super Pão Panificadora, que fica no bairro Angelim. Os nossos patrocinadores com a gente nesta manhã, hoje, dia 4 de junho, meu caro Natan Pereira. 4? É 4 mesmo? Hoje 4, né?
1: É, hoje são 4.
0: O senhor vai pra procissão, não, né? O senhor tá por aqui ainda?
1: Não vou pra procissão, não.
0: Quem ligou de novo, meu caro Natan Pereira Rodrigues?
1: É, quem tá ligado, sintonizado, mandou uma mensagem aqui no 91-38-36-97. 91-38-36-97. É, meu amigo Diego. Meu amigo Diego, lá em Minas Gerais, na cidade de Cerro, ele e toda a sua família, tá ligado e sintonizado, acompanhando a Clube, a melhorzinha do estado do Pará, a sua esposa Elivânia, a sua filha Sofia e também o seu filho, o Diogo, lá em Cerro, na cidade de Minas Gerais, ele que tá ouvindo pelo aplicativo, tá? É, e também na escuta do programa, quem tá, deixa eu ver aqui, quem mandou mensagem aqui é a rapaz. É isso mesmo. Tá. Ah, tá, beleza. Meu amigo Gil Denis. Meu amigo Gil Denis lá em Ulianópolis também. Meu amigo Gil Denis lá em Ulianópolis tá sintonizado e plugado aqui na melhor do estado do Pará, Rádio Clube. E indo mais longe para ficar bem mais perto de você. Tá? Ah, manda sua mensagem no 91-38-36-97, 91-38-36-97, peça sua música, mande seu recadinho para quem você quiser, e por aqui a gente roda com todo o carinho nessa manhã de quinta-feira hoje, é dia 4 de junho, ano 2026, hoje que comemora o dia de Corpus Christi, tá? Dia de Corpus Christi hoje, 4 de junho, tá? É, deixa eu ver aqui mais quem mandou mensagem. Tá. É meu amigo Elielso e a dona Jaque lá na colônia do Uraim. Meu amigo Elielso e a dona Jaque lá na colônia do Uraim, tá ligado, sintonizado, aquele abraço, meu amigo Elielso, dona Jaque, obrigado aí pelo carinho de audiência, e também meu amigo Estopa, lá pela colônia do Uraim, e também o meu amigo Mundico, lá do quilômetro 9, também lá na colônia do Uraim, ligado na melhor do estado do Pará, Rádio Clube 89.1. Ah, e mais aqui, deixa eu ver quem mandou mensagem aqui no meu PV, rapaz.

No meu PV? Égua. É verdade, é verdade. É isso aí. É, hora certa agora. É 6 horas e 54 minutos. 6 e 54. 6 minutos nos separam das 7 da manhã, né? Por aqui, pelas ondas da Rádio Clube. Deixa eu ver aqui, rapaz. Ah, bom dia. A Edna, lá do restaurante Mix Mateus, ela que tá ligada e sintonizada, ela quer ouvir a música com Bruno e Marrone, a música Agora, tá? A Edna, lá do restaurante Mix Mateus, ela tá ligada, plugada e sintonizada, quer ouvir a música Agora com a dupla Bruno e Marrone. A gente toca Agora na melhor do estado do Pará. Edna, obrigado aí pelo carinho de audiência nessa manhã de quinta-feira hoje. Quinta-feira hoje também, e é dia de Santa Clotilde, tá? Então vamos, Bruno e Marrone, Agora.

Aí, bom dia, bom dia, bom dia. Agora, 7 horas pontualmente, aqui na melhor do estado. No estado do Pará, 89.1, Rádio Clube, indo mais longe para ficar bem mais perto de você, tá? Manda sua mensagem, 91-38-36-97. Até às 8 da manhã, você faz a nossa companhia, você tem a nossa companhia, nós daqui, você daí, e a gente vai fazendo aquela festa até às 8 da manhã, tá bom então? É isso aí. Vamos ver aqui mais uma música aqui, e pedir aqui.

vamos, que vamos. Agora música, mais uma música aqui. A solicitação lá da Bairro Açaizal. Eliana lá no Bairro Açaizal pediu a música com o Padre Marcelo Rossi. Maria, passa à frente. A gente já a gente vem com o nosso em breve intervalo comercial. Em seguida, a gente volta com muito mais sucesso. Então, mande sua mensagem 9138-3697, 9138-3697.

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1: Muito bem, meu caro Natan, agora 7h22 em Paragominas. Quinta-feira, feriado, okay, dia de Corpus Christi. Mas os Estados Unidos ontem mandou de volta ao Brasil mais um avião, Boeing 767, retirando dezenas de deportados do país, né? E ontem, mais uma operação de deportação de brasileiros dos Estados Unidos. Se não me engano, é a 21ª desde o ano passado. A operação realiza mais uma vez pelo presidente Trump, né? Deportando brasileiros e estrangeiros de outros países, né? Segundo o Ministério dos Direitos Humanos e da Cidadania, semana passada foram deportados 36 pessoas, 33 homens e 3 mulheres. Entre eles foram identificados 5 integrantes de 2 núcleos familiares, incluindo 2 crianças, uma ainda de colo. Não teve pessoas idosas, nem procuradas pela justiça nesse voo. E essa deportação é feita pelo governo dos Estados Unidos. E no Brasil, os deportados contam com ação de acolhida, né? Em parceria com outros órgãos federais. É triste, né, meu caro Natan? Muita gente saiu daqui para os Estados Unidos em busca de uma vida melhor e agora é deportado de volta ao seu país de origem. E diz que o Trump lá só quer brasileiro se for investidor. Pobre ele não quer, não. E aí, meu caro Natan? Você que sonhava em ir para Miami. Não,
2: melhor ficar por aqui pelo Brasil, mesmo.
1: Não adianta, se eu querer ir para depois ser deportado, melhor não ir, né, meu caro Natan Pereira Rodrigues?
2: Exatamente.
1: Mas tem uma turma boa e amiga acompanhando a clube lá pelo bairro Jaderlândia, pelo Nova Conquista. Pessoal lá do bairro Juparaná, do bairro JK também com a gente nesta manhã. Nossos queridos ouvintes lá do bairro Açaizal, do Cidilândia, do Laércio Cabellini, do bairro Aragão, do bairro Novo Camboatã, nosso amigo Gero, lá no Mercantinho Silva, está por lá com o rádio ligado, ouvindo a gente. Pessoal da Cidade Nova, do Bela Vista, Jardim Atlântico, Novo Paraíso também. Pessoal do bairro Flamboyant, a turma boa e amiga lá no Residencial Helena Coutinho. Meu amigo Haroldo já está por lá, daqui a pouquinho vai abrir. Hoje é feriado, mas ele vai dar uma trabalhada até meio-dia lá no seu Salão Esporte, em frente à Feira do Produtor Rural. Nosso amigo Haroldo. O nosso amigo o Nilson, da Casa de Carne Pernambucana, também abrindo seu açougue, porque segundo ele, hoje muita gente vai querer uma carne para um churrasco, né? E por isso que ele abre as portas do seu açougue. Meu amigo Urso Branco deve estar indo a caminho da Praia do Atalaia. Um abraço, bom dia para ele, para sua família. Grande Urso Branco. O meu amigo Ivani Cruzaro está na procissão. rapaz, essa é a vida do paragominense, né? Quero cumprimentar meu amigo Paulinho da Farmácia Garcia, a farmácia que tem de tudo, ali no centro da cidade. Abraçando o pessoal conosco lá no bairro Najibão também. Bom dia para vocês do bairro, lá do residencial Pandolfi, Santa Rosa. A turma boa e amiga lá no quilômetro 130, ouvindo a clube também. Lá em Bixuna do Pará, também acompanhando a clube nesta manhã. Quem mais está conosco, meu caro Natan Pereira, às 7h26 agora?
2: Quem está conosco é meu amigo Carlos ali no, na esquina ali da Magazine Liliane. Ele está com seu radinho ligado e sintonizado por lá, meu amigo Carlos. Obrigado aí pelo carinho de audiência, gente boa, gente do coração da gente, né? Aquele abraço, Carlos. Um bom feriado, uma boa quinta-feira. Mas meu amigo Carlos está trabalhando, tá lá, trabalhando. Feriado, mas não tem, não dá em nada, não. Então vamos que vamos.
1: Rapaz, o meu caro Natan Pereira Rodrigues, eu vi ontem um vídeo da seleção francesa treinando. É uma máquina, viu? Meu Deus do céu. time da seleção, a seleção francesa treinando ontem nos Estados Unidos, né? É uma máquina, viu? Mbappé, Dembélé, aquela turma do Paris Saint-Germain. Eu fiquei olhando, meu Deus, o Brasil precisa assistir esse treino pra ver como é que os caras jogam. Uma intensidade, era um treino, um simples treino, mas uma intensidade, sabe? Os caras tocando a bola, três atacando, três defendendo, a zaga. Eita, meu Deus do céu. E agora Ancelotti resolveu, no jogo que vai acontecer sábado, amistoso, ele vai jogar com três volantes, né? Um de marcação e dois ajudando o ataque. Eu acho que ele viu alguma coisa aí da França aí. Uhum. O Ancelotti, né? Muito bem, vamos de música, meu caro Natan. São 7h28. Tá quase na hora de você trazer uma música aí do deixa eu ver aqui, rapaz. Quem tá pedindo a música aí da Roberta Miranda, Meu Grande Bem. É a Socorro, está ligada com a gente. Bom dia, Socorro, lá do Najibão, né? Ela pediu uma música da Roberta Miranda, Meu Grande Bem. Depois uma do Bruno e Marrone, para ouvir também. Desligue, não tem aquela música Desligue? Do Bruno e Marrone? Tem uma galera que gosta dessa música e está pedindo para ouvir aí, nesta manhã de quinta-feira, agora 7 horas e 28 minutos em Paragominas. Diz que a Petrobras vai reduzir preço dos combustíveis, né? O governo federal e a Petrobras vão reduzir os preços do diesel e do querosene de aviação para conter a alta do petróleo causado pelos conflitos entre Estados Unidos e Irã. Tem informações aqui que a medida visa mitigar perdas da estatal, embora a instabilidade no Oriente Médio mantenha os valores internacionais voláteis e imprevisíveis. Meu caro Natan Pereira Rodrigues Cheiroso. Vamos à música aí, 7h29 agora.

0: Rapaz, que música bonita essa aqui. Essa música aí é do Amado Batista, né? Como diz a minha amiga, do velho Amado Batista, dando um recado aí. Rapaz, eu tava lendo essa madrugada aí, irmão. Que disse uma citação do Jacques Rousseau, que diz o seguinte, meu caro Nathan Pereira Rodrigues: o homem que mais viveu não é aquele que viveu mais tempo, mas sim aquele que mais experimentou a vida, né? E eu fico imaginando a realidade das coisas, né? E que adianta você elogiar uma pessoa que tem muito tempo de existência, a longevidade, mas se o cara não viveu, o cara não viajou, né, meu cara? Porque a longevidade sozinha, ela não produz sabedoria, né? O que produz sabedoria é você é a experiência, é você viajar, conhecer pessoas diferentes, né, meu caro Natan? Agora você ficar isolado, ficar lá na sua casa, viver, chega aos 80, 90, 100 anos, pô, esse cara viveu a vida. Como que viveu? Isolado, né, meu caro Natan Pereira Rodrigues? Então o Rousseau, ele desenvolveu sua concepção de que a formação humana não deve ser medida pelo acúmulo de vida, né? Mas pelo acúmulo de informações. Ele era um filósofo, né? Uma vida longa, bem vivida, sem a presença de outras pessoas, não é uma vida sadia. Vida sadia é quando você conhece outras pessoas, inclusive mais inteligente que você, meu caro Nathan Pereira Rodrigues. Muito bem, agora 7h42, faltando 18 minutos para as 8 da manhã em Paragominas. Estamos aqui pela Rádio Clube, levando informação, levando tudo aquilo que o rádio pode lhes proporcionar. Aqui na Clube tem esporte, tem notícias, tem música, tem de tudo um pouco, né, meu caro Nathan? Tem até o chá aos sábados aí, o café com o prefeito, o chá do nosso amigo JC. Mandando um bom dia, um abraço aí pessoal do mercado, bom dia para você na Feira do Produtor Rural, acompanhando a gente, meu amigo César da RN, Elétrica RN, está ligado com a gente também nesta manhã. Dona Maria do Socorro Araújo, bom dia, meu amigo Alderi Freitas. Alderi Freitas, o Daiane deve estar lá na Fazenda Lago Verde, né?
1: Alderi?
0: Sim.
1: Mas quando?
0: Vai não? Eu disse que feriado gosta de ir lá comer um capote. Não é nem galinha caipira, é um capote. Você já comeu capote, meu caro Nathan Pereira?
1: É capote ou cocá?
0: Eu conheço como capote, né? Você não conhece? É cocá, é?
1: É cocá.
0: Capote. O senhor conhece capote de telha, né?
1: Uhum. Já chegando por ali, meu amigo Murilo de Castro Glória.
0: É, rapaz.
1: Já tá por ali, chegando por ali já.
0: Mas falando em capote, o Murilo, ele comeu lá na Campo de Boi, na casa de um amigo dele, o capote, que é uma ave rústica, né? É conhecida por seu corpo arredondado, tem aquela plumagem cinza escura. Diz que onde tem capote não tem escorpião, sabia disso, meu caro Nathan?
1: Onde não tem capote
0: tem escorpião. Chama galinha da Angola.
1: Galinha da Angola também.
0: Galinha da Angola. Quem ligou agora, meu caro Nathan Pereira Rodrigues?
1: Quem ligou, tá ligado e sintonizado aqui na melhor do estado do Pará. É o seu Valdir e a dona Socorro ali na Promissão 2.
0: Você tá tossindo, né? Já toma um xaropezinho aí.
1: Uhum. Engatou aqui o negócio na garganta. Oh. Isso. Ah, mas não é cabelo, não. Seu Valdir e a dona Socorro ali na Promissão 2, na rua projetada, diariamente eles ligam e sintonizam. Aquele abraço, bom dia, obrigado aí pelo carinho de audiência nessa manhã de quinta-feira hoje. E também quem está na escuta do programa, nos dando aquela carona, é a Neia, ela que é motorista de aplicativo também, está na escuta do programa. A minha amiga Neia, bom dia, Neia. Obrigado aí pelo carinho de audiência também nessa manhã de quinta-feira, hoje, quinta-feira, 4 de junho, ano 2023. e 26, hoje comemora o dia de Santa Clotilde. Santa Clotilde é a santa do dia de hoje e também hoje é dia de Corpus Christi.
0: E o cara Natan, o Marco Rubio mandou um recado pro governo brasileiro, disse que vai começar a caçada ao dinheiro do PCC e do Comando Vermelho, sem rodeios. Agora o Trump quer o dinheiro do PCC. Pode, né? É muita interferência, né, bicho? Meu Deus do céu. Faltando agora 15 minutos para as 8 da manhã em Paragominas. Parece que a Mega Sena está acumulada, né, meu caro Natan Pereira? A Mega Sena está acumulada aí. Vamos apostar. Quem não arrisca, não petisca. Vamos apostar. Hoje é feriado, não tem loja aberta, né?
1: Quem não arrisca, não petisca e nem marisca.
0: Uhum. Dá pra, o senhor nem trouxe aquela música do Bruno e Marrone, aquela que a moça pediu aí? Tocou ontem aí, Bruno e Marrone. Você lembra o nome da música?

0: tocar essa aqui do, vou tentar procurar ela aqui, essa música do Bruno e Marrone.
1: Desequilíbrio, do Bruno e Marrone.
0: Qual é?
1: As palavras de desequilíbrio.
0: Vamos tocar essa aqui do Fábio Júnior, o Que É Que Há.

0: Muito bem, meu caro Natan Pereira, agora faltando 5 minutos para as 8 da manhã. Rapaz, o PFC eliminou ontem o Caeté nas quartas de final do Campeonato Paraense Série A2. O Jacaré garantiu a classificação para a semifinal após vencer o jogo de volta no placar de 2-0. Ele venceu aqui e venceu lá. Venceu aqui por 2-0 e venceu lá no Diogão, em Bragança, por 2-0. Eliminou o Caeté e avançou nas quartas de final aí. Avançou, aliás, no Campeonato Paraense. O PFC garantiu a sua classificação para a semifinal após vencer o Caeté, né? Parabéns ao PFC por mais um confronto, por mais uma vitória extraordinária lá na Pérola do Caeté, em Bragança, ontem, disputando o Campeonato Paraense de Profissionais Série A2, meu caro Natan Pereira Rodrigues. Natanzinho, como diz o pessoal aí, Murilo tá por aqui, mas a gente vai jogar a programação para Belém, né? Para Belém.
1: Exatamente.
0: É feriado, a turma tá feriado. De folga hoje.
1: Só nós que viemos.
0: Uhum. Aí o senhor vai pedir passagem, mandar para Belém?
1: Para Belém.
0: Mas vai de avião, vai online? Como é que vai essa? Online, né?
1: Vai o Line, vai de Link.
0: Ah, beleza.
1: Vai de Link diretamente para Belém.
0: Então, galera, um grande abraço a todos, um bom dia. E amanhã estarei de volta por aqui. Amanhã o JC, eu e o JC. Natan volta na próxima segunda-feira, se Deus quiser.
1: Eu na segunda-feira, a partir das 5 da manhã, eu acordando o galo. E o galo acordando você, tá? Muito obrigado aí pelo carinho de sintonia a você, né? Você, a Tamires, ali no bairro do Jardelândia, ela também está ligada e sintonizada. Ela pediu Desejo de Menina, a música Mel. A gente vai tocar com certeza agora, né? E deixa eu ver quem manda mensagem aqui também, 9138-3697. 9138-3697.
2: Bom dia, Manoel de França. Bom, meu amigo, eu estou aqui porque eu fiquei assim em paz. O prefeito Praga do Minas, que não está vindo tanta besteira.
1: Deixa eu ver aqui. Para você que liga e sintoniza, aquele abraço. Bom dia. Nessa manhã de quinta-feira hoje. Quinta-feira hoje já são 4 de...
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1: Junho, né? 4 de junho. E eu vou descer ladeira. Vamos lá descer ladeira? Bora descer a ladeira agradecendo a você, os nossos patrocinadores. 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Tá? Então, bora descer a ladeira? Então, bora, né? Tchau, tchau, gente. Bom feriado pra você, bom final de semana. E eu retorno na segunda-feira. Amanhã tem Emmanuel de França e JC, programação dos bares também. E no sábado tem o Café com o Prefeito. Tá? Desejo de Menina, a música Mel. Tchau, tchau.

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1: 8h11 na Grande Belém, o programa Clube da Manhã. Neste feriado de Corpus Christi, quinta-feira. Olha, neste final de semana, prolongado BRT Metropolitano terá gratuidade no serviço apenas no domingo. Agência de Regulação e Controle de Serviços Públicos do Estado do Pará, ACOM, orienta os usuários de acordo com o atendimento das concessionárias. O dia de Corpus Christi, celebrado em 4 de junho, é feriado por lei somente nas cidades de Belém e Ananindeua. A ARCON reitera que a tarifa a zero só será aplicada no domingo, dia 7. Antes, na quinta-feira, o sistema funcionará normalmente com cobrança regulada e tarifa pública no valor de R$ 4,60 com meia passagem para estudantes. Quanto à emissão do cartão para já, não haverá atendimento na quinta-feira nos postos de terminais de integração de Ananindeua e Marituba. As atividades serão normalizadas somente na sexta-feira, dia 5, com expediente de 8 às 17 horas. No sábado, o funcionamento é de 8 às 12 horas. PEC pelo fim da escala 6x1 aguarda tramitação no Senado. Vamos agora direto para Brasília falar com Priscila Manzenotti.
2: PEC que acaba com a escala 6x1 de trabalho. Texto já chegou ao Senado e está ainda aguardando o encaminhamento do presidente da Casa, Davi Alcolumbre, para a CCJ, que é a Comissão de Constituição e Justiça. A mobilização agora será por lá. O líder do governo, senador Randolfo Rodrigues, quer que tudo seja aprovado até junho, ou seja, antes do recesso parlamentar, que começa no dia 17 de julho.
3: Assim como vencemos anteriormente, estamos acreditando na mobilização do povo brasileiro, sobretudo do povo pobre e trabalhador, daquele que pega ônibus às 4 horas da manhã, daquele que trabalha nos caixas dos supermercados, daqueles que trabalham nos balcões de farmácia. Então, nossa mobilização vai ser para agora em junho aprovarmos o fim da escala 6x1 em definitivo no Congresso Nacional.
2: Enquanto isso, a oposição já reagiu. Na semana passada, 36 senadores assinaram uma PEC prevendo a jornada ilimitada de horas, ou seja, contra a 6x1. E aí a gente fala de 16 senadores do PL, 5 do Republicanos e do PP, mas tem senador também do PSD, do Novo, do Podemos, do Avante e do PSDB assinando. O senador Rogério Marinho do PL, que está encabeçando a proposta, comentou
4: que quem quiser trabalhar num determinado dia do ano e num determinado horário tem a possibilidade de fazer livre negociação com os patrões ou por ocasião da sua contratação ou através do seu sindicato. E que seja remunerado também por horas trabalhadas. Se você quiser trabalhar 20 horas, 30 horas, 40 horas, é possível.
2: Em Brasília, Priscila Mazenotti.
1: Muito obrigado, Priscila. E a Polícia Rodoviária Federal deu início à Operação Corpus Christi 2026, no Pará, com o objetivo de reforçar a segurança viária durante o feriado prolongado e reduzir o número de acidentes nas rodovias federais que cortam o estado. A operação integra o calendário nacional de ações da corporação e prevê aumento do efetivo em pontos estratégicos, intensificação das fiscalizações e realização de atividades educativas voltadas a motoristas, motociclistas, passageiros e pedestres. A operação contará com agentes em pontos estratégicos, equipamentos modernos e campanhas educativas para garantir uma viagem segura. A Polícia Rodoviária Federal reforça a importância de respeitar as leis de trânsito. Portanto, está dando recado aí para você, meu amigo, que está saindo de Belém neste momento. Verificou se seu veículo está tudo ok? Documentação, estepe, triângulo, macaco, chave de roda. As luzes estão funcionando normal, a fiscalização é rigorosa nas estradas. Aí tem muita gente que, mas a gente não vê um policial rodoviário federal na estrada. Mas não é para você ver, ele está lá para lhe fiscalizar. Quem tem que ver ele é você, não é ele que tem que lhe ver. Ele fica na dele lá, escondido, né? Fica na beira da estrada. Se você passa e comete alguma coisa, daqui a pouquinho lhe pegam lá na frente. Tem radar móvel, tem um monte de coisa na BR aí. Então, não venha fazer aquelas ultrapassagens, tem muita gente... Tá muito engarrafado, Igor, aí o cara prefere fazer sabe o quê? Ir pelo acostamento. Aí lá na frente tem um patrulheiro de braços cruzados, só esperando a chegada dele. Aí o que acontece? Ele encosta, papai. Toma-lhe uma multinha para te aprender a andar direito nas estradas, né? Não adianta, a pressa é inimiga da perfeição.
0: vai te divertir, não vá com pressa, vá tranquilo, com a família, né? Pare, toma aquele café, descanse, dirija com cautela e com muito cuidado, porque estrada, meu amigo, não é cidade não. A estrada é diferenciada. Aquilo que você faz na Grande Belém é difícil para você fazer em estrada. Ultrapassagens erradas e outras coisas mais. Portanto, muito cuidado quando você sair de Belém e pegar a BR-316, porque realmente é muito perigoso. Se você dirigir totalmente errado, você pode causar algum acidente e se machucar e machucar outras pessoas que não tem nada a ver. 8:16, trazendo mais duas músicas do programa, Igor, para dar aquela descontraída. Daqui a pouquinho eu estou voltando.
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1: 8h39.
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1: 8 horas e 54 minutos, mandando um abraço aí para Marlene Mendes, lá no Jurunas, tá ligada com a gente, curtindo o programa Clube da Manhã. Olha, mães no Bolsa Família têm menos partos prematuros, diz Fiocruz do Rio de Janeiro. A reportagem de Solimar Luiz.
2: Os impactos do programa Bolsa Família na saúde da população brasileira foi tema de um webinário na manhã desta quarta-feira. O evento foi realizado pelo SIDAX, Centro de Integração de Dados e Conhecimentos para a Saúde da Fiocruz Bahia. A diretora socioambiental do BNDES, Tereza Campelo, destacou a importância do encontro.
3: Recentemente, a gente teve todo um conjunto de questionamentos ao Bolsa Família, mais uma vez aí atribuindo aos pobres a culpa pela sua própria pobreza. Eu acho que esse conjunto de evidências nos ajuda exatamente a dar essa materialidade, construir argumentos para mostrar a importância da construção de uma rede de proteção no Brasil. E a rede de proteção brasileira, ela tem o Bolsa Família como das suas políticas mais robustas.
2: Com o tema Proteção Social e Saúde no Brasil, evidências do Bolsa Família e implicações para políticas públicas, o webinário apresentou documentos que reúnem resultados de mais de uma década de pesquisas conduzidas por pesquisadores da Fiocruz em parceria com instituições nacionais e internacionais. As análises mostram que, além de reduzir a pobreza e a extrema pobreza, o programa também contribui para a diminuição de partos prematuros e de mortes de mães e bebês. O professor e coordenador científico do SIDAX, Maurício Barreto, destacou que gestantes beneficiadas pelo Bolsa Família têm uma probabilidade 11% menor de ter bebês com baixo peso.
4: O grupo de mães que receberam o Bolsa Família tem reduções significativas no baixo peso ao nascer, principalmente mães pretas e mães indígenas, né? Então, o grupo que recebe Bolsa Família, ele,

0: comparado com o grupo que não recebe Bolsa Família, tem uma redução de forma significativa.
1: O evento marcou ainda o lançamento do novo Policy Brief sobre o Bolsa Família, documentos sintetizados com informações baseadas em pesquisas científicas nacionais e internacionais. Todo o material pode ser conferido no site do SIDAX da Fiocruz Bahia. No Rio de Janeiro, Solimar Luz.
2: Muito obrigado, Solimar. Às 8h58, final do programa Clube da Manhã. Amanhã, às 7 da manhã, está voltando ele, o comandante em chefe do programa, Nonato Cavalcante, com todo o gás. Estou indo embora, muito obrigado pela audiência, Igor. Um abraço, Igor, e a todos vocês, um abençoado feriado de Corpus Christi. Tchau, gente.
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1: 9 horas.
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4: Alô, galera, aquele abraço. Um bom dia pra você ligado aqui na Clube 106.9 FM. Vamos começar o Show da Manhã. Show da Manhã especial. Hoje, feriado de Corpus Christi. Hoje, muito mais musical. E hoje, vamos até meio-dia. Então, se prepare com a melhor programação do rádio em 106.9. Alô, você ligado em qualquer lugar do estado do Pará. Você nos retransmitindo, você aí pelo seu aplicativo em qualquer lugar. Um abraço, juntos até meio-dia. No ar para você, Show da Manhã.

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1: É a Clube do Pará e o Show da Manhã. 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Zé está na Clube, você está no Show da Manhã.

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6: É o Show da Manhã aqui na Clube, na manhã de quinta-feira. Nesse feriadão, você acordando um pouco mais tarde, né? Alguns podem, outros nem tanto, mas o importante é você levar a Clube para onde você estiver. Vamos juntos até meio-dia. Estamos na programação especial aqui na Clube, muito mais musical.
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2: Agora em Belém, 10 horas.
3: 10 horas.
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2: Governo do Pará lança guia do investidor hoje em Redenção.
5: Previsão do tempo.
2: Tempo aberto na capital paraense, temperatura está na casa de 30 graus. A Força Integrada de Combate ao Crime Organizado cumpriu nesta semana 2 mandados de prisão preventiva contra integrantes de organização criminosa aqui no estado. As informações são da Polícia Federal. As medidas foram expedidas pelo Tribunal de Justiça. De acordo com as investigações, as pessoas presas exerciam função de orientação dentro de uma estrutura de uma organização criminosa que era investigada por envolvimento com tráfico de drogas, extorsões e contra atentados contra agentes de segurança pública. Uma das prisões foi feita em Santa Isabel do Pará, com apoio da Delegacia de Polícia Fluvial da Polícia Civil do Estado. A segunda ocorreu em Ananindeua diante de ocorrências da Força Tarefa. O governo do Pará, por meio da Companhia de Desenvolvimento Econômico, faz hoje o lançamento oficial do Guia do Investidor de Redenção durante a programação da 29ª Expo Polo Carajás, que é um dos mais importantes eventos agropecuários do Sul Paraense. Desenvolvido em parceria com a Prefeitura de Redenção, o material reúne informações sobre infraestrutura, logística, incentivos fiscais, ambientes de negócios, cadeias produtivas e também oportunidades de investimento, o que vai servir como instrumento de promoção econômica da região do Sul Paraense. Aconteceu, Ligue na Clube. Felipe Feitosa para o Clube Notícia.
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Roberto Carlos canta para a multidão no Show da Manhã.

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4: É o show da manhã aqui na Clube. Vamos trazer os eletrizantes da jogada. Hoje tem papão da decisão da Copa Verde. Dinho Menezes acompanha o Paysandu. Fala, Dinho!
5: Fala, Valmireco! Aquele abraço. Já tô aqui porque hoje tem papão da Curuzu. Tem a primeira da final. Anápolis, Goiás, 20 horas, a bola rola. E você vai estar ligado, você vai estar plugado, você vai estar na torcida. Você, de uma forma ou de outra, vai estar jogando com o time do povo paraense, com o gigante pela própria natureza, com o Paysandu Esporte Clube. Eu já escuto os teus sinais, Lobo! Eu já escuto os teus sinais! Paysandu que pode, claro que tem o jogo de hoje, vai ter domingo, é um adversário complicado, um adversário difícil, mas com o apoio do torcedor bicolor, o torcedor vai colaborar para que o Paysandu torne o jogo fácil, hein? E traga vantagem à decisão para Belém dos Bicolores, para a cidade do Lobo. E a diretoria tem que tomar todo cuidado, tem que dar essa condição para o torcedor para o acesso do Mangueirão. Já estou vendo o Mangueirão lá na frente, viu? Mangueirão lá na frente. Esse jogo de domingo, para não acontecer o que aconteceu contra o Nacional, que teve torcedor que voltou para casa, que teve torcedor que já viu o segundo tempo somente, não viu o primeiro tempo, enfim, com a palavra diretoria, o presidente já prometeu isso, né? Prometeu, então tem que dar o olhar, né? O olhar especial para esse torcedor, esse olhar... empreendedor para o torcedor do Paysandu Esporte Clube, que é o verdadeiro, né, o verdadeiro alvo, né, é o verdadeiro fator principal. Então, toda atenção para esse torcedor conseguir comprar o seu ingresso e ter o acesso. O mais importante é ter o acesso no Mangueirão, no Olímpico. E de todos, aliás, o departamento médico só tem o Matheus agora, né? Lamentável a forma, mas só tem o Matheus para fazer a cirurgia, recuperar daqui a 9 meses. Enfim, agora, no mais, os outros todos, até o Jandrogne, o goleiro que estava em recuperação, já está liberado, liberadaço mesmo. É mais um, né? Mais um à disposição do Júlio Rocha. Para hoje, goleiros, o Gabriel Mesquita, Marcão, o Quintana, Yarley, Lucão, Bruno Bispo, Castro, Edilson, Matheus Capixaba, Facundo Bonifazi, Luciano Taboca, o Henrico, Caio Melo, Marcinho, Brian, Cauã, Libonati, Pedro Henrique, Ítalo, Tylon, Talisson, Cleiton Pego, Juninho e Lucas Cardoso. Esses os jogadores à disposição, hein? Da comissão técnica, provável time: Gabriel Mesquita, Edilson, Castro, Sapequinha, o Quintana e o Bonifazi. Aí o meio de campo com Brian ou Pedro Henrique, Caio Melo e Marcinho. Aí Talisson, Ítalo e o Cleiton Pego. Esse o time provável do Paysandu para a partida de hoje, que tem a garganta de Jorge Anderson para levar a emoção Da partida para você em casa, no trabalho, né, no bar, enfim, dentro do quarto, trancado, mas torcendo. E como vai torcer para esse Paysandu Esporte Clube na noite de hoje? 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Que beleza, pelo aplicativo, baixe logo o aplicativo Valmir Eco. Eu fico por aqui, Valmir, garanto que daqui a pouco, meio-dia, eu volto com tudo isso e muito mais do Papão, que hoje é atração no futebol brasileiro.
4: No show da manhã, agora as notícias nos eletrizantes do Clube do Remo, Paulo Cacheado. Bom dia, Cacheado.
6: Bom dia, meu caro Valmir Rodrigues. Hoje, feriado, quinta-feira, Corpus Christi, cidade vazia, cidade morrinhenta, mas o Clube do Remo não para. Eu digo, o executivo de futebol, no caso, o nosso Luiz Wagner, que está aí com esse pepino na mão, né, Luiz Wagner, para rescindir contratos com esses jogadores aí, mas já de hoje para amanhã, eu falei que até sexta-feira amanhã, não é? Já pode publicar alguns jogadores que estão rescindindo com o clube do Remo. E a demora é muito grande também para a contratação de jogadores. O Remo não pode errar, eu tenho falado aqui na Rádio Clube do Pará, que não pode errar. Errou no início do planejamento, como já disse o presidente Tonhão, mas agora não pode errar. É acerto, erro zero daqui para frente. Ontem eu conversei com o Gabriel Talhari, estava com a esposa dele, no consultório do doutor Jean Clay. Eu que também vou fazer uma cirurgia nos próximos dias aí. E conversei com o Talhari, ele está retornando para a sua residência lá em Minas Gerais e voltará com força total. Já recuperado, voltará dia 20 a trabalhar com o grupo. Aliás, que todos os jogadores deverão retornar no próximo dia 20, reiniciar trabalho para a volta do Campeonato Brasileiro. Todo mundo já sabe que o jogo de volta será no dia 22 ou 23, quando a CBF marcar. Estou falando 22 ou 23 de julho, lá em São Paulo, contra a equipe do Corinthians. Agora, expectativa muito grande para saber quais os jogadores o Clube do Remo vai trazer. Deixa aí, né? A rede social até deu uma tréguazinha para o Clube do Remo. Eu não estou vendo tantas especulações, né, de jogadores. O executivo tem aí os nomes na mão, jogadores que o Remo precisa para agora prosseguimento da competição, né? Precisa contratar lateral esquerdo, precisa contratar zagueiro, precisa contratar meio campista, precisa contratar mais um atacante. Aos poucos a gente já vai pegando as posições que o Clube do Remo está tentando trazer para Belém. Ontem no programa Conversa com Leão, a presença do jornalista Carlos Ferreira e do homem da controladoria do Clube do Remo, o meu amigo Grelo, né, Cabral, esteve conosco ontem, dando algumas informações impressionantes que nunca a gente tinha esse tipo de dados da diretoria do Clube do Remo, que sempre se fechou, né? E é um negócio que pode ser aberto agora, porque o Clube do Remo está controlando os seus gastos. Esta que é a grande realidade. O Remo não é mais um time endividado, pelo que colocou ontem o homem da governança do Clube do Remo, o nosso Cabral. Portanto, Clube do Remo evoluindo e vai evoluir mais ainda quando permanecer no Campeonato Brasileiro da Série A. É isso que todo mundo está esperando. Detalhes logo mais no Clube na Bola, meu caro Valmir Rodrigues.
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1: Minutos, a equipe da Rádio Clube, amigos do Show da Manhã, falando diretamente aqui de Anápolis. Tá certo, bem coladinho aqui a Goiânia, cerca de 45 quilômetros de Goiânia, Anápolis. O microfone da Rádio Clube já falando no clima de expectativa para grande entre cidade respirando decisão, principalmente o torcedor do, né, aqui, onde há uma grande rivalidade entre a Anápolis e a Anapolina, e sem dúvida alguma o torcedor na expectativa, até porque agora pela manhã já estamos aqui no bairro, inclusive onde fica o estádio Jonas Duarte, aqui no bairro Jardim Ana Paula, tá certo, bem próximo ao centro de Anápolis, presencialmente, ingressos sendo para serem vendidos também nas bilheterias do estádio Jonas Duarte, desde a terça-feira ingressos sendo vendidos apenas de forma virtual, apenas nas plataformas. O torcedor numa grande procura, o torcedor goianense que mora em Goiânia, mora em Anápolis, no centro-oeste do Brasil, sem dúvida alguma marcará presença, ingressos a R$ 60,00 para a torcida, como também para o torcedor das arquibancadas descobertas, e R$ 100 o trecho onde ficam as arquibancadas cobertas. Bom, trazendo as informações da equipe do Anápolis, o time já praticamente definido pelo Pires, com Ravel, Rubinho, Milan e Juninho, Matheus, Fernandinho, Paissandu e concentrado, obviamente, para o jogo de 20h30 e daqui a pouquinho no Clube na Bola. Mais informações da equipe do Anápolis, estaremos na final da Clube já temperatura amena, clima gostoso, jogo 18, 19 graus, 0 a previsão de chuva, 20 horas essa bola. Programação da Clube aqui no Show da Manhã, beleza? Clube, viu? Nosso amigo Jorge Chilazé lá em Floripa. Vem aqui para Goiânia também para torcer pelo Papão, encanando os Carajás, nosso amigo Heleno acompanhando, nosso amigo Carlos Magno, de ponta a ponta, em todo o estado do Pará, no Brasil e no mundo, todo mundo ligado na transmissão da Rádio Clube a partir das 18 horas e 20 horas, essa bola rola. Valeu? Daqui a pouquinho...

0: 10h50.
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1: Vamos dar a música, é Me Balançou. Tchau.
0: 11 e 9.
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11:15. É o show da manhã aqui na Clube. 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

0: decisão em mais uma final da Copa Verde. É a décima pro Mambo Maior do futebol mundial. Nesta quinta, direto e reto do Jonas Duarte, Anápolis, Goiás, tem a primeira da finalíssima. 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É emoção, é vibração, vale troféu, vale título da Copa Verde 2026. A narração é de Jorge Anderson.
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Na Clube, você está no show da manhã. Que feriado, hein? Você curtindo aqui a Clube. Já tem o pessoal que toma um café mais tarde, né? Mas fica sempre nos acompanhando, sempre ligado aqui na Clube de Belém do Pará. Deixa eu falar aqui e mandar um grande abraço pro Kleber Luiz, do bairro da Sacramenta, e meu amigo Fernandão. Fala, Fernandão, um abraço pra ti aí na Regis Autopeças, que agora está com um endereço ali na Guerra Passos, entre Américo Santa Rosa e também a rua, é a Américo Santa Rosa e a Silva Rosada, exatamente. Então eram médicos, esses caras aí dão nome ao bairro do Canudos. Isso é uma outra história. Um abraço para ele, um bom dia, tá sempre ligado, vendendo peças originais aí na sua loja. Alô, Fernandão, um abraço, é torcedor bicolor, tá acompanhando hoje, torcendo pelo Papão, que hoje defende o título mais um da Copa Verde. Na Clube, você está no show da manhã.

0: Manhã que fica por aqui. Tá chegando a equipe de esportes da Clube com o Clube na Bola. Pra todo mundo, bom feriado. Amanhã na sexta a gente volta. Tudo de bom e até lá.
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0: Chico, mano. 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
1: Giuseppe Tomazzo.
2: Deixa comigo, Igor Oliveira. 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Vamos em frente, 12 horas, 8 minutos, hora certa para você das baterias Moura. 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Tá na hora, é agora, para girar os destaques dos eletrizantes aqui no Clube na Bola.
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0: o grupo à sua disposição pra primeira da final hoje contra o Anápoli.
1: Paulo Cacheado.
2: Atacante recuperado de lesão também entrou de férias.
0: O jogo de hoje pode se tornar até mais importante que o jogo da volta no domingo no Mangueirão.
2: Médico Revista está participando de congresso científico em São Paulo.
0: Leslie Garcia foi novidade no hotel onde está concentrado o Papão da Curuzu.
2: A qualquer momento, diretoria publicará extrato de contratos com alguns jogadores.
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4: 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Destaque do Bola de hoje, o Hexa é logo ali. Páginas coloridas do Bola, o caderno esportivo encartado no Diário do Pará, na edição desta quinta-feira, feriado de Corpus Christi. Hoje, 4 de junho de 2026. Lembrando que hoje, a partir das 18, Jornada Esportiva Clube, cobertura total para o primeiro jogo da decisão da Copa Verde. Anápolis e Paysandu, direto de Anápolis, lá no Jana Duarte, com o Espiga, Jorge Anderson, tem Gerson Nogueira, Dinho Menezes, o Francisco Urbano e também o Paulo Sérgio Pinto, tá certo? Para você que tá ligado, estamos só começando no Giro do Clube na Bola. Já já voltamos com as notícias e as informações mais importantes para você. É o Clube na Bola, aqui na Clube.
3: 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Meio dia e 10.

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3: Em mais uma decisão, em mais uma final da Copa Verde, é a décima para o Mambo maior do futebol mundial.
4: Vai, Sandu!
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0: Tomazão, Tomazão, se liga, se liga.
1: Tô ligado.
2: 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Pra começar o giro, hoje é dia de Hexa. Vamos começar com o Paysandu em clima de decisão. Alô, bola de fogo! E quem teve uma visita para o plantel Alviceleste no hotel que está concentrado o Paysandu foi o Esli Garcia, que hoje é jogador do Goiás, né? Foi levar seu apoio, levar sua força ao time do povo paraense, o grande Esli Garcia, que disse que tem muito carinho, que o Paysandu é muito especial na vida dele. Que beleza, ô baixinho, de menor. Pois é, então, Esli Garcia. Olha, o jogo de hoje, o Paysandu fazendo a vantagem, uma boa vantagem, ele pode ser o jogo até mais importante que o da volta. Até porque o da volta, o Paysandu fazendo um bom placar, fazendo um bom jogo e levando para Belém uma boa vantagem, certamente o Mangueirão vai ser pequeno. Mangueirão vai receber um público gigantesco. Então o jogo de hoje pode ser apenas o começo e um grande passo para o título no domingo às 18 horas e 30 minutos, quando a bola vai rolar no Olímpico, na segunda casa do torcedor Alviceleste, da segunda casa do torcedor Bicolor, lobo gigantesco pela própria natureza. E o torcedor do Paysandu daquele jeito, hein? Torcedor do Paysandu procurando, torcedor do Paysandu buscando, o torcedor do Paysandu que mora em Goiás, o torcedor que mora na capital Goiânia, o torcedor do Paysandu que mora nas cidades do interior de Goiás, enfim, estarão em Anápolis, torcendo, jogando, fazendo a diferença nas arquibancadas para esse papatítulo do Norte, para esse time do povo paraense, para o gigante pela própria natureza. E amanhã, logo amanhã, o Paysandu já retorna, só vai chegar na madrugada do sábado, mas é possível ainda que o Paysandu faça um trabalho bem leve no sábado, que é para poder jogar no domingo. Aliás, essa viagem vai exigir um pouco, né? Exigir um pouco do time Alviceleste. Vai ter que partir esse grupo para superação, hein? Superação, aquilo que quer o torcedor no Paysandu. O torcedor do Paysandu, ele pede isso, ele quer isso. E certamente esse grupo vai fazer isso, não tenho dúvida disso. O Júnior Rocha, ele está vivendo um momento muito especial no Paysandu Esporte Clube. Ele diz que o Paysandu, em matéria de torcida, é o maior clube que ele já comandou, né? Então, esse momento para ele é super, mega, hiper especial. E foi especial nisso. Olha o time, pode ficar com Gabriel Mesquita, Edilson, Castro, Sapequinha, Quintana e o Boni pela esquerda, ao meio de campo com Pedro Henrique, o Brian, aí o Caio Melo e o Marcinho. O ataque, o Tadisson, né, o Ítalo e o Cleiton Pego. Essa provável formação do Paysandu Esporte Clube pro jogaço com o aço de hoje. Jorge Anderson é quem vai narrar. Jorge Anderson é quem vai contar pra gente aqui do microfone do Timaço, aqui do microfone da Clube, a partir das 18 horas. Alô! O torcedor tá te esperando. O torcedor quer título, o torcedor quer o Hexa da Copa Verde. Vamos já terminar com a Copa Verde por causa do Hexa do Paysandu, se caso ele levantar a taça de Hexa campeão, hein? Tô te falando. Já tinham terminado com a Copa Norte, mas com o Paysandu ganhou mais uma, tinha levado a última e agora essa de 2023, vamos já terminar também com ela, vou te contar, hein? Vou te dizer, como diz o outro, em nome de Argamassa Plastimassa. 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Eu assino embaixo. 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Beleza, fechamento? 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Olha, ontem, um trabalho pela parte da tarde no CT bonito, bonitão mesmo, do Vila Nova. CT diferenciado, hein? A estrutura do Vila cresceu assim, uma grandeza. De parabéns está o Vila Nova Goiano. E o Paysandu ontem fez essa movimentação no CT do Vila. E o técnico trabalhou posicionamento, um trabalho tático, é um trabalho tático bem apurado mesmo, tirando dúvidas e tudo mais, e agora é colocar em prática. Eu já escuto os teus sinais, torcedor Albiceleste, torcedor Bicolor em todo o Pará, em todo o Brasil, em todo o mundo, em toda a capital dos bicolores, na cidade do Lobo. Eu tenho certeza que esse torcedor, assim como hoje, vai estar ligado na clube, vai estar no Mangueirão no próximo domingo, às 18 horas, quando a bola, 18h30, quando a bola rolar. Detalhe é que a diretoria tem que fazer de tudo para que esse torcedor não enfrente problemas para o seu acesso no Mangueirão, hein? É, o presidente prometeu e tem que cumprir isso, porque o torcedor é o ponto principal dessa partida para tudo. O torcedor tem que ser prioridade, principalmente quando se trata de Mangueirão. Ô Lobo, vambora, te liga. É, plugado, concentrado, focado em hoje. Daqui a pouco com mais eu volto na programação do Timaço aqui na Clube. Abraço!
1: Anápolis. Jorge Anderson!
3: Bem, a equipe da Rádio Clube do Pará já fala direto aqui de Anápolis. Nesse momento estamos com 24 graus, temperatura amena, diretamente aqui do bairro Jardim Ana Paula, no bairro onde fica inclusive o estádio Jonas Duarte. Já há uma mobilização, alguns torcedores desde as 10 horas da manhã vindo comprar ingressos presencialmente. A venda até ontem era apenas virtual e hoje abertura também das bilheterias aqui do estádio Jonas Duarte. Alguns torcedores do Paysandu já tendo acesso também a ingressos presencialmente. A torcida do Anápolis se mobilizando, expectativa de 16 mil, há quem fale até em 18 mil na capacidade do estádio Jonas Duarte, que é para 21 mil torcedores para o jogo de hoje à noite. Ingressos sendo vendidos a R$100. Na verdade, é o preço para as arquibancadas cobertas, né? O trecho descoberto, R$60. O mesmo valor, R$60, para o torcedor do Bicolor Paraense. A previsão de temperatura na hora do jogo, por volta de 20 horas, é de 18, 19 graus e sem previsão de chuva. Tempo aberto, como vem acontecendo nos últimos dias aqui em Anápolis e em toda Grande Goiânia. Com relação ao time, o técnico Evaristo Pisa ainda não confirmou, mas certamente vai vai mandar a campo o time com Ravel, Rubinho, Igor, Rafael Costa e Leonan, Cauã, Mila e o nosso conhecido Juninho, né, meio campista Juninho, e mais à frente o trio de velocidade, de movimentação com Fernando Viana, Fernandinho e Matheus Lagoa. Essas as informações, é... do tricolor aqui de Anápolis, o galo da comarca, na programação da Clube, ao microfone da Clube, já falando direto de Anápolis. Grande abraço.
4: Manuel Alves.
5: Hoje é o último dia de treino do Bregafó, pensando no jogo de ida pela terceira fase da Copa do Brasil de futsal adulto masculino contra o Coari do Amazonas. Esse jogo vai ser amanhã às 9 horas da noite no ginásio de Breves. O jogo da volta vai ser no dia 20 também deste mês de junho, lá em Coari no Amazonas, às 9 horas da noite. Torneios de xadrez que estão agendados para acontecer no dia 21 deste mês, o torneio do Residencial Greenville a partir das 10 horas da manhã. No dia 5 de julho, o torneio do COPM a partir das 10 da manhã. No dia 22 de agosto, o torneio do Grêmio Literário e Recreativo Português a partir das 10 horas da manhã. E no dia 12 de setembro, o torneio da Expofac em Castanhal a partir das 10 horas da manhã. A Confederação Brasileira de Voleibol mudou de novo as datas dos dois campeonatos brasileiros de voleibol de base, os dois últimos da temporada que o Pará vai participar. As novas datas, o primeiro deles vai ser o Campeonato Brasileiro Sub-18 Feminino da Primeira Divisão, que será de 6 a 10 de outubro em Saquarema, no Rio de Janeiro. E o outro é o Brasileiro Sub-18 Masculino da Divisão Especial, que vai ser de 15 a 19 de outubro, também em Saquarema, no Rio de Janeiro. Ou seja, os dois serão realizados no mês de outubro. 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
6: Aqui no Clube da Bola, vamos falar da Tuna Luso Brasileira, time comandado pelo técnico Robson Melo, trabalhou hoje pela manhã no campo do 2º BIS, Batalhão Pedro Teixeira, em frente ao estádio Francisco Vasques da Tuna Luso Brasileira. Trabalho técnico e tático, também um recreativo, visando, é claro, a partida do próximo sábado, portanto, às 16 horas no estádio Frei Epifânio da Abadia, do interior do Maranhão, contra a equipe do Imperatriz. Jogo que vai acontecer às 16 horas, valendo aí pela 10ª e última rodada da fase classificatória do Campeonato Brasileiro da Série D. Do primeiro confronto, na primeira etapa, primeira fase, lá no estádio Estrelão, na cidade de Augusto Corrêa, houve empate de 3-3. Tuna 3, Imperatriz também 3. E agora é uma nova situação, é a última rodada. A Tuna já está classificada à próxima fase, uma vez que no último jogo contra a equipe do Trem, do Amapá no estádio Baianão, venceu pelo placar de 1-0. Agora, diante do Imperatriz, no próximo sábado, quer melhorar a sua posição. No momento, a Tuna é a terceira colocada com 13 pontos ganhos. 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É isso aí, a Tuna Luz Brasileira, portanto, jogando essa última partida fora de casa. Depois já vem a fase do mata-mata. Primeiro mata-mata portanto. Olha, após o treinamento de hoje pela manhã, a galera aí selecionada pelo técnico Robson Mello almoçou, a delegação almoçou na Vila Olímpica e caminhando, viajando com destino à cidade de Imperatriz, no Maranhão. Tuna, portanto, já em viagem com destino à cidade do Maranhão, Imperatriz no caso, para sua apresentação no próximo sábado, o time cruzmaltino do Frei Epifânio Abadia, valendo pela última rodada do Brasileiro da 4ª Divisão. Medido pelo peso, sintonizado aqui no boletim da Tuna, a exemplo também do Igor Andrade. Nossa participação no Clube na Bola.
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8: Paulo Sérgio Pinto.
9: Copa Verde, decisão, jogo de ida hoje, 20 horas no estádio Jonas Duarte, em Anápolis, Goiás, Anápolis e Paissandu, com Leonardo Viles, Lorenzato do Mato Grosso, Alex Sandro, Quadros Tomé de Roraima, Joverton, Wesley de Souza Lima de Rondônia, Angleilson, Marcos Vieira de Monteiro de Rondônia, Johnny Kamenak Rocha de Goiás, árbitro de vídeo, Emerson de Almeida Ferreira de Minas Gerais, assistente de árbitro de vídeo, José Reinaldo Nascimento Júnior do Distrito Federal, assistente de árbitro de vídeo 2, Rodrigo Batista Raposo do Distrito Federal, observador de árbitro de vídeo, Fabrício Vilarinho da Silva de Goiás. Jogo de volta, domingo, 18h30 no Estádio Olímpico, Mangueirão, Paysandu e Anápolis, com Alisson Sidney Furtado, do Tocantins, árbitro de vídeo, Paulo Renato Moreira da Silva Coelho, do Rio de Janeiro. No Campeonato Brasileiro da Série D, 10ª rodada, sábado, 16 horas, no estádio Augusto Antunes, em Santana do Amapá, trem do Amapá e Águia de Marabá, com Leonardo Chaú Paixão do Amazonas. No estádio Frei Epifânio da Abadia, em Imperatriz do Maranhão, Imperatriz e Tunaluso Brasileira, com José Magno Teixeira do Nascimento, do Rio Grande do Norte. Domingo, 15 horas, no estádio Os Pioneiros, em Pato Branco, no Paraná, Azures e Brasil de Pelotas do Rio Grande do Sul, com Van Belto Lisboa Valente. No Campeonato Brasileiro de Futebol Feminino, Sub-17, Grupo E, segunda rodada, domingo, 15 horas, no Complexo Esportivo 19 Futebol Clube, em Ribeirão Preto, São Paulo, Ferroviária e Clube do Remo, com Ana Caroline Deleutério de Souza Carvalho, de São Paulo. 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Campeonato Paraense de Futebol Profissional, Série 2, segunda fase. Jogo de ida hoje, 15h30, no estádio Jaime Sena Pimentel, em Tupiranga, e Tupiranga Independente, com Joel Nazareno Ferreira Cardoso, Tânia Lopes da Silva, Jordão das Neves Martins e Everton Vieira da Silva Souza. Amanhã, no estádio Modelão, em Castanhal, Isabelense Carajás com Cléber da Costa Lobo. Jogos de volta em Bragança, Caeté 0, PFC Paragominas 2, em Augusto Corrêa, Urumajor 3, Santos 0. Domingo, 16 horas, no estádio Navegantão, em Tucuruí, Independente, Itupiranga, com Marcos José Soares de Almeida. Quarta-feira, 17 horas, no estádio Rosenão, em Paraupebas, Carajás e Isabelense. A primeira semifinal está definida entre PFC Paragominas e Urumajor. Na Copa Regional Sul Sub-20, decisão, jogo de volta. Hoje, 16 horas, no estádio Geraldo Miguel, em Tucumã, Atlético Tucumã e Tailândia, com Suane Aires de Souza. Na Super, campeão Copa Pará Sub-20, primeira fase, hoje, 15h30 no Seju Campo 1, Tunaluso Brasileira e Santa Rosa, com Murilo Augusto Amora de Almeida. Em local e data definir, vão jogar Atlético Tucumã ou Tailândia contra o Altamira. O presidente do TJD Pará, Dr. Rodolfo Serino, indeferiu o pedido de suspensão do Campeonato Paraense de Futebol Profissional da Série 2, porém determinou que não haja homologação da federação dos resultados dos dois jogos entre Isabelense e Carajás nas partidas válidas pela segunda fase do campeonato, até que haja uma deliberação do tribunal. Só para lembrar, é a denúncia do União Paraense contra o Isabelense, que teria utilizado de forma irregular o atleta Henri Augusto Oliveira Conceição. São as novidades da FPF aqui no programa Clube na Bola, falando sempre em nome de Ferro e Melo Advogados, advocacia criminal especializada, sob os cuidados dos doutores Eduardo Ferro e Gustavo Melo, o bruxo da advocacia criminal em Tailândia e na rodovia Augusto Montenegro, no Parque Office, sala 213, telefone 919-9142-3779. 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
10: Águia! Paulo Henrique!
11: E o Azulão Maramaense treinou ontem pela parte da tarde no estádio Zinho Oliveira. Trabalho tático e, olha, posicionamento, transição, aprimoramento nos fundamentos, que é o passe. Luiz Carlos Vinck chegou com uma nova filosofia de trabalho no Águia, que está dando o que falar. Jogadores estão gostando demais, porque realmente a parte de transição é que está dando certo e os jogadores estão assimilando tudo. Isso é que é importante. A gente já vai ver isso contra o Trem. Se vai ganhar, não sabemos, mas que tem que ser colocado em prática, isso é que é interessante. Foi o que disse o técnico Luiz Carlos Vinck ao microfone da Rádio Clube de Marabá. Jogador William Daltro não irá para a cidade de Macapá. Ele está pendurado com 2 cartões amarelos e, portanto, não pode correr risco de tomar o terceiro. Kaique vai ser o seu substituto. Time praticamente definido para encarar o Trem no próximo sábado, 16h, estádio Augusto Antunes, em Santana. Iago Reis, Bruno Limão, Dedé Wendel e Wesley, Kaique, Carlos Maia e Felipe Pará. O ataque com PH, Alex Silva e Diogo Carlos. É o Azulão Maramaense em busca de uma vitória em solo amapaense. O Águia precisa vencer para ir a 21 pontos e liderar o grupo 5 do Campeonato Brasileiro da Série D. De Marabá, Paulo Henrique para o Clube na Bola.
12: Jerônimo Bezerra.
13: Boa tarde, amigo Vídeo Clube. O brasileiro Felipe Luiz deve mesmo ser o novo treinador do Mônaco. O time francês está disposto a pagar a multa, cerca de R$160 mil por jogo, até que o treinador consiga legalizar sua situação junto à UEFA. Felipe Luiz ainda não tem licença para trabalhar como técnico na Europa. 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E ontem aconteceu a primeira partida decisiva da Copa Sul-Sudeste. O jogo foi na Ressacada e o Avaí venceu a Chapecoense por 3-0. Partida de volta no próximo domingo, dia 7, na Arena Condá. Amistosos desta quarta-feira: Dinamarca 0, República do Congo 0, Luxemburgo 0, Itália 1, Holanda 0, Argélia 1 e Polônia 2, Nigéria também 2. Hoje tem a decisão da Copa Verde, partida de ida, às 20 horas no Jonas Duarte. Total cobertura do Timão campeão do rádio, Anápolis e Paysandu. Amistosos internacionais para hoje: às 14 horas, Suécia e Grécia; às 16, Espanha e Iraque; às 16h10, França e Costa do Marfim; às 23 horas, México e Sérvia. A nossa participação no programa Clube na Bola. Boa tarde.
12: Wellington Campos.
14: Alô, amigos da Clube. E agora faltam 7 dias para a Copa do Mundo. E os Estados Unidos alertam os torcedores estrangeiros e as delegações que vários jogos podem sofrer atrasos prolongados devido às trovoadas. Nos Estados Unidos, o jogo é interrompido imediatamente. Se um raio for detectado a cerca de 13 quilômetros de um estádio, o reinício do jogo só pode ser retomado após 30 minutos, sem novos raios. Se um novo raio for detectado, terá que reiniciar a contagem de 30 minutos. O jeito é pedir para São Pedro não chover. Tomara que a FIFA tenha feito um acordo com ele. E antes de falar da seleção brasileira, a França, uma das favoritas da Copa, enfrenta a crise dos principais jogadores insatisfeitos com a federação após anunciar apenas 8 ingressos para cada atleta, sendo 2 gratuitos e 6 pagos. Os craques franceses querem muito mais ingressos para atender amigos e parentes que virão para os Estados Unidos, Canadá e México. A seleção brasileira nesta quinta está fazendo o trabalho em 2 períodos. Neste momento, o treinamento é fechado no CT Columbia Park, às 13h30 no nosso horário, 14h30 aí do Brasil. Entrevistas de Wesley e Fabinho. À tarde, 17 horas, 18 horas aí, novo treinamento no CT Columbia Park. 15 minutos para que a imprensa possa registrar. Seleção brasileira que tem o atacante Igor Thiago realizando um sonho de jogar pela nossa seleção uma Copa do Mundo.
15: Cara, é uma ansiedade boa, é um sentimento bom de disputar minha primeira Copa do Mundo. Estou muito feliz de fazer parte desse ciclo, junto com os meus companheiros de equipe. É, sem dúvida vai ser um ciclo que vai ficar marcado para a história, assim eu espero.
14: Time que treinou tem essa formação: Alisson, Wesley, Marquinhos, Gabriel Magalhães, Douglas Santos, Casimiro, Bruno Guimarães e Lucas Paquetá, Rafinha, Igor Thiago e Vinícius Júnior. Tá falado de Nova Jersey, o Wellington Campos com a seleção brasileira.
7: Ao vivo. Seja bem-vindo.
16: O torcedor do Clube do Remo, torcedor do Fenômeno Azul, a maior torcida do norte do Brasil.
17: Cacheada.
16: Ô, Tomazão, tô sabendo quem é você, meu amigo. Eu ia fazer um fecho legal pra você.
17: Feriadão bacana, com aquela farinha de charque.
16: Tomazão, tudo delícia. Bem, né, Tomazão? Nos feriados estamos aqui, né, graças a Deus, sempre... E brevemente estarei fazendo uma cirurgia aí, tomara aquele joelho, né, do lado direito, né?
17: Mas vai dar tudo certo, se Deus quiser.
16: Vai dar tudo certo. Para voltar com força total, o doutor Jean Clique vai fazer a cirurgia, inclusive ele está num congresso aí no Rio de Janeiro, em São Paulo.
17: Tá doido para me pegar também.
16: É mesmo, Tomás? O teu o quê? O teu é...
17: Quadril.
16: Quadril, né? Mas dá tudo certo, Tomás. Um abraço, Tomazo, estamos juntos aqui nesta quinta-feira, feriado Corpus Christi. O Timão campeão do rádio, abastecendo você de notícia. Olha, o atacante Gabriel Tagliari, ontem esteve com o doutor Jean Clay, logicamente fazendo uma reavaliação daquela contusão que ele teve, né, na coxa. O jogador já está recuperado, graças a Deus, está saindo de férias também, né, ele retorna até o dia 20, os jogadores todos estão, tem que estar aqui, todos os jogadores e também os novos contratados. Para isso, está lutando o executivo de futebol, o nosso Luiz Wagner. Então, Talari é outro jogador. E quem está fazendo também tratamento do NASP é o João Lucas, né? Vocês sabem que o João Lucas teve aquela cirurgia, né? Ele ainda está fazendo tratamento no NASP, esteve hoje, inclusive, pela manhã. O executivo de futebol, o Luiz Wagner, ele está tentando aí concluir algumas rescisões de contratos. E ele me disse que só quando tiver tudo ok, eu extrato tudo nos conforme da lei, né, para não ter nenhum problema. Jogadores sendo liberados vão para outros clubes, né, se for para o exterior, que vá para lá, mas o clube do Remo tem que dar um jeito nisso aí. É isso que está tratando, fazendo o executivo de futebol, o Luiz Wagner, ter repassado isso para membros da imprensa.
17: Cachorro,
16: diga.
17: Tem essa informação do Marcelinho, né? A preocupação do Remo é não perder jogadores.
16: O Marcelinho, Tomás, ele
17: só pode sair se for para o exterior, né?
16: Vai para o exterior, exatamente. Eu não acredito que ele vá para o exterior, não, tá? Ele está muito bem no clube do Remo, tá? Tá no bom momento, né? A não ser que apareça um clube aí, né? Mas eu... Vamos aguardar. Não dá para a gente ficar também especulando aqui, né? E o Wagner disse que não tem nenhum oficial. Apenas ele toma conhecimento através das redes sociais, né? Mas não existe nenhum. Eu tentei até o contato agora com o Wagner, ele mandou o zap para mim dizendo que está numa reunião e quem sabe pode ter alguma novidade com relação a isso. 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O médico ortopedista, Dr. Jean Clay, e coordenador do NASP, ele está em São Paulo, viajou ontem à noite para São Paulo, está agora em São Paulo participando de um congresso científica, né? Discussão científica, e o Dr. Jean Clay atuando neste momento como um debatedor neste congresso aí, uma mesa redonda, como resolver o implantes convencionais 2, fratura distal úmero infraarticular. Olha só, isso aí é a medicina, né, Tomado? A medicina não é fácil, não.
17: Te mete nisso, Cachorro.
16: Te mete nisso, exatamente. Te mete nisso que isso é problema, né, Tomado? Nós estamos aqui, Tomado, tu tá com o quadril e eu no joelho. Pelo amor de Deus, então tá tudo bem. Bom, o Bainão, já falei aqui, está recebendo esse trato aí no gramado, com o japonês e toda a equipe dele, alguns reparos também na toca do Leão, tudo isso já foi falado aqui. E a toca vazia, né? Vazia. O Rangel também já viajou, estará voltando para continuar com o seu tratamento. Quer dizer, mas já está com uma joelheira, está mobilizado. Eu falei com ele, está mobilizado o joelho dele, né? Então, só tomar as medicações e, se Deus quiser, vai dar tudo bem para o nosso Marcelo Rangel quando retornar, né? Já com o trabalho aí. Ainda bem que nós temos bons goleiros, como é o caso não só do Rangel, como também do Ivan Quaresma e do Igor Vinhas. Prefeitura Municipal de Augusto Corrêa, administração do prefeito Estela Nogueira, o pai da doutora Giordana Nogueira, COPM, domingo sensacional para você. 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Que beleza, tudo isso no COPM, um clube para chamar de seu presidente, é o Coronel Costa Júnior. Vem aí o futuro presidente do COPM, o Coronel Barra. Bom, estão oferecendo aí zagueiro lá de Minas Gerais para o clube do Remo e um lateral esquerdo, né? E vamos aguardar aí que já a gente vai ter essa informação. Com relação ao zagueiro Zé Ivaldo, lá do Santos, não tem nada de concreto, não tem nada, a diretoria nada sabe, nada fala. Mas a gente, é bom de citar aqui, porque eu tive uma conversa com o setorista lá do Santos, me disse que fizeram uma sondagem. A diretoria do Clube do Remo tem direito a fazer sondagem, saber esse ou aquele jogador, porque o Remo não pode errar nestas contratações. Eu me lembro que o presidente, numa entrevista para a Remo TV, disse que o Remo, no início, teve erro. Errou no planejamento e agora não pode errar. É isso aí, Tonhão, tá certo. 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Remo, portanto, ontem uma entrevista, ontem, muito legal, viu, Tomás, com o nosso Cabral, rapaz. Muito, colocou legal essa questão de orçamento do clube do Remo. Remo é um clube que não tem débito na Justiça do Trabalho, não está devendo ninguém e recupera samba aí, vai avaliação.

0: dia 20 para continuar o trabalho em busca de uma grande campanha agora na virada do Campeonato Brasileiro da Série A. A elite, elite do futebol brasileiro, é aqui em cima, é aqui em cima. É pensar nos jogos que vem pela frente, somar pontos para, no mínimo, permanecer nesta competição. Daqui a pouquinho eu volto, sempre na programação da Clube, com mais informações do Clube no Remo. O Remo que está de férias e só voltará a jogar, Tomazo, no próximo dia 22 ou 23 de julho contra o Coringão Itaquerão.
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7: 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Liane Coelho, Jones Tavares, a partir de agora comigo na linha de passe, para a gente bater um papo e essa resenha desta quinta-feira decisiva, de clima, de decisão. O Hexa para o Paysandu está logo ali. Anápolis e Paysandu, a gente começa logo com a principal informação do dia, que é, sem dúvida alguma, esse jogo que começa às 8 da noite com a cobertura total do Timão campeão. E a expectativa dos nossos comentaristas. Liane Coelho, Jones Tavares. Vamos ver quem está primeiro aí. Boa tarde e aquele feriado especial para você.
8: Boa tarde, amigos ouvintes da Rádio Clube.
7: Então já estamos como os dois aí. Estamos como os dois.
8: Entrou os dois rápido.
7: Então, primeiras damas, meu caro Jones, Liane Coelho, aquele abraço.
8: Claro, lógico, evidentemente.
7: Beijão no coração, prazer estar com você aqui, na nossa linha de passe, Liane.
9: Boa tarde, Tomásio. Boa tarde, Jones. Uma ótima tarde a todos. Um ótimo feriadão a todos, né, Tomazão?
7: É isso. É feriado, mas sem com trabalho, né? Que é o mais importante.
9: É muito, né, Tomásio?
7: Jones, aquele abraço, boa tarde para você também.
8: Um grande abraço a você, a nossa querida companheira, e aos demais integrantes da nossa equipe de esporte. Um abraço especial, com todo carinho, a todos os nossos ouvintes que estão aptos em saber as grandes notícias que nós temos para dar para torcedores de Paysandu, inclusive.
7: Bom, vamos direto.
8: Principalmente,
7: ao
8: né?
7: Vamos ao assunto principal do dia, que é a decisão. O início da decisão da Copa Verde. Liane, a tua expectativa de um Paysandu que viveu nas últimas 48 horas esse, quer dizer, o início, né? Aquela comoção com relação ao Vargas, mas superada, jogadores unidos, já prometendo correr e jogar não só pela instituição, mas também para o Vargas, para que ele possa superar mais esse momento difícil. Mas é um jogo de opostos, teoricamente. Paysandu é o terceiro colocado, caiu para a terceira colocação depois da derrota para o Figueirense, mas joga contra o Lanterna, o Anápolis, que o Paysandu já venceu na competição, mas priorizou a Copa Verde como uma conquista lá para a temporada 2026, além, lógico, de tentar se manter na Série C. Que jogo é esse? Qual é o tamanho do jogo para o Paysandu? Você fala, Liane.
9: Tomás, é difícil você ter a entrega de 100% para tudo, né? Isso é muito óbvio, até porque tem controle de cargas. Eu acho que o Paysandu criou aquela gordurinha na Série C justamente para poder pensar na Copa Verde. É, você chega numa final, obviamente há uma expectativa de você lutar de fato para conseguir, né, vencer, conseguir levantar título, ainda mais o Paysandu com todo o histórico que tem em Copa Verde. É um Paysandu que já enfrentou o Anápolis. É importante lembrar que esse confronto contra o Anápolis, aqui em Belém, inclusive, ele foi debaixo de chuva, né? E debaixo de chuva complica muito para você entender
7: o que chuva
9: do jogo. Muita chuva, né? Então, às vezes você se prepara para fazer um estilo ali de programado pelo técnico que na hora cai por terra, né? Por conta do gramado da Curuzu, importante reforçar também. Agora, eu acho que é uma diferença muito grande. Eu acho o Paysandu muito mais encorpado. Fazendo um comparativo do último confronto aí de Copa Norte contra o Nacional, eu acho que o Anápolis vai exigir um pouco mais, pelo que a gente já viu, por ter jogadores pontuais aqui e ali. Mas eu ainda vejo o Paysandu um time muito mais encorpado, individualmente, coletivamente, no comparativo contra o Anápolis.
7: Dentro desse aspecto, o Paysandu tem um certo favoritismo, Jones?
8: Não acho. Favoritismo é uma palavra que não está na cabeça do técnico Júnior Rocha, que está preocupado exatamente com o rendimento passado da equipe. E o Júnior Rocha vai manter aquela equipe que ele vinha jogando como titular absoluto e que deverá ser colocada em campo nesse confronto. O Paysandu Esporte Clube, ele busca um sexto título da competição da Copa Verde, hoje lá em Anápolis. E a equipe bicolor vai lutar efetivamente para tentar eliminar o adversário e conseguir efetivamente tudo aquilo que nós, paraenses, precisamos, que é exatamente conquista de títulos, como o Paysandu tem obtido efetivamente dentro das competições.
7: Bom, já a gente vai dar continuidade e principalmente falar sobre o time que o Júnior Rocha pretende colocar no jogo, se vai ter controle de carga. Para mim, eu acho que vai ter, pelo menos a informação que eu tenho é que de repente um ou dois jogadores podem ser poupados, principalmente para o jogo da volta. Mas o Dinho deu no destaque aqui que o jogo de hoje, ele pode ser mais importante em função de um resultado, de uma vantagem, para você poder administrar para a conquista da volta. Tudo isso a gente vai falar aqui. 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Liane, vamos começar contigo. É um jogo que você pode ainda tentar um controle de carga ou você entra com força máxima para tentar fazer a vantagem, como disse o Dinho, para garantir essa vantagem e administrá-la no jogo da volta?
9: Olha, o meu controle de carga, eu estando à frente do Amazão, ele não seria o time totalmente mesclado. Óbvio que são dois confrontos, né? Seria importante para o Paysandu 1-0, assim como foi com o Nacional, né, no primeiro jogo, e aí depois entrega total no último, ok. Eu acho que essa é uma possibilidade a ser pensada, sim. Mas o meu controle de carga, ele seria tendo alguns respaldos, né? Eu acho que, vamos lá, primeiro, eu consigo pensar numa zaga do Paysandu que não é a titular, mas que trabalha muito bem, né? Quando eu falo titular é com a ausência do Castro, mas tem aqui o Quintana, o Bruno Bispo e por aí vai. Pelo lado direito, eu não iria abrir mão de ter o Edilson, por exemplo. Ele já não ia entrar nesse meu controle de carga, eu já teria um pouco mais de dificuldade. Lá na frente, pensando em titularidade, eu acho que o Pego tá apto para atuar. Pelo lado esquerdo, pode pensar, como foi no último jogo do Taboca, que o Facundo entrando depois. Então, eu acho que o meu controle de carga, ele seria muito, muito pontual, principalmente como centrando ali no meio de campo, Tomás.
7: Até porque quando você faz um controle de carga alterando muito a estrutura da equipe que é considerada titular, a equipe sente, foi o que aconteceu no jogo com o Figueirense, né, Jones?
8: Claro, lógico, evidente. Eu acredito que efetivamente o Paysandu vai manter aquela escalação, como eu disse há pouco, e efetivamente nós teremos que cumprir com o técnico a expectativa de que o Paysandu Esporte Clube tem que efetivamente conseguir o resultado, que é o que mais interessa para todos nós. Olha, esperamos que isso aconteça.
7: É bom lembrar que o Pedro Henrique tem dois cartões amarelos, né? É um tipo de jogador que todo jogo ele pega cartão. Tem sido, inclusive, assunto de debate. Até o próprio Júnior Rocha falou na entrevista coletiva, questionado sobre isso, pelo número de cartões excessivos que leva o Pedro Henrique, até pela posição que exige muita marcação, é aquela pegada, é um jogador que tem essa pegada muito forte, né, Liane? Então é um cuidado a mais que o Paysandu terá, porque você perder o Pedro Henrique para o jogo decisivo seria muito ruim, né?
9: É, o Pedro Henrique, eu acho que a gente concorda que ele figura no time titular, com a qualidade que ele tem e por aí vai. Eu acho, sim, que há muitas vezes a exposição de onde ele está, né, sendo como um volante, por conta do cartão amarelo. Não acho que ele seja jogador indisciplinado, apesar de que no último jogo eu acho que teve um cartão ali específico, o segundo, que poderia ter sido evitado. Mas a gente sabe que há uma exposição, até porque você tem com ele um Marcinho que se lança muito lá na frente, um Caio Melo que se lança muito lá na frente, pela característica, e muitas vezes sobra para ele interceptar e proteger a zaga, né? Então eu acho que existe, sim, o ponto ali da função que ele cumpre. Ele mesmo falou em coletiva que ele prefere levar cartão amarelo do que permitir o gol do adversário. Eu acho que o torcedor concorda com ele também. Agora, isso acaba dando algumas dificuldades, né? Porque na ausência, por exemplo, em alguns momentos do Marcinho, do Caio Melo, o Pedro Henrique assume essa responsabilidade ali no meio de campo. Então, se torna uma ausência. E aí, de fato, precisa ter esse cuidado para não desfalcar tanto o time.
7: Quando a gente fala do controle de carga, voltando ao assunto anterior, existia um problema, embora eles tenham treinado normalmente, mas eu tenho as minhas dúvidas com relação à titularidade, embora acho que possam começar o jogo. Quintana e Caio Melo são dois jogadores também imprescindíveis. O Caio Melo, então, que subiu muito de produção, tecnicamente hoje é um jogador que faz muita diferença no meio-campo do Paysandu, ao lado do Marcinho e do próprio Pedro Henrique. E o Quintana, que acabou surpreendendo, que não saiu, ficou, ganhou a condição titular, mas com o Bruno Bispo também faz esse revezamento, Jones. Seria prudente ou é melhor começar com o que tem de melhor? E se for o caso, olha, eu tenho informação de que se não fosse a expulsão do Pedro Henrique, Liane, que foi citada há pouco por você, no jogo passado contra o Figueirense, o Matheus Vargas seria substituído no intervalo, justamente para aquele controle de carga para quem estava voltando depois de muito tempo. E o Matheus Cargas permaneceu, Matheus Vargas permaneceu no jogo e acabou sofrendo a contusão. Ou seja, se não há expulsão, o Matheus seria substituído. Mas na vida tudo tem um propósito, né? Então vamos colocar nas mãos de Deus. Hein, Jones? Essas duas posições, por exemplo, elas são imprescindíveis ao Paysandu?
8: Sim, todo jogador que trabalha no meio de campo de um time é imprescindível efetivamente quando ele é realmente titular. E para isso já está decidido. O técnico do Paysandu, o Esporte Clube Júnior, como eu disse há pouco, vai manter aquela equipe que vem jogando, considerada titular por ele. E tem mais um handicap para a equipe do Paysandu. O Anápolis não terá dois excelentes jogadores, praticamente o meio de campo da equipe do Anápolis, lá nesse confronto. Sabe quem são de fora? Os jogadores do Anápolis que não estarão jogando, efetivamente, será o Matheus Vargas e o Alex Sandro. Então, esses jogadores são imprescindíveis na equipe titular da equipe do Anápolis e não estarão presentes contra a equipe do Paysandu. Isso é um handicap muito bom para a equipe Alves Celeste, que tem essa vantagem, efetivamente, de conseguir um grande resultado para o futebol paraense.
7: Vou falar no Anápolis, o Pisa, né, o técnico do Anápolis, o Evaristo Pisa, ele tem mais ou menos o time escalado aqui. Depois eu vou falar do time do Paysandu. Não creio que o técnico Júnior Rocha mexa lá no ataque. Ele deve manter aquele mesmo trio do jogo, embora o Juninho já vem pedindo passagem aí, apitando forte ali, né? O Ravel, Rubinho, Igor, Rafael Costa e o Leonan, o Cauã, o Mila e o Juninho, né? Aquele paraense que todo mundo conhece, jogou no Paysandu na Tuna. O Matheus Lagoa, o Fernando Viana e o Fernandinho. Seria esse o time do Evangelho.

0: as vitórias em relação ao confronto aqui de rivalidade entre as equipes. E o estádio Jonas Duarte fica bem no acesso aqui à entrada da cidade, que fica a 50 quilômetros, né? Rapidinho, 50 minutos, você tira de Goiânia para cá, fica no caminho também quem vai para Brasília, mais 140 Brasília. Tem os torcedores aqui comprando ingressos, deixa eu fazer o registro. Torcedores aqui do Galo da Comarca, né, Tomazão?
1: Exato.
0: Fala, meu amigo, grande abraço. Boa tarde, tudo bem? Olha aí, com a camisa, tá com o filho aqui?
2: Sim.
0: Não quer falar se é aqui de Anápolis mesmo? Sim. Boa tarde, Rádio Clube do Pará.
2: Sim, cidadão, não consegui.
0: Como é que tá a confiança do torcedor pro jogo de hoje?
2: Tá firme. É, firme, confiança. Tá.
0: Qual é o placar de vocês?
2: 3-1.
0: 3-1, rapaz? Mas pro Papão, né? Não.
2: Pra nós, né? Não, pra nós, né?
0: Obrigado. E seu nome, garoto? Olha aqui o torcedor. A turma comprando ingressos agora tá quanto o valor, meu amigo?
3: R$60.
0: 60, área descoberta, né? Ainda tem ingressos, né?
3: Tem sim.
0: Ainda tem bastante ingresso aí pra torcida?
3: Tem sim, tem bastante ingresso ainda.
0: Tinha alguns torcedores do Paysandu mais cedo aqui também, né? Você chegou a ver, não?
3: Não, não cheguei a ver, não.
0: Tá. Beleza. Como é seu nome, garoto?
4: Cauê.
0: Cauê? Como é que tá, olha, com a camisa aqui do tricolor, não é isso? Como é que tá a sua confiança pro jogo daqui a pouco, Cauê?
4: Boa.
0: Pra cá.
4: Vai ser, acho que vai ser uns 2-1.
0: 2-1 aqui, a confiança, obviamente, do torcedor do Anápolis. E aí, meus amigos, tudo bem? Boa tarde. Comprando os ingressos aí, a torcida jovem aqui também. Como é que tá a expectativa de público hoje? Turma tá confiante, Anápolis?
3: Vai dar cheio. Acho que vai dar lotado esse jogo na final, né?
0: Final, não é isso?
3: É.
0: Beleza. Obrigado. A turma tá meio tímida aqui, mas está aqui o nosso amigo. Vem cá, tá com o ingresso na mão. Boa tarde, qual é o seu nome?
5: Fábio.
0: Tudo bem, Fábio?
5: Tudo bem.
0: Tudo na paz?
5: Tudo na paz.
0: Como é que vocês estão vendo? Como é que tá a tua expectativa, né, para esse time do Anápolis e como é que vocês estão vendo esse time do Paysandu para esse jogo?
5: A expectativa é que o Anápolis vem numa crescente, né? Já ganhou a Copa Centro-Oeste, né? Vem fazendo bons jogos. E não tá bem na Série C, mas porque vem vindo às vezes jogando com o time, né, mais reserva para possibilitar a garantia dos dois títulos, né, que é a Centro-Oeste e agora a Copa Verde.
0: E os jogadores, quem você destaca? O Juninho passou muito tempo, né, lá pelo futebol do Pará, conhece bem o Paysandu.
5: Isso, bom jogador. É, chegou aqui, já garantiu a titular, né, e o... Tem outro jogador lá da frente lá, que eu gosto muito dele, que é da reserva, o... Como é que é o nome, não, Fábio? O Lagoa.
0: Lagoa.
5: O novo professor aí garantiu ele como titular e ele tá sendo um excelente jogador.
0: E o Paysandu?
5: O Paysandu, como sempre, né, é um time difícil de ser batido, e eu tenho acompanhado ele na Série B, time muito bom, já vi, tô vendo ele jogar direto, e quando eu cruzo... Pedra no caminho de muito time grande e com certeza você pode ter certeza que não vai ser jogo fácil para nós, não.
0: Obrigado, meu amigo. Grande abraço. Já com o ingresso na mão aqui com a família.
5: Garantido aqui o ingresso.
0: O público vem peso. Como é que tá a expectativa sua em particular aqui de lotação do estádio? Capacidade total ou não?
5: Durante a semana eu estive conversando aí com alguns amigos, né? O pessoal que foi no meu trabalho. Ah, o pessoal tá bem empolgado. Hoje aqui vai, né, contra o Rio Branco já teve lotação boa, agora quanto o Paysandu, que é uma expressão maior, acho que com certeza vai ficar um pouco bem mais forte.
0: Obrigado, meu amigo, bom jogo, viu?
5: Obrigado.
0: Um abraço. Esse é o nosso registro, Tomazão, Rádio Clube do Pará, aqui com a venda já presencial, né, nas bilheterias aqui do Jonas Duarte, no registro direto da nossa querida Anápolis, viu, Tomazão?
1: Valeu, Espiga, ninguém te ganha, Espigão.
0: Tu és espetacular, Tomazão. Grande abraço. Daqui a pouco a gente volta na programação com mais informações. Estava vendo se tinha algum torcedor do Papão, mas parece que a turma veio mais cedo. E claro, ainda temos a tarde toda de vendas, né, Tomazão?
1: Com certeza.
0: Tem na entrada principal e a Fiel. Temos muitos goianos, obviamente, muitos paraenses, no caso, que residem em Goiânia e no interior do estado de Goiás, né, Tomazão?
1: Tá certo. Grande abraço e um bom trabalho para você, com grandes narrações hoje, com muitos gols, né? a favor do Papão, não é isso, Dinho?
0: É isso, e a turma, meu amigo, um grande abraço, já encontramos vários amigos aqui também em Goiânia, né? Estávamos em Goiânia, viemos aqui para Nápoles, nosso amigo Eduardo, nosso amigo Cazu, rapaz, o Chilavé veio de Floripa já direto para cá, o homem é pai do Ebicolor, um abraço também.

0: bem nosso Carlos Magno, nosso amigo Helene Canaã dos Carajás, nosso querido Arthur Jansen, da Fábrica Esperança, todo mundo acompanhando o microfone da Clube e a galera interagindo. A turma lá, o Pampam também, toda a família, viu, Tomazão? É a audiência do Canhão da Clube.
1: Tá certo. Um abraço pra você. Valeu, Jorge. Aí o Anderson falando ao vivo conosco, direto de Goiânia, dando o clima dessas horas que antecedem o primeiro jogo da decisão da Copa Verde. Já já a gente continua, vai falar mais um pouquinho do jogo no final, mas vamos falar do Leão também. Tem a Tuna, tem o Águia, tudo isso para você aqui na nossa linha de passe. 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
2: Ainda não, Tomazão.
1: Jones, já tem a sua?
3: Já. Já tá preparadíssima já.
1: Tá certo, vamos torcer. Tá faltando só uma semana. Ainda temos um amistoso sábado com o Egito. O Wellington Campos já falou aí, o Brasil já praticamente escalado e a expectativa para a estreia. E o Remo, que vive essa expectativa da liberação daqueles jogadores que não estão sendo utilizados. A gente já falou aqui de nomes, já falou de listagem, não adianta estar falando aqui, malhando em ferro frio. Mas que o Remo precisa liberar para enxugar um pouco o elenco, para contratar de 5 a 6 jogadores. Também é outra polêmica, porque nomes surgem e muitas especulações, porque oferecimento não falta, né, Jones? Tem empresário do Brasil e do mundo oferecendo jogador para o Remo, né, Jones?
3: Não tem dúvida nenhuma. E olha, aí o clube do Remo está olhando efetivamente o quanto pode gastar nessas contratações, e que não vai ser pouco. O Remo, segundo as informações que eu tenho, tem 5 mil para contratar efetivamente outros jogadores que deverão vir para o futebol do Leão Azul. Especulações, eu estou falando especulações, mas tem alguns aí que já estão praticamente acertados com o clube do Remo. Vamos lá, o que eu tenho aqui na mão: Dantas, médio volante do Novo Horizontino; Bruno Tobata, do Internacional de Porto Alegre, já foi a jogador do Palmeiras, que foi um belo jogador, vou vir jogar. Zé Rafael, está no Santos. Um meia que não apareceu muito na equipe santista, mas jogou muito bem quando estava na equipe da Sociedade Esportiva Palmeiras. Depois que o Santos caiu de produção.
1: Ele jogou no Bahia também.
3: Bosquila, do Operário de Campo Grande. Ele tem feito grandes jogos e é um jogador muito interessante que o clube do Remo tem praticamente acertado com ele a sua vinda para o futebol do Leão Azul. Ele tem 28 anos e o Márcio, que é um jogador também garoto, que está no Maceió, e espera-se que ele possa também vir para a equipe do Leão Azul. E ele foi jogador da Portuguesa de São Paulo.
1: Mas esse Márcio aí, Márcio o quê? Márcio o quê? É? Márcio o quê?
3: Márcio. Rapaz, Márcio. Eu só vendo depois. A minha letra aqui é escapulinha, eu não sei o que é. Mas tem outro nome. Tem um segundo nome. E tem o Chico Costa, né, que está praticamente acertado, né? É um jogador gaúcho, tem 1,84m, né? E deverá estar vindo para a equipe do Clube do Remo. Esse mais ou menos é o que eu sei da equipe do Clube do Remo, que deverá ter alguns jogadores novatos dentro do seu plantel para reforçar o Leão Azul para a campanha de número 2 que o Leão Azul vai ter que fazer no Campeonato Brasileiro da Primeira Divisão.
1: Bom, o Caxias falou do Zé Ivaldo, zagueiro que não está sendo aproveitado lá no Santos pelo Cuca, e me surgiu também, essa informação me foi passada, do Dioguinho Meia, que foi jogador do Condé no Ceará, que também poderia ser um nome especulado. Agora, não adianta a gente estar aqui chutando, dizendo que é isso, que é aquilo. O que não pode acontecer, Eliane, é o Remo errar nessas contratações. Elas têm que ser pontual. Por isso, esse trabalho está sendo feito a 7 chaves. O executivo, o Luiz Wagner, trabalha no silêncio para que não possa errar. Isso é fundamental, né, Eliane?
2: É uma realidade financeira do clube, né? O executivo falou no Jogo Aberto Pará com a gente e ele falou muito sobre isso, né? Sobre respeitar, ter o equilíbrio, ou seja, não é você fazer loucuras. Quando eu falo isso é porque automaticamente, muitas vezes, o torcedor fica com a expectativa de grandes nomes no mercado, né? Nomes de peso, nomes conhecidos. Assim, quando em determinado momento foi falado o nome do Ganso também, ele falou muito sobre o equilíbrio, né, financeiro da equipe, até porque a gente está falando de chegadas, mas é importante lembrar que o Remo tem dispensas para fazer. E se essas dispensas não acontecerem, o time vai estar pagando jogadores que não estão atuando e vão pagar novos, ou seja, jogadores que ainda vão chegar.
1: E a prioridade é essa, né? A prioridade é primeiro liberar para depois anunciar as contratações.
2: A minha linha é essa também, Tomásio. Você libera jogadores, né? Faz o acerto que tem que fazer, que seja bom para ambos, e aí você pensa em novas contratações. Senão, como vai ficar essa folha de pagamento do Remo, né? Com jogadores aqui encostados, mais os que já estão, mais os que vão chegar. A gente não sabe o futuro do Remo na Série A, o problema que pode causar financeiramente para a equipe. Então, o executivo fala muito sobre a palavra equilíbrio. E eu também trabalho com isso. Equilíbrio, a essa altura do campeonato, já é possível compreender o que o Condé quer, né, o estilo de jogo que ele pretende, quais peças são essenciais ali no esquema dele, e aí ter essas contratações pontuais, até porque nesse momento o Remo não pode mais se dar o luxo de errar, né, Tomás?
1: Bom, aqui na linha de passe, pela Rádio Clube, deixa eu mandar um abraço pro meu amigo Euclides Coelho, grande Coelho, tá metendo um churrasco nesse feriadão. Alô, Marquinho, Pinheiro, Márcio, Rabelo, Silvio Júnior, meu querido o Arthur Gonçalves, Valmireco, a todo mundo derramando, tomando aquele maracujá esperto e recebendo o abraço do Tomazão. Alô, Coelho, novos, vem aí de volta aos bons tempos na praça lá na Marambaia, negócio legal. Valeu, Coelho, aquele abraço, obrigado pelo carinho aí. E aqui a gente na sequência, que pode falar do Remo é o seguinte, gramado praticamente renovado para essa segunda etapa de trabalhos do Remo na segunda fase, né, segundo semestre, porque a partir daí, sem o CT, porque essa história do CT depende muito ainda da Vale, daquilo tudo que está sendo feito, e que eu acho que CT é só para 2027, então o Baianão tem que ser tratado como CT. Por isso, melhoria na cozinha, o refeitório está sendo modernizado, assim como foi o vestiário, NASP melhorias, troca de banheiras para o recover dos jogadores, ou seja, a estrutura que o Remo prepara no Baianão é o que vai ter lá no CT futuramente, mas hoje, principalmente no gramado, para que tenha, até porque não teremos tantas chuvas assim como tivemos no primeiro semestre, então a qualidade melhora muito mais, né, Jones?
3: É claro. Olha, eu recebi um convite para visitar efetivamente as dependências do Clube do Remo, no seu futebol. Olha, fiquei de boca aberta. Realmente está um negócio sensacional.
1: Eu já estive lá, eu vi.
3: Já esteve lá?
1: Já, muito bem.
3: Aquela área de manutenção dos jogadores está realmente espetacular.
1: Para quem conheceu o Baianão, né, meu irmão? Como eu conheci.
3: Os equipamentos que o Remo tem realmente para o perfeito desenrolar dos atletas nos treinamentos de dia é um negócio assim muito bacana. Eu gostei muito exatamente do trabalho que o Clube do Remo está fazendo e que vai continuar a fazer. Há um investimento muito grande que o Clube do Remo está tendo exatamente nesse setor, mas claro, da onde sai o dinheiro? Claro, de algum lugar. E se esse algum lugar está exatamente trazendo méritos para a parte financeira do Leão Azul, que vem do céu e cada vez mais propague-se aquilo que o Clube do Remo precisa, que é colocar o time da sua primeira divisão e mantê-lo na primeira divisão com todos esses equipamentos que tem o Clube do Remo no momento.
1: Não, são investimentos porque está aproveitando o momento, né, Liane? É o momento de parcerias, de novos patrocínios, a visibilidade que o Remo está tendo, pelo esforço, né, da diretoria em fazer esse trabalho de recuperação, e o Remo já demonstrou isso, né, desde a chegada do Condé. Isso vai chamar a atenção. O Remo hoje ele é um time a ser batido na Série A, com certeza, apesar de ainda estar na zona do rebaixamento, né, Liane?
2: E estrutura faz parte de negociação, né, Tomás? Quando você vai negociar aí com os jogadores e você apresenta e tudo
1: série
2: que
1: a,
2: o clube tem...
1: A Série A é outro patamar, a gente sabe disso, né?
2: Né? Quando você precisa apresentar tudo ali que o time tem a oferecer para convencer o jogador a chegar ali numa negociação, a estrutura entra nesse pacote também, né? A gente fala muito sobre moradia, fala muito sobre torcida, mas a estrutura que o clube vai dar, hoje, por exemplo, o Remo tem um grande renome quando a gente fala de NASP, né? E com certeza isso também entra ali no momento de negociação com os jogadores, né? De precaução, de grandes profissionais para cuidar, de reabilitar, enfim... E por aí vai, né? Então, a gente está falando de um time que está numa Série A, num time que, comparado a outros, começa a ter uma crescente, não é o time perfeito, ainda é o time de limitações, mas é um time que, comparado ao que a gente viu no início da temporada, começa a ter um avanço, vai para o mercado, assim como as demais equipes. O executivo falou também sobre o aspecto financeiro, né? As outras equipes também vão contratar nesse momento. A diferença é o cofre, né? Equipes que têm um grande poder aquisitivo muito maior para fazer grandes contratações, seja de qualidade, seja numericamente falando. Então, você ter uma estrutura para colocar ali no pacote de negociação convincente no mercado, também é importante.
1: Com certeza. E o fundamental, não perder as suas principais peças, e o Marcelinho tem sido citado aí, porque já fez 15 jogos para o Brasil, ele não vai para a Série B. Então, para a Série A não pode ser contratado. A não ser que apareça alguma proposta do exterior para tirar o Marcelinho do Baianão, mas tomara que isso não aconteça, porque seria uma perda muito grande, até porque o João Lucas ainda se recupera de cirurgia, não vai jogar tão cedo, e seria realmente uma perda enorme, né, Jones?
3: Claro, lógico, mas o Clube do Remo vai procurar manter esse jogador no seu plantel, porque inclusive é o jogador que poderá render uns milhões e milhões para a equipe do Clube do Remo, porque tem time do estrangeiro que está exatamente apertando o Remo com o objetivo de comprar o jogador. E se o Remo tiver condição de segurar o atleta, muito bem, senão vai ter que vender por uma grana espetacular e contratar outro, imediatamente para a posição, porque é de lá que o Clube do Remo tem jogadores para trabalhar. No overlap ali pela ponta direita com o seu atacante, é que surge efetivamente os gols que o Leão Azul tem feito exatamente na competição.
1: Vamos aguardar aí o desenrolar, os dias acontecendo, e a qualquer momento o Remo vai liberar a lista desses jogadores que não fazem mais parte do elenco azulino. Bom, e a Tuna que vai lá ao Maranhão, a Imperatriz, enfrentar a Imperatriz já classificada, aquele gol do Jaime Salvador, com chances, agora, tomara que passe de fase, a gente fica torcendo assim, assim como o Águia, que faz uma excelente campanha, né, Eliane?
2: Tem chances, né, eu acho que a Tuna teve um campeonato mais conturbado, fazendo comparativo com o Águia. Agora a Tuna pega a Imperatriz, né? E aí um pontinho separa as duas equipes, né? A Tuna tem 13 pontos, a Imperatriz tem 12. Tuna jogando fora de casa, mas tá jogando fora de casa tem muito tempo, para falar a verdade, né? Então eu acho que fazendo um comparativo com a Águia, foi uma equipe que mais teve altos e baixos na competição, né? Se complicou muitas vezes, saindo atrás no placar e depois sofrendo empate, sofrendo derrota, enfim. É uma Tuna muito diferente do que a gente viu na temporada passada, né, em termos de comissão técnica, de desempenho, enfim. Mas tem um técnico que conhece muito bem o que é esse campeonato movimentado, a Série D é assim. Em determinado momento a Tuna foi líder do grupo, né, e depois já estava fora, enfim, e por aí vai. Agora é a minha grande preocupação, te confesso, apesar de o Águia enfrentar o Trem, que está bem ali abaixo também, eu acho que essa instabilidade da Tuna na competição é o que mais me preocupa.
1: E aí, a Tuna e o Águia, com chances de seguir, quem sabe sonhar com uma Série C, hein, Jones?
3: Acredito que a Tuna Luso Brasileira está se recuperando com o seu técnico, que está fazendo um bom trabalho, os treinamentos são intensos, e efetivamente acho que a equipe cruz-maltina vai dar a volta por cima. Vai ser um jogo muito espetacular que a equipe da Tuna Luso Brasileira vai fazer. E, por outro lado, o Carlos Vick, pela equipe do Águia, já está com a sua formação delineada para enfrentar o Trem, lá em Macapá. E o Trem está querendo desarrumar com a equipe do Águia, mas que está bem planificada, com certeza absoluta, para conseguir vitórias e mais vitórias. Vencendo, ele mantém a liderança, que já está exatamente bem alegre para o torcedor da equipe aguiana. E vai efetivamente numa competição liderando de cabo a rabo toda a competição. E para isso, para nós, é realmente fantástico, porque esses resultados só fazem brilhar o futebol do estado do Pará.
1: Cara, estou torcendo muito para que um dos dois, a Tuna, o Águia, que a gente possa ter alguém na Série C. O Paysandu subindo para B, né? O Paysandu vindo para B, o Paysandu indo para B, o Remo se mantendo na A, tendo de volta a ser um representante, seja a Águia, o Tuna ou os dois, tomara que isso possa acontecer, seria muito bom para o nosso futebol, uma alta valorização, e o Norte cada vez mais respeitado acima de tudo, né, Eliane?
2: Com certeza, né? A gente sabe que, enfim, o quão importante, principalmente financeiramente, isso é para as equipes, né? Em termos de patrocínio e por aí vai. Acho que primeiro ponto, que essa primeira fase, ela já começa a voltar, apesar de toda a instabilidade que a gente falou, mas temos ali Tuna e Águia numa zona de classificação, que no momento depende de si, para continuar pensando aí com a competição e sonhar com acesso. O mundo ideal seria as duas equipes, né, conseguindo crescer cada vez mais. Eu vejo a Águia de Marabá, estava muito sobre a Tuna, né? Sobre Remo, Paysandu, Tuna, mas a Águia de Marabá conquistando um espaço muito grande e importante no futebol paraense, no futebol nacional como um todo. Então, que as equipes consigam engatar uma boa sequência estável aí na competição e pensar em algo maior.
1: Bom, vamos fechar aqui a nossa linha de passe nessa reta final aqui, falando de volta da decisão de hoje entre a Anápolis e Paysandu, primeiro jogo, em nome de Globo Esporte Magazine, com as camisas da seleção brasileira, amarela, azul, de todos os gostos para você, da Beneficente Portuguesa do Pará, de Norte Malhas, da Dismelo, Condutel Orion, da Planeta Energia, Caseb Autopeças, Água Vida. Olha, eu estava vendo aqui, e até o Espigão deu, R$100 uma arquibancada coberta, e para o torcedor que vai para a descoberta e para o espaço que está destinado para os torcedores do Paysandu, R$60 o preço do ingresso. Aliás, eu vi até um comentário do Cláudio, né? Muito honesto da parte do Anápolis o valor, principalmente para quem vai de fora, né? Porque normalmente cobram o dobro, né? E o Anápolis fez um preço bem razoável. E o Paysandu, nesses jogos fora, tem tido torcida. E não vai ser diferente hoje contra o Anápolis, né, Liane?
2: O Paysandu nessa Série C, eu acho que vem chamando muita atenção por isso também, né? Jogar fora de casa não vem sendo um grande problema para o Paysandu, quando a gente fala jogar fora de casa por conta de pressão de torcida. E fazendo um apanhado geral aqui, pegando a média de público, Tomazo, a média de público do Paysandu é de 7.382. Já do Anápolis é de 648, ou seja, há uma diferença muito grande já, ainda mais quando a gente fala de um Paysandu que, independentemente de onde joga, sempre tem torcedor comparecendo.
1: Pelo que a gente sentiu do próprio torcedor aí, falando com o Jorge Anderson ao vivo lá, comprando o ingresso, a possibilidade hoje de termos um público maior, mais expressivo, principalmente o torcedor do Anápolis, é grande. Agora, bom para o espetáculo. Quanto mais estádio cheio, melhor. Torcedor do Anápolis, torcedor do Paysandu e o espetáculo em si como grande decisão que é essa primeira partida da Copa Verde. Com um detalhe, o Paysandu parece que tem esse charme de Copa, né, Jones? Vai sempre, é a décima decisão e pode ser o sexto título, né?
3: É o sexto título que o Paysandu está buscando.
1: Paysandu pode ser hexa primeiro que o Brasil.
3: Se for. Exatamente. Agora tem um detalhe aqui muito interessante. 600 e poucos torcedores.
1: É a média.
3: É a média do time do Anápolis?
1: É isso.
3: É muito pouco, gente. É por isso que ele botou o preço do ingresso para o torcedor deles bem alto, para ver se dá uma quantia razoável. Agora, pelo lado do Paysandu, ele barateou, que é para a torcida do Paysandu chegar lá e encher o estádio. E aí que vai ser contra ele, né, a torcida. Mas, de qualquer maneira, eles querem a grana para segurar exatamente o plantel que está disputando a competição, porque precisa ter realmente tutu para segurar um campeonato dessa natureza.
1: Bom, você já disse que o Paysandu não é o favorito, mas estamos torcendo para um grande resultado bicolor. A vantagem é importante para decidir em casa, né, Jones?
3: Claro, lógico. Eu disse que não é o favorito, mas pela expectativa que a gente tem, o Paysandu vai dar tudo de si e conseguir um belo resultado. Tenho quase que certeza absoluta. Mas vamos esperar. Depois dos 90 minutos é que a gente pode falar realmente. O Papão vai para a luta, vai tentar conseguir e vai conseguir. O Remo vai conseguir também. E assim os resultados vão se oferecendo, não só para Remo, Paysandu, Tuna, Luso, Brasileiro e Águia. É a nossa esperança no futebol paraense.
1: Aquele abraço.
3: Um grande abraço para você.
1: Aquele abraço e até a próxima para você, João.
3: Se Deus quiser, um abraço para a Liane também e a todos os nossos ouvintes. Um grande abraço.
1: Liane, torcendo para um grande resultado, que amanhã a gente possa estar comentando aqui a primeira vitória da decisão e que o Paysandu possa administrar e conquistar o Hexa, né?
2: Com certeza, que não seja um jogo caótico, que consiga a vantagem, que consiga trabalhar controle de carga. Enfim, eu acho que é mais uma forma de premiar toda a temporada que o Paysandu vem fazendo.
1: Obrigado, Liane Coelho, aqui da Bom Conselho. Foi um prazer.
2: Abraço, Tomazão. Um resto de quinta-feira ótimo para todos.
1: Tá certo. 14 horas em ponto em Belém. Estamos fechando o nosso Clube na Bola com a linha de passe. E anunciando às 18 horas a jornada esportiva com Paulo Sérgio Pinto. E a partir das 8 da noite, cobertura total. As informações, bastidores, a galera e a bola rolando com o Jorge Anderson, Gerson Nogueira, Dinho Menezes, Francisco Urbano e todo o Timão campeão. Valeu, galera. Feriadão esperto para todo mundo com aquele solzão aí. Vamos curtir, mas com moderação. Abraço do Tomazão.
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0: pessoal, aqui é o Coronel Birbiru. Estamos começando o cabaré do Coronel nesse feriado, Corpus Christi, né, pai? Um feriado gostoso, religioso, bom para você meditar. Tá? Medite um pouquinho, para um pouquinho. Você que vai viajar, tenha muita calma, volte com Deus. Venha tranquilo que nós estamos esperando você, tá bom? Trabalhando comigo na mesa de áudio, no Esquinóbia, no Aquário, ele é filho de Beto, com a Bete, lá da cremação.
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0: É ele? Ha, essa pera. É o Alex Boy. Ei, 3840137. É feriado? Não tem. O nosso zap também é feriado. Hoje tudo é aqui na sequência. Fica ligado que hoje nós vamos tocar muita música pra você, tá bom? Meu diretor, presidente, doutor Camilo Centeno, na direção Nonato Cavalcante e a coordenação Gledson Souza. E pra começar este programa de feriado, bora tocar logo duas, né, Alex? Bora botar duas, vai.

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1: Pois é, voltamos depois dessas duas músicas bacanas. 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
1: 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E nós vamos lá, papai, já mandando um abraço pra galera que tá ligada comigo. Ei, você motorista de ônibus, você motorista de táxi, você que é do Uber, do aplicativo, você mototaxista, você feirante, você dona de casa, você está me ouvindo em qualquer parte desse mundo. Aquele abraço, um bom feriado. Olha aqui. Prefeito lá de Maracanã, Reginaldo. Pense numa cidade bonita, é Maracanã, hein? Lá tá o Mucurinha, tá o Mariano da Magali Caramelo, tá uma galera bacana de Maracanã. Lucilo Alves lá de Macapá, Fernando do Comercial Nova Olinda, abraçando o Barbeiro Guimarães lá na Feira da Cidade Nova Seis, dona Sônia e Rabelo, meu amigo Cabeça Branca, o Rei do Compensado lá na Cidade Nova Seis, é no Guajará. Agora meu querido amigo Tanonilo, proprietário da fábrica de vassoura Brasil, Brasil, Brasil, Brasil, lá na Travessa da Humaitá, aquele abraço. Bené Paixão de Altamira, Bené Paixão de Mosqueiro, cantor Edinaldo do Lemos, aquele abraço. E nós vamos continuando, que o programa hoje é bem gostoso, muita música neste horário. Alex Boy, Mavaredo.

da capital do interior, meu grande abraço, aqui fala o Papudinho. Olha, pessoal, eu já tô com a minha garrafa de cachaça do lado, você dançando no salão, e daqui pra frente é todo mundo ligado nessa montagem Pai d'Égua do Roberto.

meus amigos da capital do interior, sou eu de volta aqui dentro dessa montagem. Tá pai d'égua essa montagem, tá? Então vá pra lá, vá pegar a sua dama, que eu já peguei a minha aqui, tá tudo pai d'égua. Eu sou tarado por montagem. Vai seguindo, vai seguindo.

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1: Pois é, rapaz, o negócio tá indo, tá indo bonitinho, tá gostando do programa no feriado, tá, pai? Tá legal, tá gostoso, né? Que bacana. Olha, o José Maria Ivo, representante das baterias Tudor, tá ligado comigo nesse feriado. É pai e filho, filho e pai. O Ercílio, grande empresário do Ecoparque Ouro Branco e Produtos Ouro Branco, lá da Vila de Americano, também ligado comigo, obrigado. Olha a Renata Menineia, Alice Menineia, o Nenca lá no Geraldo Palmeiro, o Neco, o Rei do Carimbó na Vigia, Pedro Moia e Vandique. É do Globão. Ainda tem, olha, Subtenente Alonso, Mestre Hebe, o Rei do Carimbó lá de Marapani. Ei, gente fina, papai, é só gente nossa. Bora tocar música, bora tocar mais música e vai.
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2: 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Não. Quem mais tá ligadão com nós? Olha aqui, rapaz. Ei, o sargento comando lá do 40 Ouro, Freitas, lá no Ninho do Urubu, no Icuí, sargento Homero, Raimundo, o gordo lá de Bragança, meu amigo Cazuzo, o rei da farinha. É, o rei da farinha lá no Guamá, ex-proprietário da aparelhagem Luquisson. Olha, e a aparelhagem é bonita, Luquisson, pai. Subtenente Alonso, aquele abraço. Del Moraes, lá em Macapá. E agora, Alex, já tem mais duas preparadas, bacana, tem. Então, toca.
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0: menino.
1: Bora, meu filho, bora, que aqui não pode parar. É feriado, mas aqui é animado. Aqui nós tocamos de tudo. Tudo, todo tipo de música nós vamos tocar pra você aqui, tá bom? Hoje eu vou ficar mais tocando música porque eu gosto de estar, assim, vendo a pessoa à vontade, né? E aí, como é que você está nesse feriado? Tá bem, graças a Deus, né? Olha, deixa eu abraçar essa turma todinha aqui. Toda tarde, são radialistas, amigos meus que me ouvem toda tarde. Orlando Reis não é radialista, mas é um companheiro bacana. Antônio Coceiro não é radialista, mas é um grande homem, doutor Antônio Coceiro. Agora sim, o radialista Edson Matoso está me ouvindo. Diretor de jornalismo da RBA, Álvaro Borges, tá? O repórter Aleixo. Guilherme Guerreiro, balança, sacode, estremece o futebol do Pará. E tem também o Tomazão, Zaire Filho, Gerson Nogueira, Paulo Cacheado, Dinho Menezes, Johnny Stavari, tem o Carlos Cartilho e tem a fera, Cláudio Guimarães. Eita, o Rui Guimarães, Paulo Sérgio Pinto, Jerônimo Bezerra, Carlos Gaia e também Saulo Zaire. Bora tocar música, hoje eu não tô muito afim de papear, tá bom? Pode ir embora, meu filho, toca!

Pois é, meu amigo, e o programa continua bacana nesse dia de hoje, feriado. Que legal, não é, rapaz? Eita, tô gostando, sabe, desse horário. Eu e Alex, saudade. Eu vou abraçar aqui o pessoal que tá ligado comigo. Deixa eu pegar aqui a lista. A lista tá aqui, ó. Tá aqui. Um abraço aqui pra quem? Pessoal da cidade Nova 4. Amorim, Benjamin, Maria Paula, Moisés, Helena. Obrigado, coronel, pelo abracinho. É maravilhoso, coronel. Quem mais tá ligado comigo toda tardezinha? Tá aqui, papai. Olha, boa tarde, coronel. É de Santa Isabel do Pará. Linda cidade de Santa Isabel. Tô escutando o seu programa toda tarde. Sandoval, aquele abraço, filho. Um abraço pro pessoal lá de Conceição do Itá, São Francisco do Itá, Vila do Carmo. É, Caraparu, rapaz, opa, fala, coronel, manda um abraço aqui pro Daniel, aqui no bairro do Castanheira, todo dia acompanhando o seu horário, Cabaré do Coronel, rapaz, oh, coisa boa, DJ Iltinho, gostosinho da saudade, lá de Magalhães Barata, quem mais ligado comigo? Moisés aqui no 40 horas, ouvindo nós, é bom demais, né, pai? Então, meu querido amigo Alex, saudade, vamos tocar mais bacana, vamos lá, meu velho.

0: menino.
1: Pois é, tudo vai, tudo bem, tudo vai, tudo bem. E você vai viajar pra onde? Calma, que nós estamos esperando você voltar pra continuar nos ouvindo. Você foi, chegou em Salinas, chegou lá em Marudá, chegou... No, aonde, pra onde você foi? Chegou? Agora volte com calma, tranquilo, não precisa esquentar a cabeça. Belém não sai do lugar, então você venha, mesmo que chegue meia-noite, mas chegue em paz aqui, tá? Estamos esperando você, meu amigo, por favor, venha com calma. Olha, olha, olha só, meu amigo, Chico Pintor e Regina Célia na Castelo Branco, olha a borboleta araquiana e as costureiras do ateliê da Lilás. Deve ser o ateliê Lilás. Estão ligados comigo, obrigado pela audiência. E a galera lá da Vila de Americano, lá do quilômetro 60, é município de Santa Isabel do Pará. Esse povo todinho nos ouve toda tarde. Pessoal lá da Areia Branca também, né? A galera da Vassoura Brasil, Ilha, Marildo, Fernando, Derek, Leno, Esteve Tanonilo, Beco e Robson lá em Vista Alegre, Marapani, abraçando o pessoal da loja Ciclopeça, Jurunas, Lilico, Pato, Gugu, Pedro Jackson, Corró da Água, Raimada Fruta e o DJ Ney, saudade da técnica Souza, aquele abraço. Agora, Alex, não tem mais jeito, é finalzinho de programa, coloca Deus no coração, sem Deus você não é nada. Amanhã se encontra outra vez. Um abraço, tchau, Alex.
2: Obrigado.

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6: Boa tarde, amados ouvintes. Estou na área nesta quinta-feira, 4 de junho de 2026, feriado de Corpus Christi. O que é o feriado de Corpus Christi? É uma celebração da Igreja Católica que homenageia aí o corpo e o sangue de Cristo representados na Eucaristia. A data ela é marcada por missas, procissões e também pelos tradicionais tapetes coloridos feitos nas ruas, reunindo fé, devoção e tradição. Que coisa bacana esta quinta-feira, um feriado aí durante a semana para você poder então descansar, aproveitar, ficar com a família e quem sabe também se organizar para fazer um churrasquinho nesta tarde, então, de quinta-feira. A partir de agora, quem assume a programação da poderosa Rádio Clube do Pará sou eu, Sancha Luna.

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5: Voltamos nesta tarde de quinta-feira, feriado de Corpus Christi. Como está sendo o seu feriado, amado ouvinte, minha amada ouvinte? Fica com a gente até às 5 horas da tarde. Tem muita coisa boa no nosso amado Clube da Tarde. Música.

Voltamos aqui no Clube da Tarde nesta quinta-feira. Que feriado é esse durante a semana? Muita gente aproveitando. Bora de música?

0: Maravilha, o microfone da Rádio Clube do Pará já falando ao vivo, direto, direto aqui do estádio Jonas Duarte, torcedor vindo comprar seus ingressos, Sancha, grande abraço para você, para a audiência da Rádio Clube, torcedor chegando. Meu amigo, boa tarde, boa tudo tarde. Bem? Rádio Clube do Pará veio comprar os ingressos aí, não, torcedor do Anápolis, mesmo ou do Paysandu não? Do Galo, né?
1: Do Galo, do Anápolis.
0: Como é que tá a confiança do torcedor do Anápolis para essa decisão?
1: Boa tarde. 100%, o Anápolis agora é timão de chegar nas final aí, né? Sim. Nós vamos garantir esse campeão aí, esse campeonato aí.
0: E em casa, com esse apoio, como é que tá a mobilização da torcida para o jogo hoje?
1: Eu acredito que o público vai vir com força total. Sim. Porque o time deu uma alavancada agora, né, nos jogos finais. Deu uma melhorada boa mesmo. É pra empurrar o time aí.
0: Obrigado, meu amigo. Seu placar, então?
1: Vai ser 2-0 pro Galo.
0: É, a torcida do Anápolis confiante. Tem torcedores do Paysandu ali, tem torcedor de Bragança, de São Miguel do Guamá, de Eldorado dos Carajás, né? Paraenses que já moram há muitos anos aqui em Goiânia, aqui em Anápolis também, precisamente. Pertinho, né? 50 quilômetros aqui de Goiânia, sentido Brasília, mais 140 quilômetros. E você aqui com a camisa do Galo, meu amigo, do Tricolor. Como é que tá a mobilização dessa torcida para esse jogo de hoje à noite? Boa tarde, Rádio Clube do Pará.
2: Boa tarde, tudo bem. Espero que a torcida venha, principalmente os modinha. A torcida Tricolor só vem em final.
0: É mesmo, meu amigo?
2: Tem que vir durante o campeonato inteiro e hoje vamos lotar o Jonas Duarte e fazer uma grande festa pro Tricolor sair daqui com 3-0 já com o título garantido.
0: Ou seja, você tá em todos os jogos, então.
2: Todos os jogos do Anápolis, tanto em casa como fora.
0: E o que é? Tem alguns torcedores que só vêm pra quando vale mesmo o título.
2: Só quando vale, os modinhas. Torcida do Tricolor tem muito modinha.
0: Tá certo, meu amigo. O que, é que você tá achando desse time do Paysandu? É o time adversário sempre muito forte, né?
2: Muito forte, disputou Série A, né? Série B, hoje tá na Série C junto com a gente. É um time forte o time do Paysandu, né? Mas nada é impossível, né? Tanto que o time do Anápolis também é muito bom. Estão na expectativa muito grande de hoje lotar muito paraense aqui, fazer uma grande festa, com detalhes, sem confusão, torcida unida.
0: Até porque os paraenses aqui chegam, né, tem uma vida e a gente percebe que são pessoas que vêm realmente para se desenvolver, crescer e são abraçados pela população de Anápolis.
2: São um pessoal muito educado. Eu tenho certeza que hoje é uma grande festa aqui, tanto da parte da torcida Tricolor como do Paysandu. Então, estamos fortes, firmes e estamos confiantes no Anápolis.
0: Vem com toda a família aí.
2: Toda, minha família, esposa, meus filhos, vem todo mundo ver o Galo.
0: Deu placar?
2: 3-0, Galo.
0: 3-0 pro Papão, né?
2: Não,
0: pro
2: Galo.
0: Um abraço, meu amigo. Obrigado. Esse é o nosso registro, Sancha, aqui na nossa primeira participação, já já, nos eletrizantes também. Só confirmando aqui alguns paraenses que aqui estão. Meu amigo, você é de?
3: Eldorado dos Carajás.
0: Eldorado dos Carajás. Já mora há quanto tempo aqui?
3: 5 anos.
0: 5 anos. Comprando ingresso agora. Ingresso a R$60, né? Fazendo cadastro aqui nas bilheterias. Confiante no Papão, seu placar.
3: De mar da conta. Acho que 3-1 tá bom.
0: 3-1, Papão. E você, o placar pro Papão?
4: 4-1.
0: 4-1. Você é de onde?
4: É, São Miguel.
0: São Miguel, rapaz. Tá aí a turma. Vindo adquirir os ingressos no registro da Rádio Clube em cima do lance. Valeu, Sancha. Muito obrigado. Daqui a pouco voltaremos com muito mais. É a Rádio Clube falando direto de Anápolis. A bola rola 20 horas. Tá certo pra grande decisão da Copa Verde, é claro. Todos os detalhes aqui na Rádio Clube do Pará para você. Um grande abraço. Valeu, Sancha.

0: mais uma decisão e mais uma final da Copa Verde. 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
1: Clube da Tarde em reflexão. O pão sustenta, faz crescer, restaura e consola. Essas são palavras de São Tomás de Aquino, Santo Tomás de Aquino, que externa, portanto, esse pensamento. Por que esse pensamento de Santo Tomás de Aquino nessa quinta-feira? Porque hoje celebramos a solenidade do corpo de Deus, de Corpus Christi, e queremos, portanto, compartilhar com vocês esses momentos tão importantes que os evangelhos de São Mateus, São Lucas, São João externam para todos nós. Veja bem o que diz São Mateus: o pão nosso de cada dia nos dá hoje. É o que nós rezamos no Pai Nosso. O Pai Nosso que Jesus nos ensinou, o pão nosso de cada dia nos dai hoje. Perdoai as nossas ofensas. Olha só a oração tão sublime que o próprio Cristo nos ensinou. Aí São Lucas diz: está escrito, não só de pão vive o homem, mas de toda palavra que vem da boca de Deus. E depois São João: é meu Pai quem vos dá o verdadeiro pão do céu. O pão de Deus é o pão que desce do céu e dá a vida ao mundo. Que maravilha a gente poder compartilhar com vocês aqui no Clube da Tarde esse momento tão sublime, tão importante da vida nossa de cada dia. Porque o pão não é só um meio de subsistência, mas ela nos destina a sermos agentes da partilha. Olha só que maravilha a gente poder celebrar esse momento. Quem não gosta de um pão, né? Não é aquele pão careca que nós chamamos, que nós temos que ir na padaria buscar para o alimento do nosso dia a dia, mas é sobretudo o pão que Cristo nos oferece, a Eucaristia. Vamos celebrar esse momento com profunda alegria. Uma feliz quinta-feira para todos e que Deus vos abençoe.

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2: 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Chegou o momento dessa dupla imbatível, os eletrizantes na jogada. Meu amigo Paulo Cacheadinho, conta tudo pra gente do Leão Azul. Um grande abraço pra você.
3: Um abraço, queridíssima Sancha. Aqui com as informações do Clube do Remo nos eletrizantes. Clube do Remo, pernas pro ar que ninguém de ferro, não é verdade? Férias para os jogadores do Clube do Remo, porque estão na Série A do futebol brasileiro. Na elite, os 20 clubes da elite do futebol brasileiro entraram de férias aí por 15 dias, porque a competição vai entrar no mês de dezembro. E aqui a diretoria do Clube do Remo tomando todas as providências, principalmente o Luiz Wagner, que é o executivo de futebol, está aí com essa peteca na mão aí para distratos, rescisões de contratos com jogadores que logo logo serão publicados oficialmente no site do clube, os atletas que estão rescindindo o contrato com o Clube do Remo, como também de jogadores que estão sendo contratados, vários empresários oferecendo jogadores aí. E a responsabilidade é da turma do futebol, os analistas de mercado, né? Principalmente aí o executivo, o Luiz Wagner, e tem aí também o técnico Condé, trazendo bons jogadores para encaixar no Clube do Remo, fortalecer mais o Clube do Remo no retorno à competição somente lá pelo dia 22 ou 23 de julho, quando o Remo voltará a jogar a Série A lá no Itaquerão contra a equipe do Corinthians. O doutor Jean Clay, ortopedista, médico do Clube do Remo, coordenador do NASP, está em São Paulo participando de um congresso de discussão científica. Dr. Jean Clay atuando como debatedor, né, neste congresso. Importante a evolução, né, da ciência, né, e tantos aparelhos aí. Eu vou, inclusive, fazer uma cirurgia agora, no dia 15, agora que vem, fazer uma cirurgia do joelho. E o doutor Jean Clay me mostrou como é que se faz essa cirurgia, tudo por computador, um negócio impressionante, né? Se Deus quiser, eu estarei andando normalmente, né? O Valdão que dizia, Cacheado, o doutor Jean Clay que te consertou, né? É interessante isso. Então, boa sorte, doutor Jean Clay, que amanhã ou terça-feira estará retornando à nossa capital. Doutor Jean Clay, que tem uma conversa, inclusive, com Talhari, o atacante Gabriel Talhari, que também está entrando de férias. Marcelo Rangel também está viajando, como também o Lucas, né? João Lucas, que se operou do joelho, você sabe, né? O lateral João Lucas, que também vai entrar de férias. O João Lucas está fora da competição, não está nem disputando, apenas se recuperando. O importante é isso. Vamos aguardar o que é que vem por aí com relação a esses jogadores que o Remo está tentando rescindir contrato, como também novos atletas que chegarão para o Clube do Remo. Até o dia 20, todos esses jogadores deverão estar de volta no Baianão. O Baianão que está recebendo uma pequena reforma na parte interna e o gramado também. Isso aí é com a equipe do japonês, deixando o gramado em condições. E a partir do dia 20, grande movimentação, retornando na Toca do Leão. Detalhes logo mais na programação da Clube Queridíssima Sanchinha Luninha.
2: Meu amigo Dinho Menezes vem chegando com tudo junto com a sua tropa para falar do Papão da Curuzu. Paysandu joga logo mais. A expectativa é grande, hein? Vai dar tudo certo. Dinho Menezes, conta pra gente.
4: Maravilha, um abraço. Boa tarde, boa tarde. Hoje tem decisão, a primeira da decisão entre Anápolis e Paysandu no Jonas Duarte. E a bola vai rolar às 20 horas. 20 horas com transmissão do Timaço, com transmissão da Clube. Jorge Anderson é quem vai contar a história do jogo. Ontem o Paysandu fez o último trabalho no CT do Vila Nova. Aliás, fez dois trabalhos. O último foi ontem. E a turma concentrou logo, está descansando, está relaxando, recarregando as baterias, porque o jogo naturalmente vai exigir bastante de todo e qualquer atleta, todo e qualquer jogador relacionado para essa partida de logo mais, né, de hoje. E claro que o Jorge Anderson também está concentrado, que esse jogo também vai exigir de quem vai narrar. E ele vai narrar, né? E ele, Jorge Anderson, vai narrar, meu irmão. Aí já viu. Então, olha, o time do Paysandu, o Papão da Curuzu, já está definido na cabeça, né? Na cabeça do técnico bicolor, do técnico do Paysandu Esporte Clube, e obviamente que a liberação da escalação só minutos antes, uma hora antes da bola rolar. Uma hora antes da bola rolar que a gente vai saber o time, mas não vai fugir muito não de Gabriel Mesquita, o Edilson, o Castro, o Sapequinha, o Quintana e o Facundo, meio de campo com Brian ou Pedro Henrique, o Caio e o Marcinho, e o Ítalo centralizado pela direita, o Thalisson, e pela esquerda o Cleiton Pego. Essa pode ser a formação principal do Paysandu para a partida de logo mais, para a partida de hoje. Eu já escuto os teus sinais, torcedor. A bola rola 20 horas. Jonas Duarte. E o torcedor do Paysandu vai se fazer presente. É incrível essa torcida do Paysandu. Aliás, deixa eu passar os valores para a noite de hoje. R$100 a cadeira, 100 a cadeira e 50 a meia. Arquibancada 60 e 30 a meia. O visitante também vai pagar 60 e 30 a meia. Tá? E a venda online, ingressossa.com. E a venda física, né? Começou ontem, inclusive, no CT Boa Vista. E hoje, desde 9 da manhã até 18, no CT, até daqui a pouquinho, e no estádio Jonas Duarte, a partir de 10 da manhã de hoje, começou a venda e a galera tá chegando com tudo, hein? Com tudo mesmo, é jogo importante, é jogo que vai deixar a equipe que vencer, logicamente, bem mais próxima do título. E o Paysandu, no caso do Paysandu, será o sexto título da Copa Verde, ou seja, é o hexa da Copa Verde para o Paysandu. Se o Paysandu fizer tudo certinho, Paysandu cumprir à risca o que tem que ser feito, o que foi treinado, o que foi conversado, o que foi orientado pelo técnico Júnior Rocha, o lobo gigante pela própria natureza. E a delegação sairá às 18h45 para o Jonas Duarte, para essa partidaça que o torcedor em todo lugar do Brasil, em todo o Brasil brasileiro, até no exterior, está acompanhando, está esperando a bola rolar, que é para fazer a parte dele de torcer pelo Paysandu Esporte Clube. Jogo de volta vai ser domingo às 18h30 no Olímpico, no Mangueirão. Aquele abraço, eu volto daqui a pouco na nossa jornada aqui no som da Clube Sancha.
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6: O microfone da Rádio Clube do Pará já falando direto aqui do Jonas Duarte, com a venda de ingressos já acontecendo de forma presencial, já nas bilheterias aqui do estádio, na entrada da cidade. Viu, Sancha? Na entrada da cidade, aqui às margens da Avenida Brasil, 25 graus nesse momento, clima ameno. Na nossa chamada Manchester, Goiana, né? Alusão à cidade de Manchester, cidade industrial na Inglaterra, e aqui também um polo agroindustrial muito forte, a indústria farmacêutica também. E aqui já na movimentação da Rádio Clube, no acesso nas bilheterias, torcedor já comprando seus ingressos. Deixa eu fazer um registro aqui, meu amigo. Como é que está a expectativa aí para o jogo? Torcedor, obviamente, confiante. Grande abraço, boa tarde, Rádio Clube do Pará.
7: Boa Tudo tarde, bem? Expectativa está grande, viu?
6: É.
7: Grande para mais uma vitória aí.
6: Você sempre vê os jogos, sempre acompanha os jogos do Anápolis?
7: Primeira vez hoje.
6: É mesmo, é? Mas você mora aqui em Anápolis mesmo?
7: Moro aqui em Anápolis.
6: É mesmo, a primeira vez, decisão, né, meu amigo? Tem que estar presente.
7: Tem que estar presente.
6: Tá com a família aí, tá com...
7: Isso.
6: Já comprou o ingresso, quanto é que tá o ingresso?
7: Agora, 60,
6: né?
7: 60,
6: isso. 60 reais, né? Pra torcida do Anápolis. Qual é o teu placar?
7: Paissandu.
6: Ah, você... Ah, rapaz, então estão falando com a pessoa certa. Rapaz, é paraense? De onde
7: paraense.
6: É? É porque tem muitos torcedores aqui com a camisa do Anápolis, mas tá aqui, rapaz. Ele tá aqui quietinho, né? Paraense, já mora quanto tempo aqui?
7: 5 anos.
6: 5 anos, aqui em Anápolis mesmo, né?
7: 5 anos em Anápolis.
6: E você é de onde lá no Pará?
7: Sou de Eldorado dos Carajás.
6: Opa, de Eldorado, sul do Pará, que beleza, meu amigo. É rota aqui também, né? O sul do Pará aqui com o Centro-Oeste, não é isso, meu amigo? Trabalha aqui, já todo estruturado, e claro, vem torcer pelo Papão.
7: Com certeza.
6: Como é que está a mobilização da torcida do Paysandu?
7: Rapaz, eu até agora que eu entrei aqui no não tô sabendo ainda não, como é que está direitinho.
6: Mas a galera vem, né? O que tem de paraense aqui no Goiás, hein?
7: Vai lotar aí, a arquibancada visitante, certeza vai estar lotada.
6: E essa galera do Anápolis também aqui é jogo duro, né? Não
7: jogo
6: é fácil,
7: duro,
6: né?
7: Jogo duro.
6: Não é isso?
7: Jogo
6: o que você está achando do time do Paysandu?
7: Acho que uma vitóriazinha hoje, 3-1, acho que tá bom.
6: Pra domingo a decisão em Belém, né?
7: Isso, com certeza.
6: Obrigado, meu amigo. Manda um abraço pra família lá em Eldorado, lá no sul do Pará, né?
7: Isso, abração família lá em Eldorado dos Carajás, minha mãe, meus irmãos.
6: Sim. Obrigado, valeu. Grande abraço, meu amigo. E vocês? Paysandu não, Anápolis? Paysandu também, de onde você é lá no Pará?
8: São Miguel do Guamá.
6: São Miguel do Guamá, olha os extremos aí, meu amigo, que beleza. Um abraço, né, ele aqui no sul do Pará, depois de Marabá, lá em Eldorado, e você, São Miguel, ali na região da nossa Belém, Brasília, né? O que, é que você está achando do time do Paysandu? Confiante, é claro, para daqui a pouquinho?
8: Confiante.
6: Vamos. E o placar?
8: 4-1, para nós.
6: Você mora aqui em Anápolis mesmo?
8: Sim, aqui em Anápolis.
6: E conhece muitos paraenses que vêm também aqui, né, pro jogo?
8: Conheço. Vai encher hoje o visitante.
6: Vai encher a área do visitante também, não é isso?
8: Vai.
6: Obrigado, meu amigo. Manda um abraço pra turma lá em São Miguel.
8: Aí, o pior é que não tem, parente
6: lá. Ah, não agora, tem mais não contato tem, lá, agora ficou todo aqui, né? Em Belém tem parentes, tem amigos lá em Belém?
8: Tem Bragança.
6: Rapaz, olha só, o Pará se encontrando aqui em Anápolis. Sancho, é o nosso registro direto das bilheterias aqui do estádio Jonas Duarte, nesse clima de expectativa. Os torcedores do Anápolis também adquirindo seus ingressos, tá certo? Deixa eu ouvir aqui, o torcedor tá com a camisa do Anápolis. Claro, confiante. Qual é o seu placar para o jogo, meu amigo?
9: Eu tô sendo Paysandu hoje.
6: Ah, é Paysandu, rapaz, a torcida invadiu, mas não é a camisa do Anápolis aqui, não. É porque é tricolor também, é parecido, né? Como é teu nome, meu amigo?
9: Elivelton.
6: Comprando o ingresso agora, que isso. Beleza, Elivelton. Você é de onde lá no Pará?
9: Nova Esperança do Piriá, fazendo
6: olha aí, rapaz, que... o Pará se encontrando, Nova Esperança do Piriá. Beleza, meu amigo, cadastrando, olha aí.
9: Cadastrando aqui.
6: Online, né?
9: Online.
6: O que você tá achando do time do Paysandu?
9: Tão confiante aí, 2-0 para nós hoje.
6: Já tá morando há quanto tempo aqui em Anápolis? Mora aqui ou em Goiânia?
9: Aqui em Anápolis, 5 anos já.
6: 5 anos, né?
9: Isso.
6: Que beleza. Quem faz os gols do Papão?
9: Só tirar um selfie.
6: Hein? Tá fazendo a selfie, reconhecimento facial. Aqui é tudo ao vivo no nosso registro. E o teu placar, meu amigo?
9: 2-0 também.
6: 2-0, Papão. É isso, a turma comprando. Estamos aqui direto, portanto, de Anápolis, em frente ao estádio Jonas Duarte, a equipe da Rádio Clube, registrando tudo pra você em cima do lance. Sanchalô, um grande abraço. Valeu.

Amados ouvintes, muito obrigada pela audiência e a sintonia na 106.9 FM. Obrigada de coração, um grande abraço para você. Chegamos ao fim de mais uma edição do Clube da Tarde. Realização Central Clube de Jornalismo. Direção-geral Camilo Centeno. Direção de Jornalismo e Programação Nonato Cavalcante. Na coordenação de jornalismo, Gleidson Souza. Na produção e edição do Clube da Tarde, Jéssica Quaresma e eu, Sancha Luna. Na apresentação do Clube da Tarde, eu, Sancha Luna. Um grande abraço a todos vocês. Se Deus nos permitir, vamos estar juntinhos amanhã. Tchau, tchau!

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0: Quem crê no milagre do Senhor? Estão com as suas mãos levantadas. Declare assim comigo: eu tomo posse.
1: Eu tomo posse.
0: Eu tomo posse.
1: Eu tomo posse.
0: Do milagre de Deus. Na minha vida. Aqui essa noite. Aleluia. Então recebe o milagre do Senhor. Eu profetizo que você, se você entrou aqui hoje doente, com enfermidade, você já está curado em nome de Jesus. Porque nós servimos o médico dos médicos. Aquilo que os médicos desenganaram, falaram que não tem jeito, nós servimos o Doutor Jesus Cristo. E Ele está aqui essa noite. Seja qual a enfermidade, eu profetizo a cura na sua vida. Profetizo a cura em nome de Jesus. Com as suas mãos levantadas, não abra sua boca simplesmente para cantar, mas faça dessa canção uma oração e creia. Eu profetizo que o milagre, a cura, a salvação, a libertação, a transformação, ela está entrando agora na sua vida, ela está entrando agora na sua casa em nome de Jesus.

0: Você vai estender suas mãos como ato profético em direção à sua casa. Você vai profetizar: Senhor, entra na minha casa, entra na minha vida, faz um milagre em mim. Entra na minha casa,
1: entra na minha vida.
0: Oh Senhor, mexe com estruturas aqui essa noite, ó Pai. Cura feridas, feridas da alma, cura, Senhor. Feridas que impedem a comunhão com o Senhor.

Aleluya. Para adorar comigo aqui essa noite, o servo do Deus Altíssimo, meu amigo.

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5: Brasileiro não vive sem rádio. Brasileiro não vive sem futebol. Hoje, quinta-feira, feriado nacional, porém tem bola rolando neste meio de semana. Estamos chegando à decisão da 14ª Copa Verde. A decisão, primeiro jogo hoje, jogo de ida, direto do estádio Jonas Alves Ferreira Duarte, ou simplesmente o estádio Jonas Duarte em Anápolis, lá no interior de Goiás, para o jogo entre Anápolis e Paysandu. Jogo a partir de 8 horas da noite, com total cobertura do Timão, campeão do rádio. E você sabe onde tem bola rolando. A Rádio Clube do Pará não manda recado, vai estar presente contando toda a história do jogo. A hora em que a bola rolar, ele, o espigão da clube, vai estar contando a história do jogo.
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5: Os comentários de Gerson Nogueira e a participação de todos os eletrizantes nesta jornada esportiva, nesta quinta-feira. 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
5: Agora estamos de 18 horas, mais 5 minutos na capital paraense. A hora certa. 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O Paysandu já é o campeão da Copa Norte. Derrotou o Manaus na semana que passou e hoje enfrenta o time do Anápolis, campeão do Centro-Oeste, nesta decisão da competição. Vem aí os destaques da equipe do Paysandu Esporte Clube. Dinho Menezes está chegando para dizer quem são os desfalques, como será este Paysandu, as novidades para hoje, como será o time do técnico Júnior Rocha para este primeiro jogo da decisão. Para destacar o papão, está chegando o Bola de Fogo.
2: Paysandu!

0: já escuto os teus sinais.
1: Eu já escuto os teus sinais.
2: Vai, Sandu.
0: Eu já escuto os teus sinais, torcedor do maior clube da Amazônia, do maior campeão regional do Brasil, do Papa Título do Norte. Tem decisão pela frente, a primeira da decisão logo mais, às 20 horas, Jonas Duarte, a clube conta, e o Lobo se preparou, treinou na casa do Vila, no centro de treinamento do Vila, treinou na manhã da terça e também na quarta-feira, e hoje à tarde, ontem quarta-feira à tarde, e hoje a ordem é colocar tudo em prática do que foi trabalhado, do que foi conversado, do que foi planejado para essa partida de hoje. Força máxima, força máxima para daqui a pouco o Paysandu enfrentar a equipe do Anápolis, a dona da casa, a tropa dos crias vem forte, tá querendo dar um passo largo para mais esse título, o que seria o sexto título, o Hexa Celeste na Copa Verde. O Paysandu que também é o maior campeão da Copa Verde, o maior campeão com 5 títulos até aqui. Marcílio à disposição, Quintana também à disposição, o Castro Sapequinha à disposição, Edilson, o Boni, o Ítalo, o Thalisson, Tylon, Pego, toda essa rapaziada chamando o torcedor e à disposição, recebendo o chamado do Júnior, vai estar preparada essa turma. Tá querendo essa turma. E o torcedor do Paysandu, por sua vez, Paulo Sérgio Pinto, também se fará presente no Jonas. Daqui a pouquinho, logo mais às 20, que tem o Jorge Anderson pra contar, pra narrar, pra colocar a voz na coisa. O Paysandu que não foge do esquema. É o 4-3-3. 4-3-3. Pedro Henrique pendurado, mas é uma opção. Será que vem jogando? Ele foi muito criticado pelo torcedor, mas tem o apoio da comissão técnica e diretoria do time do povo paraense, do gigante pela própria natureza. Claro que a diretoria também se antecipa e pede um grande encontro no jogo de volta, que vai ser domingo às 18 horas e 30 minutos no Olímpico, no Mangueirão. Torcedor já se alinha, torcedor já se prepara, já prepara a sala, já prepara o quarto, já prepara o rádio, já prepara o YouTube para assistir e ouvir na clube. É uma noite, feriadão, é especial, noite especial para o torcedor do Papão, que em menos de 6 meses, ainda nem chegou o meio da temporada, mas vai para sua terceira decisão no ano de 2026. Ô, Lobo! Para você, Paulo Sérgio, para o Gerson, para mim, para o Caio, Cebola, para toda a equipe, Jorge Anderson, Alex e Saudade, Urbano, aquele abraço!
3: Um abraço
0: e uma bela
3: também.
0: Jornada a todos, inclusive para você, torcedor do Papão da Cruzô.
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3: 18 horas, mais 12 minutos em Belém do Pará, a hora certa, Baterias Moura. Para você ligar na Clube, o nosso boa noite, venha conosco, venha interagir com o Timão Campeão. Nesta noite de futebol, faça como está fazendo o grande Natanael Sodré, aí na Agrovila de Cesareia, no município de Lituia, acompanhando a Clube do Pará. Grande Carlos Alberto Dalmácio Nunes, ele, a esposa e a Letícia. É Letícia, né? A filha. Estão chegando aí em São João da Ponta, vai curtir a Fazendola e acompanhando a Clube do Pará. Ao Dalmácio e a Irineia, o nosso boa noite e muito obrigado pelo carinho. Seguindo no giro de destaques, vem aí os destaques da equipe do Anápolis. A equipe do Anápolis, o galo da comarca, para destacar a equipe do Tricolor da Boa Terra, aliás, da Boa Vista, está chegando o pontual da Clube.
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3: Como será esse Anápolis do Evaristo Pisa hoje à noite, Urbano?
5: Um abraço, boa noite Paulo Sérgio Pinto, todos envolvidos na grande jornada esportiva da sua Rádio Clube do Pará 106.9, dizendo que o Tricolor da Manchester está preparado para enfrentar o Paysandu Esporte Clube, campeão da Copa Centro-Oeste, aliás, a primeira edição da Copa Centro-Oeste. No primeiro jogo, 3-0 em cima do Rio Branco do Espírito Santo e Anápolis no estádio Jonas Duarte. No segundo jogo, perdeu por 2-1 para o Rio Branco do Espírito Santo e Cariacica no estádio Kleber Andrade. Mas, no saldo de gols, levou vantagem e conquistou a primeira edição da Copa Centro-Oeste. O time do Anápolis, o galo da comarca. Vale ressaltar também destaques da equipe de Goiás, do interior de Goiás, justamente o meia Juninho, ex-Paysandu e Tunaluso brasileira, como também o lateral esquerdo Leonan, ex-clube do Remo. O meio campo Vitor Fonseca, suspenso, está fora diante do Paysandu Esporte Clube. Fazer o resultado hoje para administrar a segunda partida, que será em Belém do Pará, em nossa capital, jogo de volta do estádio Mangueirão no próximo domingo. Aliás, o Paysandu deve uma parada para o time do galo da comarca, haja vista que pelo brasileiro, na Curuzu, o Paysandu derrotou o Anápolis pelo placar de 2-1. Então tem essa parada, tem essa decisão, primeiro jogo, o torcedor entusiasmado comprando o ingresso, como fez o Jorge antes na matéria do Clube na Bola, muitos torcedores comprando o ingresso para ver essa possibilidade da vitória do Anápolis diante do Paysandu Esporte Clube e, como eu falei, jogar com o regulamento embaixo do braço no próximo domingo aqui em Belém do Pará. Expectativa de grande público por parte da diretoria e, é claro, uma grande vitória para poder vir com tranquilidade a Belém do Pará enfrentar o Paysandu Esporte Clube. Bom trabalho a você, meu caro Paulo Sérgio Pinto, ao Caio Sena, ao nosso querido Gerson Nogueira, o Dinho Menezes, Fábio Cebolinha, Alex Saudade, Jorge Anderson, enfim, todos envolvidos com a jornada esportiva da Clube do Pará 106.9. Paulo Sérgio Pinto.
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0: às 18 horas mais 17 minutos na capital paraense. Para você que já está pelo YouTube acompanhando a nossa transmissão, já pode observar as primeiras imagens do estádio Jona Duarte, palco do jogo esta noite para Nápoles e Paysandu. Meu caro Alex Saudade, vamos dar uma passada no banco de informações.
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0: Nós teremos hoje à noite o primeiro jogo da decisão da Copa Verde entre Anápolis e Paysandu, jogo 20 horas, com total cobertura da Clube do Pará. Encerrado hoje pela Copa do Espírito Santo, Vila Velhense 1, Vitória do Espírito Santo 0. Nós tivemos pela Copa do Rio Grande do Sul, da Copa Federação Gaúcha de Futebol, Bagé 1, Brasil também 1. No Paraense da Série 2, o Itupiranga venceu o jogo de ida da segunda fase. Venceram o Independente pelo placar de 1-0, jogo lá em Itupiranga. Balão Marabá fez o gol da equipe do Itupiranga, que vai jogar por um empate no jogo da volta em Tucuruí. Pelo Maranhense na Série B, São Luís 1, Tupã também 1. No Amapaense, na segunda divisão, nós tivemos Renovação 1, Mazagão 4. Nos amistosos internacionais, a Suécia empatou em 2-2 com a Grécia, a Espanha empatou em 1-1 com o Iraque, a França, Gerson Nogueira, a favorita França, perdeu para a Costa do Marfim pelo placar de 2-1. E teremos, logo mais às 23 horas, México e Sérvia, jogo fechando aí os jogos principais desta rodada, nesta quinta-feira. 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
3: Mas tá

0: 18 horas mais 19 minutos na capital paraense. O nosso boa noite para você que está ligado na Clube do Pará. Os nossos agradecimentos a quem vai estar conosco nesta noite de futebol, nesta quinta-feira, feriado Corpus Christi, para você ligado na Clube do Pará. A técnica de estúdio ainda ao comando do Alex Saudade.
1: Um abraço a você também.
0: Apoio técnico de estúdio de Caio Sena, a coordenação da técnica de José Ribeiro. Já tem Anápolis e Paissandu com Jorge Anderson. Comentário Gerson Nogueira, reportagem de Dini Menezes e Francisco Urbano. Nós estaremos pelo banco de informações na fanpage YouTube, os trabalhos do Caio Sena. A coordenação de esporte ao comando de Giuseppe Tomazzo. Direção de esporte de Guilherme Guerreiro. Em nome de todos, quem agradece você pelo carinho e pela audiência sou eu.
2: Paulo Sérgio Pinto.
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0: Táxi, estamos de volta, 18 horas 22 minutos em Belém do Pará, a hora certa para Baterias Moura. Estamos chegando à decisão de mais uma edição da Copa Verde, é a 14ª edição. Nós já tivemos o Brasília campeão, Cuiabá, o Paysandu por 5 vezes foi campeão, tivemos também o Brasiliense, o Clube do Remo, tivemos quem mais? O Goiás campeão das competições anteriores. E hoje o Anápolis tenta conquistar pela primeira vez a competição, muito embora hoje seja o primeiro jogo. E o Paysandu tentando chegar ao 6º título nesta Copa Verde. Estamos iniciando o bate-bola. 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Às 18h23, antes de ouvir o boa noite do Gerson Nogueira, deixa eu registrar aqui a audiência da Clube com o Sargento Silvestre, aí pelas bandas da Doutor Freitas e também meu amigo Jair, em São Miguel do Guamá. Alô, Jair! Aí em São Miguel do Guamá, acompanhando sempre a Clube do Pará. Para vocês, o nosso boa noite, muito obrigado pelo carinho e pela audiência com a Clube do Pará. O zap para você mandar sua mensagem de áudio e de texto é o 98953-1583. 98953-1583. Venha interagir conosco. 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Vem com a gente. 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Chegamos à decisão da Copa Verde, uma competição paralela que envolve os clubes. Antes era só Norte, hoje já tem o Centro-Oeste. O Anápolis vem campeão da Copa Centro-Oeste. A equipe do Paysandu, campeão da Copa Norte. Paysandu, campeão da competição. O Anápolis, campeão da Centro-Oeste, vem em busca do título da Copa Verde. Paysandu, começando hoje a caminhada pelo 6º título da competição. Enfim, o que o torcedor do Paysandu, que está eufórico, deve esperar nesta noite? Primeiro jogo dessa decisão, jogo no interior de Goiás. A você, Gerson, boa noite. Qual a sua expectativa? Vem aí, o que bate de primeira? Gerson Nogueira.
1: Boa noite, Paulo. Boa noite, ouvintes. Expectativa é a melhor possível, né? Em cima da campanha que o Paysandu vem fazendo a partir da Copa Norte, que ele venceu, né? Uma competição que inicialmente não parecia, né, bem sucedida para a equipe paraense, mas que depois, nas fases decisivas de enfrentamento eliminatório, o Paysandu prevaleceu sobre seus adversários e conquistou, né, jogando lá em Manaus, fechou a competição de maneira brilhante, inclusive, metendo 4-2 no Nacional. E este resultado e esta fase, digamos, decisiva do torneio, né, da primeira parte desse torneio interregional, que foi a Copa Norte, é que permitem o torcedor acreditar no êxito da equipe. Vai pegar o Anápolis em 2 partidas, a partir de hoje. São 2 jogos certamente difíceis, como toda decisão, mas que eu considero que o Paysandu leva um certo favoritismo. Não é um favoritismo dos mais amplos, mas é favoritismo sim, pelo que a equipe vem fazendo na temporada também. Isso não pode ser deixado de lado, né? A campanha que o Paysandu faz na Série C, que é muito superior à campanha do Anápolis. Os dois times disputam o brasileiro da terceira divisão. O Paysandu está em terceiro lugar, o Anápolis está lá embaixo, é o último colocado. O Paysandu já liderou, inclusive, a Série C. E é uma equipe que tem mostrado consistência, mostrado, sobretudo, confiabilidade, porque é um time que tem conseguido jogar bem em casa, jogar se apresentar bem fora de casa. É bem verdade que a última apresentação pela Série C foi uma derrota para o Figueirense no último domingo, mas era um Paysandu bastante modificado, com várias mudanças, titulares sendo poupados em função do jogo desta noite. Daí a derrota não ter sido também considerada algo assim tão desastroso. Além do mais, o Paysandu jogou o segundo tempo todo com dois jogadores a menos, expulsos, o Pedro Henrique e o Taboca. Isso também influiu na definição do jogo. E é um Paysandu que, apesar disso aí, mantém, né, de maneira assim bastante integral a confiança do torcedor. A gente observa na reação da torcida bicolor, tanto no dia a dia, no contato direto, como também nas redes sociais. Aqui mesmo, a gente pode medir isso nas participações, nos programas aqui da Rádio Clube. É um torcedor bastante confiante, né? E não é uma confiança vazia. Essa confiança decorre dos bons momentos vividos pela equipe este ano, proporcionados aí ao seu torcedor, né? Foram duas taças já. Taça estadual, título do Campeonato Paraense, e a taça ganha, né, com a conquista da Copa Norte. Hoje, e com o complemento no domingo, no jogo final em Belém, o Paysandu disputa a sua terceira taça em pouquíssimo tempo. A gente está iniciando, né, o sexto mês do ano, e o Paysandu já acumula duas conquistas. É importantíssimo num ano muito difícil para o clube, que veio do rebaixamento da Série B, enfrentou problemas de toda a ordem, inclusive na parte da gestão, o problema financeiro também, representado pela perda de receita com a queda para a Série C. Mas tudo isso vem sendo superado com muito esforço, muito trabalho, muita união e com resultados que estão, né, se expressando em campo. Um clube como o Paysandu, um clube de massa, um clube gigante no amor do seu torcedor, ele depende muito do resultado de campo. Tudo pode ir bem, mas se o campo bola não estiver funcionando, o torcedor fica infeliz, fica insatisfeito. E é justamente o oposto que o Paysandu vive hoje. O Paysandu tem um torcedor satisfeito, confiante, acreditando na equipe, sabe o que pode esperar dessa equipe do Júnior Rocha. Daí eu entender que há, sim, um favoritismo, né, nesse cruzamento com o Anápolis, e acho que isso já vai começar a aparecer na partida de logo mais, disputada lá na cidade de Anápolis, em Goiás. E a gente tem aí plena confiança de que o Paysandu vai representar muito bem novamente o futebol paraense, o estado do Pará, nessa competição interregional que é a Copa Verde, que é uma junção hoje, né, do futebol do Norte com o futebol do Centro-Oeste.
0: Gerson Nogueira, conosco aqui na Jornada Esportiva, vai estar ao nosso lado, analisando o que farão as equipes dessa noite na decisão, primeiro jogo desta decisão da Copa Verde. 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Deixo ir ao palco do jogo para saber do Jorge Anderson as primeiras informações, a movimentação do local, como é que está a situação de momento em Anápolis, no Jonas Duarte. Alô, Espigão, boa noite.
2: Jorge Anderson.
0: Já o Anderson vem então aí com as informações. Enquanto o Anderson não vem, quem vem conosco é o Dini Menezes para trazer as primeiras informações do Paysandu nesta jornada esportiva. E a rapaziada, Dinho!
3: Dinho Menezes! Beleza, Alex, daqui a pouco a rapaziada sai do hotel Paulo Sérgio e se dirige para o Jonas Duarte para a partida das 20 horas. Muita gente achando que esse jogo vai ser 21h30, 20h30, não. 20 horas, 20 horas a bola vai rolar, a qualidade do gramado, olha, o gramado não tá aquela coisa, mas também dá muito, muito tranquilamente para a prática do futebol.
4: E bola.
3: As equipes vão apresentar. Fala, Jorge.
4: De fato, grande abraço para você, Dinho Menezes, sensação, o nosso Gerson Nogueira e audiência da Rádio Clube do Pará. Já estamos aqui na cabine da Rádio Clube do Pará, saudando a audiência nesse clima de expectativa para essa decisão. E de fato, Dinho, o gramado, você falou, né, principalmente nas laterais, e quem está acompanhando já as imagens pelo YouTube, vai acompanhar, enfim, pelas transmissões, pelas imagens, do lado esquerdo, né, a nossa esquerda, o gramado, a gente observa ali um pouco mais precisando de melhorias. Da mesma forma, no nosso lado direito aqui, as cabines de imprensa, mas de um modo geral, o gramado bom para ter a condição do futebol. O estádio Jonas Duarte, que tem capacidade aí para pouco mais de 20 mil torcedores.

0: time do Anápolis se centraliza basicamente aqui nas arquibancadas do Jonas Duarte. Nesse momento, temperatura em declínio, 21 graus com aquele friozinho. Para quem não sabe, estamos aqui em Anápolis, a mais de 1.300 metros acima do nível do ar. É, aqui é bem mais frio do que lá em Goiânia, aquele friozinho. Eu estou com os amigos aqui.
1: Mas é seco, né, Jorge?
0: É seco, exatamente. Esse período agora do ano, a partir de junho até setembro, né, outubro, é aquele friozinho. E com relação à temperatura, certamente teremos aí até a hora do jogo, fim do jogo, uma mínima hoje de 16 graus e o vento bem gelado hoje aqui em Anápolis. Estou aqui com o nosso amigo Jaime Ramos, grande Jaime, do Apito Esportivo, equipe presente para transmitir satisfação. Agora há pouco estava na entrevista com vocês, agora saudando também aqui a todos da Rádio Clube do Pará e a perspectiva de um grande jogo para um grande início dessa grande decisão. Boa noite, Rádio Clube, Jaime.
2: Boa noite, Jorge Anderson, é um prazer poder falar com a galera de Belém do Pará, né? Que nos últimos anos tem rivalizado demais com o futebol goiano, né? E tem levado vantagem, né? Você vê, o Remo levou vantagem, o Paysandu levou vantagem contra Goiás, contra Atlético, contra Vila Nova. Já perdemos Copa Verde para vocês, né? Perdemos a Série A do ano passado, meu Deus do céu.
0: Jogo histórico aquele no Mangueirão, Remo e Goiás.
2: É, e aquilo lá, vou te contar uma coisa, trouxe um prejuízo enorme para o Goiás, né? Que perdeu aquele. Ele tinha tudo para subir aquele ano, mas não conseguiu. Mas o Remo está lá, nós estamos torcendo para o Remo aqui, porque nós gostamos demais do pessoal do Pará. Eu sempre que vou ao Pará, gosto muito de conviver com o pessoal da imprensa, né? Tive um grande amigo em Belém do Pará, saudoso Moacir Calandrini, né? Que está na história do jornalismo paraense, né? E é um prazer poder falar com vocês aqui diretamente de Anápolis, viu, Jorge?
0: Obrigado, satisfação toda nossa, que tenhamos um grande jogo. Torcida do Anápolis vai chegando, a do Papão ali como sempre. Aliás, mais cedo eu falava com torcedores, Paulinho, paraenses. Aqui temos muitos paraenses, né? Falei com a turma de Cachoeira do Piriá, são paraenses que moram há muito tempo. O próprio motorista de aplicativo, quando eu cheguei aqui, é de Bragança, falei com ele, vinha conversando. Pessoal de Eldorado dos Carajás, da região metropolitana, de São Miguel do Guamá, enfim. O paraense realmente sempre vem em grande número para os jogos, em Goiânia e aqui em Anápolis da mesma forma, Jaime.
2: É verdade, né? O paraense gosta muito do goiano e o goiano gosta demais do paraense, né? Que é muito receptivo, né? Eu sempre gosto em Belém do Pará, quando vou lá, vou na feira do Ver o Peso, gosto demais da conta, né? Então, é o jogo, sobre o jogo, né? O Anápolis é um time que vem reaparecendo no futebol goiano, é um time que conquistou o seu primeiro título no Campeonato Goiano em 65, de lá para cá decidiu, me parece que duas ou três vezes, não ganhou mais, vice-campeão, teve no ano passado a grande chance de voltar a ser campeão goiano, ganhou aqui no Vila Nova por 2-0, em Goiânia perdeu de 3, né? Um título que a gente tava, deu para lá, o Anápolis é campeão goiano, né? E acabou perdendo o título em Goiânia, perdendo de 3-0. Mas depois disso o time conseguiu uma consistência, montou uma boa equipe, conseguiu espaço aí na Série C, subiu para a Série C, o ano passado fez um campeonato muito bom na Série C, esse ano ainda não deu para recuperar na Série C, mas certamente vai recuperar, né? Acho que terminado aí a Copa Verde agora com o Paysandu, o pessoal deve investir mais na equipe para buscar a sua permanência na Série C, que para o Anápolis é muito bom. Teve o estádio aqui, está reformado, essa parte baixa aqui não tinha.
0: Aqui à nossa esquerda, né, essas arquibancadas não existiam, né? Houve o fechamento do anel.
2: Exatamente, fechou o anel, a capacidade maior. Você, inclusive, aqui, o público aqui é para mais de 20 mil torcedores que comporta o estádio aqui hoje. Então o Anápolis hoje, ele não é o time de maior torcida aqui na cidade de Anápolis, não. O Anápolis hoje é o segundo time de Anápolis.
0: A rivalidade histórica Anapolina e Anápolis. Anapolina também vem recuperando, ganhou agora o acesso, né? Vai jogar o Goianão do ano que vem, né? A primeira divisão. Aliás, Anápolis e Anapolina estão também na Copa do Brasil, além do Vila Nova, do Goiás e do Atlético Goianiense. São os 5 representantes ano que vem na Copa do Brasil, sendo que o Anápolis, obviamente, entra na terceira fase por ser campeão da Copa Centro-Oeste.
2: É, o Anápolis sagrou ser campeão da Copa Centro-Oeste, então ganhou a condição de disputar o ano que vem, entrando na fase seguinte, né? Mas eu estava falando para você aqui, o Anápolis esse ano, ele foi muito longe. Esse título da Copa Centro-Oeste foi um troço inédito para ele. Ganhou 3-0 aqui, perdeu lá 2-1, então foi uma conquista inédita, né? E certamente, a gente não vê

0: é hoje o Anápolis com condição de levar vantagem sobre o time do Paysandu. É um time acostumado a grandes embates, a campeonatos brasileiros, né? Tem muito mais estrutura, tem uma história. Poxa, o Paysandu teve Libertadores da América. Ele bateu no Boca Júnior, lá no La Bombonera.
1: Aliás, meu amigo, deixa eu até retratar isso, você tocou nesse detalhe, Paulinho. Quando eu estava indo para o hotel também com motorista de aplicativo, conversando e tal sobre futebol, olha a coincidência. Nós vínhamos falando, ele é goiano, ele é de Goiânia, e disse que é muito amigo de um ídolo no Paysandu, simplesmente Sandro Goiano. E ele me reportou, ligou na hora para o Sandro Goiano, né, até falei com o Sandro Goiano, e o Sandro disse que estaria vindo para o jogo hoje aqui. Falei com o Sandro e disse para ele vir aqui daqui a pouco, se houvesse a possibilidade também dele vir conversar conosco pela Rádio Clube do Pará, para ver como o futebol goiano e paraense tem essas conexões.
0: Tem, pois é, você vê. O futebol goiano deu Sandro Goiano para vocês lá, não foi? O futebol paraense nos deu Yarley também, né? Então essa é a história. Nos deu Alex Alves, quando o Hélio dos Anjos passou lá pelo Clube do Remo, trouxe o Alex, a gente botou o apelido de Alex Pantaneiro, porque ele é de Rio Brilhante, lá no Pantanal, né? Então, veja bem, há uma simbiose muito positiva entre goianos e paranaenses, né? Então vai ser um jogo de festa, certamente aqui, sem nenhum problema, né? E a gente vai acompanhar aqui um grande futebol nessa noite aqui no Estádio Jonas Duarte.
1: Obrigado, Jaime. Bom trabalho para você. Diga, Paulinho.
2: Antes do Jairo sair, só pergunte aí para ele, pra gente finalizar. Quem foi o Jonas?
1: Pode falar com ele.
2: Ô, Jairo, boa noite, tudo bem?
1: É o Jaime. Jaime Ramos, Jaime, da nossa Apito Esportivo.
2: Tudo bem, Jaime? Tudo bem?
3: Ô, boa noite, tudo bem?
2: Me diga uma coisa.
3: Paulo Sérgio?
2: Opa, me diga uma coisa. Quem foi o Jonas Duarte que dá nome ao estádio aí na cidade?
0: Como é que é? Repita aí.
2: Quem foi Jonas Duarte que dá o nome ao estádio?
0: Ah, Jonas Duarte foi deputado, foi jornalista, radialista aqui na cidade de Anápolis. Então, no final dos anos 60, início de 70, que o Jonas Duarte foi fundado aqui no início dos anos 70, né? Quando tinha aqui Anápolis, Anapolina e tinha o Ipiranga. Eram três equipes aqui na cidade de Anápolis. Pouco depois do Anápolis ser campeão goiano, né? Foi confirmado. Antigamente tinha um estádio aqui, por nome de Zeca Puglisi, que existe até hoje. É um estádio pequeno e o campeonato goiano era disputado lá. Aí no final dos anos 60, o estádio Jonas Duarte foi construído e inaugurado no início dos anos 70, né? E aí o Jonas Duarte deu o nome, né? A Sociedade Anapolina entendeu que a história prestada por ele na radiofonia, como político da cidade, como personalidade importante na comunidade anapolina, então Jonas Duarte é o nome do estádio.
2: Beleza, boa sorte para vocês aí, bom trabalho, que tenhamos um jogo espetacular e que mais tarde, a partir de 8 horas, quando a bola rolar, o Paysandu vença o jogo.
0: Que vença o melhor, né, Paulo Sérgio? Que vença o melhor, né? Ou então que a gente vença aqui hoje, vocês vençam domingo aí, né? Aí fica tudo bem, né? Aí quem fazer mais gols, leva o caneco, né, Paulo Sérgio?
2: É verdade. Bom trabalho pra vocês aí.
0: Obrigado pra você também, tá?
2: Valeu.
1: Paulinho.
2: Diga.
1: Esse é o nosso registro, lá no gramado já, o mascote, rapaz. Não tem só um galo, não. Tem três galos, viu, Paulo?
2: Anderson. Ah. Essa camisa aí, ela é barata, né? O problema é a viagem para comprar, né?
1: Tá bom.
2: Ela é europeia.
1: Aliás, deixa eu agradecer nosso amigo Daniel aqui, dando todo o apoio, toda a estrutura. Vamos mostrar os bastidores aqui já, viu, Paulinho?
2: Certo.
1: Vamos mostrar aqui, Daniel? Mostra aqui, vem me acompanhando. Você que está no YouTube nos acompanhando. Estamos aqui, olha, no posicionamento de transmissão da Rádio Clube do Pará. Isso. Mostra aqui, olha, os bastidores. Você está me vendo aqui, né, Paulinho? Ao fundo. Ao fundo, o gramado do Jonas Duarte. Aqui, Daniel, também para o outro lado, meu amigo, as cadeiras onde temos aqui o torcedor, as tribunas de imprensa, mais acima também outras cabines das emissoras locais. E do outro lado, mostra ali, Daniel, a torcida do Paysandu. Olha só, rapaz, não é exagero não, bola. Tem mais torcedor do Papão do que do Anápolis. Isso não é novidade. Olha como o torcedor do Papão já está se concentrando ali. A nossa direita. Daniel, grande abraço, meu amigo, em nome do nosso amigo Thiago também. Essa alegria que o futebol proporciona entre goianos e paraenses. Boa noite.
4: Boa noite. Eu que agradeço vocês terem confiado em nós, o serviço aqui. E é isso aí.
1: Vamos lá, vitória do Papão.
4: Oh, sim. Somos mais Papão do que qualquer coisa.
1: Obrigado, meu amigo. Toda a equipe aqui da nossa Rádio Apito Esportivo. Agora há pouco com o Jaime aqui. Perfim, é o registro da Rádio Clube do Pará com os mascotes. Os mascotes, perdão, já no gramado. Já já o Papão vem para o trabalho de aquecimento. Agora há pouco eu observava o Vandic ali, o presidente também.
5: O Jorge.
1: A comitiva do Papão já já vem para o gramado. Bola.
5: Rapaz, o Paulo Sérgio está enlouquecido te vendo com essa camisa. Essa camisa é estilosa. Essa camisa aí eu conheço. Essa camisa aí não foi comprada. Você recebeu no Brasil, mas ela veio de fora.
1: Beleza, grande abraço.
5: É isso, rapaz, é isso, rapaz. Vai lá, dá um código homem ali. Calma, rapaz, que isso. Deixa eu ouvir logo aqui.
1: O eu vi, tá... nós viemos protegidos, né, Bola? Até porque a temperatura está diminuindo, vento gelado. Já pegamos aquele friozinho também.
6: Espere que eu quero a camisa
1: aqui
6: dele.
1: No Centro-Oeste.
5: Calma.
6: Espere que eu quero a camisa dele.
5: Calma, que essa foi, não foi aquela de R$ 9,99, não. Essa aí é cara demais, pô. Olha, deixa
1: essa
5: eu
1: é
5: guardar
1: forte.
5: O companheiro aqui, que esse frio não tá fazendo muito bem pra ele, não, viu? Mas não tá mesmo. Rapaz, pensei que fosse aquele da Band que apresentava o jornal que faleceu naquela queda de helicóptero, viu, Gerson? Qual é o nome dele?
1: Ricardo Bochar.
5: É, o Bochar tá igualzinho. Mas deixa eu ver aqui o grande Ícaro Sereni, para ele falar sobre essa parceria, né, que o Paysandu tá levantando junto a uma mineradora, né, e em que pé está a questão do centro de treinamento do Paysandu, Ícaro Sereni. A reunião foi ontem ou não?
7: Realmente houve uma reunião com o presidente Márcio Tuma e com a Vale. Eu confesso a você, nós estivemos juntos em Manaus, e eu não entrei em detalhes sobre o acontecido, né? Você foi para mais, você foi para menos. Era uma definição apenas de orçamento, o que poderia ser feito. É isso que eu entendi rapidamente conversando com ele. Ele vai chegar aí, a gente vai conversar sobre o assunto, ou ele vai me pedir para ir lá na Vale ainda. Mas o que tem na Vale, a relação com a Vale é excelente. O Paysandu tem uma relação com a Vale muito boa. E que, na verdade, a Vale só está solicitando alguma documentação para que, dentro dos padrões da Vale, seja contratado o nosso contrato, o nosso processo de construção do estabelecido dentro daquilo. Não vai dar para fazer tudo. Hoje o CT precisa de muito mais dinheiro do que vai ser colocado pela Vale, mas é um começo, já é uma primeira meta a ser atingida, para que a gente possa fazer futuramente realmente um time estruturado. Que hoje, o que eu vejo, o Paysandu, ele há muito tempo esqueceu disso. Esqueceu de preservar a sua base, o que antes as nossas grandes conquistas foram em cima disso. Hoje, que eu falo que para o Márcio, falo para o nosso diretor de futebol, Roberto Maia, com a graça de Deus, tudo que aconteceu no ano passado no Paysandu, podemos revelar esses atletas da base e que deram certo. Eu sempre falo, eu não sei se a expectativa para o ano que vem é a mesma. Eu tenho medo, né? Porque não temos, vamos dizer assim, base para dizer que a nossa base vai dar certo de novo. Captar 5, 6 jogadores. Então ainda estamos no meio do ano. É possível que sim, trabalharmos ainda 6 meses com eles ainda. Estamos fazendo um trabalho muito bem feito aí com o nosso diretor de futebol, nosso diretor da base, o Matheus Mangabeira. Com o Bernardo, que é hoje também ali assessor dele, e para ver se a gente estabelece novas revelações aí para o ano que vem. Então, em relação à Vale, o nosso contato é muito bom, a nossa relação com eles é excelente, e apenas questões burocráticas. E aí, para poder, eu entendo que no primeiro semestre ainda é a assinatura desse contrato.
5: Tá certo, tá aí o vice-presidente do Paysandu Esporte Clube, o Ícaro Sereni, aqui dentro do nosso bate-bola. O torcedor já começa a entrar, torcedor do Paysandu, e muita gente ainda lá fora, tanto o torcedor do Paysandu como também da equipe do Anápolis. E 20 horas a bola rola, você vai acompanhar tudo aqui no microfone da Clube, Paulo Sérgio
2: Pires. 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
8: É verdade, Paulo Sérgio Pinto, o técnico Evaristo Pisa, né, vai tentar dar uma pisa no Paysandu no primeiro jogo, do estádio Jonas Duarte. Ele poderá mandar campo Ravel no gol, Rubinho na lateral direito, o Igor Souza, primeiro zagueiro, segundo Rafael Costa na lateral esquerda, o Leonan, conhecido futebol paraense, como eu falei em destaque, ele jogou no Clube do Remo. Aí vem meio campo com Cauã Martins, Mila e o Juninho, paraense Juninho, Estuna, Paysandu Esporte Clube, Matheus Lagoa, perigosíssimo esse jogador, outro bom jogador, Fernando Viana e o Fernandinho. O que está fora justamente do jogo é o Vitor Fonseca, que deverá entrar o Mila na jogada. Mas vamos ver uma chamada aqui do lateral direito, Rubinho, referente a esse jogo importantíssimo diante do Paysandu Esporte Clube. Na oportunidade, o Anápolis tem que fazer o dever de casa.
9: 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Vamos, Galo!
8: Tá aí, a presença então do Juninho fazendo essa chamada pro torcedor do Galo da Comarca, nesse sentido, é claro, de fazer uma boa partida diante do Paysandu Esporte Clube. E essa boa partida, meu caro Paulo Sérgio Pinto, significa, sem dúvida, uma boa vitória para que tenha tranquilidade no jogo da volta à equipe do Anápolis Futebol Clube, o Galo da Comarca, o tricolor da Boa Vista, como também o tricolor da Manchester. Nome bonito, né, rapaz? É um bairro que tem por lá, uma rua que o Jorge Anderson falou, inclusive, no Clube da Bola. Então, a expectativa é que faça um bom jogo, inclusive, no Campeonato Brasileiro da Série C, não colocou nos últimos jogos justamente o time titular para poder fazer todo o investimento na parte técnica e tática, evidentemente, nesse jogo do Paysandu, porque já ganhou o primeiro título, né? Importante, na primeira edição da Copa Centro-Oeste. E, evidentemente, há essa possibilidade muito grande, principalmente jogando essa primeira partida em casa, no estado Jonas Duarte, a possibilidade de fazer um resultado que seja positivo, altamente positivo e com diferença de gols para justamente aqui em Belém do Pará, no estádio Mangueirão, no próximo domingo, conseguir mais um título inédito, não só para o futebol goiano, mas como também, no caso aí, especial para o Anápolis Futebol Clube. Vamos aguardar a definição, a ratificação do time que eu falei pelo técnico Evaristo Pisa, que possa se apresentar logo mais diante do Paysandu Esporte Clube. Expectativa, não tem quase ninguém no estádio, como o Anderson falou e mostrou ainda há pouco, tem mais torcedores do Paysandu do que propriamente torcedores da equipe do Anápolis. Mas está cedo ainda, o estádio é bem centralizado e, consequentemente, daqui a pouco, uma boa parte do torcedor, grande parte desse torcedor estará presente no Jonas Duarte para prestigiar esse primeiro jogo, que é de fundamental importância. Primeiro jogo, às vezes, define o segundo. Então, é nessa expectativa que a diretoria do Anápolis, torcedores, também imprensa local, fica ansiosa nesse sentido. Paulo Sérgio.
2: Legal. Valeu, Francisco Bueno. E só como detalhe, né, Gerson? Anápolis e Paysandu se encontraram apenas uma vez. Foi naquele jogo que Paysandu ganhou pelo placar de 2-1. A vitória aconteceu pelo Campeonato Brasileiro. Então, mesmo tendo só esse compromisso aí, só essa partida, já o Paysandu tem noção, né, de que é esse Anápolis, de como joga, até porque o técnico é o mesmo.
10: Não pode alegar desconhecimento, né? Os dois técnicos são os mesmos, né? As equipes não sofreram grandes mudanças. Faz pouco tempo que o jogo aconteceu. Um jogo pegado, né? Um jogo marcado, inclusive, por aquela interrupção. causada pelo temporal que desabou em Belém. É, o Paysandu acabou ganhando no final com o gol do Juninho, um belíssimo gol. Mas foi um jogo muito parelho, né? Enquanto teve condição de rolar a bola, as equipes elas se pegaram, mas foi um jogo equilibrado, não vi vantagem maior de nenhum dos lados. O que para mim reforça a ideia de que a gente vai ter confrontos também assim, bem iguais na disputa aí da Copa Verde. Claro que o Paysandu, por viver um momento melhor, leva a vantagem. Tem o jogo da volta aqui no Mangueirão, que vai também ajudar, porque vamos ter gramado bom, vamos ter condição ideal para uma equipe mais qualificada, mais técnica, prevalecer. No caso, é o Paysandu. Daí o favoritismo que eu enxergo nessa decisão. Nem tanto em relação ao jogo de hoje, que eu acho que é um jogo que favorece o mandante e tudo mais. Mas, de qualquer forma, na decisão, vejo o Paysandu com amplas condições de garantir mais um título aí da Copa Verde, o sexto, né?
2: É o sexto.
10: Temporada.
2: Sim? Falando
1: Jesse, senhor. Paulinho,
2: diga.
1: Estava conversando com os amigos aqui.
2: Sim.
1: Do Apito, da nossa rádio Apito Esportivo.
2: Não
1: eu
2: estava
1: falando
2: não
1: com
2: era
1: o Newton.
2: Arbitragem, é o pessoal do programa Apito.
1: Exatamente. Com o nosso amigo Newton. Newton César, satisfação mais uma vez. E a gente estava também falando um pouco do futebol do Pará, sendo entrevistado pelos amigos. E a gente estava falando também aqui alguns jogadores, né, que recentemente passaram pelo futebol paraense e que hoje estão no futebol goiano. A título de curiosidade, Newton, como é que estão o João Vieira e o próprio Esli Garcia, né, que passaram e deixaram uma imagem positiva no estado do Pará? Satisfação, boa noite, Rádio Clube.
11: Um abraço, satisfação é nossa a todos os irmãos lá de Belém do Pará, do estado do Pará, Rádio Clube, uma rádio que é referência em toda a parte do nosso Brasil. Olha, nós temos acompanhado, o Apito Esportivo é de Goiânia, e eu toco esse serviço paralelamente. Eu faço parte da equipe de esportes da Rádio Bandeirantes FM 98.7. O Esli vive o melhor momento dele. Aliás, eu sempre fui fã, talvez eu seja o único cronista esportivo em Goiás favorável. Eu sempre falo assim, o Goiás teria que fazer um contrato vitalício com o pequenininho. O Esli veio com uma grande contratação e ele não deu conta de se firmar. Mesmo porque o Goiás já está indo para o terceiro ano consecutivo tentando voltar e não consegue. O Esli, no começo desse ano, ele estava descartado, era a última opção. O Goiás contratou, final do ano passado, o Daniel Paulista, que inclusive comandou o Remo. E o Daniel, cara, não é de ver que ele resgatou o futebol do Esli. O Esli hoje é o xodó da torcida do Goiás. Até
1: coincidência ou não, da mesma forma lá em Belém.
11: Ele quando ele entra jogando, cara, ele é mais um. Mas o Esli, eu falo assim, olha, é o jogador que proporcionalmente é o cara que mais entra. Você põe ele 5 minutos. O Esli é o improvável que sempre ajuda o Goiás.
1: Dá assistências, faz golaços.
11: O jogo passado agora, o Goiás empatou com o Atlético Paranaense, ele entrou no intervalo do jogo, de quem foi assistência? O Esli, cara, o desempenho dele, eu falo assim, ele joga pouco, mas o que ele faz muito mais que jogador que é titular. Então tá assim, ele vai ter o contrato encerrado daqui a 6 meses. O Goiás ainda não falou se vai ou não renovar. Eu renovaria, ele é talentoso e assim, não é titular, mas está entrando em todos os jogos, cara, e ele define. O outro jogador é o João Vieira. O João é ídolo na equipe do Vila Nova. O João hoje é um jogador importantíssimo. Aliás, nos surpreendeu o Guto Ferreira, que o Vila trouxe, e o objetivo do Vila, eu sempre falo, o sonho do Vila é chegar à terra prometida, que é a primeira divisão. E aí o Guto chegou e tirou. Melhor jogador do Vila, acho que uns 2, 3 jogos, só que aí rapidamente ele voltou novamente. O João é o cara que dá assistência e marca gol. É um dos jogadores mais valorizados do futebol goiano. Cara, joga pra caramba. O João, ele é ídolo da torcida do Vila Nova. E o Esli, mesmo sendo reserva, ele é ídolo, é unanimidade hoje na equipe do Goiás.
1: Que beleza. Obrigado, Newton. Um grande abraço. Bom trabalho pra você. E estaremos aqui lado a lado, bem próximos aqui para a transmissão já já de um grande jogo.
11: Um abraço para todos os amigos de Belém do Pará. Daqui a pouco rola a bola aqui. Eu penso, assim, na minha opinião, Paysandu, ele é favorito. A chance do Anápolis, que inclusive jogou e perdeu lá para o Paysandu na terceira divisão, é a que hoje. O Anápolis, ele não é aquele time que foi do ano passado. Mas assim, a chance, na minha visão, o Anápolis eliminou o Vila Nova, aí conseguiu passar pelo Rio Branco. Eu pensava que do Centro-Oeste o Gama seria o finalista, cara, mas perdeu em casa pro Rio Branco do Espírito Santo.
1: Que campanha o Gama fez na primeira fase, vencendo todos os jogos, né?
11: E é o time de melhor campanha na quarta divisão do futebol brasileiro. E aí jogou em casa e perdeu pro Rio Branco. Aqui em Goiás, nós esperávamos que Atlético ou Vila Nova pudesse ser o campeão. O Anápolis foi em Goiânia, ganhou nos pênaltis, empatou o jogo, tirou o Vila Nova, que sonha em ser campeão da Copa Verde e nunca conseguiu. Mas para mim o Paysandu é favorito, mas a chance do Anápolis levar a decisão para lá é hoje se vencer aqui com a diferença. Mas a situação não está boa para a equipe do Anápolis.
1: Obrigado, Nilton. Grande abraço. Conhece Belém do Pará?
11: Conheço, já estive lá, já fiz jogo do Goiás lá na Curuzu, já fiz jogo do Goiás, naquela época boa do Goiás, lá no Evandro Almeida. A gente acompanha o futebol lá de vocês e eu já tive o prazer de conhecer Belém do Pará.
1: Comeu aquela pupunha, tomou aquele açaí, aquele peixe frito.
11: Meu irmão, eu me lembro que eu estive lá, acho que é carneiro. Foi a carne de carneiro, se eu não estiver equivocado. Eu tive lá numa churrascaria, uma carne maravilhosa, deliciosa. Gosto muito de açaí.
1: Raiz
11: lá. E as músicas? Eu não sei, assim, já tem um tempo que eu não vou lá. Porque aqui no nosso estado, cara, é só sertanejo. E lá no Pará, lá tinha umas músicas diferentes. Tocava muito na época que eu tive lá, já tem um bom tempo.
1: Tem o carimbó, tem o, agora o passadão, as marcantes, o rock doido.
11: A cultura, são culturas diferentes, que aqui em Goiás, meu irmão, de cada 10 músicas aqui, 9 é sertanejo. Aqui predomina o sertanejo, mas assim, Pará realmente é diferente.
1: A diversidade cultural de fato, né? A cultura de um modo geral, o cenário do rock and roll também, o próprio samba paraense também, enfim, essa diversidade é uma das marcas também do Pará.
11: E quem lá de Pará esteve morando por um bom tempo aqui em Goiânia era Joelma, mas não mora mais, morava aqui no Aldeia do Vale, ficou por aqui um bom tempo, mas já não está mais aqui em Goiânia.
1: Obrigado, meu amigo. Valeu, Nilton! Bom jogo, boa transmissão também, a Rádio Clube registrando tudo direto aqui do estádio Jonas Duarte. Torcida chegando, o torcedor do Galo vai se posicionando à nossa frente, a do Papão, já já vamos registrar também com a Fiel nesse clima aqui no Jonas Duarte, Anápolis. Bola, aliás, bola e também sensação.
2: Valeu, Anderson. 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Saiu
5: Paysandu, Gerson, Paulo Sérgio, Jorge Anderson, torcedor do Paysandu, ouvinte da clube, Gabriel Mesquita, Edilson Castro, Jefferson Quintana e Bonifazi, Pedro Henrique, Caio Melo e Marcinho, Tylon, Cleiton Pego e Ítalo. Alguma novidade? Algo te surpreendeu nessa escalação,
8: saiu. Gerson Nogueira? Saiu também o Anápolis, viu? Mas Gerson Nogueira, prioridade você aí, vamos lá.
10: Não, eu acho que no geral é o que a gente estava contando, né? Presença do Quintana aí, pelo fator experiência na zaga, ao lado do Castro. Bonifazi na esquerda, meio campo que é ponto forte da equipe do Júnior Rocha, o meio campo titular, né, com Caio Melo em boa fase, o Marcinho e o Pedro Henrique. Tomara que o Pedro Henrique segure a onda aí com os cartões, né, sempre fica preocupado com isso. E o ataque, os caras que estão funcionando, né. Eu tinha um pouco de esperança que talvez o Juninho fosse lembrado de cara, mas pode ser uma arma interessante para decorrer da partida.
8: O Anápolis aqui, viu, Paulo Sérgio?
2: Já, Rubano. 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
8: Deixa eu tentar organizar aqui, mas já matamos a charada. Rafael no gol, o Rubinho na lateral direita, o Rafael Costa e o Leonan na esquerda. Aí vem o setor de meio campo com Mila, o Cauã Martins e o Juninho, Matheus Lagoa e o Fernando Viana, além do Cássio Gabriel, complementando o meio campo da equipe do Anápolis, Paulo Sérgio.
2: É a equipe que vem, Gerson, também praticamente jogando todo esse Campeonato Brasileiro da Série C.
10: E a equipe que conseguiu aí, né, passar pelo Rio Branco e chegar à final, né, da Copa Verde. Mesma situação do Paysandu. As duas equipes com praticamente sua força máxima, né, e encarando um jogo decisivo aí, primeiros 90 minutos dessa decisão de 180, um jogo que certamente o Paysandu vai entrar com a estratégia de observar o adversário, mas que ninguém se engane, o time do Júnior Rocha não fica atrás, não costuma ficar se postando de forma muito defensiva. É uma equipe que sempre busca chegar, agredir o adversário. Essa talvez seja uma das grandes qualidades da equipe do Paysandu hoje. E abre aí a expectativa de conseguir uma vitória já neste jogo de ida da final da Copa Verde.
2: Bom, vem aí a... Por falar em Copa, vem aí a Copa do Mundo. Já estamos a poucos dias do começo da competição. E quem está acompanhando a seleção brasileira é o ídolo Wellington Campo, direto de Nova Jersey. Fala, ídolo.
1: Fala, Paulinho.
2: São 19 horas mais 6 minutos na capital paraense. Fala aí, Anderson.
1: Beleza, Rádio Clube do Pará, rapaz, a torcida do Paysandu fica bem à nossa direita. Tô aqui no meio da galera, tá chegando lindão aí, né, Paulinho? Que beleza, olha a torcida do Papão, vem aqui, meu amigo. Deixa eu aproveitar as imagens pro YouTube também, Rádio Clube do Pará 106.9. Como é que tá o clima dessa fiel aí? Boa noite, Rádio Clube.
12: Bora, boa noite, galera. Galera de Brasília, do entorno aqui do Distrito Federal, representando. Hoje é Paysandu 3-0 na cabeça.
1: Veio com toda a família?
12: Vim com toda a família para
1: representar. Você é de onde lá em Belém?
12: Travessa Angostura, lá do Badalzira.
1: Mora onde? Brasília?
12: Brasília, Distrito Federal.
1: Placar para essa vitória.
12: 3-0.
1: Valeu! E olha só, fiel aqui, estamos aqui nas arquibancadas, acompanhando, olha a torcedora, tá aqui só contando as horas, né, amiga? Manda um salve aí.
13: Marudá, ó, direto de Marudá.
1: Opa, nossa Marudá, nossa Marapaninha, um grande abraço.
13: Tem que representar, meu filho, tem que representar, ó.
1: Mas você tá morando aqui em Anápolis, não?
13: 3 anos, já.
1: Temos muitos paraenses aqui, né, amigo?
13: Bastante paraenses. E hoje estamos, ó, na fiel aqui. E
1: a galera chegando em peso.
13: Chegando em peso, ó.
1: Isso, veio a trabalho. Trabalha em quê?
13: Eu vim acompanhando o marido.
1: Ah, o maridão. E o marido, trabalha?
13: Trabalha. Trabalha em quê? Pedreiro, justamente está bem aqui. Isso. Sentado.
1: Vem cá, meu amigo, vem cá, chama o marido aqui. Também é bicolor, às vezes tem casal que o casal é Remo e Paysandu. Aqui não, é tudo Papão.
14: Aqui é tudo Papão.
1: Isso. Também de Marudá, não?
14: Não, sou de Belém.
1: De Belém. Conheceu a dama em Belém ou em Marudá?
14: Eu conheci
1: em
14: Marudá, foi tomar um banho lá na praia lá e conheci a morena lá.
1: É isso, rapaz, olha aí.
15: fiz gol. Mande um abraço.
13: Um abraço para a torcida Bicolor, lá em Marudac, tá? Na nossa maravilhosa praia. O Ralf, a turma todinha lá do Beiradão. Um grande abraço para vocês, meus amores.
15: A audiência em Marapanã, nosso Valmonzinho está acompanhando. Manda um abraço aí para o Pará e para Belém. Qual é o seu bairro lá?
14: Cabanagem. Lá do bairro da Cabanagem. Um abraço pra galera da Cabanagem aí.
15: Manda um abraço aí pra turma Carmelândia, Cabanagem, no Panorama.
14: Una, Jadelândia, Panorama.
15: Aquela... Tá há quanto tempo aqui?
14: Vou fazer 3 anos já.
15: Trabalhando, veio com a esposa, se fixou aqui em Anápolis.
14: Tô trabalhando aqui já, graças a Deus. Mas aí, no futuro aí, vira e mexe, a gente estamos lá no Belém. De vez em quando a gente tá por lá, a gente não pode largar, né? 2-0 Papão hoje.
15: 2-0 Papão, vou dar um passeio nas nossas imagens, obrigado. Bom jogo, mais torcedores aqui. Olha aqui, meu amigo, vem cá, meu amigo. Tá com filhão aí, é? Dá um salve aqui pra gente, Rádio Clube do Pará, boa noite. O que é que acha desse time do Paysandu pra hoje?
16: Não, hoje com certeza a vitória. Vamos iniciar aí já com o pé direito pra conseguir o campeonato, né? Ser campeão.
17: E o seu nome?
13: Davi.
17: Quantos anos, Davi?
13: 12.
17: Placar pro Papão?
13: Acho que vai ser de 3-0.
17: 3-0, né? Quem faz os gols?
16: 3-0. O Marcinho faz 2 e o Ítalo também faz.
15: Paraense de onde?
16: De Ananindeua. Lá na Cidade Nova.
15: Valeu, meu amigo. Bom jogo.
16: Um abraço. Falou, pessoal.
15: Um abraço. Mais um casal aqui, Bola de Fogo. Mais um casal aqui, sensação. Olha a turma aqui, deixa eu sentar do lado do casal.
5: Eu acho que ele tá querendo se limpar com ela.
2: Tão coladinho, né?
5: Eu acho que ele tá querendo se limpar.
2: Tão coladinho os dois aí.
15: Com o casal. Deixa eu começar com as damas. Seu nome, querida?
18: Lene Silva.
15: Isso. O que é que tá achando desse time do Papão?
18: Ah, muito bom, hein? De longe, né? Curtir aqui é muito bom.
15: É, de Belém de onde? Ou do Pará de onde?
18: Nós moramos em Goiânia.
15: Mas são paraenses. De onde?
18: Belém, Pará.
15: Belém.
19: Lá de Colares, um abraço pro povo do ET, os Paysandu, os fiéis da Terror Bicolor, Paysandu lá de Colares, os ET, porque os ET lá...
15: Que beleza, rapaz, a turma foi abduzida, né, meu amigo?
19: Abduzida pra cá, pra Goiânia, pra torcer, a gente mora um bom tempo aqui já e viemos prestigiar esse jogo maravilhoso aqui.
15: Temos aqui no Goiás, paraenses de todos os lugares do nosso estado, não é isso, meu amigo? Que beleza. E aqui em Anápolis, vocês moram? Em Anápolis mesmo ou não? Goiânia?
19: Goiânia, somos já uns 10 anos já que a gente mora aqui. 10 anos. 2-0.
5: Pergunte.
18: 2-0.
5: Pergunte pra ele o que mais ele sente saudade de.
15: O que mais você tem saudade do Pará?
19: O tacacá.
17: E você?
18: Açaí.
15: Oh, coisa boa. O açaí aqui não é raiz.
5: Ele não ouve o bregão, ele não chora.
15: Gosta do bregão, do passadão, ou já é só sertanejo?
19: Misturado, hoje tem que ser mesclado, tem que ser 10 anos já.
17: Você, querida?
18: Eu gosto.
15: E o maridão dança bem?
17: Não.
15: Deixa torcendo. Valeu.
19: Um abraço, muito obrigado.
15: Obrigado, valeu. É a festa das famílias reunidas. Olha a imagem aqui, a galera tá mais concentrada pra cá. Vamos ali com a turma que tá agitando. É o microfone da Rádio Clube do Pará. Ao vivo com exclusividade. Olha aí a torcida. O nome, meu amigo?
20: Bora, Papão, vamos. Vamos
21: ser campeão.
15: Valeu, olha só a turma aqui, a turma das organizadas, olha a turma aí, valeu, bora agitar. Nesse momento, a galera saudando os goleiros, veja aí, estamos aqui nas arquibancadas, agita a galera.
22: Vitória, e tem torcida pra apoiar.
15: Rádio Clube, derrube Colô, Rádio Clube.
5: Turma
23: bora, Papão! 3-0!
18: Papão! Paysandu, o maior campeão da Amazônia!
15: Eita! Isso, vem cá, mano!
23: 3-0!
15: A turma tá emocionada,
23: Papão,
15: aqui!
23: Papão,
15: fala, meu amigo, qual é seu nome?
19: 3-0, Vitor! Vitor!
15: Paraense de onde, Vitor?
19: Belém do Pará!
15: De Belém, qual é o bairro lá no Pará? Lá em Belém?
19: Jurunas.
15: Olha a galera jurunense, aí, meu amigo.
23: É o Salieve de Belém. Pega aí, ô, torcida do secador, do Remo.
15: Esquece os secadores, rapaz.
23: Chegar, papai. Campeão, ex-campeão.
15: Campeão da Copa Verde, rumo ao retorno à Série B.
23: A Série B, claro. Série B. Papão vai pra Série A de volta. Fica, aguarda.
15: É isso. E olha aqui, de repente, a Copa Verde pode dar vaga pra Sul-Americana. Retorno
23: É o único time que já fez uma Libertadores, agora pode ir para a Sul-Americana. O Paysandu tem história. O melhor time da Amazônia, o melhor do Norte, o melhor do Centro-Oeste em títulos e tudo.
1: Papão, quanto hoje?
23: 3-2.
1: 3-2 para ter emoção.
23: Para emoção, Paysandu.
1: E Belém?
23: Em Belém, 3-0.
1: 3-0, obrigado, meu amigo.
0: 2-1 para o Paysandu.
1: É isso, é a Rádio Clube do Pará registrando tudo. Olha só, rapaz, não tenha nem dúvida que a torcida do Papão em relação à do Anápolis já em grande número aqui nas arquibancadas e a turma subindo. Deixa eu mostrar, aproveitar aqui, Paulinho.
2: É.
1: Aqui o acesso.
2: Já já vamos para a ficha técnica, vamos também a nova Jesse.
1: Vou já passar a bola para você. Olha aqui o acesso. Aqui embaixo também a turma se concentrando. Só mais esse giro aqui com a torcida. Vem cá, meu amigo. E aí, meu amigo, como é que tá?
23: Quanto tá só o filé, mano. Vai ser 3-0. Jurunas, mano. Jurunas.
1: Manda um salve aí pro Jurunas.
23: Bora, Jurunas. Bora, Biruta, lá São Miguel, cara. Roberto Camilê, cara.
1: Que beleza. Calma, calma, calma, calma. Sem palavrão. Vamos lá. É, já tá há quanto tempo aqui no Goiás?
23: Não. É Brasília, lá.
1: Você é de Brasília, é isso?
23: Setembro. 7 meses, 8 meses.
1: Isso. Que beleza, veio a trabalho.
23: A trabalho.
1: Sempre acompanhando o Papão na região.
23: A primeira vez aqui, tava torcendo pra esse resultado aí, ou Anápolis ou Gama, e deu certo aqui o Anápolis.
1: Deu certo, né?
23: Um pouco mais longe, mas não dá em nada.
1: Tem distância, daqui a Brasília é 140 quilômetros, né?
23: 140.
1: É rapidinho. Bom jogo aí, meu amigo.
23: Valeu, tamo junto. Bora, Papão, pra cima, é nóis.
1: E a turma acompanhando aqui o aquecimento dos goleiros e a Rádio Clube. Vem cá, meu amigo, tá aqui também com a namorada, a esposa, registrando tudo. Olha só, aproveita, declara aí pra dama, é o momento, é o momento.
23: É meu amuleto da sorte aqui, ó. Se ela não tiver, o Papão não ganha.
3: Não, vai ganhar hoje, com certeza. Ah, eu acho que vou colocar uns 3-0.
1: Dois são paraenses, não?
23: Isso. Moramos em Goiânia. Ah, são paraenses de Belém. Belém.
3: Eu sou de Limoeiro do Ajuru.
1: Limoeiro, alô Marajó, tava faltando o nosso Marajó aqui bem representado. Obrigado, meu amigo.
3: Baixo Tocantins,
1: é verdade. Ela tá, é verdade. Limoeiro, Oeiras, toda a região, Cametá, é verdade. É isso, hein? É de Cametá também? Conhece bem?
3: Conheço, 1h30, de Limoeiro a Cametá.
1: Limoeiro do Ajuru, que beleza.
23: Vamos ser Hexa, 2-0 aqui, 1-0 lá.
1: Pra mais um título.
23: Isso, Hexa primeiro que o Brasil.
1: Valeu, obrigado, meu amigo.
23: Um abraço, boa noite.
1: Primeiro que a seleção brasileira, é isso. É o registro, a Rádio Clube do Pará, Paulinho. Registrando tudo no clima da Fiel aqui no Jonas Duarte. Já, já a bola rola.
2: Valeu.
1: Da Rádio Clube na Copa Verde pra você. Agita aí, galera.
2: Valeu, Jorge Anderson. Direto do palco do jogo para Paysandu e Anápolis. Já, já, primeiro jogo da decisão da Copa Verde. Alô, Fabrício. Alô, Felício. Felício. Está ali a Nanideu acompanhando também a transmissão.
4: Gabriel Mesquita.
2: Vai torcer pelo Paysandu. O pastor David Santos também está curtindo a clube. MacGyver. Alô, MacGyver. Grande confrade também curtindo a clube do Pará.
4: Aproveita amigo... o pastor e te entrega, MacGyver, que tu está no caminho errado,
2: meu irmão. Meu amigo Milton Amaro também curtindo a transmissão da clube do Pará. Já, já vou com você, Dini. Deixa eu ouvir aqui o Wellington Campos, direto de Nova Jersey, para falar de seleção. Fala, ídolo.
21: Alô, meu ídolo, alô, amigos da clube, aqui Columbia Park, onde a seleção treina neste momento, em Nova Jersey, se preparando para estrear no dia 13 de junho com a seleção de Marrocos. Antes, essa preparação é para o jogo de sábado, 19h, no nosso horário, com a seleção do Egito, lá em Cleveland. A seleção viaja amanhã à tarde e Neymar não vai seguir com a delegação. Tudo porque ele perderia sessões importantes de fisioterapia na busca da recuperação o mais rápido possível de uma lesão na panturrilha direita. Ele quase ficou fora da Copa se não fosse a decisão da comissão técnica, né? Leia-se Carlo Ancelotti, Rodrigo Lasmar, o médico, Rodrigo Caetano. Então o pessoal achou melhor segurar o Neymar, esperar por ele, e hoje o Fabinho, que é um dos experientes jogadores deste grupo, esteve na entrevista coletiva e a minha pergunta foi justamente essa: como está o Neymar? Está recuperado? Está preocupado? Está fazendo bem para o grupo? Olha a resposta do Fabinho aqui na clube.
24: Não, o Neymar está bem, está feliz, é importante ter ele aqui com a gente. Ele é um líder desse grupo, ele não fez parte assim tanto desse processo de entre Catar e Estados Unidos aqui. ele teve uma lesão grave, então ficou um pouco fora desse processo, mas não deixou de ser um líder e um cara importante. Ele faz bem para o ambiente, está feliz. A gente não vê tanto esse trabalho de recuperação, né, que é mais sozinho dele com os físicos, com os preparadores físicos. O ambiente está bom, no que ele pode ajudar, ele ajuda. E o que a gente espera é que ele se recupere 100% rápido e esteja já disponível para ajudar a gente em campo.
21: Aí então o Fabinho falando a respeito do Neymar, está feliz, está se recuperando, vê progresso nessa recuperação, então é uma notícia muito importante. A gente está aqui no Columbia Park, no CT, esperando aqui o técnico Ancelotti tirar a imprensa, né? Porque são 15 minutos. A gente mostra aí algumas imagens, inclusive da seleção brasileira, que ontem recebeu a comunidade num trabalho social da FIFA chamado Comunidade Day, e hoje a seleção voltando a trabalhar por aqui. Ontem o Ancelotti já deu pistas do time, né? O Alisson precisa de rodagem, então vai começar jogando o Alisson no jogo de sábado contra o Egito. Aí ele vem de Wesley, coloca a zaga titular, que estava na Champions League, o Marquinhos e o Gabriel Magalhães, e mais o Douglas Santos. No meio campo ele repete ali, Danilo, o Casimiro, e aí entra o Lucas Paquetá, que foi muito bem no amistoso com o Panamá. Rafinha, ele tira o Matheus Cunha e coloca o Igor Thiago e mais o Vinícius Júnior. Passa por aí a escalação principal da seleção brasileira. Tá combinado, meu ídolo, é com você na clube.
2: Tá combinado, senhor Edson, valeu. Alô, Danilo, Danilo Augusto em Bragança. A Rádio Bragança já em cadeia conosco, retransmitindo a jornada esportiva. E receba, Dinho Menezes, um abraço do doutor Rizaldo.
4: É gente da melhor qualidade.
2: Está acompanhando também a jornada e está dizendo que o Paysandu vai ganhar de 2-0 e vai estar domingo para comemorar o título no Olímpico Mangueirão.
4: É aí o cara que traz alegria pra gente.
2: É verdade.
4: Né? Traz o sorriso e coloca o sorriso na nossa boca.
2: É verdade. Ele é o cara. Cadê o Gabriel?
4: Gabriel, essa semana foi de tristeza entre os jogadores do Paysandu, comissão técnica e tudo mais, né?
2: Por falar em tristeza, Dinho Menezes, só para registrar aqui, hoje, né, Gerson, perdemos aí, o futebol brasileiro perdeu Leivinha, que foi ídolo do Palmeiras, foi da academia, e hoje, aos 76 anos, se não me engano,
10: 76.
2: Acabou falecendo lá em São Paulo.
10: Então, ele foi ídolo do Palmeiras, brilhou também no Atlético de Madrid, onde fez 43 gols. Isso. Hoje o Atlético de Madrid publicou, agora à tarde, uma homenagem para ele nas redes sociais. Ele foi jogar lá junto com o Luiz Pereira na época, que também era daquele timaço do Palmeiras, né? Ambos saíram. O Leivinha começou na Portuguesa, mas brilhou mesmo com a camisa do Palmeiras e do Atlético de Madrid, com uma passagem importante naquela seleção brasileira de 74, mas ele não era titular, entrou em alguns jogos. Era um artilheiro diferente, né? Ele não era um 9, ele era um ponta de lança, ele era um cara que chegava na área, né? Fazia muitos gols mesmo. Eu me lembro, a gente ficava ouvindo, cansei de ouvir, né? Principalmente lá no interior, eu ouvia ainda lá em Baião, o cara no rádio, plantão. A gente já sabia, o gol era gol do Palmeiras, Leivinha, tu já sabia que era o homem. Fazia muitos gols mesmo. E aí que Deus o tenha, né? Que Deus o acolha, né? Um grande artilheiro, sem dúvida.
4: Um abraço pro Dá Notícia de Morte Errado. Tá ligado na gente. Hoje ele falou que era o Ademir da Guia.
10: Ai, meu Deus do céu. Ele
4: disse, olha, tu tem
10: calma,
4: certeza.
10: Calma.
4: Não foi o Leivinha? Não, aí, rapaz, pelo amor de Deus, até pra dar notícia de quem morreu, tu.
10: Rapaz, é um perigo hoje, né? Eu hoje
4: não. Com notícia de morte, eu não tenho pressa.
10: Não. Tem que esperar.
4: Ser furado quando é notícia de morte.
10: Pelo menos umas 2-3 horas, né? De espera pra ver o que vai ser.
0: Ele pode dizer assim, como eu vi anunciado ontem, né?
10: É bola.
4: Diga.
10: Já é o bola.
4: Paysandu para o aquecimento, meu caro Jorge Anderson.
1: Papão no aquecimento, a Nápoles também no aquecimento. Dini, eu tô aqui ao lado da fera.
4: Quem?
1: Do Genésio. Ele arrebenta, é uma bomba realmente atômica nas redes sociais, tá bombando. Ele faz os cortes, ele é
4: Genésio,
1: goiano.
4: O grande Genésio.
1: Faz os cortes, aquele corte nosso lá em Manaus, bola, rapaz, que viralizou. Você dançando carimbó, cantando. Ele tá aqui te escutando, Dinho.
4: Fala, Genésio!
6: Fala, Dinho!
4: Como aquele abraço. Tá, meu querido? Tá tudo bem? Olha, eu quero ver você aqui domingo, Genésio. Dá seu jeito aí que eu quero ver você em Belém domingo.
6: Ó, domingo eu não vou, que tá muito em cima, mas já tô organizando aqui tudo. E sabe quem que vai me levar?
4: Quem?
6: A torcida bicolor e a torcida azulina. Tô fazendo assim, eu não tenho dinheiro igual vocês, entendeu? É. Mas assim, tô fazendo uma vaquinha e os torcedores estão ajudando. Somente em 3 vídeos já arrecadei R$600.
4: Que
6: então
4: bacana.
6: Até setembro, quando eu vou fazer o primeiro jogo do Paysandu. Na próxima fase da Série C, e vou fazer o jogo Remo e Flamengo aí em Belém. E vou fazer a comparação.
2: Mas você não entendeu,
6: Genésio. Quem tem a maior torcida?
2: Você não entendeu, Genésio. Esse convite do Dinho é para você ir direto no balcão lá da aviação e pegar a passagem.
6: É? Você tá bancando?
4: Olha, Genésio, deixa eu te falar uma coisa. É melhor a gente falar baixo, porque se o Jorge Anderson ouvir, ele vai querer bancar logo é tudo. É.
6: Nossa senhora, rapaz, aqui ó.
15: Ele já vai daqui comigo pra Belém. Genésio, aliás, explica como surgiu a ideia. O teu canal, você faz os recortes. Você é goiano, mas sabe da força do futebol do Pará. Conta aí pra audiência da Rádio Clube.
6: Eu já acompanhava o futebol paraense, né? Aí eu tô com um probleminha de coluna, entendeu? Aí os vídeos tal. Aí eu tava no Serra Dourada, naquela final da Copa Verde com Vila, entendeu? Fazendo as reações e tal, e nos pênaltis deu papão. Aí eu não pipoquei, continuei fazendo meu material, mesmo sendo aqui de Goiás. Aí peguei a choradeira do torcedor colorado ali no Serra Dourada, chorando, explicando, danando. Aí aquele vídeo bombou aí no Pará, entendeu? Aí foi o primeiro. Aí depois do primeiro veio o segundo, primeiro com a massa bicolor. Aí depois fui pra Azulina. Aí fiz 1, 2, 3, 4, 5 vídeos e nada. Aí lá no sexto começou a bombar também. E graças a Deus, hoje o meu canal tá assim. 70% dos que me acompanham é público paraense. Então assim, ó, eu fico até arrepiado de falar de vocês. Vocês são sensacionais. Fala, Dinho! Aquele lá, como é que você fala?
4: Lobo gigante pela própria natureza!
15: Rapaz, chama o Lobo aí, Genésio, vai.
6: Lobo, venha, Lobo! Estamos em Goiânia, será o que que vai dar aqui no Jonas Duarte? Endinho Menezes!
4: Vai dar papão, meu filho, vai dar papão, Genésio!
6: É isso aí! Obrigado! Você tá bancando mesmo minha passagem? Eu não tô acreditando, não!
4: Genésio, bora fazer o seguinte, a partir de agora, a campanha Vem Genésio começou.
15: E você vai
4: procurar. Fala logo como é que o torcedor pode te encontrar, Genésio. Bora, vai.
6: Olha,
4: a gente vai começar agora.
6: O meu canal é Aparecida TV Web, no YouTube. Mas o meu Pix, CPF, devagarzinho, 710.
4: Calma, 710.
15: Calma.
6: 710. 669.
4: 710, 669.
6: 501. 72.
4: 72.
6: CPF.
4: 72. Esse é o Pix do Genesinho do Papão da Curuzu, pronto.
6: Do Papão e da galera azulina.
4: Não, eles não te ajudam em nada, eles não vão te ajudar em nada. Eles
6: tá
4: que me provem
6: também.
4: Que vão te ajudar. Eu quero ver aparecer um que banque a tua passagem do lado de lá, vai aparecer do lado daqui.
6: Estão ajudando também, estão ajudando também. Ó, eu acho massa demais a briga de vocês dois aí, com o Paulo Cacheado de lá, você de cá. Eu acho massa demais, rapaz.
4: Nem fala o nome desse cara pra mim, pelo amor de Deus.
6: Genésio dos Reis Carneiro.
4: Um abraço, Genésio. Te amo, meu
6: irmão.
4: Falou,
6: garoto. Te amo também. Galera do Pará, aquele abraço. Só não me mudei ainda pro Pará, é porque a minha família não vai. Aí sozinho eu não vou.
4: E a minha irmã tá doida pra te conhecer,
6: aí.
4: Pessoalmente.
6: Oi?
4: Minha irmã tá doida pra te ver pessoalmente.
6: Mesmo? Sua irmã? Como assim?
4: E ela separou, tá faltando. Olha, e ela separou, tá fazendo 2 meses.
6: Tô no meio da torcida aqui, não escutei.
4: O que, Genésio?
6: Não entendi o que você falou.
15: Depois eu te falo aqui, baixinho. Depois eu te falo, Genésio.
4: E ela separou, tá fazendo 2 meses.
6: Aquele abraço, Jorge Anderson, e a toda a galera do Pará.
15: E a fiel agitando.
7: Papão!
2: Deu 19 horas 27 minutos, já já tem o giro da ficha técnica. Antes tem o Gabriel,
5: o
2: Dinho.
5: É, o Gabriel para falar, né, da contusão novamente do Matheus Vargas. E foi um golpe, a rapaziada deu todo o apoio para ele depois que ele recebeu a notícia. E muitos jogadores chorando depois dessa notícia e o apoio que vocês estão dando a partir de lá para ele, né, Gabriel?
7: É, então, eu estava no ano passado no jogo que ele machucou contra o Amazonas, uma infelicidade. E a gente acompanhou todo o processo de recuperação dele ali dentro, né, no DM, né, no dia a dia. E a gente viu como ele estava feliz em voltar a jogar futebol ali, né. Eu particularmente estava muito feliz de ver o Vargas de volta. É um cara que iria nos ajudar bastante nessa temporada, né, mas infelizmente num lance ali, né, imprudente de um companheiro de trabalho, ele acabou machucando. E ontem de manhã a gente recebeu a notícia ali, ele estava bastante abatido também, a gente realmente se comoveu, né? Porque como você falou, a gente é uma família aqui, a gente sente a dor do outro, a gente sentiu realmente, né, essa lesão do Vargas, mas aquele momento ali que a gente abraçou ele foi para dar apoio, né? Apoio, né? Porque é um momento muito difícil, né? De novo passar por todo o processo de recuperação, eu falei para ele, irmão, não desiste, né? Estamos contigo, vamos passar junto nessa situação mais uma vez, né? A Fiel Bicolor está contigo também, então eu achei o momento de apoiar ele realmente, porque é um cara muito importante para a gente. E futuramente, se Deus quiser, vai ser importante o Paysandu.
5: Agora, Gabriel, não tenho nem dúvida que vocês vão jogar por ele e fazer de tudo para ganhar esse título e oferecer ao grande Matheus Vargas, por tudo que ele viveu nesses 4 jogos que ele fez, né, antes dessa contusão com a camisa do Paysandu, nesse retorno dele, desse breve retorno que ele teve no Paysandu jogando com vocês.
7: Com certeza, né? Tanto que ele decidiu ficar aqui conosco, né? Um voto de confiança, e a gente realmente vai correr por ele. É um jogador a mais para a gente dar a vida ali dentro de campo. Se Deus quiser, no domingo que vem, né, levantar a taça junto conosco, com muito trabalho, com muita humildade.
5: Agora, esse Anápolis teve um jogo muito difícil em Belém contra o Paysandu, na Curuzu, né? O jogo foi decidido no último minuto com o gol do Juninho. Então, como foi em Belém, certamente vai ser daqui a pouquinho, né? A partir do momento que a bola rolar. Quer dizer, vai ser um jogo muito duro, vai ser um jogo complicado. É um jogo que vale um título da Copa Verde e o Paysandu está preparado para isso, né, Gabriel?
7: Muito bem equilibrada, né? Como você bem frisou, a equipe do Anápolis, uma equipe muito difícil de se enfrentar. É muito bem treinada pelo professor Evaristo Pisa. Então é um jogo para a gente estar atento, concentrado nos detalhes, né? Porque a equipe do Anápolis, né, se a gente der alguma brecha, né, a gente não pode dar desse tipo de brecha nesses jogos, né, principalmente final. A gente possa estar concentrado nos detalhes para conseguir um grande resultado, né, com muito esforço, muito trabalho, para domingo fazermos um grande jogo lá em Belém e buscarmos esse ex.
5: Aproveita para convocar já o torcedor para domingo, né?
7: É o Bicolor. Você que ainda não comprou seu ingresso, acessa lá o site do Paysandu. Vamos juntos lá fazer uma grande festa domingo. Se Deus quiser, levantarmos mais uma taça, com muito trabalho, como eu falei, com muita humildade, mas precisamos do seu apoio. Então vamos juntos lá, para juntos fazer uma linda festa.
5: Tá certo, tá aí o Gabriel Mesquita aqui no microfone da Clube Paulo Sérgio Pinto e o torcedor do Paysandu, fazendo já diferença no Jonas Duarte, meu caro Paulo.
2: 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Deixa aí com o torcedor do Zap Clube. Já já tem mais uma com você, Edinho. Fala, torcedor.
8: Por que os times da região norte e do centro-oeste não se reúnem junto à CBF e lutam para pelo menos tentar uma vaga naquela fase de mata-mata da Sul-Americana? Caso o time se classificar na fase de mata-mata, entrar na fase de grupo da Sul-Americana. Por que não se reúne os times Goiás, Pará, que são, eu acho, os mais fortes dessa Copa, e tentar uma vaga, pelo menos na fase de mata-mata da Sul-Americana, caso se classifique, e tentar uma vaga na fase de grupo? Me chamo Mário.
2: E tem um detalhe, né, Gerson? Isso é questão de CBF. Pois não.
1: Só me permita rapidamente esse registro aqui importante. Estou aqui com o Matheus Vargas. Paysandu batendo bola no aquecimento. Matheus, claro, prestigiando depois de tudo que você passou. Como é que está o Matheus? Como é que está a tua cabeça? Nós falamos em Florianópolis, né? Falava que a questão mental é muito importante nesse momento. Você falava de resiliência. Como é que você está nesse momento? Grande abraço, boa noite. Rádio Clube do Pará.
9: Boa noite a todos os ouvintes. Falar um pouco da minha sensação. É um pouco de tristeza, um pouco de... Cara, é até difícil falar, porque depois de 9 meses, voltar aí no primeiro jogo como titular, se eu sofrer a mesma lesão...

0: apoiaram 100%. Eu quis ficar aqui para poder apoiá-los e acompanhar nessa jornada.
1: Matheus, e o pedido de desculpa do jogador, como você encarou?
0: Eu vi que ele postou, ele não me mandou nenhuma mensagem em particular, mas eu vi que ele postou e recebi com maior gratidão. Sei que às vezes ali eu falei que foi uma entrada criminosa, mas se ele falou que não foi, que não foi a intenção dele, eu aceito as desculpas, tá tudo bem, faz parte do jogo, faz parte do profissional, do contato, do futebol, então é normal. Agora eu tô focado somente na minha recuperação e que Deus abençoe a vida dele. Oi. Espero que realmente seja algo de futebol e nada na maldade.
1: O Jorge, jogo para os companheiros e ótima recuperação. Obrigado, Matheus. Obrigado. Não, é que nós já estamos nos posicionando aqui, a ordem aqui do posicionamento da imprensa, mas conseguimos ainda fazer esse registro aqui com o Matheus Vargas em cima do lance. Beleza, bola? Valeu, sensação.
2: Valeu, Anderson. Dinho.
3: Rapidinho, deixa eu ver aqui o técnico Júnior Rocha.
2: Pra ele falar, deixa eu ver o Varisto.
3: Isso, escuta. Ouviu
2: o Varisto.
4: O título da Centro-Oeste nos proporcionou essa final da Copa Verde com um grande adversário. É uma questão que motiva o elenco, né? Independente de uma situação complicada que a gente está na Série C, a gente tem que fazer virar a chave rápido e valorizar muito esse jogo, né? Valorizar muito esse título. Não vai ser simples, né? Começa aqui, termina lá, são 180 minutos. Espero que a gente possa ser forte aqui dentro de casa, conseguir levar uma vantagem lá para gerar um desconforto para o Paysandu lá, como ocorreu, né, no jogo contra o Branco pela Centro-Oeste. Creio que é um jogo mais acirrado, talvez não seja construído um placar de uns 3-0 como ocorreu, mas que a gente consiga fazer um resultado positivo aqui com muita força, muito compromisso, muita entrega, neutralizando o nosso adversário, para que transfira a responsabilidade para eles no jogo de volta.
2: Tá aí, Evaristo Pisa, falando aqui no Clube do Pará. Já tem o Júnior Rocha também falando conosco aqui no Timão Campeão. O Júnior Rocha para falar também, já a gente gira a ficha técnica do jogo. O Júnior Rocha falando aí dessa decisão. E de outros jogos também no Paysandu, buscando mais um título, né, Júnior?
5: A lembrança é muito boa, né? É um clube que me projetou, né? Que foi o Luverdense. E foi um título jogando contra o Paysandu. Aí vem a tristeza, né? Não estava do lado contrário, né? Porque hoje a gente tem sido muito feliz aqui. A torcida tem nos abraçado, né? Nessa reconstrução. E a gente tem feito por onde, né? Reconquistar a confiança do torcedor depois do estadual, depois da Copa Norte. E obviamente a gente sempre almeja no futebol, assim como Pisa, né? A gente sempre almeja vencer. Levantar troféu, ficar marcado na história do clube, não é diferente. A gente sabe que hoje Belém vai parar, né? Belém para esse confronto e a gente quer ter uma performance à altura do nosso torcedor.
2: Tá aí, o Júnior Rocha continua falando do tamanho, da força. A torcida que compareceu no Jônio Duarte e o time que sendo agressivo.
5: Falando pra eles na palestra ali, mentalidade vencedora como a gente teve até agora. Não vai ser agora, porque nós vamos jogar uma decisão, primeiro jogo, ou se fosse o segundo jogo fora de casa, como foi contra o Nacional, que nós vamos mudar. A gente gosta sim, tentar roubar a bola no campo de adversário, mas com os gatilhos sempre bem feitos, né? Não de uma forma afobada. Respeitando sempre as fases de jogo, todos têm as suas funções bem definidas, tanto com a bola quanto sem a bola. Então eu acho que é fazer um jogo equilibrado, que a gente sabe também da força do Anápolis aqui, fazer um jogo equilibrado e sempre buscando a vitória.
2: Júnior Rocha, também aqui na Clube, e agora às 19h37, para Globo Esporte Magazine, Tintas Agro, Laboratório Barão Costa, Condo Teório e Planeta Energia. Vem aí a escalação oficial do Paysandu, com ele, o Bola de Fogo.
6: Paysandu! Dinho Menezes!
7: Primeira oração. Ô Deus, afaste esse secador, meu Pai. Que o secador, Deus, agora tenha uma leve diarreia para que ele passe o maior tempo

0: no vaso e não assista ao jogo. Que você coloque um sono como se fosse um Boa Noite Cinderela para ele. Isso, Lobo, calma, deixa que eu faça a oração, Lobo. Para que ele durma o jogo inteiro e só se acorde no final. Ok, amém, amém, amém, amém, Paulo, amém,
1: amém,
0: amém, amém, Caio, isso, amém,
2: Jéssica.
0: É isso que todo mundo quer no norte do Brasil, no Pará, é verdade, sai secador, vai pra lá, vai pra lá, vai pra lá, vai, te afasta dessa televisão, te afasta, sai, sai, sai, que logo vai atrás desse título. Ô pai, aquela diarreia leve também não é pra né? Devagar, que é pra ele ficar todo tempo lá sem ver o jogo e aquele sono fenomenal. Ô Lobo! Gigante pela própria natureza! Definido pra primeira da decisão diante do seu torcedor no Jonas Duarte! Time escalado e preparado, lá vem o Lobo! Lá vem o Lobo! Lá vem o Lobo! Com Matheus! Que Matheus, rapaz! Um abraço pro Matheus! 12 Gabriel Mesquita! 12 Gabriel Mesquita! 2 Edilson! 15 Castro Sapequinha! 3 Jefferson Quintana! 31 Bonifácio! Bonifácio com a 31 pela esquerda, Edilson pela direita! O meio de campo com o 39 PH, o Pedro Henrique. Pedro Henrique é ele. Calma, fera. 8, Caio Melo. Jogando muito, tá crescendo demais. E 10, o capitão Marcinho. Marcinho, o capitão. O ataque com 19 pela direita, Tylon. Centralizado 9, Ítalo. E pela esquerda, 75, Cleiton Pego. No banco, à disposição do Júnior estão 41 Marcão, 4 Yarley, 5 Henrico, 8 Lucão, 14 Bruno Bispo, 20 Matheus Capixaba, 23 Brian, 26 Limonati, 38 Talisson, não é 30 na verdade, 77 Taboca, 98, Juninho Pop, 99, Lucas Cardoso, esse é o papão para decisão, para primeira, no Jonas Duarte, Paulo Sérgio Pinto.
1: Para chegar à decisão da Copa Verde, na Copa Norte, o Paysandu fez 8 jogos, 6 vitórias, 2 derrotas, 18 pontos ganhos, 18 gols marcados, 3 gols sofridos, 5 gols de saldo positivo. Juninho e Marcinho com 3 gols marcados são os artilheiros.
0: Acabou!
1: Acabou!
0: O aquecimento do papão já mergulhando no vestiário azul e branco.
1: 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Vem aí a escalação do Anápolis com Pontual.

0: Segura o galo da comarca que quer vencer esse primeiro jogo. Para levar Belém do Pará, trazer para Belém do Pará, no caso, o resultado positivo e conseguir, de forma inédita, conquistar a Copa Verde. Vamos lá, 12, Ravel é o goleiro. Na lateral direita, 2, Rubinho. 3, Helder. Primeiro zagueiro, segundo, 4, Rafael Costa. E na lateral esquerda, Leonan. Fechando o setor defensivo do tricolor da Boa Vista. Meio campo com 13, Cauã Martins. 5, Miller e 10, Juninho. À frente, os três atacantes. 7, Matheus Lagoa, que é o capitão da equipe. 19, Fernando Viana, o artilheiro. E 26, Cássio Gabriel. Tem como técnico o Anápolis, o Evaristo Pisa, no banco de reservas, para qualquer eventualidade. 23 é o goleiro Vitor Hugo. Na sequência, 8, Giva. 9, o gigante Gonzalo. Fernandinho, camisa número 11. O jogador 14, Igor Souza. Jaqueta 15, Cauã Guilherme. 16, o Júlio Gouveia. 20, Luiz Felipe. Além do Luiz Felipe, 21, Rodriguinho. 27, o Gustavo Henrique. O 33, Robson Reis. E 41, Borim. É o time, é o banco, comandado pelo técnico Evaristo Pisa, Paulo Sérgio Pinto.
1: Para chegar à decisão da Copa Verde, o Anápolis passou na Copa Centro-Oeste, foi campeão. 8 jogos, 4 vitórias, 1 empate, 3 derrotas, 13 pontos ganhos, 14 gols marcados, 6 gols sofridos, 9 gols de saldo positivo. Juninho, com 3 gols, é o principal artilheiro. Para o jogo entre Anápolis e Paysandu, a arbitragem será de Leonardo Vilhes Lorenzato, do Mato Grosso. O Alexandro Quadros Tomé, de Roraima, será o assistente número 1. Número 2, Joverton Wesley de Souza Lima, também de Roraima. O árbitro quarto no jogo será o Angleison Marcos Vieira Monteiro, de Roraima. Quinto árbitro, Johnny Kamenak Rocha, de Rondônia. O árbitro de vídeo, Emerson de Almeida Ferreira, de Minas Gerais. Árbitro, assistente de árbitro de vídeo, José Reinaldo Nascimento Júnior, do Distrito Federal. Assistente de árbitro de vídeo 2, Rodrigo Batista Raposo, do Distrito Federal. Observador de árbitro de vídeo, Fabrício Vilarinho da Silva, de Brasília. Agora, para a Água Vida. Pensou em água? Pensou em Água Vida. Jasso Nogueira, muda alguma coisa do pensamento primeiro na nossa participação? Vem aí o comentarista que bate primeira.
2: Paysandu com força máxima para encarar esse primeiro jogo da decisão. Imagino que o Paysandu vai fazer um jogo muito próximo do que mostrou lá em Manaus, na decisão da Copa Norte, jogando daquela maneira, primeiro ali segurando um pouco as ações, mas depois se soltando, à medida que foi percebendo e vendo que o time adversário, o time da casa, abria, oferecia espaços, e é basicamente o que vamos ver no jogo de hoje. Paysandu é uma equipe que, apesar de ter muitos jovens, né, dentro aí, utilizados pelo Júnior Rocha, mas é um time hoje entrosado, que sabe o que quer, desenvolve um jogo, tanto como mandante, como visitante, sempre ofensivo, sempre muito objetivo. É isso que a gente espera dessa primeira partida da decisão da Copa Verde 2026.
1: Destaque final do Paysandu de Menezes.
3: Paysandu amanhã, às 19h, deixa a cidade de Goiânia, só chega na madrugada de sábado em Belém para a partida de domingo às 18h30 contra esse mesmo Anápolis.
1: No banco de informações, destaques para o jogo de logo mais, amistoso internacional entre México e Sérvia, jogo de preparação para a Copa do Mundo. Destaque final do Anápolis, Francisco Urbano.
4: Fazer o resultado hoje diante do Paysandu para poder levar vantagem no segundo jogo em Belém do Pará.
1: O bate-bola está indo embora. 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Já, já. após a parede comercial, vem aí o Espigão da Clube contando a história de Anápolis e Papão. Primeiro jogo da decisão da Copa Verde.
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8: Na emoção do futebol. 19 horas mais 49 minutos. 7 da noite mais 49 minutos, galera. 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Já já a bola rola. É o microfone da Rádio Clube já falando ao vivo. Ao vivaço direto de Anápolis. 45 quilômetros da capital Goiânia. É, pra daqui a pouquinho está. Estádio Jonas Duarte, a decisão, é o início da decisão da Copa Verde 2026, é Anápolis, é Paysandu, é Pará, é Goiás, é mais um jogão de bola conosco, é o microfone da clube para já já a decisão, as equipes já já pisando oficialmente o gramado aqui do estádio Jonas Duarte, torcida do Papão, à nossa esquerda, com espaço para os visitantes, já com um grande número de torcedores, agora há pouco o registro com a galera bicolor que não para de chegar. E é claro, o torcedor do Anápolis fica concentrado mais à nossa frente. Está ali a torcida independente, os tricolores, o galo doido. Anápolis no coração. E a Fiel também marcando presença. É a festa da Copa Verde. Primeiro jogo hoje aqui em Anápolis. Jogo da volta em Belém do Pará no próximo domingo. É o futebol total da Rádio Clube. O Papão já já pisando o gramado oficial. É mais uma decisão. É o Papão, é o rei de Copas. Já já para mais uma decisão. Alô, alô, Júnior Menezes, bola de fogo, um grande abraço.
3: Um grande abraço pra você, Jorge Anderson, pro torcedor do Papão da Curuzu, pra você que tá ligando o rádio agora, pra você que tá acompanhando a partir de agora, pra você que já tá torcendo pro Paysandu, pra você que vai jogar com o time do povo, pra você que vai jogar com o maior campeão regional do Brasil, o Lobo! Já já a bola rola, a garotada já está preparada para entrar com o Papão para a primeira da decisão. Boa jornada a todos e boa narração, Jorge Anderson.
8: Valeu, valeu, bola de fogo. Papão já à nossa esquerda, deixando os vestiários. Vem todo de branco. O Anápolis com o seu uniforme tradicional, uniforme número 1, tricolor goiano, é o galo. É, meu amigo, o galo da comarca, é mais uma grande decisão. E a Rádio Clube já falando ao vivo direto aqui do nosso posicionamento de transmissão aqui no estádio Jonas Duarte, em Anápolis, grande polo agroindustrial. Tá certo, a indústria farmacêutica também com um polo muito importante. Cidade com pouco mais de 415 mil habitantes, bem próxima à capital, a Goiânia, 50 quilômetros e a 140 quilômetros da capital federal. De Brasília, é o microfone da Rádio Clube, às 19 horas mais 52 minutos, hora certa, em nome de Moura Fácil, precisou de bateria? 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Aliás, muitos integrantes da imprensa local, tô com o nosso amigo aqui, tem o canal Fala Meu Ídolo, Grande Júnior, direto de Goiânia, mas acompanhando essa grande decisão e essa grande festa Pará e Goiás. Boa noite, meu amigo, Rádio Clube do Pará.
9: Boa noite, Jorge, da Rádio Clube do Pará. E eu tô aqui com um conterrâneo seu, né? Que é o Cleiton, o nosso KM, né?
8: É o Cleiton, é paraense do Guamá, já vive há 5 anos aqui.
9: Do outro Paysandu. Ó, ó, os times entrando em campo aí agora, viu? Olha que maravilha, a festa do torcedor do Anápolis, viu, Jorge? É uma cidade gostosa, fria, frio sim, na temperatura, mas o calor humano, uma cidade acolhedora, viu? E parabéns por você estar aqui com a gente, uma boa transmissão para vocês da Rádio Clube do Pará.
8: Obrigado, meu amigo, bom trabalho para você, valeu Cleiton, valeu, é o Fala Meu Ídolo canal, é a galera, que festa faz o torcedor do Anápolis. E o papão do gramado, o papão para mais um título, Tílio Menezes.
3: Para mais um título, foguetório, torcedor do Paysandu, as duas equipes entrando nesse exato momento, no gramado, não é aquele, mas é um bom gramado para essa primeira partida. Domingo vai ser no Mangueirão em Belém, 18h30, a bola vai rolar, mas antes tem, já, 20 horas, prepara a tua garganta, torcedor, te segura, o Paysandu vai precisar de você, é pensamento positivo, é aquele pensamento pra frente, é aquela vibração positiva, ô louco, Jorge Anderson!
8: É isso, portanto no gramado, as duas equipes e agora vamos à execução do hino nacional brasileiro, vamos lá!

0: Aí, portanto, a execução do hino nacional brasileiro. As duas equipes agora se cumprimentando. Papão com o capitão Marcinho. Já com a flâmula, já para entregar ao capitão da equipe do Anápolis, Gerson Nogueira. É clima de decisão. O Papão no gramado. Jogadores agora vão ficar à nossa direita. O Papão todo de branco. Repito, Anápolis, o tricolor, o galo da comarca também posicionado. Gerson, grande jogo. Grande abraço. E o futebol do Pará rumo a mais um título regional. Boa noite, Gerson.
1: Boa noite, Jorge Anderson. Mais uma decisão, né? Um pouco mais aí de uma semana, a gente já vê o Paysandu participando de duas decisões. Primeiro foi a Copa Norte, agora a Copa Verde. E o melhor de tudo isso, com imensas possibilidades de uma nova conquista. Até porque, tecnicamente, a gente sabe que o Paysandu tem um nível melhor do que o time do Anápolis. Claro que, com o jogo na casa, né, do Anápolis, a situação, é lógico, fica um pouco diferente. É uma equipe que vai ter apoio aí da sua torcida mesmo. A gente olha, não é uma quantidade tão grande, mas joga dentro de seu campo, conhece, né, as condições aí desse gramado, certamente vai explorar isso. Mas creio mesmo numa grande apresentação do Paysandu hoje. Até citei ainda agora aquela apresentação que o Paysandu fez lá em Manaus contra o Nacional, né? Num clima que era mais ou menos parecido com esse, que o time da casa estava ali entusiasmado e o Paysandu foi lá e conseguiu vencer, e venceu de forma categórica. Tomara que isso se repita já hoje e se complete no domingo com a grande final no Mangueirão.
0: Beleza, valeu, Gerson. Fala, Cleiton, manda um abraço lá para Belém. Boa noite, meu amigo, bom jogo.
2: Olá, boa noite, pessoal do meu Pará, que saudade. Um abração pro meu sogrão que tá aí já na ouvinte. Ele é um ouvinte fiel da Rádio Clube. E também o pessoal lá do Espírito Santo, lá no Acará. Meu padrinho Jair, todo o pessoal lá, o Zico. E, cara, só agradeço. Quando eu soube que o Papão ia jogar, eu vim correndo pra cá e vai dar certo. E é Papão hoje, 2-0.
0: Valeu, meu amigo. Grande Cleiton, já posicionado. Paysandu já veio pra foto. Vem agora o time do Anápolis pra foto oficial. Paulo Sérgio Pinto, Francisco Urbano, também seus registros. Um grande abraço, boa noite, Sensa.
3: Boa noite para você, Jorge Anderson. Bom trabalho, boa transmissão. Acompanhando aqui, vamos ver os lances, como serão. Enfim, além do VAR, que é o Vilarinho, vamos também estar de olho aqui nos lances do jogo de hoje.
0: É isso. Anápolis agora na foto oficial. O time goiano que consegue a vaga para a Copa do Brasil. Vem num processo também de reconstrução, meu caro Francisco Urbano. Tá ali o mascote, o Galo, são dois mascotes na foto. Mas tomara que a foto do título seja do Papão, não é isso, Urbano? Boa noite.
4: Boa noite, em dose dupla, né? Dose dupla, exemplo da conquista inédita da Copa Centro-Oeste. A equipe do Anápolis também, que essa conquista é inédita para sua galeria. No caso, a conquista da Copa Verde, temporada 2026, Jorge Anderson.
0: Perfeito, agora o Papão. A foto é bicolor, o Papão todo de branco. Pro primeiro jogo da decisão, Dírio Menezes.
5: É essa foto primeiro no Jonas Duarte e depois domingo do Mangueirão às 18h30. Essa foto que pode marcar mais um título do Paysandu Esporte Clube, o Papa Título do Norte, pode chegar a seis troféus da Copa Verde, sendo assim, hexacampeão. A foto, agora, 1, 2, 3 e X, Lobo, pronto.
0: É isso, vamos lá, a bola vai rolar aqui no Jonas Duarte. Posse de bola, a saída. Vamos lá, pois Sandu posicionado. Veja aí, os jogadores do Papão, tá ali o capitão Marcinho. E a Rádio Clube do Pará falando direto do estádio Jonas Duarte. Para a grande decisão. É a decisão da Copa Verde para você. O Anápolis à nossa esquerda. Paysandu à nossa direita. E a Fiel fazendo barulho. Não para nas arquibancadas. Bola!
5: É, tá aí a festa nas arquibancadas e o torcedor do Paysandu aqui para nós, hein? Mais presente. Eu esperava por parte da equipe do Anápolis um público maior. Mas deixou a desejar o torcedor do Anápolis e o torcedor do Paysandu se destacando do Jonas Duarte. Jorge Anderson.
0: Saída do Anápolis, bola rolando!
6: Vejo o jogo bem na clube, ele é Jorge Anderson.
0: Do futebol, grande abraço, galera. Saída do Anápolis, já na bola do lado direito. Chega primeiro lateral, Edilson. A bola saiu, é tiro manual, posse de bola do Papão. Vai Edilson posicionado. Ele tem o domínio, já vai pra cobrança. Início de jogo, você tá ligado no microfone da clube. Vem no giro do lado direito, tenta a equipe do Paysandu, não conseguiu. Olha o Juninho pela equipe do Anápolis, vem. Entrou na área, batida para fora. Já bateu no braço. Jogo começa quente, o Anápolis vai para cima. Torcida fica aqui abaixo das cabines de imprensa, barulhenta. E o torcedor do Anápolis vem mantendo a sua média. A média de, no máximo, 3, 4, 5 mil no máximo. Aqui no Jonas Duarte, Dinho.
5: É verdade, é verdade. Começa a equipe do Anápolis com o Juninho, inclusive ali pela esquerda. A bola é do Papão. Início de partida 0-0 pela Academia das Macedo. 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
0: E lá vem o Papão, vem do lado esquerdo. A tentativa era com o Marcinho, não conseguiu a recuperação. A recuperação já é do Papão. Volta Marcinho, vem com ele dominada. Vem no giro, sai da marcação. Tenta o Cleiton, pega ou não conseguiu. Volta novamente agora o time do Anápolis. Na bola metida, tenta, vem pro jogo. Vem o Marcinho também, se posiciona, não consegue. Chega o Cleiton, pega o jogo paralisado. Não, a recuperação é do Papão. Pedro Henrique recomeça com o zagueiro Castro. Início de jogo, galera. Placar de 0-0, microfone da Rádio Clube, chegando a 2 minutos de bola rolando. Começa com o goleiro Gabriel Mesquita. Ele tem um domínio, vai no chutão, manda pra longe. A bola passou, não deu, não deu, não deu. Já vem no giro, Juninho tem a posse de bola pelo Anápolis, vem tocando essa bola, início de jogo, galera. E o tempo baixando, esfriando, chegando agora a 16 graus aqui no Jonas Duarte, aqui em Anápolis. Vem no giro, mais atrás agora com o goleiro Ravel, na bola longa esticada, tem o jogador Edilson, não conseguiu, tentou Anápolis, olha a recuperação, é do Anápolis, centraliza, é o Lagoa, arriscou de longe para fora, na primeira chegada do Galo. Primeira chegada do Galo, fuzilou o Gabriel, acompanhou a bola.
5: Tem que acompanhar, calma, vai com calma, fera, dá pra te entender? Pois é, tá chegando o Galo, por enquanto 0-0.
0: É, placar de 0-0, galera. Tá aí o zagueiro Castro. Ele tem um domínio na bola longa. Na bola esticada, tenta, não consegue. Vem no giro, tinha o Cleiton pego, não conseguiu. Volta novamente, a recuperação é da equipe do Anápolis. Vem pelo meio, Pedro Henrique tem o domínio. Sai pro jogo, volta, começa com Quintana. Ele tem um domínio, Bonifácio. Vem conduzindo a bola. Tá aí o lateral esquerdo, bicolor. Prefere agora com o Marcinho, vem no giro da marcação. Tenta o Ítalo, não conseguiu. É o Papão indo pra cima, girando o jogo. Recomeça tudo agora com o Pedro Henrique, vai se posicionando aqui pelo lado esquerdo, deixa com o Bonifácio e a galera se posicionando. Tem a torcida ali do Galo doido também que não para. Vem no giro a posse de bola do Papão. Vai se posicionando. Tem ela dominada. É o jogador. Bonifácio vai para a cobrança. Já fez a metida, não conseguiu. Chega a primeira marcação. Marcação em cima do Galo, hein, bola?
5: É em cima do Galo. Tem que ter essa marcação aí porque o Paysandu, pelo jeito, tá fazendo estudo ainda do adversário. 0-0 pela Academia das Macedo, Ferriaço.
0: Com Bonifácio. É ele na cobrança. Vai se posicionando. Tá aí o lateral esquerdo do Papão. Ele tem o domínio, já fez a cobrança, tenta, não consegue, olha o Ítalo, vem no giro da marcação, vem conduzindo, passou ele o Marcinho, vem do lado esquerdo, é momento bom do Papão, vem pro cruzamento, melhor pra zaga do Anápolis, afasta o time tricolor, vem pro giro, agora o bicolor paraense, chega primeiro Quintana, futebol é na clube.
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0: Com a posse de bola, Marcinho chega na marcação, a bola saiu, saiu, saiu. É posse de bola do tricolor goiano. Vem pra cobrança, bem próximo ao Júnior Rocha. Agitado, movimentando-se. E sinalizando ali para fechar um pouco mais ali com o Bonifácio. Vem no giro da marcação, a recuperação é do Anápolis, é a lanterna da Série C. Mas chegou a decisão, campeão da Copa Centro-Oeste vem para a decisão da Copa Verde. Daí o Juninho, ex-bicolor, ex-futebol do Pará. Mais atrás ele começa com o zagueiro Helder, também com o zagueiro Rafael Costa. Vem girando o jogo, vem tocando. Você tá ligado no microfone da clube. Vem na marcação, tenta, não consegue. Olha como vem agora, passou do Edilson. Vem conduzindo do lado esquerdo. rápido. É a chegada perigosa do Anápolis. Vem pro cruzamento, Castro. Vem pro combate. Vem pra jogada individual. Tentou no Castro. A recuperação é do Papão. Vem com o Edilson. Inteligente o Castro e bola. É, o zagueiro Castro não permitiu o escanteio. E volta novamente o Paysandu. Vem com o Ítalo. Pressionado, não deu em nada. Segue o jogo. A recuperação é do Anápolis. A galera vai entusiasmada. É a galera fazendo barulho de um lado e do outro. Quintana chega primeiro, defensor do Papão. Na posse de bola com o também uruguaio Bonifazi. Tenta pelo meio, não conseguiu. Bola longa demais. Fica com o Rafael Costa, fica com a defensiva do Anápolis. É, galera, primeiro tempo de bola rolando. Chegando a 6 minutos aqui no Jonas Duarte. Vem no giro da marcação. Vem agora, tenta, não consegue. Falta, falta. Chegava o Ítalo, tinha também o Pedro Henrique. Vem no giro da marcação. Na bola longa, tenta nas costas do Bonifazi. Chega primeiro uruguaio no desvio, escanteio. Primeiro do jogo, chega a equipe do Anápolis, lado direito, Dinho.
5: Lado direito, pois é, tá chegando, Urbano.
4: É, lado direito chegando, primeiro escanteio em favor da equipe do Anápolis, perigo de gol para a meta do Paysandu, defendida pelo Gabriel Mesquita. 0-0, continua no placar, Midas Macedo Ferraço.
0: Tá certo, perfeito, a bola saiu, portanto, é escanteio, Juninho se apresenta.
4: É camisa 10,
0: bem próximo a ele.
4: Camisa 10, Juninho na cobrança.
0: E ele também tem o Cássio Gabriel. Ali o Cássio. Vai pra cobrança, levantamento do Juninho. Defende o goleiro Gabriel Mesquita. É sempre ele nessa bola parada, né, Urbano?
4: É sempre ele, na bola parada, cobrança de falta. Enfim, tem muita categoria. Passou pela Tuna Luso Brasileira, ex-Paysandu. É a jogada ensaiada da equipe do Anápolis.
0: Tá certo, a informação, distribuidora Amazônia, valeu nosso Francisco Urbano. Vem do lado esquerdo, Bonifácio tem ela dominada, vem pra cobrança, é o Papão, é início de jogo, galera. 7 minutos de bola rolando, futebol é na Clube.
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0: E volta o Anápolis, vem do lado esquerdo, vem no giro, sai da marcação, vem tocando essa bola, início de jogo, é decisão da Copa Verde pra você, é o microfone da Clube, já com o Papão Caio Melo, bolão dele, joga fácil, deixa com o Pedro Henrique, agora com o jogador Marcinho, ainda ele sai da marcação, bolão do lado direito, bolão com o Edilson, o domínio, a bola escapou, o Paysandu vinha do lado direito, escapou do Edilson, que bolão, que trama bonita. Marcinho fez a virada, o Edilson não chegou. E o Paysandu insiste aí do lado direito, bola.
5: É, se insiste, tem que insistir. Lá vai, Papão.
0: E lá vem na posse de bola. Agora com a equipe do Anápolis. A bola saiu, é tiro manual. Vem no giro, sai da marcação, vem na recuperação. Olha o Juninho, arranca. É o camisa 10, é destaque, bolão. É chegada perigosa do Anápolis. A batida desviou no Bonifazi. Mais uma do Boni. E mais um escanteio, chegada forte do Galo, é o tiro de canto.
4: É o segundo escanteio na tentativa do ataque da equipe do Anápolis. Com certeza, segundo escanteio para levar perigo à meta do goleiro Gabriel Mesquita. A tentativa de fazer o primeiro gol. Por enquanto, tudo igual, 0-0, Anápolis e Paysandu no placar Midas Macedo Ferraço.
0: Com 8 minutos e meio, galera, 8 e meio de bola rolando. É primeiro tempo de bola rolando. E agora a torcida do Galo fazendo barulho.
4: Olha os zagueiros Helder e o Rafael Costa na área do Paysandu.
0: Vai pra cobrança. Vamos ver quem vai pra cobrança pela equipe do Anápolis. E o vento forte por aqui. Vamos lá. Marcinho quer ficar ali pressionando na cobrança do escanteio. Lá vem o árbitro, e jogo parado.
4: E o Cássio também na parada aí, camisa 26.
0: Tylon também ali, próxima cobrança, o Marcinho. Vamos ver a cobrança de escanteio para a equipe do Anápolis. Vai para a cobrança. É o segundo do jogo, cobrou. Olha com o Juninho, arriscou de longe, bateu, explodiu na marcação. Ainda arriscou, chega afastando o Caio Melo. A recuperação é do Anápolis, está na pressão. 9 minutos e meio, galera. É, para você que está ligado no microfone da Rádio Clube, um grande abraço. Vem Juninho conduzindo essa bola, vem no giro, sai da marcação. Prefere pelo meio. Vem agora com o Cauã Martins, vem tocando essa bola. 9 minutos e 40, futebol é na Clube.
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0: Vem com o Juninho, tentou, não conseguiu a recuperação do Paysandu, perdeu a bola. Juninho tem ela dominada, vem pro giro, sai da marcação. Ainda ele, o camisa número 10, chega primeiro, o Cleiton pego na recuperação, mas com falta. Foi empurrado. O Galo da Comarca segue no campo de ataque. Já cobrou rapidamente com o Juninho, não pode dar espaço. Ele vem, flutua em frente à área. Jogadaça do Juninho, entrou na área. É momento bom do Anápolis, bateu pra fora. Meu amigo, que pressão nesse início. Se desse espaço pro Juninho, ele deita, hein, Urbano?
4: É, deita e rola, porque conhece o time do Paysandu, já jogou no Paysandu, é um jogador de qualidade técnica muito boa. E por isso levou mais uma vez perigo à meta do goleiro Gabriel Mesquita do Paysandu. Mas continua 0-0 no placar Midas Macedo Ferraz.
0: Chegando a 11 minutos, galera. É leve, né? Juninho, jogador leve, não pode dar fato esse espaço para ele.
4: É leve e é muito lépido, né? Rápido, né?
0: Exato, é um jogador que não pode ter espaço para pensar e para conduzir a bola. A recuperação já é do Paysandu, Cleiton pego. É início de jogo, 11 minutos. Você ligado no Canhão do Clube, ao vivo direto de Anápolis para você. Vem na posse de bola. Falta agora, posse de bola com Pedro Henrique. É início de jogo, galera. 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No placar de Midas Macedo, 0-0. Quem vai para a cobrança com a posse de bola do Quintana. Quintana aqui pelo lado esquerdo. É falta pro Papão no campo de defesa. Deixa com o Marcinho. Vai girando, agora sim. Com Pedro Henrique, o Paysandu vem no domínio agora. Prefere, na bola metida, a inversão não conseguiu. Buscava ali o Caio Melo, tinha o Tylon. Na bola longa, buscando o Ítalo. Sai primeiro o goleiro Ravel. O Ítalo mais enfiado, buscando o jogo, mas a bola não chegou redonda para ele. Bola.
5: Não chegou, tem que chegar, que é para ele, claro que distribuir essa bola, né? Pra turma chegar na frente do gol e arriscar. Paysandu agora que tá começando a se encontrar no jogo 0-0.
0: Chegando a 12 minutos, galera, de bola rolando, Edilson. Edilson para a cobrança do tiro manual. Vai se posicionando. Você tá ligado no microfone da clube. Um grande abraço. Já na metida com o Ítalo. Ele tem o domínio, não consegue. Vem na recuperação. Juninho recuperou. Valeu a insistência. Agora vem agora com ele. Olha o Bonifácio do lado esquerdo. Recomeça o jogo não. Pedro Henrique sai da marcação. É pressionado. Tem o Castro pedindo. A bola é pro zagueiro. Bicolou pelo lado direito. Tem o Edilson. Já do lado direito, o jogador Pedro Henrique também pedindo. Edilson prefere. Caio Melo bolão. Agora com o Ítalo. Entrou na área, é momento bom no cruzamento. Vinha pro pego. Era o Ítalo e o pego ia na cara do gol. Chegada forte do Papão.
5: Chegando forte o Paysandu, aquilo que eu digo. Começa a entrar no jogo, começa a estudar melhor o adversário e aparecer. Lá e cá começa a ficar o jogo 0-0, placar de Midas Macedo Ferraço.
0: Com 13 minutos, galera, de bola rolando. É primeiro tempo de bola rolando aqui em Anápolis. Vem no giro o Ítalo, tem o domínio, sai da marcação. Ainda ele é pressionado. O que é que houve? Posse de bola ainda do Papão no campo de ataque. Vai Edilson. É ele na cobrança, vai se posicionando. Tem o Caio Melo na bola metida. Com Marcinho buscava o jogador Ítalo, não conseguiu. A posse de bola ainda é do Paysandu. Chega primeiro a Anápolis. 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
0: E volta o Galo. Menos mal que o passe errado. Recuperação já é do Papão, vem com o Tylon, prefere na bola metida, vem conduzindo agora Pedro Henrique, faz a inversão com o Facundo Bonifácio, chegando a 15 minutos, já em nome de Água Vida, Gerson Nogueira, na verdade chegando a 14 agora, posse de bola com o Caio Melo, ele tem o domínio, faz a inversão agora, vem com o zagueirão Castro, vem conduzindo a bola, você tá ligado no microfone da clube, é decisão da Copa Verde, é primeiro jogo, jogou da volta em Belém domingo, vem no giro da marcação, sai, volta agora, tenta o Edilson. A bola saiu novamente. É novo tiro manual. Tylon tem pressa, ele vai pra cobrança agora. É rápido, na pressa deu certo com o Ítalo, falta nele. É o Papão no campo de ataque, falta no Ítalo. Lá vem bola na área, pode ser o primeiro grande momento. É o Papão, bola.
5: É, começa a colocar as uninhas de fora o Paysandu Esporte Clube, chegando mais no campo do adversário. E o torcedor já começa a embalar também com o crescimento do Paysandu do jogo. 0-0, placar de Midas Macedo Ferraço.
0: Vai pra cobrança pelo lado direito. Marcinho é sempre ele, bola.
5: É o cobra tudo, né? É o cobra tudo, igual você no Imprensa Show.
0: Vai pra cobrança. É isso. Vai para cobrança, já posicionado Marcinho. É ele posicionado, quem vai para cobrança, autorizado camisa número 10. Vem agora sim, jogou essa bola, primeiro a zaga do Anápolis afastando, não conseguiu a recuperação, volta novamente agora Bonifácio, joga essa bola na área, não conseguiu, volta novamente Bonifácio, afasta com tudo, vem o Tylon, vem conduzindo a bola, não deu, não deu, não deu. Era o Tylon quem tentava, jogo paralisado na condição de impedimento, já nem é clube essa seleção.
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0: É isso, placar de 0 a 0. Vem no giro da marcação, vem conduzindo. É a posse de bola. Olha como vem tocando. É o Galo da Tomarca. Vem do lado direito. É o Galo da Comarca no levantamento. Desvio de cabeça. Milagre, Juninho. Gol da Nápoles.

0: Napoli!
1: Portugal! Quem que ajudou, hein, mano?
0: No cruzamento, na pequena área, o goleiro Gabriel Mesquita ainda fez uma defesaça, espalmou na sobra, na perna direita, o Juninho, sempre ele, camisa 10, batida, tirou do goleiro, ainda resvalou no Gabriel, aperta o marcador, era o decorrido. 15 minutos de bola rolando. 15 minutos, início de jogo. E no placar, Midas Macedo, Ferraz, Amante.
2: A Napoli 1.
3: Paysandu
0: 0.
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5: É, de tanto pressionar, insistir pela direita, pela esquerda, o cruzamento veio do lateral, o Rubinho. E na cabeçada, o jogador da atacante da equipe do Anápolis ainda deu passe pro Juninho. Juninho já apareceu, sou ele, o Gabriel Mesquita, não teve dificuldade, colocou do fundo da rede, na meta do goleiro do Paysandu Esporte Clube, estabelecida a abertura do marcador. Agora, no placar, Midas Macedo, Ferraço, 1 a equipe do Anápolis, Juninho, 0 o Paysandu.
6: Entre as duas competições, Copa Norte e Copa Centro-Oeste, são 205 gols. O Anápolis marca o 15º e o Juninho o seu 4º gol.
0: E agora jogo paralisado, cartão para o jogador do Anápolis. Cleiton Pego desabou. Jogo parado, Futebol na Clube.
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0: Deixa eu aproveitar, Gerson Nogueira. 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O Galo vence o Lobo. 1-0, Gerson.
8: Pois é, um time que vinha pressionando muito. Time do Anápolis. Não era algo assim tão agudo, né? A melhor chance foi aquela com o Juninho, que driblou 3 e tocou para o Fernando Viana finalizar. Bola passou perto do poste esquerdo da trave do Gabriel, aos 10 minutos. Mas era constante a subida da equipe do Anápolis em busca do gol. E acabou sendo feliz nesse cruzamento. Agora me chamou a atenção que o lado direito da zaga do Paysandu estava totalmente aberto. O Juninho estava longe na hora que o Gabriel dá o rebote. E ele teve tempo de chegar e ninguém foi na bola para ali interceptar, né, para tentar afastar aquela bola no rebote concedido pelo goleiro, que já fez uma grande defesa na cabeçada do Fernando Viana. O placar é justo pela iniciativa do time do Anápolis. Era a equipe que estava buscando mais, estava procurando o gol, parecendo muito tímido nesses 15 minutos, inclusive porque não conseguiu, né, finalizar nenhuma jogada. O Paysandu não conseguiu bater em gol até agora. É muito pouco para uma equipe que normalmente produz. Pode ser ali um lance de expulsão, né?
9: É, porque o Helder levantou muito o pé, atingiu o peito do Cleiton Pego e ele, a priori, com amarelo.
0: É isso. Vamos lá, momento de expectativa para a definição do lance.
9: Se vai ficar com amarelo, ou se retira o amarelo ou vermelho.
0: Pode ter a expulsão do jogador do Anápolis. 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Todos na expectativa. Bem abaixo aqui da cabine de imprensa. Jogadores se concentram, observando tudo. Bola.
9: Olha, pela imagem.
10: Ele joga primeiro a bola, volta o lance. E recolhe o pé.
6: Aí a palavra do árbitro do jogo com o Emerson, que é o árbitro de vídeo.
0: Vamos lá.
6: Vai manter o amarelo.
0: Castro fala ali com o Pedro Henrique, Quintana, Almacínio, que é o capitão mais próximo. Jogadores do banco também cercam o VAR. Vamos lá, momento de expectativa. 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
0: Jogo parado chegando aos 21.
11: 21, todos ansiosos aqui no Jonas Duarte. Bola.
9: É, eu acho que ele vai manter esse amarelo aí pro Helder.
11: Vamos lá. Juninho aplaude, lá vem o árbitro. A galera vibra. A galera vibra. E fica mantido o amarelo, é isso? Vamos lá. Júnior Rocha sinaliza, reclama. Segue o jogo, bola.
9: Segue o jogo. Deu o impedimento também no lance. Mas não paralisado. Retirou o amarelo até aqui.
11: Não, segue o amarelo. Só confirmando o atleta que recebeu o amarelo.
6: Helder, número 3.
11: Zagueirão Helder. Camisa número 3, a bola volta a rolar, posse de bola do Anápolis, vem no giro da marcação, já vem agora Marcinho, recebeu, não conseguiu, prefere Cleiton Pego, vem agora com Marcinho, é o Papão tocando essa bola, já nem é clube a seleção.
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11: Com 22 minutos de bola rolando, galera, Quintana recomeça com o goleiro Gabriel Mesquita, prefere agora com Castro, vem tocando bola, vem o zagueirão, volta mais atrás agora, sai da marcação, traiu o Gabriel, volta novamente com o zagueiro Castro, ele vem conduzindo a bola para fazer a metida agora, passou do Ítalo, bola muito longa, não deu, olha o Cleiton Pego, chega primeiro o goleiro Ravel, chega afastando o goleirão, Quintana ganha mais uma, vem no giro agora Caio Melo, vem tocando essa bola, já nem é clube, é a seleção.
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11: Chegando a 23 minutos, galera, de bola rolando. Vem no giro, sai da marcação, tá aí o Edilson. Ainda ele vem conduzindo a bola, falta. Pegada do Juninho, que cai ali pelo lado esquerdo e fez a falta no Edilson. Ainda assim, tocando essa bola, volta novamente o Paysandu, vem pro giro. Olha como vem agora o Quintana, vem tocando a bola. Placar de 1-0 pro Anápolis, vem no giro da marcação, volta novamente com o Edilson, é o Paysandu agora quem se fecha, tenta o Ítalo, não conseguiu, volta novamente o Paysandu, caiu, o Ítalo não deu, ficou reclamando e muito, volta a defensiva da equipe do Anápolis. 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
11: girando comigo o tempo de jogo. 23,5, galera, 23,5 de bola rolando. É primeiro ato de espetáculo, estádio Jonas Duarte. E o árbitro já vai para a comunicação ali. Vamos aguardar se alguma sinalização. Eu confirmo a decisão da Copa Verde. 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Anote.
3: Anápolis 1. Paysandu
11: 0.
6: Amistoso internacional hoje, Suécia 2, Grécia também 2.
11: Eu confirmo, galera, são 20 horas mais 25 minutos, 8h25 da noite. 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Para você, amigo ouvinte, um grande abraço. Obrigado pela sua audiência. Tá todo mundo ligado no canhão da Clube.
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11: Um grande abraço, galera.
4: Jorge Anderson.
11: Devolve o Papão, vem com o Caio Melo na batida pra fora. Caio Melo de perna esquerda, a bola passou. Primeira do Papão. Tá demorando pra chegar, hein, Junior?
9: É, tá demorando pra chegar, mas apareceu o Caio. Tava meio sumido no jogo, mas já começa a aparecer. 1-0 para a equipe do Anápolis, placar de Midas Macedo, ferro e aço na primeira da decisão.
11: E agora jogo paralisado. Desaba o defensor do Anápolis.
9: Camisa número 5, Mila. Vai ser atendido
11: 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Do Anápolis. Vai sair na maca móvel. Eu aproveito o Gerson Nogueira. Vamos dar vida ao jogo, Gerson. 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Segue 1-0 para o Galo.
8: 1-0. A desvantagem parece ter acordado um pouco a equipe do Paysandu, que está saindo mais de seu campo. E o Caio Melo acabou aproveitando ali uma troca de passes errada na saída de bola do Anápolis e bateu rasteiro de longe. Foi a primeira tentativa concreta de finalização do Paysandu. Pena que foi longe do gol. Mas é necessário que o Paysandu saia dessa situação de recuo. Está muito tímido. O meio-campo precisa funcionar mais. O próprio Marcinho, que é um jogador fundamental nisso. O Cleiton Pego é o jogador que mais briga lá na frente, tentando aproveitar escapadas ali, erros, mas é pouco, né, para o que se esperava de um Paysandu que sempre costuma se posicionar bem jogando fora de casa. Ainda mais que o Anápolis é um time que está pressionando muito, mas deixa espaços lá atrás. E o Paysandu não está conseguindo chegar, não está conseguindo aproveitar isso para organizar contra-ataque, porque é visível que o time goiano se atrapalha um pouco na hora dessa briga pela bola aí na intermediária. É uma questão mais de acertar o passe, acertar as jogadas para o Paysandu reagir no jogo.
11: Tá certo, valeu, Gerson Nogueira. Na tentativa do Paysandu agora ganhou o escanteio. Tiro de canto, vai Marcinho para cobrar essa bola.
9: Tá chegando mais o Paysandu, aparecendo mais no campo do adversário. E desta feita, chegou a zaga, colocou para a linha de fundo, escanteio para o Papão da Curuzu, Marcinho na cobrança.
11: Marcinho posicionado, vai jogar essa bola na área. 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Vai para a cobrança, olha a bola metida agora, a batida do Pedro Henrique, que voleio do garoto, hein? Sensacional, houve o desvio no Juninho. Novo escanteio. Olha só a batida dele, hein, bola?
9: Rapaz, apareceu ali com personalidade o Pedro Henrique, hein? Pedro Henrique desviou ali no Juninho, linha de fundo. Mais um escanteio desta feita pela direita.
11: E Marcinho novamente.
9: Ele atravessou a avenida, ele que vai pra cobrança.
11: Lá vai ele, o camisa 10. É o Papão na pressão agora. Querendo o gol de empate. 28 minutos, galera. Marcinho posicionado, ele que vai para a cobrança. Você tá ligado no microfone da Clube, um grande abraço. Olha o Marcinho, autorizado, fez o levantamento, era com Quintana, não conseguiu. A bola sobrou com o Tylon. Bonifácio agora prefere Caio Melo. Vem, joga essa bola na área, passa de todo mundo. Acompanha o goleiro Ravel. Papão agora responde, bola.
9: Começa a responder. E dá uma recuada a equipe do Anápolis e o Paysandu cresce chegando e assustando mais. 1-0 o Anápolis.
11: Com 28 minutos e meio aqui no estádio Jonas Duarte, futebol é na Clube.
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11: Caio Melo joga na área, sai de novo o goleiro Ravel, tenta ir pro jogo o time do Anápolis agora, vem conduzindo a bola, na bola metida agora, sai da marcação, vem o Quintana, dá o combate, olha o Papão, vai pra cima, falta do Quintana, chegou forte o uruguaio, 29 aqui em Anápolis, futebol é na Clube.
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11: Grande abraço para você que está ligado conosco. Nosso querido professor Rodolfo Marques está aqui nas arquibancadas vibrando. Um grande abraço. Nosso Valmon Alves também, um grande abraço. Nosso querido Arthur Jansen também. Toda a turma da Fábrica Esperança, o nosso carinho, o nosso abraço. Obrigado pela audiência. Vem no giro, sai da marcação. Olha como tenta agora, não conseguiu. O Elias da Prainha lá em Portel também acompanhado. Jonas e Ourém. Tá todo mundo ligado na Rádio Clube do Pará. Vem conduzindo. Vem o Papão com o Edilson. 30 minutos, galera. De bola rolando. Vem agora do lado direito a tentativa com o Tylon. Recomeça com o Marcinho. Vem girando o jogo, o Papão tocando essa bola. Mais atrás recomeça com o goleiro Gabriel Mesquita. Tá aí o goleiro Gabriel. E a Fiel do outro lado, mesmo perdendo, não para de cantar. Mesmo com a temperatura baixando, mas a galera tá quente, hein, bola?
9: Exatamente, acreditando. Animada para esquentar o clima que tá caindo. Caindo o clima e a temperatura também.
11: E vem agora o Papão, Cleiton Pego. Prefere agora com o Ítalo, parou tudo. Ítalo mais uma vez na condição de impedimento. Vinha voltando, arbitragem em cima. Parou tudo, bola.
9: Parou, ele estava a dois sapatos na frente.
11: Escanteio. Não. Vai ali se posicionando. vai ali se posicionando, o árbitro vai chamar a atenção do Júnior Rocha. Jogo parado, foi lá com o técnico do Papão. Posse de bola é do Anápolis, já sai jogando. Vem na posse de bola, na bola metida, chega primeiro o zagueirão Castro, vem no giro agora com o Marcinho, bolão, joga muito, bolão com o Tylon, é chegada boa, adiantou, ainda assim o Tylon vem pra jogada, agora com o Cleiton Pego, pra perna direita, bateu, pra fora! Cleiton Pego, chegou bem, muito bem, o Papão quase empata a bola.
9: Quase, tá chegando, Paysandu cresceu e encolheu a equipe do Anápolis, Paysandu tentando 1-0 Anápolis.
11: É, meu amigo, e agora desaba o goleiro Ravel. Desaba o goleiro da equipe do Galo da Comarca. Jogo paralisado. 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
11: Girando comigo. Tempo de jogo. 32, galera, 32 de bola rolando. É o primeiro jogo decisivo da Copa Verde para você, direto de Anápolis. Jonas Duarte, o microfone da clube, o canhão da clube. E no placar, Midas Macedo, Arthur Bernardes, 13-08. Anote.
2: Anápolis.
11: Juninho, tem um.
3: Paysandu.
6: Zero. Pelo Paraense da Série 2, semifinal, jogo de ida. Hoje, Tupiranga 1, Independente 0.
11: Eu confirmo, galera, 20 horas mais 34 minutos, 8h34 da noite. 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E vem o Paysandu, olha o Ítalo, vem pra jogada, ganhou o escanteio. Pra você, amigo ouvinte, um grande abraço. Obrigado pela sua audiência. Tá todo mundo ligado no canhão da clube.

0: Ainda ele, camisa número 10, no levantamento. Olha só, Bratinho, o Caio Melo. Vai do outro lado o Caio Melo. Ele tem o domínio, sai da marcação, vai passando o Edilson. A bola é pro lateral direito, vem pro cruzamento, consegue. No levantamento, Cleiton pega, olha o Quintana de cabeça pra fora. Quintana cabeceou, a bola passou, é tiro de meta, Dinho Menezes.
1: É mais presente o Paysandu, né? Entendendo bem a proposta do Anápolis e jogando em cima dessa proposta. Por isso cresceu o Paysandu, tá faltando um gol. Tá amadurecendo, 1-0 Anápolis.
0: Com 34, galera, já você novamente, já são dando vida em nome de Água Vida. A Fiel canta do outro lado, sente o momento bom do papão, vai pra cobrança o goleiro Ravel, já na bola metida, tenta agora, passou do Castro, valeu a insistência, recupera o zagueiro Bicolô, volta agora com o Edilson, tem o domínio, tem o lateral do papão, vem com a bola dominada, vai no giro, desviou no Juninho, é tiro manual, jogo paralisado, futebol e na clube.
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0: 34,5, galera, 34,5 de bola rolando. Aí o Edilson posicionado, ele tem o domínio, já na bola longa, tenta, não conseguiu, vem na recuperação, é o Juninho, ainda ele, chega primeiro o Pedro Henrique, o gigante, gigante, cuidado com o cartão, vem agora, falta nele. Falta no Pedro Henrique.
1: Aliás,
0: quer
1: hoje,
0: jogo, pede a bola.
1: Hoje o Pedro Henrique é que tá apanhando pra caramba, né?
0: Já na cobrança do Castro, volta com o goleiro Gabriel Mesquita, prefere agora o Quintana, vem tocando essa bola, é o Papão, que vem conduzindo o jogo, você tá ligado no microfone da clube, vem conduzindo o Quintana, prefere do lado esquerdo com Bonifazi, tá aí o lateral esquerdo, Bicolô, vem na bola metida, Marcinho, é pressionado, são dois em cima do Marcinho, não tem espaço para ele também, Dinho.
1: É, os caras estão observando mesmo, parece... Câmera de segurança em cima do Marcinho.
0: E volta agora o Galo. Vem do lado direito. Chega primeiro Bonifácio. Uruguaio no desvio. A bola saiu, arremesso manual que favorece a equipe do Anápolis, que vence por 1-0. Juninho já vem buscar o jogo. Tem todas também. Já vem do lado direito. Veio para a jogada. Conseguiu, evitou a saída, não. A bola saiu. É só. Tiro de meta, posse de bola do Papão. 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Segue o Anápolis vencendo, 1-0.
3: É, a novidade é que o Paysandu avançou as linhas, começou a ocupar mais ali a intermediária do Anápolis, criar problemas para a defensiva e provocar erros, né? Com isso conquistou dois escanteios, Marcinho aparecendo mais, sendo aquele jogador importante, né? Abastecendo a área ali, cruzamentos, mas é preciso arriscar mais, é preciso chutar também da entrada da área, a zaga do Anápolis se fecha, é uma zaga alta também, pode tentar arriscar um pouco mais os tiros de média distância, né? Paysandu tem jogadores capazes de fazer isso bem, Marcinho, o próprio Pedro Henrique, né, a hora é de reagir, não deixar o Anápolis também muito à vontade. Né, agora está começando a sair um pouco de seu campo, mas meio assustado com essa pressão que o Paysandu impôs nos últimos minutos.
0: É isso, valeu Gerson Nogueira. Em nome de Água Vida, enquanto isso vem o Anápolis, vem com o Juninho, vem conduzindo a bola, não conseguiu, recupera, volta novamente, 37,5, galera, você tá ligado conosco, vem na recuperação, futebol é da clube.
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0: E volta, agora o Paysandu parou tudo, amarelo para mais um jogador do Anápolis. Foi o lateral direito, é o Rubinho, né?
1: É o Rubinho.
0: Vamos já a confirmação.
1: É o Rubinho, camisa número 2, premiado com cartão amarelo, a informação da distribuidora Amazônia.
0: E vem na posse de bola, vem o Anápolis, tenta, não consegue. Olha como vem a recuperação agora, tentou. Volta na recuperação, Juninho, na bola esticada. Vem novamente, passa, olha o Quintana. Era o Bonifácio, na verdade. Lá vem amarelo para ele. Amarelo para o uruguaio, chegou... atrasado, perdeu na disputa e amarelou para ele.
1: É, chegou chegando e aí não teve outra alternativa. Quintana recebeu o cartão amarelo também pelo Paysandu Esporte Clube, da informação da distribuidora Amazônia.
0: É momento pro Galo. É de longa distância, vai pra cobrança aí, Urbano.

0: Marilu
1: vai pra cobrança.
0: Viu, Urbano?
2: É... tira do Quintana, né?
1: Vai pra cobrança o Juninho. É momento pra equipe do Galo. É de longa, longa distância.
2: Anderson.
1: Juninho tá com toda a moral, hein, Urba?
2: É, só retificando aí. Cartão amarelo foi pro 31, Bonifácio da equipe do Paysandu. E não pro zagueirão Quintana, correto?
3: Na verdade, uma falta foi muito parecida com a outra. Foi
1: falamos do Bonifácio. Amarelo pro lateral esquerdo. Já cobrou, o Curtinho não deu melhor agora. Chegou, caiu Melo afastando. São 39, chega Pedro Henrique. Na sequência vem o Bonifácio. Ainda ele dá o combate. É o time do Galo quem vem pra cima. Ganhou a bola, vem do lado direito. Entrou na área, momento bom no cruzamento. Desviou no Quintana. É escanteio pro Anápolis. 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
1: Vai para a cobrança o time do Anápolis, mais um escanteio. 40 minutos. 40 minutos, vai para a cobrança. Já se posicionando agora sim, autorizado, chega o Cleiton Pego, a bola sobrou, ainda o Anápolis arriscou de longe, bateu, defendeu o goleiro, espalma o goleiro Gabriel, afasta Marcinho, já nem é clube a seleção.
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1: Com a posse de bola vem no giro, é o Marcinho agora, vem conduzindo a bola, dá o tapa. Falta no jogador bicolor. Parou tudo, o Paysandu tem pressa, vai pra cima. 41,50, Dinho.
3: Opa, vai pra cima o Paysandu. Vai pra cima o Paysandu, cresce o Paysandu, mas é escanteio pra equipe do Anápolis, que tá na frente, 1-0.
1: Já tem a posse de bola, Pedro Henrique vem no giro, sai da marcação, vem conduzindo, olha como vem agora o Castro, ele tem um domínio, são 41, galera, reta final deste primeiro tempo aqui em Anápolis. Você ligado no microfone da clube, vem no giro, vem o Pedro Henrique, não consegue, vem conduzindo a bola, faz a inversão agora com o Bonifácio, tem um domínio lateral esquerdo, volta com também Quintana, também uruguaio, mais atrás com o Gabriel, despacha daí, garoto. Manda essa bola pro Edilson, muito longa, a bola saiu. Recupera o time do Anápolis, futebol é na clube.
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1: Chegando a 42, galera, vem o time agora do Anápolis, vem conduzindo, vem com essa bola, não preferiu, volta com o Juninho, vem tocando a bola pacientemente, vem na posse de bola, não consegue, passe errado do Juninho. Passe errado do Juninho, agradece a defensiva do Papão. Vai o Edilson se posicionando, futebol é na clube.
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1: E olha o Anápolis, vem com o Juninho, entrou na área, vem pro cruzamento. Saiu essa bola, é escanteio, lá vem o Anápolis pelo lado esquerdo, Urbano.
2: É, pelo lado esquerdo, a tentativa nesse final do primeiro tempo, fazer o segundo gol, levar mais tranquilidade para o intervalo, escanteio para Anápolis.
1: Vai para a cobrança o Juninho.
2: É sempre ele, cobrança de falta, de escanteio, e também cobra até entrada de festa.
1: Já cobrado, levantou o Cleiton Pego lá atrás, deixa com o Marcinho, vem conduzindo a bola, sai da marcação, tá aí o camisa número 10 agora, na bola longa esticada, não conseguiu, chega a primeira defensiva do Galo da Comarca, coloca essa bola no chão, a recuperação já é do Paysandu, vamos lá Papão, olha a recuperação agora com o Caio Melo, vem conduzindo, prefere do lado esquerdo com o Bonifácio, volta com o Caio Melo, ainda ele, volta novamente Bonifácio, você tá ligado no microfone da clube, é com o Pego, bola longa, chega a marcação, Papão responde, 43 bola, vem do lado esquerdo, vem forte.
2: Vem do lado esquerdo. Mas eu escanteio em favor da equipe do Anápolis.
1: Vem na posse de bola, vem do lado esquerdo Papão, vem no giro, sai da marcação, olha como vem agora com ele, Bonifácio vem conduzindo, prefere na posse de bola agora, vem no giro da marcação, olha o Marcinho. Tentou, mas ainda assim ganhou o escanteio. É o Papão na esquina, Marcinho, Marcinho, tá na hora a bola.
3: Tá na hora, Marcinho, acorda pro jogo, Papão, tá acordando. E tem que tomar cuidado com esse contra-ataque. 1-0, Paysandu tem a oportunidade, Jorge.
1: 43,5. 43,5. Já posicionado Marcinho. Onde era com o Castro? Chega a marcação. A bola sobrou. Ítalo vem pra jogada. A galera reclama do toque. Ainda o Ítalo, jogadaça, pressionado. Chega a marcação e a galera reclamando de toque. Na jogada do Ítalo, ainda assim o Paysandu do lado direito, 43,50, rolou pelo meio, passe errado. 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
1: Reta final do primeiro tempo e o árbitro para o jogo. Foi chamado pelo VAR.
3: Ih, rapaz.
1: Não. Segue o jogo. Segue o jogo, posse de bola é do Papão Edilson. Já cobrou com o Pedro Henrique. Ele vem conduzindo a bola. Placar de 1-0 pro Anápolis. É primeiro jogo da decisão da Copa Verde. Pressionado, o Taylor não deu. Já nem é clube, é seleção.
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1: Chegando a 45, já confirmação do tempo de acréscimo.
3: Mais 4.
1: Vamos a 49, olha a bola metida com o jogador. Era o Cleiton Pego, não conseguiu. A recuperação já era do Paysandu, também não conseguiu. Volta agora com ele, Pedro Henrique, mais atrás com o Castro. Recupera, volta com Quintana. É o Papão girando o jogo. Vem no giro na posse de bola com o Bonifácio. Ainda ele lateral esquerdo, vem buscar o Cleiton Pego. É o Papão, 45,5. Na bola metida com o Ítalo, tentou, Caio Melo, não conseguiu. Ainda assim a posse de bola é do Papão. Vem o Pedro Henrique, volta agora com o Caio Melo. É momento bom do Papão. Vem do lado direito com o Edilson. Ele vem pra jogada, passou pro cruzamento, demorou. Tem o Castro também pedindo a bola pra ele. Olha onde tá o zagueirão bicolor. Tem o Pedro Henrique. Será que arrisca de longe ainda ele? Tabelou pelo meio. Bolão. Taylor entrou na área. Chega a primeira marcação. A bola vai saindo. É escanteio. É o Papão do lado direito. 46 bola.
3: Mais vivo do que nunca. Tá aí o Paysandu pelo lado direito. Pode ser agora, Jorge.
1: É isso, é escanteio. Vai o Marcinho, sempre ele, de um lado e do outro, só dá ele, Dinho, na cobrança. Vai o Marcinho. Camisa número 10 vai se posicionando. Vai jogar essa bola na área. Cleiton Pego está na área, dupla de zaga também. Ítalo da mesma forma. Bonifácio na sobra, olha o levantamento na pequena área, o desvio, a bola sobrou melhor para a zaga, sobrou ainda assim com o Taylor, tirou da marcação, olha o Taylor na perna esquerda, para fora, isolou o Taylor, bateu de fora, passou muito longe, bola.
3: Passou muito longe, tem que ter um pouco mais de tranquilidade nessa finalização, o certo é que o Paysandu cresce no jogo, dá uma recuada a equipe do Anápolis, por isso o Paysandu está mais vivo. Né? Até esse momento da partida. 1 a 0 Anápolis para a Academia das Macedo Ferro e Aço.
1: É, galera, chegando a 47, vamos até 49. 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
1: Girando comigo o tempo de jogo. 47, galera, 47 de bola rolando. É, primeiro ato de espetáculo, direto de Anápolis, estádio Jonas Duarte. É decisão da Copa Verde no placar Midas Macedo, Ferro e Aço, 3233-1308. Anote.
5: Anápolis 1. Paysandu 0.
6: Amistoso internacional, a poderosa França perdeu hoje para Costa do Marfim pelo placar de 2-1.
1: Eu confirmo, 11 para as 9, 20 horas mais 49 minutos, a hora certa. 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O Anápolis sempre no escanteio pelo lado direito, Urbano.
2: É, sempre pelo lado direito, a grande oportunidade de quem sai fazer o segundo gol e levar mais tranquilidade para o intervalo, pressionando o Anápolis, segue para... Anápolis 1-0 no placar Midas Macedo, Ferreiras.
1: Joga essa bola na área, afasta a defensiva do Paysandu. Vai terminar o primeiro tempo. Olha o Juninho, tem a bola dominada. Joga a daça do Juninho. Ainda assim, Pedro Henrique no toquinho. A bola sobrou, a batida, gol do Anápolis. Gol! Anápolis.
7: Vestigão, quem fez o gol, hein, mano?
1: Na batida. Na batida do Matheus Lagoa. No cantinho direito do goleiro Gabriel Mesquita. Explode o torcedor do Galo. Aqui em Anápolis. Pelo decorrido. 48 de bola rolando. Primeiro tempo para esquecer do papão. Amplia o Anápolis. E no placar Midas Macedo, anote.
5: Anápolis
1: 2,
5: Paysandu
1: 0.
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2: Eu falava que poderia acontecer o segundo gol do Anápolis e acabou acontecendo. Uma salva de bola aí, apareceu camisa número 7, Matheus Lagoa. Ainda teve a colaboração de alguém aí nesse chute do Matheus Lagoa. E fazendo o primeiro dele, o segundo do Anápolis, ainda no final do primeiro tempo. Agora dupla Camidas Macedo Ferreiraço, 2-0 para o Anápolis.
6: No geral, 206 gols, é o 16º do Anápolis e o segundo do Matheus Lagoa.
1: E mais um minuto acrescido, vamos até 50. Olha o Paysandu, com o Cleiton Pego, na bola esticada, não alcança. Chega a primeira marcação do Anápolis, vibra a galera aqui no Jonas Duarte. E o árbitro encerra o primeiro tempo. Com os aplausos e o barulho da galera. E a lamentação da torcida do Papão, 2 para o Anápolis. 0 do Papão, que coisa, Dinho Menezes.
3: Que coisa, rapaz, que sono do Paysandu em certos momentos desse primeiro tempo. Tem que mudar, tem que trazer o Thaleson pro ataque, que o Taylor não tá legal. Tem que dar uma vida para esse ataque do Paysandu Esporte Clube. Eu acho que é o que tem que fazer o técnico do Paysandu Esporte Clube. Para o segundo tempo, se quiser mexer o técnico do Paysandu, ele tem à sua inteira disposição os seguintes atletas: Jorge Anderson, o Marcão e Arley, o Henrico, Lucão, Bruno Bispo, Matheus Capixaba, Brian Limonati, Thaleson, Luciano Taboca, Juninho e o Lucas Cardoso.
2: Evaristo Pisa, por enquanto uma pisa do Anápolis no Paysandu Esporte Clube. Além do 23, Victor, o goleiro reserva, Giva, Gonzalo, Fernandinho, Luiz Felipe, Borim, Robson Reis, Júlio Gouveia, o Cauã Guilherme, Gustavo Henrique, o jogador Igor Souza e o Rodriguinho. Final de primeiro tempo no estádio Jonas Duarte, na cidade de Anápolis. Anápolis vai se dando bem nesse primeiro jogo de dois jogos da decisão da Copa Verde 2026. 2-0 para o Anápolis. Depois da parede, vem o intervalo inteligente com Paulo Sérgio Pinto.
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0: são 20 horas 55 minutos na capital paraense, hora certa. 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Final de primeiro tempo no estádio Jonas Duarte, em Anápolis. Copa Verde, decisão, jogo de ida. Até aqui, Anápolis 2-0 para o Paysandu. O Juninho marcou o primeiro gol do Anápolis e o Matheus Lagoa marcando o segundo gol do time da casa. O intervalo inteligente está começando. 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Que primeiro tempo ruim do Paysandu. Eu acho que o Paysandu ainda não lembrou que tem jogo hoje contra o Anápolis nesta decisão da Copa Verde. Vem aí o comentarista que bate de primeira. Gerson. Resultado justo, Gerson?
1: Resultado justo. A equipe que buscou o jogo, buscou o gol e tentar aí sair vencendo nessa primeira etapa foi o Anápolis. O Paysandu só acordou depois de sofrer o primeiro gol, mas ainda assim acordou, mas de forma parcial, né? Teve posse de bola, pressionou um pouco ali na intermediária do Anápolis, mas sem levar perigo real ao gol do goleiro Ravel. O primeiro gol do Anápolis, uma jogada que bola cruzada na área, o goleiro Gabriel espalmou, cabeceio do Fernando Viana. O Juninho, que estava longe, quase no bico da grande área, conseguiu chegar sem que ninguém o acompanhasse, sem que ninguém impedisse a finalização. Foi um lance estranho, a defesa do Paysandu toda aberta, o Castro disputando a bola com o Fernando Viana, que fez o cabeceio, o goleiro dando o rebote, e o Juninho veio com toda a calma e botou para o fundo do barbante aos 15 minutos. O Juninho já vinha se destacando no jogo, com tentativas de entrar na área. O Juninho vem pelo lado esquerdo e cai para o meio da área, driblando e tentando colocar os companheiros em condição de finalização. Quase o Fernando Viana tinha feito um gol aos 10 minutos numa jogada do Juninho. E limpou a jogada, driblou três marcadores do Paysandu e tocou para o Fernando Viana, que errou no chute, na finalização. A bola saiu pelo lado. Mas veio o gol, o Paysandu sentiu ali aquele impacto e começou a sair um pouco mais, começou a pressionar, principalmente o Marcinho aparecendo mais para o jogo. O Paysandu conseguiu três escanteios seguidos. Houve uma jogada boa com o Ítalo, ele foi driblando, mas quando ia bater foi desarmado, e um chute do Cleiton Pego que passou muito próximo ao travessão. Ficou nisso a tentativa de reação do Paysandu. Aos poucos o Anápolis voltou novamente a desenvolver um jogo de toque de bola, entrada rápida no campo de defesa do Paysandu, explorando os lados onde o Bonifácio já tem um amarelo e conseguindo levar perigo, principalmente o Matheus Lagoa, que era o jogador que caía pelo lado ali do Bonifácio, até que veio a jogada. Uma jogada novamente do Juninho, driblou, tocou para o meio, a zaga do Paysandu bateu cabeça, a bola sobrou para o Lagoa bater muito bem, chute forte, um tiro a meia altura, sem defesa para o Gabriel Mesquita, que foi nela, mas não alcançou. E 2-0 para o Anápolis, aos 48 minutos, né, o segundo gol, e isto determinou ali uma mudança bastante importante de estratégia para o Paysandu a partir de agora, porque vai precisar sair para o jogo para tentar diminuir essa diferença. Não dá para ficar esperando, como pareceu que foi a ideia inicial do Júnior Rocha, não se abalar com o jogo, ficar ali, né, administrando. O empate era bom, mas aí sofreu o primeiro gol e aí saiu um pouquinho, sofre o segundo, agora vai ter que